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1: Uou, sejam todos muito bem-vindos em mais uma série do nosso programa aqui, Adore Mais, no quadro Essa é Minha História. Olha, seja bem-vindo, você do 102.1, você do YouTube, do Facebook, do Instagram, do aplicativo do mundo inteiro. Sejam todos muito bem-vindos. Ó, não sei de onde você tá me ouvindo aqui na rádio Adore Mais, mas eu gostaria de agradecer você por permitir chegar aí na sua casa, no seu carro, no transporte público. Não sei de onde você tá nos ouvindo, mas saiba que esse dia, esse programa, foi um encontro que ele já tinha preparado entre nós. Então, prepara aí o seu coração, porque o nosso convidado de hoje, gente, tá simplesmente incrível. Ele é um cirurgião especialista em harmonização facial. Você gosta desse assunto? Só que antes do doutor, você vai entender como que foi chegar nesse processo, né, gente? Porque muitas vezes você quer algo, mas não sabe como, né? O que fazer, o porquê, do que, pra quê, e aí você não sai do lugar, não é mesmo? Mas hoje, a sua vida pode ser muito melhor. Só vai depender de você. Então já vai abrindo aí o seu coração, a sua mente, porque nesse bate-papo, nesse programa de entrevista, você também vai crescer. E vai crescer muito para que você se pareça cada dia mais com o Todo-Poderoso, que é aquele que te criou. Combinado, minha gente? Olha, Elisângela Gomes aqui. Você que tá todo dia comigo sabe que para mim é uma honra servi-los nesse programa também, né? Como CEO da família Adore Mais, já há mais de 28 anos como executiva de negócios. E servi-los nesse programa, para mim, também é uma honra. E lá no meu Instagram, Elisângela Gomes, a Eli, Elisângela Gomes, a Eli, eu espero você para passarmos mais tempo juntos, eu ensino sobre negócios com propósito e vai ser lindo ter você comigo lá. Me segue agora, Elisângela Gomes, a Eli, Elisângela Gomes, a Eli. E aí todo dia aqui no programa, a gente tem a mensagem de hoje para, quem sabe, hoje o seu dia já começou tão agitado e você não teve tempo, você não conseguiu priorizar uma reflexão poderosa. Porque você pode sim fazer o que é urgente, mas você fazendo o que é importante é o que vai levar você até onde você precisa chegar. A mensagem de hoje é: você não pode adicionar dias na sua vida, mas você pode sim adicionar vida aos seus dias. Você não pode adicionar dias na sua vida, mas você pode adicionar vida aos seus dias. E eu já quero te dar o primeiro conselho. O que você ama fazer? Será que você tem deixado pelas preocupações, necessidades, inseguranças, dúvidas, deixado de fazer coisas simples que você ama tanto? Pode ser daí que a energia que está faltando para você produzir muito e ser um filho de Deus incrível pode não estar vindo daí, porque você é um ser humano. E quando você faz aquilo que alegra o seu coração, aquilo que te traz vida, que te traz energia, que te traz alegria, as outras coisas você vai fazer com muito mais excelência. O que você ama fazer e não fez hoje, ainda dá tempo. Combinado? Uou, olha só, minha gente, Elisângela Gomes, a Eli, te espero lá no meu Instagram para passarmos mais tempo juntos. Veja só, Dr. Silvio de Freitas. Com mais de 28 anos de experiência em odontologia e 14 anos em harmonização facial, o cirurgião Dr. Silvio de Freitas tem revolucionado o campo de estética facial e combinar a harmonização facial com a técnica inovadora de soroterapia. Dr. Silvio é proprietário do Instituto Ciali, localizado no Campo Belo. É uma referência em harmonização facial. Além de atender pacientes, o Instituto oferece cursos de pós-graduação e formação para profissionais da saúde que desejam se especializar nessa área. Casado com a linda Aline, que também é sua sócia e parceira no Instituto, e juntos, eles compartilham a missão de cuidar e educar refletida no slogan do Instituto Ciali. Vamos receber ele então, minha gente, com aquela calorosa salva de palmas, Dr. Silvio de Freitas!
2: Olá, olá, obrigado pelo convite, pela oportunidade de estar aqui, é muito gostoso. E já começar com essa energia toda, né? Então vamos colocar mais vida no nosso dia.
1: Que incrível! Obrigado, Dr. Silvio. Gratidão por aceitar o nosso convite, né? Trazer um pouquinho aí da sua história para tantas pessoas que nos ouvem aqui todo dia. Ó, a gente tá falando para mais de 25 milhões de habitantes do estado de São Paulo, né? Um pouquinho da sua história, porque as pessoas confundem, né? O que somos do que fazemos, né? Por trás do doutor Silvio de Freitas, tem o Silvio. Conta pra gente, quem que é o Silvio?
2: Ah, muito legal, muito bom. É bom falar disso, né? Eu gosto bastante de falar um pouquinho dessa história. Eu sou cirurgião dentista, como você falou aí na abertura, né? Sou cirurgião dentista, tenho 28 anos de formado.
1: É tempo, hein?
2: É bastante, né? Os meus primeiros 15 anos, 14 anos da odontologia, me dediquei a outras áreas da odontologia. Então, primeiro eu fui para a cirurgia, que é uma área importante da odontologia, fazendo as cirurgias de face, as cirurgias de boca, né? Exodontias, extrações de dente do siso, sabe?
1: Ah, isso dói demais, assim. Meu Deus!
2: É, eu quebrava paradigmas também e fazia isso ficar o mais confortável possível para os pacientes.
1: Nossa!
2: Catalogados foram 7.500 dentes em 14 anos.
1: Meu Deus!
2: É
1: muito dente.
2: É muita coisa, né? E me dediquei bastante a essa área, então, da cirurgia. Fiz especialização em dentística, que é uma área da odontologia que cuida da restauração dos dentes, da parte estética de dente, né? Das restaurações, das facetas, os laminados de porcelana. Depois eu fiz o meu mestrado em periodontia. E quando eu conto essa história para colegas cirurgiões dentistas, eles falam assim: nossa, mas a sua trajetória dentro da odontologia foi toda errada, né? Errada, entre aspas, né? Porque cirurgia é uma área, a dentística que cuida de estética de dente e restauração é completamente diferente. O meu mestrado eu fiz em periodontia, que é a parte da odontologia que cuida das gengivas, da parte periodontal em volta do dente, né? De suporte do dente. Então, o que, que uma coisa tem a ver com a outra,
1: pois
2: né?
1: Pois é.
2: A estética. Trazer um conforto e uma realização estética para o meu paciente. Esse sempre foi o objetivo. E aí aconteceu um negócio muito interessante. Lá para 2010, os cirurgiões dentistas começaram a fazer, a expandir o seu horizonte e trabalhar com estética de face. Então eu fiz um dos primeiros cursos que existiu no Brasil de toxina botulínica para cirurgião dentista. Toxina botulínica é o famoso Botox.
1: Botox, que deixa assim bem bonito, esticadinho,
2: isso,
1: sabe, gente?
2: Isso, exatamente. Um dos primeiros cursos, muito ainda rudimentares, né, digamos assim, para o cirurgião dentista começar a trabalhar com essa área de estética de face. Vamos lembrar que Botox, toxina botulínica, não é só estética, então a gente tinha uma série de indicações terapêuticas, né? O tal do bruxismo, aquele apertamento. Então são indicações muito importantes dentro da odontologia para o Botox, para a toxina. E aí aconteceu uma coisa muito interessante, não só comigo, mas com a odontologia de uma maneira geral, que foi a expansão desta área de atuação. E logo depois vieram os preenchedores com ácido hialurônico, os bioestimuladores, os fios, as cirurgias. E hoje, esta área da harmonização é um universo gigantesco que a gente precisaria talvez de uns 20 podcasts como esse para falar de tudo que existe nessa área.
1: E parece que ele estuda pouco, né, gente? Você viu aí, né? Bem pouquinho. Vai precisar de mais alguns.
2: É, eu sou aluno nesse momento, estou fazendo mais uma especialização dentro da odontologia, que é a cirurgia bucomaxilofacial, para adquirir mais uma especialidade,
1: muito
2: mais um
1: bom,
2: título
1: muito
2: a respeito
1: bom.
2: Disso.
1: Olha, parece que, gente, quando você ouve o Dr. Silvio falando aqui, será que ele gosta de pessoas? Será que ele gosta de gente? Será que ele gosta de trabalhar ali a expressão? Porque quando a gente fala de harmonização facial, é para deixar harmonioso quando a pessoa vê, né? Tanto a própria no espelho quanto os outros. E a minha pergunta, doutor Silvio, é onde começa, né, esse desejo de cuidar de pessoas? Onde que começa isso?
2: Como você falou na abertura novamente, o nosso slogan, a nossa paixão é cuidar e educar. Né? Então, cuidar de pessoas e educar outros profissionais da saúde para que eles também possam cuidar de pessoas.
1: Uhum.
2: E o cuidar de pessoas como? Né? Acho que existem infinitas formas de cuidado, de se cuidar de pessoas. Né? E a maneira que eu encontrei e onde eu me encontrei é a forma de cuidar das pessoas cuidando do seu bem-estar, cuidando da sua autoestima, cuidando da sua felicidade, cuidando da sua aparência, resolvendo problemas estéticos que a deixam para baixo, infeliz, ou que não fazem com que ela não tenha um aceitamento social que ela poderia ter. Uhum. Então é cuidar da autoestima, da felicidade, do empoderamento das pessoas para que elas tenham mais força, mais propósito, mais energia para atingir os seus objetivos e para evoluir, que no final das contas é a única razão da gente estar aqui.
1: Uou, que incrível, né, gente? E doutor Silvio, olha só, tem muitas pessoas, né, que não conseguem dar o melhor dela no trabalho, para a família, porque ela tá insatisfeita, sei lá, com o nariz torto, ou com o queixo muito comprido, ou o queixo muito sem estar comprido, né? Ou um acidente, né, que mudou ali a face. Não consegue, não
2: o
1: consegue.
2: O processo de envelhecimento.
1: Ah, esse eu tô sentindo na pele. Literalmente. Que uma coisa que você que tá ouvindo a gente aqui não vai fugir é do envelhecimento.
2: É.
1: Ai, meu Deus do céu. E chega muitas pessoas com esse tipo de necessidade. Doutor, eu não quero envelhecer, me ajuda aqui, resolve isso aqui.
2: Sim. É, uma grande... Eu brinco que a harmonização, a gente não harmoniza só... A gente não harmoniza só velhos, né? A gente não cuida só de envelhecimento.
1: Uhum.
2: Obviamente que a gente faz harmonização também numa pessoa mais jovem, numa pessoa que tem alguma característica estética de face que a desagrada ou que ela acha que poderia melhorar. Então são situações mais pontuais. Mas um grande filão da harmonização, uma grande parte da harmonização, é o que eu chamo de manage aging.
1: Que
2: gerenciar o envelhecimento.
1: Ah.
2: E se as pessoas tivessem a consciência de que isso é possível fazer, gerenciar a forma com que você demonstra o envelhecimento na tua face. Eu trabalho com face, né? É a minha área de atuação. Então, você vê que tem pessoas que demonstram esse envelhecimento de face de maneira mais rápida, outros de maneira mais lenta. Isso está ligado a uma série de fatores.
1: Série de coisas. Saúde,
2: tá? Genética, saúde, hábitos e assim por diante.
1: Toma água,
2: proteção, fotoproteção, protetor solar, né? Cuidado com a pele. Mas também um cuidado com um profissional de harmonização facial que tenha essa visão para que a gente possa gerenciar esse envelhecimento. Fazer com que você demonstre esse envelhecimento de forma mais lenta. Então eu consigo reverter, óbvio que em alguma medida, esse processo de envelhecimento, mas mais do que isso, brecar esse processo e fazer com que ele avance de forma mais gradual para que você amadureça de forma mais bonita, mais harmônica, mais agradável esteticamente.
1: E, gente, olha, quando você vai... aqui o nosso tema principal, né, da emissora é Bíblia, Palavra de Deus. E lá diz muito que o nosso corpo é o templo do Espírito Santo.
2: Sim.
1: Né? E aí, uns dizem, ah, não, mas Deus vê o coração. Mas, pera lá, quem vê o que tá fora é o seu irmão. Né? E aí, quando a gente vai pra inteligência, pra psicologia, pra sabedoria... Primeiro, é o que a pessoa está vendo, né? Ah, não, estou fazendo para Deus. Peraí, mas você está na sua melhor performance? Você está com o seu rosto harmonioso? Né? Você está com a sua melhor versão? Né? E aqui a gente trabalha muito isso, sabe, doutor Silvio? Tanto na questão espiritual, emocional, financeira, trazer o seu melhor. Né? Então, por isso que esse assunto tem tudo a ver com o que a gente faz aqui todos os dias, né, em todos os programas. E é muito comum a gente ouvir sobre Botox. Né? Uhum. O Botox é o mais comum.
2: Sim.
1: Né? A harmonização facial, eu acredito que seja um nível um pouquinho mais... Um segundo passo, né? Talvez. E Botox, qualquer pessoa pode colocar? Qualquer idade?
2: Vamos lá.
1: Como que é
2: só,
1: isso?
2: Só aproveitando o teu gancho, eu acho que o principal de tudo isso é a entender que é a palavra cuidado. É cuidar.
1: Muito bom.
2: É cuidar desse templo que nos foi dado, que é o nosso corpo,
1: uhum,
2: de várias formas, inclusive cuidar da saúde e cuidar da aparência também, né?
1: Muito
2: só para fazer um gancho com aquilo que você estava falando.
1: Perfeito.
2: Bom, vamos lá. Toxina botulínica ou Botox é uma das ferramentas que a gente tem na harmonização facial. Eu costumo brincar que a harmonização facial é uma grande caixa de ferramentas.
1: Legal.
2: E dentro dessa caixa de ferramentas, se eu quiser resolver tudo com uma única só ferramenta, o meu trabalho vai sair mais ou menos. Não vai sair lá essas coisas.
1: Uhum.
2: Agora, se eu tiver várias ferramentas e conseguir associar essas ferramentas trabalhando em conjunto, o meu resultado vai ser muito melhor. Eu vou conseguir trabalhar muito melhor e entregar um resultado muito melhor. Então, a toxina botulínica é uma ferramenta. A gente tem dezenas de ferramentas dentro dessa grande caixa que é a harmonização facial. Eu posso citar algumas. Toxina botulínica, o Botox é uma, ácido hialurônico para fazer preenchimento, bioestimuladores de colágeno para induzir formação de colágeno na pele, fios faciais para fazer tracionamento e estimulação de colágeno, as cirurgias como lipoaspiração, bichectomia e outras cirurgias estéticas, os equipamentos, ultrassom microfocado, endolaser, Lavian, já cansou?
1: Eu tô gostando dessa conversa.
2: Então, assim, a gente tem dezenas de ferramentas e de técnicas, uhum, né, à nossa disposição para poder trazer esse resultado para o nosso paciente. E o que eu mais falo para os meus pacientes, se eu conseguir associar essas ferramentas, o meu resultado é muito melhor.
1: Muito melhor.
2: Então, não existe a palavra ou. Não é eu vou fazer Botox ou ácido hialurônico. Não, existe a palavra e.
1: E.
2: Eu vou fazer Botox e ácido hialurônico e bioestimulador de colágeno e soroterapia e isso e aquilo e quanto mais coisas eu fizer, guardando ali os limites de cada técnica, sem exagero, que
1: sim,
2: é muito importante.
1: Isso.
2: Podemos entrar nesse assunto,
1: né?
2: já, exatamente.
1: Que aí o cristão fala assim, eu não vou fazer porque olha como que ficou horroroso que tal pessoa que fez, deformou. Claro. Ela tá sem noção.
2: Exato. O problema não é a técnica, o problema é o exagero da técnica.
1: Uou.
2: Né?
1: E olha, e tem muita gente aqui, viu, doutor Silvio, falando, elogiando. A Kátia, eu já tive o privilégio de ter meu rosto cuidado por ele.
2: Olha,
1: aqui em Araçatuba, no Instituto Júlio Garcia. Ele é um artista, ele esculpe rostos.
2: Obrigado pelo comentário, Kátia.
1: Que legal, Kátia. É, com tantas técnicas assim, né, gente? Tem que dar bom, e dá bom. A Alzinha, um beijo, Alzinha. Um beijo, sua linda. Tem mais. Ele é uma bênção. Ele fez um trabalho espetacular, porque traz melhora os pontos fracos, trabalhando um equilíbrio perfeito e sempre trazendo palavras de empoderamento, autoestima e elevada na hora. Então não é só fora que ele cuida não, viu? É dentro também. Que lindo, gente. Participação de vocês está demais. E ó, você que está passando agora aqui na nossa frequência, no 102.1, a gente está com um assunto aqui com o Dr. Silvio de Freitas, de harmonização facial, cuidados com a sua pele, o templo aí do Espírito Santo, né? Esse corpo que você carrega, que é passageiro, mas precisa ser bem cuidado porque você é representante dele na Terra. E aí, vai ficar salvo esse programa, se você quer pegar aqui o comecinho, um pouquinho mais, só seguir a gente no YouTube, Adore Mais FM, que esse programa vai ficar lá. E
2: cuidando de fora, a gente tá cuidando do interno, né?
1: Sim.
2: Como assim? Ou não? Cuidando da aparência, cuidando da sua autoestima, cuidando da forma com que você se apresenta, você tá cuidando do interno, você tá cuidando do emocional, você tá cuidando do psicológico, você tá cuidando da sua capacidade interna de reação, de propósito.
1: Olha que lindo, né, gente? Parece que tá sempre junto, né?
2: Graças a Deus, né?
1: E aí é uma... e aí é uma corrente.
2: Sim.
1: Que uma puxa a outra, né? E aí, quando a gente fala, né, do tripé, corpo, alma, espírito, é isso aí, gente. Não tem como funcionar desconectado, né?
2: E esse ponto que você trouxe é fundamental, né? E às vezes a gente vê algumas pessoas que não percebem esse elo e só cuidam de um desses aspectos.
1: Aí fica capenga, fica penso. Exato. Né? A cadeira, tá lá os três, aí tá caindo.
2: E aí quando só cuida da estética, só cuida da aparência, sem o desenvolvimento pessoal, sem o cuidado da alma, do espírito e desse contexto, fica vazio. Não tenho a menor dúvida.
1: Verdade.
2: E aí vai perder o limite do quanto cuida e do quanto busca um aprimoramento estético, porque aí passa do limite e quer só achar que a estética vai resolver todos os problemas. Não é essa vibe. Não é por aí. Não é assim que rola. As coisas têm que andar juntas, como você muito bem disse.
1: Olha, é tão lindo isso, né, gente? Quando a gente consegue olhar não apenas uma coisa só, E sim, trazer para um todo. Trazer para um todo. E quando a gente fala de empreendedorismo, né, que dá para ver que você, sua esposa... Gente, ela tá aqui também no estúdio, coisa mais linda. Entra aí no nosso canal do YouTube, que você vai entender um pouquinho o que a gente tá falando da soma, né? E quando você tem alguém que soma com você, potencializa o resultado ainda muito mais, não é mesmo? E quando começa, Dr. Silvio, a parceria entre vocês?
2: Eu falei do slogan da empresa, mas eu não falei do meu propósito.
1: Então bora falar,
2: né, gente? O meu propósito é fazer minha esposa feliz.
1: Uou, que coisa linda, gente! Esse, olha, ele entendeu a vida. Porque uma mulher feliz, né, Moniquita? O que, ele vai ter? Ele vai ser. E aí, a egrégora, né? Você faz outra pessoa feliz, aí ela faz você feliz, e aí é lindo demais.
2: É essa a intenção.
1: E tá dando certo, gente. Tá dando muito, muito, muito certo.
2: Então vamos lá, vamos responder pra você então. Quando começou, né, essa parceria? Bom, eu já trabalhava com harmonização facial, na verdade trabalho há 14 anos, dou aula disso há 12 anos. E conheci a Aline em uma outra instituição, numa outra escola. Eu dava aula por uma outra escola e ela trabalhava em outra escola de pós-graduação de odontologia. E eu dava cursos também nessa entidade, nessa instituição que ela trabalhava. Então a gente se conheceu, mas tínhamos aí cada um a sua vida, não tínhamos nada de nenhum relacionamento pessoal entre nós. Tínhamos um relacionamento puramente comercial e profissional.
1: Legal.
2: A partir de um determinado ponto... obviamente que eu entendia que ela era uma pessoa diferente, eu a via com outros olhos, e entendia aqui dentro de mim que esse olhar era recíproco.
1: Que,
2: né?
1: Legal, conta!
2: E aí eu saí da escola onde eu dava os cursos de harmonização para montar o meu negócio, para montar os meus cursos, né?
1: Certo.
2: E começamos a namorar. E ao mesmo tempo, simultaneamente, ela também saiu dessa outra escola onde ela trabalhava.
1: Uhum.
2: E ela um dia virou para mim e falou assim: olha, acho que eu vou montar cursos, uma escola, um negócio para dar cursos para dentistas. Eu falei: mas peraí, então você vai ser minha concorrente?
1: Eita nós!
2: Mas se eu dou curso, se eu tenho um negócio de dar curso para dentista e você sabe fazer isso e quer dar curso para dentista... Então, o que a gente vai fazer? Então, vem comigo, vamos juntos.
1: Olha!
2: E aí nós vamos fazer essa parceria e vamos montar um negócio que dê cursos para dentistas e para profissionais da saúde nessa área.
1: Que legal!
2: E foi assim que surgiu o Instituto Ciali, Silvio Aline.
1: Ah, Ciali! Então, vem daí!
2: Isso, exatamente.
1: Silvio e Aline. Que interessante!
2: É, isso aconteceu, nós inauguramos a nossa sede ali no Campo Belo em 2021, fevereiro de 2021, e estamos lá com cursos para profissionais da área da saúde,
1: uhum.
2: Não só cirurgiões dentistas, nós
1: Legal.
2: Temos alunos médicos, biomédicos, farmacêuticos, enfermeiros,
1: uhum.
2: Profissionais que podem fazer esses procedimentos estéticos na área da saúde, né?
1: Muito bom, aquele empreendedor que está ouvindo a gente aqui...
2: Vamos lá.
1: ele tá procurando uma área. Gente, a área da estética, comercialmente falando, é uma das que mais cresce. Né, doutor Silvio?
2: Sim.
1: É uma das que mais cresce. Então,
2: e tem muito campo para crescer ainda.
1: Ainda mais. É, soletra pra gente. A pessoa entra onde? É no Instagram? É o site? Ciali.
2: Isso. São dois Instagrams, então. Instituto Ciali. Ciali é S-I-A-L-L-Y. Ou o meu Instagram, que é dr.silviodefreitas. Qualquer um dos dois, vocês vão ter acesso lá a gente, seja como paciente, seja como um profissional da área da saúde que queira fazer um curso de pós-graduação conosco.
1: Muito bom! Qual que é o maior desafio de um empreendedor, doutor Silvio, na sua visão?
2: Posso chamar os universitários?

0: e a voz dos outros. Então, quando você não consegue encaixar isso, você não tem um negócio de sucesso. Não tem como. E a gente ensina bastante aqui, né, sobre negócio com propósito. Eu tenho um programa também onde eu trago conteúdo para isso. E é tão gostoso quando o empreendedor chega desesperado, querendo apenas ele me ajuda, porque eu preciso faturar mais. Adoro essa pergunta. Você consegue me ajudar a faturar? Claro. Então vamos lá. Qual que é o seu porquê? Né? O que você ama fazer? E aí a gente vem trabalhando primeiro a raiz, os porquês. Olha só, gente, você vai revelar quem você é no dia mau. O seu negócio vai ser revelado no dia mau. Se... Vou fazer uma pergunta aqui pro senhor.
1: Para o senhor, podemos fazer. Ah, para mim, entendi.
0: Vamos lá. E, ó, você que tá me ouvindo aqui no 102.1, seja bem-vindo. E pensa aí você também nessa resposta. Digamos que amanhã abriu a sua conta. Tem lá, apareceu 300 milhões. O senhor continuaria fazendo o que o senhor faz hoje?
1: Sim.
0: Por quê?
1: Porque a paixão é cuidar e educar. E foi aí que eu me encontrei, né?
0: Uou! Bingo!
1: Eu era só um cirurgião dentista, não era professor. E a partir do momento, já tinha dado algumas aulas lá na época da cirurgia, lá atrás, depois que me formei, mas ainda não tinha me encontrado como um professor. E a partir desse momento, de 2010 para 2012, quando eu começo a dar cursos de harmonização facial e ministrar aulas de harmonização facial, eu me encontro como professor. E aí eu me vejo e me realizo como um professor.
0: Olha só.
1: Então, esse é o gostoso, esse é o propósito. E aí algumas pessoas me perguntam: você gosta mais de atender pacientes ou de dar aula? Eu faço, não dá para escolher, eu gosto dos dois.
0: Tá difícil.
1: Né? E é muito bom, porque a hora que você está cansado de atender pacientes que na rotina é cansativo, você vai
0: Sim.
1: dar aula. E a hora que você está cansado de dar aula que na rotina é cansativo, também
0: Legal.
1: você vai atender pacientes, né? Então, é essa paixão por cuidar e educar. Eu me encontrei como professor, só que também ser só professor, só ensinar, só dar aula e não fazer aquilo que eu prego também não funciona, né? Então eu preciso mesclar essas duas coisas. É aí que o propósito tem sentido e é aí que o negócio vai para frente.
0: Bom, e pelo jeito só cresce, né? Só cresce aí. A gente não vai conseguir falar da soroterapia, que é algo que a Mônica tem falado muito para mim, né, sobre esse assunto.
1: E ela fala com propósito, ela fala com conhecimento de
0: Com
1: causa, né?
0: conhecimento de causa, tá linda, maravilhosa, rejuvenesceu aí alguns aninhos. Que lindo isso, né, gente? E olha só, você, com esse bate-papo com o Dr. Silvio, aprendeu sobre você ser melhor a cada dia e aumentar as suas especializações. E ele não para de estudar. Então ele começou fazendo uma especialização na odontologia e aí foi crescendo até chegar. Você também aprendeu sobre a unidade. Você tem um casamento forte, você tem um pilar poderoso que é a sua família te apoiando. Imagina você trabalhar com algo que a pessoa que você mais ama não te apoia, não tá com você. Isso é terrível. Então, você aprendeu sobre unidade também. O que você faz hoje? A pessoa que tá com você te apoia? Que tal você, juntos, vocês se apoiarem? Porque é aí que vai ter o sucesso também. Ninguém faz nada sozinho. Você aprendeu também sobre propósito. Ele cuida de pessoas. Ele ama cuidar de pessoas. Então, você que tá me ouvindo aqui, você que tá ouvindo o nosso programa, é um bom dia para você olhar e pensar no que você está fazendo. Ah, é. Tá tendo? Qual o crescimento? Ou você parou? Ah, não, vou fazer porque eu preciso desse dinheiro para sustentar minha família. Tá tudo bem, tá tudo certo. Mas como é que você continua com isso? Deus, ele te ajuda a você fazer para você e depois você compartilhar. E é isso que o Dr. Silvio está fazendo com a gente aqui. Tem um quadro no nosso programa, eu já vou falar sobre ele. Vamos voltar um pouquinho no tempo, Dr. Silvio?
1: Vamos lá.
0: 20 anos atrás. Se a gente conseguisse voltar no tempo, qual que é o conselho que você daria pro Silvio, de 20 anos?

0: atrás.
1: Acredita mais em você.
0: Uou!
1: Porque há 20 anos atrás eu acreditava muito menos em mim do que eu acredito hoje.
0: É
1: E
0: mesmo.
1: se eu tivesse acreditado mais em mim há 20 anos atrás, eu talvez estivesse hoje num patamar acima do que eu estou. Sim ou não?
0: Sim,
1: Bem possível.
0: bem possível.
1: Então, o que eu faria, falaria para mim 20 anos atrás é acredita mais em você mesmo. E é o que eu falo para você que está ouvindo a gente, está vendo a gente. Acredite em você, acredite no seu propósito, acredite na sua verdade. Porque como a Elisângela falou agora há pouco, você pode ganhar dinheiro, você pode sustentar a tua família, mas se não tiver uma verdade, se não tiver um propósito por trás, você passou pela vida simplesmente.
0: Uou.
1: Né? Então acredite no seu propósito, acredite no que você veio para fazer aqui. Eu hoje entendo e sei o que eu vim fazer aqui. E quando você faz aquilo que você tem certeza que é o que você veio para fazer, a sua vida tem sentido e a gente só deixa a única coisa que a gente pode deixar é o nosso legado, é a nossa história, é a contribuição que eu dei para cada pessoa que passou pela minha vida. Seja o meu paciente, como a Mônica, que está aqui, que eu tive a oportunidade de fazer um tratamento nela, ou seja, um meu aluno, um profissional da área da saúde, que eu consegui transformar a carreira dele, fazendo com que o negócio dele fosse mais rentável, fosse mais produtivo, ou que eu consegui colocar um propósito na vida profissional dele.
0: Uou. Olha, gente, enquanto você não descobrir o seu porquê, por que você faz o que você faz, e isso não queimar o seu coração, não pare de procurar. Não pare. Sabe, doutor Silva, a gente vê muitas pessoas, né, de sucesso, né? Os pares, né? No caso, vários médicos com franquias expandindo pro mundo inteiro. E aí a pergunta que vem é: o porquê que ele não parou? Porque a gente conhece uma pessoa de sucesso quando as dificuldades não são maiores para parar lá no meio do caminho. Então é o seu porquê, é o seu propósito que no dia mau vai dizer para você: ah, isso tá moleza. E aí a ferramenta que Deus, qual é a ferramenta que Deus te deu para você usar? Olha só, Dr. Silvio hoje contando para a gente aqui um pouquinho mais sobre harmonização facial. A gente está caminhando para o final do nosso programa,
1: Mas já?
0: gente. Voou, né?
1: Não, não.
0: Ai, ai, ai, vai ter que ter repeteco. Tudo que é bom a gente faz de novo, não é mesmo, minha gente? E olha só que lindo, vai ficar salvo esse programa lá no canal do YouTube, Adore Mais FM. Se você não segue, segue. Se você não baixa o aplicativo ainda, baixa agora. Quem sabe você vai sair do ônibus, vai precisar desligar o rádio do carro. E no aplicativo Adore Mais FM você fica com a gente 24 horas. Tem um quadro aqui, doutor Silvio, no nosso programa, que é um bate-bola. É um bate-bola onde eu trago uma situação e aí o senhor complementa com uma frase. A primeira coisa que vem na sua cabeça.
1: Vamos
0: Bora
1: lá,
0: fazer?
1: tô com medo.
0: Não, não, não, não, é tranquilo. Não precisa ficar com medo, é super. É incrível, só vai ver. Realizar sonhos é?
1: Possível.
0: Estética é?
1: Muito importante. Não o mais.
0: Uou! Cuidar de pessoas é?
1: Uma paixão.
0: Harmonizar é?
1: Deixar mais bonito. O contexto todo sem exagero.
0: Algo que eu nunca abriria a mão.
1: Do meu propósito.
0: Um sonho que já realizou.
1: Ser professor e levar o que eu tenho para falar para muitas pessoas, dando aula em congressos, em feiras, em eventos. Isso eu já realizei.
0: Um sonho que quer realizar.
1: Consegui levar isso para mais pessoas.
0: Deus é?
1: Tudo.
0: Uou, minha gente, esse foi bate-papo, bate-bola aqui com o doutor Silvio de Freitas no quadro Essa é Minha História do programa Adore Mais. Doutor Silvio, como última pergunta aqui do nosso programa, como que o senhor quer ser lembrado quando não estiver mais aqui?
1: Como alguém que conseguiu deixar um legado, uma contribuição. Que conseguiu transformar a vida de algumas pessoas, né? Quanto mais pessoas, melhor. mas que conseguiu transformar a vida de pelo menos uma pessoa com o seu legado, com aquilo que pôde trazer, com aquilo que pôde ensinar.
0: Uou! Que incrível, né, minha gente? Pois é. Dr. Silvio, como que o pessoal faz para te encontrar?
1: Instagram, dr.silviodefreitas é o meu Instagram, ou o Instagram do Instituto, Instituto Ciali.
0: Soletra, por favor.
1: Instituto Ciali, S-I-A-L-L-Y, Instituto Ciali. Para quem quiser fazer cursos, o Instagram do Instituto está aí. Para quem quiser ser minha paciente, meu paciente, dr.silviodefreitas é o meu Instagram.
0: Uou! Gente, bora ficar mais lindo, bora ficar mais inteligente e bora compartilhar o seu conhecimento e fazer dinheiro, né? Que ele não é o mais importante, é o que vai potencializar a sua vida aqui na Terra. Então, Dr. Silvio, gratidão por aceitar o nosso convite. Mais uma vez, por favor, considerações finais e dá o seu último recadinho aí para nossa audiência.
1: Obrigado, gratidão a minha de estar aqui, de poder compartilhar. Pena que foi tão rápido, voou, que ficaria, né, mais umas 4 horas aqui conversando.
0: Quando assunto
1: com você,
0: bom é assim, viu?
1: Sem nenhum problema. E a mensagem é um pouco de tudo aquilo, resumo do que a gente falou no podcast inteiro. Corra atrás dos seus sonhos, saiba a sua verdade. Corre atrás do seu propósito, que é isso que dá sentido para a nossa vida.
0: Uou! É isso, minha gente. Que Deus continue prosperando, abençoando a sua vida, o seu negócio, a sua família. E amém. Tudo que vocês fizerem, né, colocar a mão, os pés, possam prosperar ainda mais para a honra e glória do Senhor.
1: Amém.
0: Gente, é isso. Essa é a notícia que eu nunca quero dar, né? Acabou o programa. Pois é. Mas todo dia a gente está aqui. Com esse quadro, Essa é Minha História, todo dia a gente traz um convidado novo, uma história nova para você ver que é possível. Lembre sempre, a história mais importante é a sua, porque só você sabe o preço que você pagou para chegar até aqui. E coloque expectativa no seu coração de onde ainda você pode chegar, porque é o mesmo Deus que faz na vida desses convidados incríveis, autoridades, celebridades que a gente traz aqui, é o mesmo que pode e vai fazer na sua vida. Combinado, minha gente? Elisângela Gomes, Aeli, esse é o meu Instagram, eu espero você. Se você não segue ainda, segue agora. E você que não assistiu, chegou agora aqui na frequência, tá? Salva esse programa no canal do YouTube, Adore Mais FM. Um beijo no seu coração. Tchau, gente!
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1: Oi, minha gente, como é que vocês estão? Que beleza ter você aqui. Sejam todos muito bem-vindos aqui na 102.1, no Instagram, no YouTube, no Facebook. Todos vocês são muito bem-vindos à família Adore Mais. Isso, Elisângela Gomes por aqui. E nesse programa a gente vai trabalhar um pouquinho nessa série Negócios com Propósito. E para você que não me conhece ainda, eu sou CEO aqui da família Adore Mais, isso mesmo. E de tanto me pedirem, eu decidi compartilhar com vocês todo o meu conhecimento, experiências, de tudo que eu vivi, de tudo que eu aprendi, de todo o meu desenvolvimento em todos esses 25 anos como executiva de negócios. Pois é, quanta gente pedindo. E Deus me incomodou bastante, já tenho tempo para compartilhar, né, com vocês o que está por trás de um grande negócio como esse da família Adore Mais, o que está por trás de uma pessoa de alto valor, de um negócio de alto valor. É muito normal você ver as pessoas executando, não é mesmo? Eu, por muitos anos, fui uma dessas pessoas que foi e fez acontecer. Agora, o compartilhar é uma nova fase da vida que as pessoas acabam passando, não é mesmo? Então, que bom que você está aqui, dá tempo de você chamar todo mundo. E Negócios com Propósito, minha gente, tem como você que não me segue lá no Instagram, Elisângela Gomes Aeli, Elisângela Gomes Aeli, eu compartilho muita coisa também sobre vida pessoal, vida profissional, vida espiritual. Afinal, o nosso projeto aqui, né, o nosso propósito como família Adore Mais é expandir a palavra de Deus, é transformar vidas. Eli, você só tem esse negócio? Não, eu tenho vários outros também. Mas tudo com propósito. Tem sempre um porquê. Quem que ganha com aquilo que você está fazendo? A ferramenta que você tem usado profissionalmente, ela transforma vidas ou apenas você ganha com isso? Então, desde muito tempo, eu sempre me preocupei com isso. Aliás, tudo que você faz hoje já tem um indicativo ali, muito provável de quando você era criança, adolescente, jovem, não é mesmo? E olha só, eu começo aos 12 anos. Você que não conhece a minha história, é novo por aqui, você é bem-vindo e pode sim participar com a gente também desse programa. Anota aí o nosso WhatsApp, se você tiver pergunta, 9-11-21-1020. Estamos ao vivo aqui da Avenida Paulista, dos estúdios da família Adore Mais. Bom, se deixar eu falo de Adore Mais aqui, gente, o dia inteiro. Sim, quando você ama aquilo que você faz, quando você vê a mão de Deus naquilo que você faz, você quer falar apenas disso. Porque é o que enche o seu coração, é o que enche os seus olhos. E aqui na família Adore Mais você tem muitos programas incríveis. Esse aqui, Negócios com Propósito, é o que a gente separou para ensinar um pouquinho sobre essa questão de negócios, né? E aí, olha, eu gosto muito disso. Você que é empreendedor, você que ainda não é empreendedor, está pensando em empreender ou gerar uma nova fonte de renda, uma renda extra, afinal, um dos pilares para você enriquecer, para você avançar na vida, são as finanças. E aí tem lá os pilares. Fica comigo aqui que eu vou ensinar ao longo dessa série também sobre dinheiro. E vai ser muito lindo o que a gente tem preparado aqui para vocês. Então, você vai precisar olha só, investir o seu tempo, né? E o que você está fazendo aqui é de muito valia. Que bom que você decidiu investir esse tempo ouvindo a gente aqui na família do Animais. Baixa o aplicativo aí também, que no aplicativo você fica com a gente 24 horas. Então, tem muito, muito conhecimento aqui na nossa emissora. Então, grandes igrejas expandindo a palavra de Deus, tem conteúdos técnicos, conteúdos voltado para a área das emoções, então tudo que envolve essas três inteligências, inteligência emocional, espiritual e financeira, nós temos aqui na nossa frequência, aqui na família Adore Mais. Então, minha gente, olha só, e o Negócios com Propósito, ele surge na minha vida desde sempre, desde que eu me conheço por gente. Nossa, Eli, tanto tempo assim? Muito tempo assim, gente. Começo com 12 anos, vendendo ali bolacha na rua. Só que não foi simplesmente pegar ali aquele produto e comercializar. Não, eu tive uma situação financeira naquele momento com 12 anos, pois é. Eu precisava ali comprar um tênis, mas não tinha como. E aí meu pai me falou para ir se virar e eu fui. Só que eu lembrei de um missionário que tinha passado lá na igreja. Olha só, gente, a importância do ambiente que você insere os seus filhos. A importância do ambiente em que você está inserido. Ele vai te influenciar muito, muito mesmo. E hoje eu dou o sucesso do nosso projeto aqui e de tudo que eu faço, de tudo que eu já fiz, vem muito da minha base, do meu pilar cristão. Um ambiente religioso. Por muito tempo, tive muitas dificuldades ali na fase adulta para entender isso, mas quando eu olho com um olhar positivo, eu acredito hoje que foi o melhor ambiente que meus pais poderiam me inserir. E ali, eu lembrei desse missionário que passou, né, na igreja. Ele vendia essas bolachas para poder ajudar em missões. Então, parte daquela verba, parte daquele dinheiro das bolachas iam para vários lugares do mundo, para enviando missionários. E aí eu lembrei disso. Consegui o telefone dessa pessoa e aí eu comecei ali vendendo as bolachas na rua. Uma grande escola, né? Imagina, 12 anos, aí vai. Depois daí, não saí mais desse ambiente comercial. Claro que eu não tinha essa consciência naquele momento. Eu mal fazia ideia o que eu estava fazendo, não é mesmo? Mas como com pais empreendedores apaixonados por vencer na vida, foi esse ambiente também que eu vi muito, de muitas dificuldades, mas isso tudo veio fortalecendo e não permitindo que eu olhasse para as dificuldades e sim para as soluções, que foi o que eu vi os meus pais fazendo sempre. Ai, Eli, existe a família perfeita igual a da margarina? Claro que não, claro que não. Porém, você tem a chance e a oportunidade de olhar sempre para o lado bom e com um olhar positivo e potencializar isso na sua vida. Então, de 8 anos para cá, foi quando eu começo a estudar, a investir muito dinheiro, tempo, energia em conhecimento, em treinamentos de autodesenvolvimento, autopessoal. E o que é isso? É você abrir uma porta, uma janela, só que ao invés de você olhar para fora, você olha para dentro e começa a se conhecer. Então, quando isso aconteceu na minha vida, os meus negócios, as minhas relações pessoais, a interpessoal, as conversas que a gente tem com a gente mesmo, os ambientes que eu estava, tudo parece que mudou. Por quê? Porque, na verdade, quem estava mudando era eu. Então, esse tipo de assunto de desenvolvimento pessoal, a gente não aprende na escola, né? E na igreja também não. Poucas igrejas hoje acabam tendo o seu pastor ali com uma mentalidade um pouco melhor, aberta, né? Que não só olha para a questão espiritual, mas também tem aquela preocupação com os seus membros emocional, financeiro, e aí vem trazendo esses conteúdos. Mas

de uma empresa e de um negócio bem sucedido? É na área comercial. Tudo que você tem hoje, alguém te vendeu. É ou não é? Pois é. E aí tem vários bloqueios sobre esse assunto. E aqui no programa Negócios com Propósito, sim, eu vou desmistificar tudo isso para vocês, tudinho. Afinal, não só o conhecimento acadêmico disso, de formações, uma das minhas formações é gestão e marketing, que envolve muito a área comercial. Não só por isso, mas por ter vivido pelas minhas experiências, né, de tantos anos. E aí eu falo para você que quando você descobre a sua habilidade, você tem chances de avançar muito mais rápido e chegar mais próximo do seu sonho. Então, olha só que interessante, aqui na família do Arimais tem muito conhecimento para você, como eu falei. E existem muitos desafios, né, em todas as áreas. Agora, na área que a gente está falando aqui, no mundo dos negócios, você que é empreendedor, sabe que você muitas vezes é tudo. Você é o líder, você é quem compra, é quem vende, é quem gera conteúdo, dependendo do seu negócio, você é de tudo um pouco. Você é o fiscal, você é o RH, principalmente quando a empresa ela está crescendo, né? Quando ela está se iniciando. Agora, você precisa ter uma área em especial, com uma especialidade. E a minha é área comercial, é onde eu sou apaixonada. Aí depois dos anos pra cá, eu descobri que eu sou apaixonada mesmo é por pessoas. Ah, Eli, para, agora você confundiu minha cabeça. Calma, gente. Nós vamos detalhar, esmiuçar todo esse assunto. Todo esse assunto. E você que tá aqui na 102.1, você é bem-vindo, tá passando aqui na nossa frequência. Eu já quero mandar um beijo para todo mundo que tá ouvindo a gente na Castelo Branco, na Dutra, os policiais, o Uber, você que tá na Guarita, todo mundo, você é muito bem-vindo aqui nas lives, você que tá assistindo a gente, né? Eu tô nesse mercado da comunicação já tem um tempo e eu sou da época que a gente só fazia rádio, né, gente? Rádio não é imagem, é só áudio, mas eu tô me acostumando com isso e já deu tudo certo. Então, você que está nos assistindo, um beijo no seu coração e aqui você é muito bem-vindo. Já vai preparando a sua pergunta aí, 011-9-1121-1020. Gente, o rádio é impressionante porque a gente não sabe exatamente onde a nossa voz está chegando. E aí, o nosso principal pilar aqui é a espiritualidade. É a gente dar liberdade para o Espírito Santo levar a nossa voz, levar a nossa mensagem um pouco mais longe. Porque muitas vezes a gente não sabe o que do outro lado você precisa ouvir. Então, simplesmente somos ferramentas. E esse é o brilho, né? O encantamento do rádio. Você que está assistindo a gente aqui não sabe, mas a família do Arimais, a gente fala para mais de 23 milhões e meio de habitantes do estado de São Paulo. Então, isso representa 170 cidades em torno, fora, né, o aplicativo, mais de 10 países já foi baixado, está disponível em Android, em iOS, então, olha só que lindo, né? E aí, o digital, puxa vida, vai mais longe ainda. Você que está aqui no digital sabe que é muito, muito comum uma pessoa abrir uma live e sair falando, mas no rádio não é assim. Não é assim, ainda tem aquela geração de valor com profissionais, com jornalismo, tem empresas que fazem a inspeção do conteúdo que está sendo veiculado. Então, bom, eu sou apaixonada por essa ferramenta também. Voltando então para o nosso assunto, quando você vê uma pessoa bem-sucedida, ou uma pessoa com grandes resultados, vem logo na sua mente assim, né? Uau, fulano é rico, fulano é milionário, tal pessoa chegou onde

uma pessoa deve chegar. E pelas estatísticas, apenas 2% da população conseguem ter essa liberdade. Liberdade financeira, que é a primeira que é vista, né? Uma pessoa com resultados financeiros é simplesmente o fruto de tudo que veio antes. E esse tudo que veio antes, que a gente também vai falar aqui no nosso programa, né? Nessa série Negócios com Propósito. Mas afinal, o que é a riqueza, gente? O que é a riqueza? O que é a riqueza para você? E aí tem várias definições, né? Várias definições, mas a que mais eu gosto, que faz muito sentido, é a definição ser abundância. Abundância. Você... Quantas pessoas que você já viu que tem muito dinheiro e tá sofrendo? E pessoas que têm pouco, muito pouco dinheiro e são felizes. Você conhece gente assim? Eu conheço vários. Muitas pessoas que têm, aparentemente, financeiramente falando, têm tudo. Mora numa casa incrível, viaja ao mundo inteiro, tem empresas, negócios, investimentos, mas ela não é feliz. Ela não é uma pessoa abundante. E o que caracteriza isso é a mentalidade dela. É a mentalidade. E quando você tem uma mentalidade abundante, é inevitável que você não esteja agradecendo a todo momento. Então, quando você vê uma pessoa, eu também já tive a chance de conhecer várias pessoas, que elas não têm recursos financeiros, quase que zero. E ela tá sempre com uma palavra boa para te dar. Ela tem um abraço, ela tem um sorriso, ela investe tempo com pessoas. E olha só que interessante, abundância. Então, tudo que você tem dentro sobrando vai vir para fora. Tudo que você tem dentro vai vir para fora. Então, quando você tem uma mentalidade abundante, você, primeiro, que é o indicativo para os recursos financeiros chegar, né? Porque eu nunca vi uma pessoa que tem escassez, uma mentalidade de escassez, ela conseguir produzir dinheiro. É bem difícil. Pode até ali, ela, em algum momento da vida, conseguir.

conhece ela, a índole dela, você não sabe do score, do histórico dela, você vai tratá-la normal. Ou, se essa pessoa, ela cometeu erros, grandes erros, e você não sabe, você vai tratá-la como? Normal. Agora, a partir do momento que isso é revelado para você, você já começa a fazer o quê? Naturalmente falando, como seres humanos imperfeitos que somos, acaba querendo vir o julgamento. Você já olha para aquela pessoa com outros olhares, não é mesmo? Então, o que, que é isso? Foi desvendado. Então, veio a informação, veio o conhecimento. Então, isso, quando você traz para você, no seu autoconhecimento, o que tem na sua mentalidade, na sua construção, pesquisa a sua família, as suas raízes, as suas origens, os seus princípios, os seus valores. Isso é um indicativo de que as chances de você acertar na vida são muito maiores. Porque, vamos lá, quando você sabe de algo e não faz, aí a gente está falando de burrice. Você sabe e não faz. Ou é isso, falta de informação, ou aquilo não te envolve emocionalmente para que mude. Por que que quando a gente fala de dinheiro, de riqueza, de abundância, de tudo isso, é natural do ser humano parar para ouvir? Porque tudo que é importante na vida, o dinheiro ele vem afetando e vem sim, você acredite ou não, você aceite ou não. E aqui a gente não está falando de espiritualidade, que é uma outra área da nossa vida, e a emocional também é outra. Então, quando a gente separa e dá nome às coisas, sem o olhar...

percebe que o crescimento, ele tá presente em todos os pilares da vida. Quando você planta lá uma semente, primeiro tem que estar num solo bom, fértil. Aguinha, vai regar, ela vai começar a crescer. Crescer para onde? Para cima? Não, primeiro é para baixo, para criar as raízes, para que a árvore venha. E aí sim, forte e viçosa, folhas e frutos. Então, na minha vida, na sua vida, é exatamente isso. E você voltar à sua essência, é você primeiro conhecer aquele que te criou. E negócios com propósito, não dá para eu chegar aqui e já falar para você sobre técnicas. Sim, tem muitas. E eu gosto muito dessa área também. Agora, o que vem por trás, que é a parte comportamental, a nossa existência, aí sim, a gente vai investir mais tempo aqui nesse programa falando com vocês. E como eu disse, você pode participar 011 9 11 21 10 20. Manda pra cá. E você que tá assistindo a gente, ó, distribui pra todo mundo aí o nosso conteúdo, porque eu tenho certeza que pode abençoar muitas vidas. Assim como você chegou aqui, essa mensagem pode ir mais longe. E ela só vai através de mim, através de você. Então, olha só. Quando você tem uma mentalidade intencional, vamos dizer assim, você vai ter desafios, porque 5% só da nossa mentalidade, ela tá na razão. 95% é subconsciente, tá atrelado às emoções. Então, olha só que tarefa, que desafio nós temos para que tudo isso que está nos nossos 95% do subconsciente, inconsciente, de onde a gente veio, da nossa família, dos ambientes, das coisas que nós ouvimos, nós vamos passar uma vida aqui na Terra tendo esse desafio para ajustar. E a inteligência emocional fala que não é o que fizeram com você, é o que você vai fazer com isso. E o seu, para onde você vai, de onde você vem, não determina para onde você vai. Porque a partir do momento que você tem esse conhecimento, você direciona a sua vida intencionalmente. Então, conselhos para vocês. Se você não pegou papel e caneta ainda, ainda dá tempo de você pegar e começar a escrever tudo que a gente tá falando hoje aqui. E muitas vezes a gente não pode, né? A nossa memória, ela pode falhar. Mas quando você anota, você tem onde consultar. Quando você é intencional, sabe o porquê você tá agindo daquele jeito, você tem o indicativo de que o seu controle vai ser maior. Eita! Mas Eli, a gente não controla tudo. Olha, eu amo a ciência também, porque ela vem condizendo muito com a palavra. Muito. Se a ciência disser algo que não está na palavra, duvide.

Então, quando você parte desse princípio de trabalhar os 95% que está ali no seu subconsciente, ah, começa a dar bom. E também, olha só, gente, a gente não usa nem 10% da nossa inteligência. Nem 10%. E você vê aí grandes feitos que o ser humano faz, né? Não sei se você já teve a chance de viajar para outros países. Se você não teve ainda, coloca isso como objetivo na sua vida. Porque quando você vai para outros países, você aprende outras culturas, você nunca mais vai voltar a ser o mesmo. Você nunca mais vai deixar de ver o mundo diferente. Por quê? Quando você aprende, tem como desaprender. Já foi. E olha só, em vários países que eu passei, por exemplo, Dubai, onde quando você vai na história daquele lugar, você vê que seria improvável tudo aquilo acontecer. Por quê? Deserto. Deserto, e foi uma cidade construída intencionalmente, com o primeiro pilar deles serem os melhores do mundo. Então lá você vai encontrar o melhor hotel do mundo, a roda gigante maior do mundo, tudo maior e melhor do mundo. Essa é a mentalidade daquele país. Então, o pilar deles. Então, quando você faz uma viagem intencional e tenta aprender ao máximo que aquele lugar vai te trazer como conhecimento, você está empilhando isso. E o que vale em uma pessoa de fato é a experiência que ela tem, né? A experiência atrelada ao conhecimento, à energia. Então, quando você tiver a chance de sentar com uma pessoa que em alguma área ela desenvolveu mais que você, fale menos e escute mais, que talvez você vai ter apenas aquela chance de aprender algo. E eu sou convidada para sentar em várias mesas, né? E eu gosto muito de, por mais, gente, que eu sou falante, não deu para perceber quase nada, né? Mas acredite, quando eu percebo que e sei que em algumas áreas a pessoa com quem eu estou, ou na mesa que eu estou sentada, ela sabe mais do que eu me calo. Por quê? Eu só consigo avançar quando eu escuto. E a tarefa de você trabalhar o seu ego, ele vem em todos os momentos. Agora, de novo, se você não estiver consciente, você não vai ser intencional. Então, primeiro, seja consciente. Segundo, intencional em tudo que você for fazer. Em tudo que você for fazer. Bom, voltando ao nosso assunto de uma pessoa bem-sucedida, eu vou trazer para vocês agora alguns pilares. O estratégico, que está relacionado à razão, e o comportamental, que está atrelado às emoções. O estratégico, você precisa conhecer bastante do seu mercado, investir tempo, dinheiro, energia específica no seu segmento. Qual que é o seu segmento? Eu não sei. Hoje você tem atuado em qual segmento? É produto? É serviço? No meu caso, na comunicação, empreendedorismo, conhecimento específico do seu mercado. E você sabe que as coisas, elas mudam, elas se atualizam o tempo inteiro. Olha, gente, as formações que eu fiz, às vezes eu olho, até em reunião.

com o time aqui mesmo, eu falo assim, puxa vida, mas isso eu aprendi dessa forma. Mas não é mais assim. Olha, quando você vem pro digital, você aprende algo, no dia seguinte já mudou. Você tem que aprender tudo de novo. Agora, imagina você que está há 10 anos, 15 anos no seu mercado e você não se atualiza. Você não investe tempo em treinamento, em conhecimento sobre essa área de atuação específica que você está. E aí, que jeito você vai avançar? Que jeito você vai acompanhar o mercado? Vai ser mais desafiador para você. Seja especialista em pessoas. Mas ele está no campo estratégico? Sim. Porque se você não entender de gente, você não sobrevive. Olha só, pessoas tem não só no seu ambiente corporativo, mas você se relaciona com pessoas na sua casa, no supermercado, com a sua família, no seu trabalho, em tudo. Tudo vai ter pessoas. E eu tenho certeza que você que está me ouvindo aqui, tudo que veio até você, de bom ou de ruim, pensa aí. Veio através de alguém. Veio através de alguém. Então, se você não for especialista em pessoas, você vai sofrer. As chances de você sofrer, ela é muito maior. Como, Eli? A gente pode começar pelos perfis comportamentais. Esses perfis que, resumidamente, aqui na família do Animais também tem outros programas que falam sobre esse assunto. São quatro. O dominante, o influente, o analítico e o melancólico. E esses perfis você vai encontrar em todos os lugares. Trazendo para o mundo dos negócios, você não negocia com uma pessoa da mesma forma do que com a outra. Sabia disso? Mas Eli complicou tudo agora. Não, eu vim hoje aqui para poder te trazer luz, para trazer esclarecimento. E olha só, uma pessoa de um temperamento dominante, ela pouco vai querer saber de dados específicos, planilhado, talvez não no primeiro momento. Ela vai estar envolvida mais com a experiência daquilo e o que que aquilo pode te trazer de benefício. Agora, o analítico, se você for negociar com ele sem trazer primeiro dados específicos, planilhas e etc., ele vai achar que você está enganando ele. E ele não vai te dar nem uma segunda chance, muitas vezes. Por quê? Não é que você está fazendo um mau trabalho. É porque ele entende de um jeito diferente do que o seu. E quem está falando para você aqui é uma pessoa que desde os 12 anos negocia. Desde os 12. Então, eu passei uma vida inteira lidando com pessoas na área comercial. E eu gostaria de sim ter ouvido um programa como esse há no mínimo 15 anos atrás. No mínimo. Eu teria feito muito mais do que o que eu já fiz até hoje. E teria sofrido menos também. Porque o conhecimento liberta. E se você está preso aí, aprisionado, achando que os seus negócios não vão funcionar, que a sua família não vai funcionar, os seus empreendimentos, a sua vida, a sua saúde, tem uma boa notícia para você. Busque informação sobre isso. Busque informação. Parece que o nosso país não foi educado, né, a gente estudar bastante. Mas quando você investe tempo nisso, vem clareza
e vem direcionamento. Sim, o primeiro pilar é a fé. Orar, investir tempo com Deus para que Ele te traga paz. Mas Ele não vai descer aqui na Terra e falar para você, ó, você precisa estudar sobre gente. Ele não vai fazer isso. Ó, você precisa investir conhecimento na área específica do seu negócio. Ele não vai fazer isso. Essa tarefa é sua. Agora, para que você tenha paz no seu coração, para ir atrás de tudo isso, sim, você encontra nele. E se você está longe desse convívio com ele, hoje pode ser um dia que você vai se aproximar dele, sim. Porque a sua essência está gritando. Você sabia que a gente tem, a nossa alma, ela tem saudade de onde a gente veio? E sobre a nossa identidade, vamos falar também nesse programa. Afinal, identidade também faz parte de um negócio com propósitos. Então, toda quinta-feira a gente está aqui, às 17 horas, 5 horas da tarde, para compartilhar com você sobre negócios com propósito. Falamos dos fatores, né? Dos pilares de uma pessoa bem-sucedida. Começamos pelo estratégico. E agora, o comportamental. Você sabia que na relação de uma venda, 80% dessa venda ela vai ser emoção e 20% razão. Olha só, gente. E muitas vezes a gente não está investindo tempo no autoconhecimento. O que que te move? Está armazenado no seu subconsciente, tanto bom como ruim. Comportamental. Você tem uma mentalidade positiva ou negativa com as coisas? Em um negócio, sim, vão ter momentos difíceis, lógico. Mas nesse momento difícil, você vai olhar com um olhar positivo ou com um olhar negativo? Cuidado! A colheita vem conforme a plantação. E tudo que vem até você é o que você plantou. Então, às vezes, você tem um negócio que Deus te deu. Ou Ele está te pedindo para fazer algo. E você está potencializando a parte negativa disso. E claro, para onde você olha e onde você foca, cresce. Se você apenas fica olhando as dificuldades desse negócio, você vai ter mais dificuldade. Mais dificuldade. Mais dificuldade. Agora, se você olha com um olhar positivo, com foco na solução do problema, você com certeza vai achar a solução dele. E se afaste de pessoas que não tem uma mentalidade e um olhar positivo com as coisas. Porque ela pode vencer a sua atenção. A não ser que você treine muito. Treine bastante. Agora, ser humano é influenciável. Os livros que você lê, o ambiente que você frequenta, o que você ouve, o que você vê, está tudo te influenciando. Então, por mais que você esteja com uma pessoa negativa, para toda solução, ela tem sempre um problema e você persiste estar numa sociedade com essa pessoa, investir tempo com ela. Olha, eu te falo que o seu desafio vai ser maior em manter o seu olhar positivo, vai ser muito difícil. Não digo que seja impossível, porque eu não sei o tamanho do seu treinamento. O seu treinamento mental. Mas a sua dificuldade vai ser maior. Agora, se é aquela pessoa que você ama muito, investe tempo com ela. Mas antes, seja
para que depois você faça. Tem muitos que, primeiro, ele quer ensinar algo que ele não vive. Ou que quer te ensinar o caminho sem que ela passou por ali. Agora, quando você muda, tudo vai mudar ao seu redor. Saiba disso. Em qualquer ambiente, de novo, o que a gente fala aqui é para vida e negócios. Então, eu sempre, sim, vou trazer esse paralelo para você. Para fazer você pensar e refletir e avaliar e tomar as suas decisões. Então, os fatores de uma vida bem-sucedida, a gente falou sobre o estratégico, estamos no comportamental. Mentalidade positiva ou negativa? Qual você tem? Qual é mais forte em você? Qual que é o tamanho da sua resiliência? Da sua persistência e perseverança? A resiliência, ela só é possível quando você passa por momentos difíceis e vence. Não tem outra forma de você ser resiliente. Por isso que é muito comum ali no empreendedorismo, é uma qualidade do empreendedor ser resiliente, porque muitas vezes ele vai na frente abrindo caminho. E já passou por muitos desafios e foi vencido. E para um negócio dar certo, normalmente aquele empreendedor quebrou várias vezes. Então, a resiliência, muitas vezes você pode ver alguém sofrendo, claro, o que for da sua alçada, como diz o outro, da sua alçada, você orienta. Mas será que essa pessoa ela não está precisando passar por aquilo para que a resiliência dela seja ativada? Então, isso acontece muito com alguns pais. Não quer que o filho passe por algumas dificuldades. É, claro, quando você ama, você não quer ver a outra pessoa sofrendo. Mas, muitas vezes, é necessário para que ela desenvolva a resiliência. Quando eu não tinha inteligência emocional e não tinha o conhecimento que eu tenho hoje, eu, por muitas vezes, não olhei com bons olhos o que meu pai fez. Aos 12 anos, me pôs para fora para poder me virar. Foi quando eu pedi um tênis para ele, que o meu estava furado, eu precisava ir para a escola, e eu estava com vergonha, com 12 anos. E ele disse, você já tem 12, eu comecei a trabalhar com 8, você já sabe se virar. Isso, por muitos anos, foi um perturbador na minha cabeça. A mulher, imagina, ela é movida à segurança. Essência, né? A essência da mulher, a gente vai falar disso também, sobre a essência feminina, a essência masculina e como isso interfere nos negócios. E eu, por muito tempo, isso eu só olhava com um olhar negativo. Quando eu passei a entender que tinha ouro aí, foi quando a minha vida destravou. Eli, que ouro é esse? A melhor coisa que meu pai poderia ter feito para que a minha resiliência fosse ativada foi não ter me dado nada de mão beijada. E foi assim com eles, né? Então, como é que tá a sua resiliência e a sua perseverança? Se você não for consciente nisso também, do nível da sua resiliência, a qualquer dificuldade que o seu negócio for ter, você vai parar. Você vai desistir. E imagina isso. E quem vai perder? Talvez uma nação, uma geração inteira. Terceiro, capacidade de se adaptar a mudanças. O cérebro humano, ele tem essa dificuldade de querer estar ali, ó, num lugar confortável, no aconchego, porque ele não precisa gastar energia. E toda mudança gera desconforto, independente da área, vai gerar desconforto. Qual que é a capacidade de você se adaptar
com essas mudanças. Seja intencional, consciente com isso. Qual o seu nível e a sua disposição de assumir riscos? Para um grande negócio chegar, por que que os riscos seriam pequenos? Trabalhe isso. Que o seu negócio tem tudo para ir para outro nível. Você que tem e você que ainda vai ter. Nós temos aqui várias participações, minha gente. A Ângela, o Renato, a Bruna, Jacilene. Que gostoso, gente. Meu Deus, o Breno. E muitas perguntas incríveis também aqui. Ai, que demais. Olha, bom, o Pedro fala assim: o que você acha sobre a mentalidade positiva? Eu acho incrível. Para tudo que você foca, cresce. Então, se você olhar positivamente, é mais coisas positivas que você vai atrair, que vai chegar até você. Simples assim, Pedro. Obrigado pela sua participação. Beijo no seu coração. A Sabrina. Eli, como saber se estou pronto para começar um empreendimento? Uau! Como saber? Em que você é especialista? Esse empreendimento, você já tem experiência nele? Quando você vai abrir algo, fazer algo que você não tem experiência, essa já é a receita do fracasso. Então, primeiro, você domina isso? Você ama isso que você está fazendo? As chances de ter um grande sucesso é bem maior. Eita, Jacilene aqui, ó. Sou de Fortaleza. Amo a família Dori Mais. Aí eu também, Jacilene. Como acertar na hora de escolher um sócio? Gente, primeiro, olhe quais são os princípios e os valores dele. Tem a mesma base, os mesmos princípios e os mesmos valores que os seus? O resto dá-se um jeito. Agora, se esse pilar não tiver embasado, receita do fracasso também. Eita, quanta pergunta boa, hein, gente? Mas eu não vou conseguir responder tudo. Agora a gente vai estar aqui. Toda quinta-feira às 17 horas, eu espero você. Como desenvolver a habilidade de vendas? Eita, esse assunto, minha gente, é o que mais a gente vai falar aqui no nosso programa. Que é o assunto que eu mais amo quando envolve área comercial, vendas. Mas ó, um spoiler pra você, eu já comecei falando, a venda ela é 80% emocional e 20% racional, razão. Ela compra pela emoção e justifica pela razão. Uou, incrível, né? Bom, minha gente, nosso programa caminhando pro final. Que coisa, já passou tão rápido. Pois é, mas... Que bom que você esteve aqui, continua, porque tem muito de Deus pra você. Te espero lá no meu Instagram, Elisângela Gomes Aeli. Me segue lá, Elisângela Gomes Aeli. 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Gente, espero vocês, então, toda quinta-feira, Negócios com Propósito, às

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3: Olá, Adore Mais FM. Aqui é o Leandro de Guarulhos e gostaria de ouvir a canção Haja Luz com a IMAF Music. Muito obrigado.

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2: Apenas viva o que você deseja ensinar. As suas palavras, elas não serão mais necessárias. Isso mesmo. Apenas viva o que você deseja ensinar. E aí, as suas palavras, elas não serão mais necessárias. Combinado? Bom, tem aqui.

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2: Olá, pessoal da Adore Mais FM, eu sou a Daniela, aqui de Guarulhos, e eu sou da Igreja Adventista da Promessa. Eu gostaria muito de ouvir o louvor Que Se Abram os Céus, da Nívia Soares. Um abraço!

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1: Ei, gente, muito boa tarde. Isso mesmo, Elisângela daqui, você daí. Está começando agora mais um programa da série Negócios com Propósito. Isso mesmo! Olha só, você que está chegando aqui agora no FM 102.1, seja muito bem-vindo! Você que está comigo no Instagram, no YouTube, no Facebook da rádio, seja muito bem-vindo também! A gente começa agora esse programa incrível chamado Negócios com Propósito. Aliás, sempre tem um porquê com tudo aquilo que você está fazendo, não é mesmo? E olha, você que está me assistindo aqui, chama todo mundo, encaminha o aviãozinho e vamos juntos ser agentes de transformação. Afinal, esse é o objetivo da nossa vida, esse é o meu objetivo há tantos anos empreendendo. Para você que não me conhece, eu sou CEO aqui da família Dore Mais, e como executiva de negócios há mais de 25 anos, minha gente. Olha, nessa estrada, viu? Tem muita coisa que aconteceu pro bem, muita coisa que aconteceu para o não muito bem assim. E no final, tudo que acontece na nossa vida existe para que nós possamos compartilhar. Porque eu tenho certeza absoluta que quando você sentar com alguém e for discutir algum assunto, você tem muito o que aprender e muito a ensinar. O nome disso é experiência. E aqui no nosso programa, no 102.1, você que está assistindo a gente, olha só, o rádio fala para mais de 25 milhões de habitantes do estado de São Paulo, que isso representa uma média de 170 cidades em torno aqui do nosso estado de São Paulo. E aí você está perguntando, Eli, mas que programa é esse, gente? Olha só. Negócio com Propósito tem o objetivo de ativar e desenvolver você nas três áreas: da inteligência emocional, na inteligência espiritual e na inteligência financeira, para que você tenha uma vida de alto valor, para que você tenha um negócio de alto valor. E para isso, vamos precisar desenvolver o autoconhecimento. Então, vamos juntos? Vamos juntos nesse desenvolvimento, nesse conhecimento. Afinal, lá na palavra já diz que o povo perece por falta de conhecimento. Mas, olha só que incrível você estar aqui comigo hoje. Então, ó, eu já tenho uma boa notícia para você. Você está no caminho certo. E se você está no caminho certo, vamos juntos! Olha só, nos outros programas que tivemos aqui, falamos sobre os 7 pilares da identidade, os 7 elementos da essência feminina, falamos as vantagens da autorresponsabilidade, falamos também sobre qual é o seu porquê, as 3 esferas da amizade e hoje, 6 ensinamentos para potencializar os seus resultados. Você está feliz com os resultados que têm chegado aí na sua vida? Os resultados financeiros, os resultados de relacionamento conjugal, familiar, na sua carreira. Você está feliz? Você está satisfeito? Ou tudo que tá bom pode melhorar? A gente tem um lema aqui na família Dore Mais, que tudo que tá bom pode melhorar. Isso mesmo. Olha que incrível isso, né, gente? Percebe que eu não falei que o que tá ruim pode melhorar. Não, o foco nunca deve ser você focar no que está ruim, porque senão automaticamente você já deixou a gratidão de lado. Então, quando você fala tudo que tá bom, pode melhorar, é você agradecendo pelo dia de hoje. É você estar com o coração no lugar certo, de filho amado de Deus que reconhece tudo que foi bom e tudo que não foi muito bom que chegou na sua vida, mas que isso potencializou e fez você ser quem você é hoje. Agora, quem vai decidir, quem vai determinar a diferença que isso vai fazer na sua vida é você. é exatamente você. E o nosso objetivo aqui é trazer luz para aquilo que possa estar escuro, trazer sabedoria. E o que é a sabedoria? É o equilíbrio. Isso mesmo, nem para um lado, nem para o outro. Às vezes você está envolvido emocionalmente com uma situação e não consegue ter uma visão ampla daquilo. Pois é, e a sabedoria é uma pessoa, não é mesmo? A sabedoria é a pessoa de Jesus Cristo. Então, se você tem Ele dentro de você e reconhece que Ele está com você em todos os momentos, em todas as adversidades, em todos os seus desafios, as suas lutas e as suas vitórias, se você tem essa certeza absoluta, impossível você não dobrar os seus resultados. Quando falamos em resultados, a gente traz muito para o corporativo, não é mesmo? Para o executivo, para finanças. Quando eu falo de resultados, vem logo um cifrãozinho. Bom, na minha mente vem, puxa vida, já vem faturamento. Mas não, o resultado a gente pode trazer e deve trazer para todas as áreas das nossas vidas. Olha só, se hoje você precisa dar mais atenção à sua saúde, você precisa dobrar o resultado na sua área chamada saúde? Como é que você tem se alimentado? Ai, ai, ai. Como é que você tem lidado quando você olha no espelho? Você está orgulhoso do que você está vendo? Você precisa dobrar esses resultados de uma autoaceitação com o seu corpo, com o seu peso ou com a falta desse peso? Você está muito leve. Também tem isso, não é mesmo? Se está muito leve, se está perdendo muito peso rápido, pode ser que tenha algum problema de saúde. Não é mesmo? Está faltando algumas vitaminas no seu corpo. Isso pode interferir não só no seu físico, mas na sua mente também. Os alimentos, eles servem apenas como nutrientes, né? Então, eu falo bastante aqui em você ser intencional em tudo aquilo que você fizer. E por que não ser intencional na alimentação também? Na verdade, o que você está comendo está te gerando saúde ou apenas te gerando prazer? Eita, Eli, que assunto esquisito. Pois é, gente, você pode ser intencional na sua alimentação. Quando você come uma fruta e você não gosta muito, você está intencionando que naquela fruta, aqueles nutrientes o seu corpo precisa? Olha só, gente, quando você coloca, de fato, intenção em tudo aquilo que você faz, você minimiza, acertei, produção? Minimiza os erros. Então, em tudo que você for fazer, saiba o porquê, seja intencional. Agora, são quase 12 áreas da nossa vida. Imagina você ser intencional e dobrar resultados nessas 12 áreas da sua vida. Não vai sobrar tempo para você cuidar da vida do outro. Não vai sobrar tempo de você encher o saco. Não vai sobrar tempo de você não agradar o seu Deus. Olha isso. Até, eu arrisco dizer, viu, gente? Até pecar, você tem a chance de pecar menos quando você é intencional. Olha isso, poderoso, né? Pois é, eu amo falar de resultados. Claro que se deixar eu vou falar apenas de resultados financeiros, porque esse foi o meu grande motivador quando eu começo ali no empreendedorismo aos 12 anos. E eu até arrisco a dizer que é aí que tá a minha verdadeira habilidade, né? Trazer, fazer o dinheiro. Agora, o que está por trás de tudo isso? E no programa de hoje, eu quero falar com você sobre esses 6 ensinamentos para potencializar os resultados. Então, vamos lá para o primeiro? Papel e caneta, Pra você não esquecer. Não confie apenas na sua memória. Gente, eu amo um papel. Lá no meu Instagram, essa semana, eu coloquei... Eu tava aqui no escritório, eu olhei pro ladinho, vi um papelzinho. A Mary, gente, ela arrumou a minha mesa. Tava aquele monte de papel, caneta. Eu adoro escrever, falar escrevendo, desenhando, pintando. E toda vez... Onde tá isso? Mary, me ajuda. Mary, tava aqui, não sei o quê. Aí ela foi lá. Aí eu peguei e... pedir ajuda, melhor, ela resolveu, guardou o que tinha que resolver, e deixou um bilhetinho ali, livros tá guardado, assim, lá no meu Instagram, então a gente conta um pouquinho e passa mais tempo juntos, espero lá, Elisângela Gomes a Eli, Elisângela Gomes a Eli, o nosso objetivo é falar bastante sobre negócios, negócios com propósito. Primeiro ensinamento para potencializar os seus resultados. Clarifique a sua personalidade. Saber como você funciona vai facilitar os seus nãos e os seus sims. Pessoas tendem a aceitar você a partir do momento que você se autoaceita. Você já viu um grande empresário, um grande executivo, pessoas com resultados absurdos, extraordinários, se preocupando com o que estão falando dele? Você já viu isso? É impossível, né, gente? Você vê alguém que está focado em solução, olhar para o lado para aceitar o que estão falando dele. Então, veja só. Clarifique a sua personalidade. Se você é alguém que funciona, com números, com planilhas, tem algumas nomenclaturas para isso. Hoje já foram desenvolvidos, já foram descobertos mais de 3 mil tipos de personalidades. Mas trazendo para exemplificação aqui, quatro delas. É o conforme, é o dominante, o influente, o melancólico. Então, cada um tem a sua força e a sua fraqueza. Não existe o temperamento que é bom e o que é ruim. Não existe. Existe aquele que Deus te fez para ser. E quando você olha aceitando as habilidades naturais que Deus colocou em você, quando você aceita isso, você consegue olhar com um olhar bom para aquilo que você não é muito expert. Vou te dar um exemplo disso. Eu tenho ali a porcentagem dominância e influente bem parecido. Então, é claro que organização não é a minha melhor habilidade. Eu sempre preciso de alguém para organizar as minhas ideias. Agora, ação é comigo mesmo. Então, mas Eli, como é que eu vou ser um empresário? Como é que eu vou ser um empreendedor? E vou fazer as minhas organizações. Você pode desenvolver essas habilidades. Mas se você tem alguém que tem essa habilidade diferente da sua, vai facilitar o seu resultado, vai dobrar o seu resultado. Às vezes a gente fica insistindo naquilo que a gente não é bom. E tira a energia de potencializar aquilo que você tem de maior facilidade. Por exemplo, olha só como eu fazia na faculdade, gente. Eu nunca gostei muito de escrever. Meu negócio sempre foi falar mais, né? Quase não dá pra perceber. Sempre fui ali que tava falando muito. Lá na escola, minha mãe, nas reuniões, recebia muito recadinho que eu tava falando demais, que eu não ficava quieta, não deixava ninguém quieto. Mas isso potencializou na fase da faculdade. Olha só, eu sempre chegava muito, muito, muito cansada. Na época que eu trabalhava no banco, como gerente no Citibank, e aí era muito, muito trabalho, uma agência, nossa, muito trabalho. E eu chegava na faculdade já morta de cansada, eu tava muito cansada. E tinha os trabalhos para fazer. E aí eu combinava assim com o meu grupo, com uma colega, olha, vamos fazer assim, eu apresento e você faz o projeto. Então sempre foi assim, ah, vai apresentar, como é que chama? Não é projeto? Na faculdade? Como que é?
2: Seminário.
1: TCC. TCC, essas coisas. TCC, boa, Wellington. Então assim, tinha a parte da escrita, né, que você tinha que entregar, e a parte de apresentação. Então eu sempre ficava com a parte da apresentação. Por quê? Eu tinha maior facilidade. Essa coisa de seminário. Boa, Rutinha! Um beijo, linda! Tá? A Thay, maravilhosa! Maravilhosa é você. Gente, eu tô ao vivo também no Instagram, Elisângela Gomes, a Eli. Elisângela Gomes, a Eli. Olha só. Então, a minha facilidade maior era falar. Então, eu apresentava o programa. O programa, não. O programa também, né, gente? O trabalho. Era isso, o trabalho. Então, todos os trabalhos, eu adorava fazer a minha parte. Então, eu não gostava de parar para pesquisar, para escrever, para encadernar. Então, assim, descobri onde você faz muito bem aquilo e aceitar vai potencializar os seus resultados. Olha só, quando você olha para o lado e admira o que Deus deu como habilidade para o outro, é como se você virasse para Deus e falasse, olha, você errou no talento que o Senhor colocou em mim. Olha que forte isso, não é? Então, a comparação, muitas vezes, ela vai te levar para o buraco e vai fazer com que o seu coração não esteja no lugar certo, que é no lugar da gratidão. Então, se ele te colocou uma habilidade, é porque ele já sabia e ele precisaria dela fazendo parte de um corpo para que você potencializasse a vida do outro, a sua e a do outro. Quantas vezes a gente tira o foco de nós e colocamos o foco no outro? Não é mesmo? E aí você só perdeu tempo, energia, dinheiro. Quando vê, você não está gerando, não está fazendo o seu melhor. Então, lembra sempre que o mundo, ele te vê como você próprio se vê. Então, existem aqueles momentos que algumas pessoas chegam e falam, não, porque você é bom nisso. E ela afirma, baseado no filtro mental dela. E você, por respeito, você acaba acreditando naquilo. Então, existem as três verdades. E a gente trabalhou isso nos programas anteriores, né? Nas aulas anteriores aqui, que é como Deus te vê, como você se vê e como os outros te veem na perspectiva deles. Então, tá clarificado a sua personalidade? Isso vai fazer a grande diferença nos resultados dos seus negócios. A Thay comenta aqui, quando olhamos para o lugar do outro, deixamos o nosso lugar vazio. Isso mesmo. Um beijo, sua linda. Olha só, quando eu fiz ali os meus 18 anos, olha essa que legal, gente. Eu aceitei uma proposta de trabalhar numa empresa. Desde os 12, você que conhece a minha história aqui sabe que eu comecei empreendendo. Mas eu ouvia muito, você precisa arrumar um emprego decente, você precisa ter uma segurança financeira, você, ou seja, para se encaixar, né, no padrão de ter um emprego. E tá tudo bem se esse for o seu, a sua habilidade. Talvez você não tenha o seu sonho, mas você faz parte do sonho de alguém e tá tudo bem. Mas naquele momento, olha só, eu entrei, né, nessa consultoria, era uma consultoria empresarial lá, cuidava da parte administrativa, contabilidade, RH, advocacia de grandes empresas. Então, era um ambiente
2: muito quieto, muito calmo. Mal as pessoas se falavam. Então, cada um estava ali em cima de documentos, de planilhas, números. E não era um ambiente, para mim, agradável. Então, precisava de muita concentração. Aos 18 anos, eu fiquei ali por 2 anos. Aprendi o que eu tinha que aprender e falei, olha, eu não tô feliz aqui. As pessoas não se falam. Como assim, gente? Pensa. Ah, pessoa trabalhada na comunicação. Trabalhar numa consultoria empresarial. Bem difícil. Mas foi onde eu tive o maior ativador na minha vida. De que não era aquilo que eu queria para minha vida. Então, tudo na nossa vida são fases. E qual é a fase que você está hoje? Eu precisava, no mínimo, ali naquele momento, estar em contato com algo que eu não gostasse para que eu visse o que eu gostasse. Olha só, gente. Então, às vezes, você... Deus te colocou uma oportunidade, você está com um desafio absurdo na sua vida, mas será que não é esse desafio? Não é para potencializar você? Não é para te direcionar, te mostrar o que você talvez não está vendo? A gente só sabe que as trevas existem quando a gente acende a luz. Quando você entra num quarto escuro, que você acende a luz, você fala, puxa, o escuro existe, porque a luz está ali. Não é mesmo? Então, você tá olhando para esse desafio, tá olhando para a fase da sua vida hoje como o quê? Como um aprendizado ou apenas olhando com insatisfação? Claro, as suas emoções, elas podem te trair. As nossas emoções, elas podem nos enganar. Por quê? A gente foi feito para sobreviver e estar no conforto. O nosso cérebro, ele não gosta de mudança, ele não gosta de desafios. Ele quer sempre estar num lugar quente e fofinho, porque assim ele não gasta energia. Então, é muito desafiador uma pessoa que muda, troca de emprego, que empreende, que decide ter um filho... E por aí vai. Porque ela vai precisar sair da zona de conforto. Muitas vezes, sai de um emprego e para outro. Ou empreender, ou deixar de empreender. A pessoa não desenvolveu liderança e ela quer ser um empresário. Ela precisa desenvolver a liderança, no mínimo a autoliderança primeiro, para depois liderar os outros. O que é ser liderar? É você inspirar pessoas. Inspirar pessoas a seguir a sua visão. Não é mesmo? E se necessário, faz junto. Então, a gente vem de uma época, né, de ditadura absurda, de chefe que manda, você tem que fazer isso. Pois é, você ficaria com uma pessoa assim? Claro que não. Já foi. Não funciona mais. Então, olha só. O nosso assunto hoje é para potencializar os resultados. Potencializar os resultados, às vezes, é um detalhe que você não parou para avaliar na sua vida. Então, o primeiro, clarifique a

A sua imagem, ela sempre vem primeiro. Sempre. E quando você vai fechar um negócio, primeiro, a pessoa ela compra você, depois do que você está vendendo. Você querendo aceitar ou não. Até mesmo pela internet. Tem os grandes copies aí, né? Que agora é uma nova linguagem de venda no digital. Se você não fizer uma boa apresentação do seu produto, se você não fizer uma boa apresentação na sua copy, vai ser difícil você atingir o resultado da venda. E quando a gente fala pessoalmente com alguém, a sua aparência, olha, ela vai chegar, você querendo ou não, em primeiro lugar. Em primeiro lugar. Gente, teve um dia que eu... Nossa vida! Esse dia, eu quis ficar chateada, mas ao mesmo tempo eu lembrei que pessoas veem resultados e Deus vê o coração. E aí eu fui para uma reunião muito empolgada, estava até um pouco atrasada, e aí eu fui, né, para... Já atuava na área da comunicação e fui vender mídia para esse cliente. Qual sempre foi o meu propósito, desde quando eu entro na comunicação, expandir a palavra de Deus, e a nossa missão é levar transformação, né, para as pessoas através da mídia. E aí, eu lá, empolgadíssima com o meu propósito, puxa vida, essa igreja, eu vou... Eles se comunicam incrivelmente, tem toda uma estrutura, vou colocar ele no veículo tal, no veículo tal, no veículo tal, vamos dobrar, toda cheia de planejamento estratégico, e o reino de Deus vai ser abençoado. Então, eu estava trabalhada no propósito. E não reparei, e não fui intencional na forma que eu fui me vestir aquele dia. Então, assim, eu peguei uma bolsa que não era de uma grife tão famosa. Eu peguei uma roupa sem marca, que estava ali no closet, porque eu estava com pressa. Sabe aquele dia que você levanta, pega essa mesmo, sem pensar, sem ser intencional. Pega, levanta, põe o sapato, nanana, e sai. Pois é, esse foi o dia. Só que o assunto que eu ia tratar era de valor muito alto. Ia falar de muito dinheiro. E aí eu cheguei para a reunião, tava ele e a esposa. E aí tudo que eu falava, ele olhava para ela e falava assim: "É, amor, o que que você acha?" Ela: "Não sei." E ficava me olhando assim, de baixo em cima. Olha isso, gente. E eu: "Puxa, o que que tá de errado?" Isso uma vez, duas vezes, a gente já tava quase 40 minutos de reunião. E eu não saía do lugar, a negociação não avançava. Eu não estava conseguindo fazer o começo, meio e fim daquela venda, porque estava travando nela. E eu falei: "Nossa, onde eu estou errando? Afinal, eu estudei a vida inteira para isso, né? Tanto academicamente quanto de experiência." Eu falei: "Como assim? Onde eu estou falhando?" Até que eu percebi que ela reparava muito na minha roupa, na minha unha, na minha maquiagem, na minha bolsa, em tudo. Eles eram muito bem sucedidos, assim. E sabia o que valia muito e o que não valia muito. Eu percebi na expressão corporal dela. Afinal, gente, 8% só é a nossa fala. O restante é a comunicação não verbal. E eu comecei a lê-la. A forma que ela me olhava, a forma que ela gesticulava. Eu falei: "Ih, dei mole aqui, quer ver?" Dito e feito. Quando eu percebi o que ela queria ver para validar o que eu estava falando, eu falei: "Olha, pastor, vamos fazer o seguinte? Eu tô atrasada, eu tenho um compromisso inadiável, assim, assim, assim, eu tava com pressa mesmo, porque eu ia me atrasar pro próximo compromisso naquele dia." Eu falei: "A gente pode marcar pra semana que vem? Confirma na sua agenda, assim, assim, assim." Aí ele: "Nossa, ele, sério?" Eu falei: "Sim, pode ser?" "Pode." Quando foi na semana seguinte, eu levantei intencional, focada na aparência física. Porque naquela negociação era o fator decisivo. Porque com quem eu estava fechando aquele negócio, ela era muito visual e queria ver resultados. Aí sim, peguei a bolsa mais cara. Eu coloquei o sapato da marca, a roupa, e

0: impecavelmente. Primeira coisa que eu cheguei lá na reunião, falei, Senhor, primeiro, me protege. Porque tudo de caro, mais caro, eu tô saindo hoje aqui. Pra vocês terem uma ideia, uma bolsa Chanel, um sapato Labutão, e por aí vai. Ouro e não sei o quê. Tá bom. Falei, Senhor, me ajuda. Cheguei assim. Pastor, quando é o aniversário de casamento de vocês? Ah, ele é tal dia. Eu falei, olha, o senhor precisa ir pra Paris. Leva sua esposa na Champs-Élysées, na Galeria Lafayette, assim, assim, assim. O senhor sabe que em Londres, assim, assim, assado? Não, mas em Nova York, nos Estados Unidos, assim, assim... E comecei a falar das minhas experiências. Os países que eu tinha passado. Comecei a falar de grandes marcas, de roupa, de joia, de relógio. Trouxe outro assunto para a reunião. Era isso que eu estava vendendo? Não. A minha venda era o reino. Eu queria colocá-los na mídia para potencializar a mensagem que eles carregam. Só que o que eu estava falando não estava conivente com a forma que eu estava me vestindo na primeira reunião. Olha só. A importância de você ser especialista em pessoas. Não é que essa pessoa dá valor ao que está externo, mas o que está externo, no seu externo, comunica o seu valor. É igual alguém falar de um nutricionista e ele está acima do peso. Você vai nele? Eu não vou. No mínimo, eu vou trocar de nutricionista. Porque ele não sabe como é ser saudável, não é mesmo? Então, seja intencional na sua imagem, porque ela vem primeiro. Agora, se você... Isso varia também. Se você trabalha com comida. Olha só, na cozinha, você normalmente vai usar... Uma roupa clara, branco, impecavelmente. Você tem autoridade para falar sobre aquilo? Você, vou te falar. Você tem dúvida de que vai potencializar os seus resultados? Então, às vezes, é um detalhe simples. É o que está por trás daquilo que você está fazendo. Ah, mas eu não me preocupo com isso. Tudo bem. Fica tranquilo. Você não vai gerar bons resultados. Não vai. Então, quando eu começo a entender sobre gente, eu vou falar para você que os meus resultados, eles se potencializaram assim mais do que 50%. E eu descobri que o que eu amava mesmo era gente. Não era dinheiro. Eu achava que era só ali o dinheiro, apenas ele. Mas o que está por trás? São os princípios, os valores, os porquês. Então, seja intencional e dobre os seus resultados na sua aparência física. É muito importante. Terceiro ensinamento para potencializar os seus resultados. Cerque-se de pessoas mais inteligentes que você. Eita, esse pro dominante é difícil, hein? Puxa vida! O dominante, ele sempre gosta de ter a última palavra. E trabalhar o ego é um baita desafio, afinal... Ele muitas vezes sabe de tudo. Ele já pesquisou, ele já fez, ele já tem aquela experiência. Mas se você for o mais inteligente da roda que você estiver, você não está aprendendo nada. Você não está desenvolvendo. Então, cerque-se de pessoas mais inteligentes que você. Porque você vai desenvolver. As chances de você potencializar os seus resultados é muito maior. Muitas vezes você não viu aquela situação de um outro olhar. E a outra pessoa, ela já estudou sobre aquilo. E você, com 5 minutos, você vai tomar uma outra direção. Você estava para tomar uma decisão errada. Alguém que já passou por aquilo. Alguém mais inteligente naquela área. Já estudou. É doutorado, é mestrado. E você está aí, dando mole. Achando que você sabe de tudo e que não precisa da ajuda de ninguém. Para com isso. Quem está sendo prejudicado... É você. Olha só. Quando você for fazer uma sociedade, no mínimo, quem você vai escolher para ser é alguém que tem habilidades diferentes que você. Então, se for igual, não dobra. resultado. Então, quem tem habilidade diferente que a sua, vem para somar. Se for igual, por que que essa pessoa vai estar com você? Ou por que você vai aceitar estar com ela? Gente, eu tive um desafio assim também. Uma época da minha vida eu arrumei uma sócia, porque eu amava estar com ela. Era incrível. A gente tinha várias ideias. Só que não tinha ninguém para executar. A gente ficava lá, só criando. E não entrava os resultados. Por quê? Porque nós duas éramos do mesmo temperamento. Falei, gente, não! Parou! Então, cerque-se de pessoas mais inteligentes que você. Que tenha habilidades diferentes que você. Isso na parte técnica ali do que você for executar. Agora, eita, como é maravilhoso você trabalhar e ter pessoas leves com você. Leves, bem-humorada. Pessoas que para todo problema ela vai ter uma solução. Existem aquelas pessoas que vêm só para facilitar o seu caminho. E outras que não. Ela não tá com a intenção boa de somar com você. Então, perceba isso o mais rápido possível. Se você é muito, muito, muito, muito agitado, que tal uma amizade mais calma para te equilibrar? E o que a gente está falando aqui não é para que você seja perfeito, é para que você seja sábio e dobre os seus resultados. A sabedoria está no equilíbrio. A sabedoria está no equilíbrio. Grava isso. Quarto ensinamento para potencializar os seus resultados. Vença as batalhas antes mesmo da luta. Vença as batalhas antes da luta. Esteja preparado para tudo que você se propõe a fazer. Aliás, se você diz que ia fazer, faça. Planeje cada passo antes de você executar. Planeje. Mas seja flexível também. Por quê? Quem não é flexível pode quebrar, pode rachar. Você já viu um prédio? O dia que eu vi isso, que eu parei pra olhar isso, gente, até me deu uma aflição. Se você reparar muito num prédio num dia de ventania, você vai ver que ele vai dar uma viradinha assim, ó, e vai voltar. Aí você é meio contraditório, não é mesmo? Porque o prédio, ele precisa ser firme, fincado pra não cair. Pois é, só que não, ele precisa ter a mola para num dia de vento ele vir e voltar, porque senão ele racha inteiro. E você acha que com você seria diferente? Pois é, planeja o seu caminho, mas planeja o seu destino, mas se no meio do caminho você tiver que tomar uma rota diferente, não se incomode com isso. O nome disso é saúde emocional. Você sabe para onde você está indo. Mas nada vai te parar. Você pode fazer uma pausa. Como no Waze. Você põe o destino de onde você quer chegar. E aí, você não virou a rua. O que ele faz? Refaz a rota. E vai te levar até lá. Então, tem diversas formas de você chegar no seu resultado final. Diversas formas de você chegar. A forma que você vai chegar, ela pode ser flexível. O que não pode ser flexível é o seu objetivo final. Seja estratégico e intencional. E calcule o impacto da sua decisão. Calcule o impacto da sua decisão. Isso vai te dar um norte. Se você precisa acelerar ou tirar o pé do acelerador. Mas não perca o seu futuro ali, o seu destino final. Não tira dos seus olhos. No meio do caminho, olha, tem várias coisas que vão tentar te tirar. Principalmente do centro da vontade de Deus. Porque o mal ele veio para roubar, matar e destruir. Se ele te tirar o seu foco de ser uma pessoa incrível, representante dele incrível aqui na Terra, de ser referência para sua família, de você ajudar pessoas. Se ele conseguir tirar isso de você, a batalha já tá ganha. Então, tenha como objetivo claro o seu destino final. E já olha lá essa batalha como você já tivesse vencido. Tem várias formas de chegar aqui na Avenida Paulista. Posso vir de trem, de metrô, de carro, de Uber, de motorista particular. Vários caminhos. Vários caminhos. Pela marginal, pelo centro, pelo bairro. Tem várias formas. É importante? É sim. Só não é mais importante do destino final. Chegar, eu sei que vou. Então, qual é a forma que se encaixa melhor para você? A gente vê tantos gurus dando receita que funcionou para ele. Incrível! Com certeza você tem que se inspirar e você tem que trazer, sim, para como aprendizado. Mas isso tá dentro da sua habilidade ou a sua habilidade é diferente da dele? Então, olha só, quinto ensinamento. Foque na solução. Existem milhares de alternativas para resolver um problema. Mas se você estiver focado na solução, olha, o seu resultado vai ser infinitamente maior. Você nem vai ver a adversidade. Porque você está tão direcional, tão focado na solução, que até o que era para dar errado deu certo. Sexto, no final, sempre dá certo. Há controvérsias com essa frase aqui, mas eu acredito nela, que no final sempre dá certo. Se não deu certo é porque não chegou o final ainda e você no meio do caminho tinha que aprender algo, tinha que desenvolver algo. Se adapte, mas não perca o seu rumo final. Porque todo limão, todo momento ruim que chega, você pode fazer dela uma limonada. Ou ficar só sofrendo com o que está te acontecendo. E hoje, a gente está chegando ao final do nosso programa aqui. Hoje você aprendeu os 6 ensinamentos para potencializar os seus resultados. 1. Clarifique a sua personalidade. 2. Aparência física. 3. Cerque-se de pessoas mais inteligentes que você. 4. Vença as batalhas antes de lutar. 5. Foque na solução. E 6. No final, sempre dá certo. Na palavra fala que ele veio para nos dar vida. E vida em abundância. E o desejo do meu coração hoje é que você seja aquilo, tudo aquilo que ele te criou para ser. Seja firme, seja constante e seja abundante. Faça você mesmo a sua história e se orgulhe dela. Combinado? Todas as quintas-feiras, 17 horas, negócios com propósito, aqui na Adore Mais FM. Todos vocês do Instagram que ficaram aqui comigo, Nutria, Lu, a Fernanda, não consegui ver pergunta. Mas eu agradeço de todo coração. E quinta-feira a gente vai estar juntos de novo. E lembra, esse programa ele não fica salvo, essa aula não fica salva no nosso canal do YouTube. Então, mas tem muita coisa boa chegando para você aí. Então eu espero. Te espero na próxima quinta-feira às 17 horas. E lá no meu Instagram, Elisângela Gomes, a Eli. Fica com a gente, que tem muito de Deus para você ainda aqui na família Adore Mais, o 102.1. Se inscreve no nosso canal, que tem muita coisa. Todos os programas que tem aqui, fica salvo lá. Adore Mais FM. Um beijo no seu coração. Tchau, gente.
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1: Ei, gente, muito boa tarde. Isso mesmo, Elisângela daqui, você daí. Está começando agora mais um programa da série Negócios com Propósito. Isso mesmo! Olha só, você que está chegando aqui agora no FM 102.1, seja muito bem-vindo! Você que está comigo no Instagram, no YouTube, no Facebook da rádio, seja muito bem-vindo também! A gente começa agora esse programa incrível chamado Negócios com Propósito. Aliás, sempre tem um porquê com tudo aquilo que você está fazendo, não é mesmo? E olha, você que está me assistindo aqui, chama todo mundo, encaminha o aviãozinho e vamos juntos ser agentes de transformação. Afinal, esse é o objetivo da nossa vida, esse é o meu objetivo há tantos anos empreendendo. Para você que não me conhece, eu sou CEO aqui da família Dore Mais, e como executiva de negócios há mais de 25 anos, minha gente. Olha, nessa estrada, viu? Tem muita coisa que aconteceu pro bem, muita coisa que aconteceu para o não muito bem assim. E no final, tudo que acontece na nossa vida existe para que nós possamos compartilhar. Porque eu tenho certeza absoluta que quando você sentar com alguém e for discutir algum assunto, você tem muito o que aprender e muito a ensinar. O nome disso é experiência. E aqui no nosso programa, no 102.1, você que está assistindo a gente, olha só, o rádio fala para mais de 25 milhões de habitantes do estado de São Paulo, que isso representa uma média de 170 cidades em torno aqui do nosso estado de São Paulo. E aí você está perguntando, Eli, mas que programa é esse, gente? Olha só. Negócio com Propósito tem o objetivo de ativar e desenvolver você nas três áreas, da inteligência emocional, na inteligência espiritual e na inteligência financeira, para que você tenha uma vida de alto valor, para que você tenha um negócio de alto valor. E para isso, vamos precisar desenvolver o autoconhecimento. Então, vamos juntos nesse desenvolvimento, nesse conhecimento. Afinal, lá na palavra já diz que o povo perece por falta de conhecimento. Mas olha só que incrível você tá aqui comigo hoje. Então, ó, eu já tenho uma boa notícia para você. Você tá no caminho certo. E se você tá no caminho certo, vamos juntos! Olha só, nos outros programas que tivemos aqui, falamos sobre os 7 pilares da identidade, os 7 elementos da essência feminina, falamos as vantagens da autorresponsabilidade, falamos também sobre qual é o seu porquê, as 3 esferas da amizade e hoje, 6 ensinamentos para potencializar os seus resultados. Você está feliz com os resultados que têm chegado aí na sua vida? Os resultados financeiros, os resultados de relacionamento conjugal, familiar, na sua carreira. Você está feliz? Você está satisfeito? Ou tudo que tá bom pode melhorar? A gente tem um lema aqui na família Dore Mais, que tudo que tá bom pode melhorar. Isso mesmo. Olha que incrível isso, né, gente? Percebe que eu não falei que o que tá ruim pode melhorar. Não, o foco nunca deve ser você focar no que está ruim, porque senão automaticamente você já deixou a gratidão de lado. Então, quando você fala tudo que tá bom, pode melhorar, é você agradecendo pelo dia de hoje. É você estar com o coração no lugar certo, de filho amado de Deus que reconhece tudo que foi bom e tudo que não foi muito bom que chegou na sua vida, mas que isso potencializou e fez você ser quem você é hoje. Agora, quem vai decidir, quem vai determinar a diferença que isso vai fazer na sua vida é você. é exatamente você. E o nosso objetivo aqui é trazer luz para aquilo que possa estar escuro, trazer sabedoria. E o que é a sabedoria? É o equilíbrio. Isso mesmo, nem para um lado, nem para o outro. Às vezes você está envolvido emocionalmente com uma situação e não consegue ter uma visão ampla daquilo. Pois é, e a sabedoria é uma pessoa, não é mesmo? A sabedoria é a pessoa de Jesus Cristo. Então, se você tem Ele dentro de você e reconhece que Ele está com você em todos os momentos, em todas as adversidades, em todos os seus desafios, as suas lutas e as suas vitórias, se você tem essa certeza absoluta, impossível você não dobrar os seus resultados. Quando falamos em resultados, a gente traz muito para o corporativo, não é mesmo? Para o executivo, para finanças. Quando eu falo de resultados, vem logo um cifrãozinho. Bom, na minha mente vem. Puxa vida, já vem faturamento. Mas não, o resultado a gente pode trazer e deve trazer para todas as áreas das nossas vidas. Olha só, se hoje você precisa dar mais atenção à sua saúde, você precisa dobrar o resultado na sua área chamada saúde? Como é que você tem se alimentado? Ai, ai, ai. Como é que você tem lidado quando você olha no espelho? Você tá orgulhoso do que você tá vendo? Você precisa dobrar esses resultados de uma autoaceitação com o seu corpo, com o seu peso, ou com a falta desse peso? Você tá muito leve. Também tem isso, não é mesmo? Se tá muito leve, se tá perdendo muito peso rápido, pode ser que tenha algum problema de saúde, não é mesmo? Tá faltando algumas vitaminas no seu corpo. Isso pode interferir não só no seu físico, mas na sua mente também. Os alimentos, eles servem apenas como nutrientes, né? Então, eu falo bastante aqui em você ser intencional em tudo aquilo que você fizer. E por que não ser intencional na alimentação também, não é verdade? O que você está comendo está te gerando saúde ou apenas te gerando prazer? Eita, Eli, que assunto esquisito. Pois é, gente, você pode ser intencional na sua alimentação. Quando você come uma fruta e você não gosta muito, você está intencionando que naquela fruta, aqueles nutrientes o seu corpo precisa? Olha só, gente, quando você coloca, de fato, intenção em tudo aquilo que você faz, você minimiza, acertei, produção? Minimiza os erros, minimiza os erros. Então, em tudo que você for fazer, saiba o porquê, seja intencional. Agora, são quase 12 áreas da nossa vida. Imagina você ser intencional e dobrar resultados nessas 12 áreas da sua vida. Não vai sobrar tempo para você cuidar da vida do outro. Não vai sobrar tempo de você encher o saco. Não vai sobrar tempo de você não agradar o seu Deus. Olha isso. Até, eu arrisco dizer, viu, gente? Até pecar. Você tem a chance de pecar menos quando você é intencional. Olha isso, poderoso, né? Pois é, eu amo falar de resultados. Claro que se deixar eu vou falar apenas de resultados financeiros, porque esse foi o meu grande motivador quando eu começo ali no empreendedorismo aos 12 anos. E eu até risco a dizer que é aí que tá a minha verdadeira habilidade, né? Trazer, fazer o dinheiro. Agora, o que está por trás de tudo isso? E no programa de hoje, eu quero falar com você sobre esses 6 ensinamentos para potencializar os resultados. Então, vamos lá para o primeiro? Papel e caneta. para você não esquecer. Não confie apenas na sua memória. Gente, eu amo um papel. Lá no meu Instagram, essa semana, eu coloquei... Eu tava aqui no escritório, eu olhei pro ladinho, vi um papelzinho. A Mary, gente, ela arrumou a minha mesa. Tava aquele monte de papel, caneta. Eu adoro escrever, falar escrevendo, desenhando, pintando. E toda vez... Onde tá isso? Mary, me ajuda. Mary, tava aqui, não sei o quê. Aí ela foi lá. Aí eu peguei e... pedir ajuda, melhor, ela resolveu, guardou o que tinha que resolver, e deixou um bilhetinho ali, livros tá guardado, assim, lá no meu Instagram, então a gente conta um pouquinho e passa mais tempo juntos, espero lá, Elisângela Gomes Aeli, Elisângela Gomes Aeli, o nosso objetivo é falar bastante sobre negócios, negócios com propósito. Primeiro ensinamento para potencializar os seus resultados. Clarifique a sua personalidade. Clarifique a sua personalidade. Saber como você funciona vai facilitar os seus nãos e os seus sims. Pessoas tendem a aceitar você a partir do momento que você se autoaceita. Você já viu um grande empresário, um grande executivo, pessoas com resultados absurdos, extraordinários, se preocupando com o que estão falando dele? Você já viu isso? É impossível, né, gente? Você vê alguém que está focado em solução, olhar para o lado para aceitar o que estão falando dele. Então, veja só. Clarifique a sua personalidade. Se você é alguém que funciona, com números, com planilhas, tem algumas nomenclaturas para isso. Hoje já foram desenvolvidos, já foram descobertos mais de 3 mil tipos de personalidades. Mas, trazendo para exemplificação aqui, quatro delas. É o conforme, é o dominante, o influente, o melancólico. Então, cada um tem a sua força e a sua fraqueza. Não existe o temperamento que é bom e o que é ruim. Não existe. Existe aquele que Deus te fez para ser. E quando você olha aceitando as habilidades naturais que Deus colocou em você, quando você aceita isso, você consegue olhar com um olhar bom para aquilo que você não é muito expert. Vou te dar um exemplo disso. Eu tenho ali a porcentagem em dominância e influente bem parecido. Então, é claro que organização não é a minha melhor habilidade. Eu sempre preciso de alguém para organizar as minhas ideias. Agora, ação é comigo mesmo. Então, mas Eli, como é que eu vou ser um empresário? Como é que eu vou ser um empreendedor? E vou fazer as minhas organizações. Você pode desenvolver essas habilidades. Mas se você tem alguém que tem essa habilidade diferente da sua, vai facilitar o seu resultado, vai dobrar o seu resultado. Às vezes a gente fica insistindo naquilo que a gente não é bom. E tira a energia de potencializar aquilo que você tem de maior facilidade. Por exemplo, olha só como eu fazia na faculdade, gente. Eu nunca gostei muito de escrever. Meu negócio sempre foi falar mais, né? Quase não dá pra perceber. Sempre fui ali que tava falando muito. Lá na escola, minha mãe, nas reuniões, recebia muito recadinho que eu tava falando demais, que eu não ficava quieta, não deixava ninguém quieto. Mas isso potencializou na fase da faculdade. Olha só, eu sempre chegava muito, muito, muito cansada. Na época que eu trabalhava no banco, como gerente no Citibank, e aí era muito, muito trabalho, uma agência, nossa, muito trabalho. E eu chegava na faculdade já morta de cansada, eu tava muito cansada. E tinha os trabalhos para fazer. E aí eu combinava assim com o meu grupo, com uma colega, olha, vamos fazer assim, eu apresento e você faz o projeto. Então sempre foi assim, ah, vai apresentar, como é que chama? Não é projeto? Na faculdade? Como que é?
2: Seminário.
1: TCC. TCC, essas coisas. TCC, boa, Wellington. Então assim, tinha a parte da escrita, né, que você tinha que entregar, e a parte de apresentação. Então eu sempre ficava com a parte da apresentação. Por quê? Eu tinha maior facilidade. Essa coisa de seminário. Boa, Rutinha. Um beijo, linda. Tá? A Thay, maravilhosa. Maravilhosa é você. Gente, eu tô ao vivo também no Instagram. Elisângela Gomes, a Eli. Elisângela Gomes, a Eli. Olha só. Então, a minha facilidade maior era falar. Então, eu apresentava o programa. O programa, não. O programa também, né, gente? O trabalho. Era isso, o trabalho. Então, todos os trabalhos, eu adorava fazer a minha parte. Então, eu não gostava de parar para pesquisar, para escrever, para encadernar. Então, assim, descobri onde você faz muito bem aquilo e aceitar vai potencializar os seus resultados. Olha só, quando você olha para o lado e admira o que Deus deu como habilidade para o outro, é como se você virasse para Deus e falasse, olha, você errou no talento que o Senhor colocou em mim. Olha que forte isso, não é? Então, a comparação, muitas vezes, ela vai te levar para o buraco e vai fazer com que o seu coração não esteja no lugar certo, que é no lugar da gratidão. Então, se ele te colocou uma habilidade, é porque ele já sabia e ele precisaria dela fazendo parte de um corpo para que você potencializasse a vida do outro. A sua e a do outro. Quantas vezes a gente tira o foco de nós e colocamos o foco no outro? Não é mesmo? E aí você só perdeu tempo, energia, dinheiro. Quando vê, você não está gerando, não está fazendo o seu melhor. Então, lembra sempre que o mundo, ele te vê como você próprio se vê. Então, existem aqueles momentos que algumas pessoas chegam e falam, não, porque você é bom nisso. E ela afirma, baseado no filtro mental dela. E você, por respeito, você acaba acreditando naquilo. Então, existem as três verdades. E a gente trabalhou isso nos programas anteriores, né? Nas aulas anteriores aqui. Que é como Deus te vê, como você se vê e como os outros te vê na perspectiva deles. Então, tá clarificado a sua personalidade? Isso vai fazer a grande diferença nos resultados dos seus negócios. A Thay comenta aqui, quando olhamos para o lugar do outro, deixamos o nosso lugar vazio. Isso mesmo. Um beijo, sua linda. Olha só, quando eu fiz ali os meus 18 anos... olha essa que legal, gente. Eu aceitei uma proposta de trabalhar numa empresa. Desde os 12, você que conhece a minha história aqui sabe que eu comecei empreendendo. Mas eu ouvia muito. Você precisa arrumar um emprego decente. Você precisa ter uma segurança financeira. Você, ou seja, para se encaixar, né, no padrão de ter um emprego. E tá tudo bem se esse for o seu... a sua habilidade. Talvez você não tenha o seu sonho, mas você faz parte do sonho de alguém e tá tudo bem. Mas naquele momento, olha só, eu entrei, né, nessa consultoria, era uma consultoria empresarial lá, cuidava da parte administrativa, contabilidade, RH, advocacia de grandes empresas. Então, era um ambiente
2: muito quieto, muito calmo, mal as pessoas se falavam. Então, cada um estava ali em cima de documentos, de planilhas, números, e não era um ambiente, para mim, agradável. Então, precisava de muita concentração. Aos 18 anos, eu fiquei ali por 2 anos. Aprendi o que eu tinha que aprender e falei, olha, eu não tô feliz aqui. As pessoas não se falam. Como assim, gente? Pensa. Ah, pessoa trabalhada na comunicação. Trabalhar numa consultoria empresarial. Bem difícil. Mas foi onde eu tive o maior ativador na minha vida. De que não era aquilo que eu queria pra minha vida. Então, tudo na nossa vida são fases. E qual é a fase que você está hoje? Eu precisava, no mínimo, ali naquele momento, estar em contato com algo que eu não gostasse para que eu visse o que eu gostasse. Olha só, gente. Então, às vezes, Deus te colocou uma oportunidade, você está com um desafio absurdo na sua vida, mas será que não é... Esse desafio não é para potencializar você, não é para te direcionar, te mostrar o que você talvez não está vendo. A gente só sabe que as trevas existem quando a gente acende a luz. Quando você entra num quarto escuro, que você acende a luz, você fala, puxa, o escuro existe, porque a luz está ali. Não é mesmo? Então, você está olhando para esse desafio, tá olhando para a fase da sua vida hoje como o quê? Como um aprendizado ou apenas olhando com insatisfação? Claro, as suas emoções, elas podem te trair. As nossas emoções, elas podem nos enganar. Por quê? A gente foi feito para sobreviver e estar no conforto. O nosso cérebro, ele não gosta de mudança, ele não gosta de desafios. Ele quer sempre estar num lugar quente e fofinho, porque assim ele não gasta energia. Então, é muito desafiador uma pessoa que muda, troca de emprego, que empreende, que decide ter um filho e por aí vai. Porque ela vai precisar sair da zona de conforto. Muitas vezes, sai de um emprego e para outro. Ou empreender, ou deixar de empreender. A pessoa não desenvolveu liderança e ela quer ser um empresário. Ela precisa desenvolver a liderança, no mínimo a autoliderança primeiro, para depois liderar os outros. O que é ser liderar? É você inspirar pessoas. Inspirar pessoas a seguir a sua visão. Não é mesmo? E se necessário, faz junto. Então, a gente vem de uma época, né, de ditadura absurda, de chefe que manda, você tem que fazer isso. Pois é, você ficaria com uma pessoa assim? Claro que não. Já foi. Não funciona mais. Então, olha só. O nosso assunto hoje é para potencializar os resultados. Potencializar os resultados, às vezes, é um detalhe que você não parou para avaliar na sua vida. Então, o primeiro, clarifique a sua personalidade. Segundo, aparência física. Eita, olha só. A aparência física, ela fala muito a forma que você se veste, a forma que você se comporta, as suas expressões, o seu vocabulário, a sua imagem, ela sempre vem primeiro, sempre. E quando você vai fechar um negócio, primeiro, a pessoa ela compra você, depois do que você está vendendo, você querendo aceitar ou não. Até mesmo pela internet. Tem os grandes copies aí, né, que agora é uma nova linguagem de venda no digital. Se você não fizer uma boa apresentação do seu produto, se você não fizer uma boa apresentação na sua copy, vai ser difícil você atingir o resultado da venda. E quando a gente fala pessoalmente com alguém, a sua aparência, olha, ela vai chegar, você querendo ou não, em primeiro lugar. Em primeiro lugar. Gente, teve um dia que eu... Nossa vida! Esse dia...

né? Para as pessoas através da mídia. E aí, eu lá, empolgadíssima com o meu propósito, puxa vida, essa igreja, eu vou... Eles se comunicam incrivelmente, tem toda uma estrutura, vou colocar ele no veículo tal, no veículo tal, no veículo tal, vamos dobrar, toda cheia de planejamento estratégico, e o reino de Deus vai ser abençoado. Então eu tava trabalhada no propósito. E não reparei, e não fui intencional na forma que eu fui me vestir aquele dia. Então assim, eu peguei uma bolsa que não era de uma grife tão famosa, eu peguei uma roupa sem marca, que estava ali no closet, porque eu estava com pressa. Sabe aquele dia que você levanta, pega essa mesmo, sem pensar, sem ser intencional. Pega, levanta, põe o sapato, nananã, e sai. Pois é, esse foi o dia. Só que o assunto que eu ia tratar era de valor muito alto. Ia falar de muito dinheiro. E aí eu cheguei para a reunião, tava ele e a esposa. E aí, tudo que eu falava, ele olhava pra ela e falava assim, amor, o que, que você acha? Ela, não sei. E ficava me olhando assim, de baixo em cima. Olha isso, gente. E eu, puxa, o que tá de errado? Isso, uma vez, duas vezes, a gente já tava quase 40 minutos de reunião e eu não saía do lugar. A negociação não avançava. Eu não tava conseguindo fazer o começo, meio e fim daquela venda. Porque estava travando nela. E eu falei, nossa, onde eu estou errando? Afinal, eu estudei a vida inteira para isso, né? Tanto academicamente, quanto de experiência. Eu falei, como assim? Onde eu estou falhando? Até que eu percebi que ela reparava muito na minha roupa, na minha unha, na minha maquiagem, na minha bolsa, em tudo. Eles eram muito bem sucedidos, assim. E sabia o que valia muito e o que não valia muito. Eu percebi na expressão corporal dela. Afinal, gente, 8% só é a nossa fala. O restante é a comunicação não verbal. E eu comecei a lê-la. A forma que ela me olhava, a forma que ela gesticulava. Eu falei, ih, dei mole aqui, quer ver? Dito e feito. Quando eu percebi o que ela queria ver para validar o que eu estava falando, eu falei, olha, pastor, vamos fazer o seguinte... Eu tô atrasada, eu tenho um compromisso inadiável, assim, assim, assim. Tava com pressa mesmo, porque eu ia me atrasar pro próximo compromisso naquele dia. Eu falei, a gente pode marcar pra semana que vem? Confirma na sua agenda, assim, assim, assim. Aí ele, nossa, Eli, sério? Eu falei, sim, pode ser? Pode. Quando foi? Na semana seguinte, eu levantei intencional, focada na aparência física. Porque naquela negociação era o fator decisivo. Porque com quem eu estava fechando aquele negócio, ela era muito visual e queria ver resultados. Aí sim, peguei a bolsa mais cara. Eu coloquei o sapato da marca, a roupa. E impecavelmente, primeira coisa que eu cheguei lá na reunião, falei, Senhor, primeiro, me protege. Porque tudo de caro, mais caro, eu tô saindo hoje aqui. Pra vocês terem uma ideia, uma bolsa Chanel, um sapato Labutão e por aí vai. Ouro e não sei o quê. Tá bom. Falei, Senhor, me ajuda. Cheguei assim. Pastor, quando é o aniversário de casamento de vocês? Ah, ele é tal dia. Eu falei, olha, o senhor precisa ir pra Paris. Leva sua esposa na Champs-Élysées, na Galeria Lafayette, assim, assim, assim. O senhor sabe que em Londres, assim, assim, assado? Não, mas em Nova York, nos Estados Unidos, assim, assim... E comecei a falar das minhas experiências. Os países que eu tinha passado. Comecei a falar de grandes marcas, de roupa, de joia, de relógio. Trouxe outro assunto para reunião. Era isso que eu estava vendendo? Não. A minha venda era o reino. Eu queria colocá-los na mídia para potencializar a mensagem que eles carregam. Só que o que eu estava falando não estava conivente com a forma que eu estava me vestindo na primeira reunião. Olha só. A importância de você... ser especialista em pessoas. Não é que essa pessoa dá valor ao que está externo, mas o que está externo, no seu externo, comunica

0: o seu valor. É igual alguém falar de um nutricionista e ele tá acima do peso. Você vai nele? Eu não vou. No mínimo. No mínimo. Eu vou trocar de nutricionista. Porque ele não sabe como é ser saudável. Não é mesmo? Então, seja intencional na sua imagem, porque ela vem primeiro. Agora, se você... Isso varia também. Se você trabalha com comida. Olha só, na cozinha, você normalmente vai usar uma roupa clara, branco, impecavelmente. Você tem autoridade para falar sobre aquilo? Você, vou te falar. Você tem dúvida de que vai potencializar os seus resultados? Então, às vezes é um detalhe simples, é o que está por trás daquilo que você está fazendo. Ah, mas eu não me preocupo com isso. Tudo bem, fica tranquilo. Você não vai gerar bons resultados. Não vai. Então, quando eu começo a entender sobre gente, eu vou falar para você que os meus resultados eles se potencializaram assim mais do que 50%. E eu descobri que o que eu amava mesmo era gente. Não era dinheiro. Eu achava que era só ali o dinheiro, apenas ele. Mas o que está por trás? São os princípios, os valores, os porquês. Então, seja intencional e dobre os seus resultados na sua aparência física. É muito importante. Terceiro ensinamento para potencializar os seus resultados. Cerque-se de pessoas mais inteligentes que você. Eita, esse pro dominante é difícil, hein? Puxa vida! O dominante, ele sempre gosta de ter a última palavra. E trabalhar o ego é um baita desafio, afinal. Ele muitas vezes sabe de tudo. Ele já pesquisou, ele já fez, ele já tem aquela experiência. Mas se você for o mais inteligente da roda que você estiver, você não está aprendendo nada. Você não está desenvolvendo. Então, cerque-se de pessoas mais inteligente que você, porque você vai desenvolver. As chances de você potencializar os seus resultados é muito maior. Muitas vezes você não viu aquela situação de um outro olhar e a outra pessoa, ela já estudou sobre aquilo. E você, com 5 minutos, você vai tomar uma outra direção. Você estava para tomar uma decisão errada. Alguém que já passou por aquilo, alguém mais inteligente naquela área, já estudou, é doutorado, é mestrado, e você tá aí dando mole, achando que você sabe de tudo e que não precisa da ajuda de ninguém. Para com isso. Quem está sendo prejudicado é você. Olha só. Quando você for fazer uma sociedade, no mínimo, quem você vai escolher para ser é alguém que tem habilidades diferentes que você. Então, se for igual, não dobra resultado. Então, quem tem habilidade diferente que a sua, vem para somar. Se for igual, por que que essa pessoa vai estar com você? Ou por que você vai aceitar estar com ela? Gente, eu tive um desafio assim também. Uma época da minha vida eu arrumei uma sócia, porque eu amava estar com ela. Era incrível. A gente tinha várias ideias. Só que não tinha ninguém para executar. A gente ficava lá, só criando, criando, criando, criando, e não entrava os resultados. Por quê? Porque nós duas éramos do mesmo temperamento. Falei, gente, não! Parou! Então, cerque-se de pessoas mais inteligentes que você, que tenha habilidades diferentes que você. Isso na parte técnica ali do que você for executar. Agora, eita, como é maravilhoso! Você trabalhar e ter pessoas leves com você. Leves, bem-humorada. Pessoas que para todo problema ela vai ter uma solução. Existem aquelas pessoas que vêm só para facilitar o seu caminho. E outras que não. Ela não tá com a intenção boa de somar com você. Então, perceba isso o mais rápido possível. Se você é muito, muito, muito, muito agitado, que tal uma amizade mais calma para te equilibrar? E o que a gente está falando aqui Não é para que você seja perfeito, é para que você seja sábio e dobre os seus resultados. A sabedoria está no equilíbrio. A sabedoria está no equilíbrio. Grava isso. Quarto ensinamento para potencializar os seus resultados. Vença as batalhas antes mesmo da luta. Vença as batalhas antes da luta. Esteja preparado para tudo que você se propõe a fazer. Aliás, se você diz que ia fazer, faça. Planeje cada passo antes de você executar. Planeje. Mas seja flexível também. Por quê? Quem não é flexível pode quebrar, pode rachar. Você já viu um prédio? O dia que eu vi isso, que eu parei pra olhar isso, gente, até me deu uma aflição. Se você reparar muito num prédio num dia de ventania, você vai ver que ele vai dar uma viradinha assim, ó, e vai voltar. Aí você... É meio contraditório, não é mesmo? Porque o prédio, ele precisa ser firme, fincado pra não cair. Pois é. Só que não. Ele precisa ter a mola pra num dia de vento ele vir e voltar. Porque senão ele racha inteiro. E você acha que com você seria diferente? Pois é, planeja o seu caminho. Mas... Planeje o seu destino, mas se no meio do caminho você tiver que tomar uma rota diferente, não se incomode com isso. O nome disso é saúde emocional. Você sabe para onde você está indo, mas nada vai te parar. Você pode fazer uma pausa. Como no Waze, você põe o destino de onde você quer chegar e aí você não virou a rua. O que ele faz? Refaz a rota e vai te levar até lá. Então, tem diversas formas de você chegar no seu resultado final. Diversas formas de você chegar. A forma que você vai chegar, ela pode ser flexível. O que não pode ser flexível é o seu objetivo final. Seja estratégico e intencional. E calcule o impacto da sua decisão. Calcule o impacto da sua decisão. Isso vai te dar um norte se você precisa acelerar ou tirar o pé do acelerador. Mas não perca o seu futuro ali, o seu destino final. Não tira dos seus olhos. No meio do caminho, olha, tem várias coisas que vão tentar te tirar, principalmente do centro da vontade de Deus. Porque o mal ele veio para roubar, matar e destruir. Se ele te tirar o seu foco de ser uma pessoa incrível, representante dele incrível aqui na Terra, de ser referência para sua família, de você ajudar pessoas, se ele conseguir tirar isso de você, a batalha já tá ganha. Então, tenha como objetivo claro o seu destino final. E já olha lá essa batalha, como você já tivesse vencido. Tem várias formas de chegar aqui na Avenida Paulista. Posso vir de trem, de metrô, de carro, de Uber, de motorista particular. Vários caminhos, pela marginal, pelo centro, pelo bairro, tem várias formas. É importante? É sim. Só não é mais importante do destino final. Chegar, eu sei que vou. Então, qual é a forma que se encaixa melhor para você? A gente vê tantos gurus dando receita que funcionou para ele. Incrível! Com certeza você tem que se inspirar e você tem que trazer, sim, para como aprendizado. Mas isso tá dentro da sua habilidade. Ou a sua habilidade é diferente da dele. Então, olha só, quinto ensinamento. Foque na solução. Existem milhares de alternativas para resolver um problema. Mas se você estiver focado na solução, olha, o seu resultado vai ser infinitamente maior. Você nem vai ver a diversidade. Porque você tá tão direcional, tão focado na solução, que até o que era para dar errado, deu certo. Sexto, no final, sempre dá certo. Há controvérsias com essa frase aqui, mas eu acredito nela, que no final sempre dá certo. Se não deu certo, é porque não chegou o final ainda, e você no meio do caminho tinha que aprender algo, tinha que desenvolver algo. Se adapte, mas não perca o seu rumo final. Porque todo limão, todo momento ruim que chega, você pode fazer dela uma limonada. Ou ficar só sofrendo com o que está te acontecendo. E hoje, a gente está chegando ao final do nosso programa aqui. Hoje você aprendeu os 6 ensinamentos para potencializar os seus resultados. 1. Clarifique a sua personalidade. 2. Aparência física. 3. Cerque-se de pessoas mais inteligentes que você. 4. Vença as batalhas antes de lutar. 5. Foque na solução. E 6. No final, sempre dá certo. Na palavra fala que ele veio para nos dar vida. E vida em abundância. E o desejo do meu coração hoje é que você seja aquilo, tudo aquilo que ele te criou para ser. Seja firme, seja constante e seja abundante. Faça você mesmo a sua história e se orgulhe dela. Combinado? Todas as quintas-feiras, 17 horas, negócios com propósito, aqui na Adore Mais FM. Todos vocês do Instagram que ficaram aqui comigo, Nutria, Lu, a Fernanda, não consegui ver pergunta. Mas eu agradeço de todo coração. E quinta-feira a gente vai estar juntos de novo. E lembra, esse programa ele não fica salvo, essa aula não fica salva no nosso canal do YouTube. Então, mas tem muita coisa boa chegando para você aí. Então eu espero, te espero na próxima quinta-feira às 17 horas. E lá no meu Instagram, Elisângela Gomes, a Eli. Fica com a gente, que tem muito de Deus para você ainda aqui na família Adore Mais, o 102.1. Se inscreve no nosso canal, que tem muita coisa. Todos os programas que tem aqui, fica salvo lá. Adore Mais FM. Um beijo no seu coração. Tchau, gente.
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3: Sejam todos muito bem-vindos em mais uma série do nosso programa Adore Mais, no quadro Essa é Minha História. Sejam todos bem-vindos, você do FM do 102.1, você do YouTube, do Facebook, do Instagram, do aplicativo, sejam todos muito bem-vindos. Já vai preparando aí o seu coração, porque hoje pode ser aquele dia que tudo vai mudar. Pode ser aquele dia onde você vai ter as respostas de perguntas que você anda fazendo e ainda elas não chegaram. Porque nesse quadro Essa é Minha História, a gente vem trazendo grandes nomes, autoridades, celebridades que fazem a diferença no mundo através dos seus dons e talentos. E se você é novo por aqui e quer participar com a gente, 011 9 1121 1020. Gente, esse programa, olha só, tem cada história linda que chega aqui para provar para você, para mostrar para você que é possível sim, que é possível sim. E se Deus faz na vida de uns, por que não faz na vida de outros? Então, sejam todos bem-vindos. Eu, como CEO da família Adore Mais, para mim é uma honra servi-los também nesse programa. Lá no meu Instagram, Elisângela Gomes, a Eli, eu te espero. Falar um pouquinho mais sobre negócios com propósito, onde eu te sirvo em outros programas também com conteúdos desse tipo, mais de 28 anos como executiva de negócios. Então, espero você lá, Elisângela Gomes, a Eli. Olha só, você que está assistindo a gente aqui no YouTube, no Instagram, gente, esse programa, a gente fala para mais de 25 milhões de habitantes do estado de São Paulo através do FM, isso mesmo. Então, ó, você que está me ouvindo aí do seu carro, da casa, do transporte público, gratidão por você permitir a gente ser a sua companhia no dia de hoje. E claro, você é muito bem-vindo. Agora, o Espírito Santo, que é por ele, para ele, que são todas as coisas, ele também está aqui com a gente. Ele também está aqui nos estúdios da família Adore Mais, dessa equipe tão linda. O estúdio está cheio, viu, gente? Se você quer ver o que acontece aqui, corre para o YouTube Adore Mais FM, que tá, estamos ao vivo. E você que está aqui comigo todo dia sabe que a Eli também vai chamar você para pensar, para refletir nesse bate-papo aqui. Antes, eu quero mexer em lugares que talvez hoje não deu tempo ainda pela sua correria, trazendo a mensagem de hoje. Não é sobre reprimir um sentimento, é sobre curá-lo, atacar a causa e não o efeito. Não é sobre reprimir um sentimento, é sobre curá-lo, atacar a causa e não o efeito. Muitas vezes, aquele perdão que está difícil de você se livrar desse sentimento chamado perdão. Será que a sua identidade não está clarificada? Pois o maior perdão que você poderia receber, você já recebeu. E isso está atrelado à sua identidade. Então, quando falamos de causa e efeito, isso é em tudo, na minha vida, na sua vida, na nossa vida. Qual é o sentimento que você está tendo hoje? Qual é o sentimento que você está tendo agora? Você está muito feliz? Você está muito alegre, esperançoso? Glória a Deus por isso. Agora, se é um sentimento ruim que está te levando para baixo, ative agora, na autoridade do nome de Jesus, que você é filho dele, que você foi criado por ele e tem muitas promessas para você. Combinado? Uou! Te espero lá no meu Instagram, Elisângela Gomes, a Eli, e vamos juntos! Olha só, minha gente. Stanley Bittar é doutor em cirurgia plástica e CEO da Stanley's Hair, a maior empresa de transplante capilar da América Latina. Ele tem 44 anos, é casado com a senhora Yasmin Danzicourt, a linda Yasmin. Tem dois filhos, Nelson, de 15 anos, e Alexa, de 5 anos. Vamos receber ele então, minha gente, com aquela calorosa salva de palmas, Stanley!
4: Uau, que apresentação maravilhosa, que coisa boa. E respondendo a sua pergunta, estou sim feliz, alegre, satisfeito e dando graças a Deus todos os dias,
3: amém,
4: de manhã cedo,
3: amém,
4: de tarde, de noite e até de madrugada, se for o caso.
3: Olha aí, você entendeu quem você é nele, né, Stanley?
4: Amém.
3: Aleluia. Gratidão, a gente sabe que sua agenda é uma loucura, né?
4: Ah, eu fazia questão de vir aqui.
3: Empresas. E olha que presente você está recebendo, viu, minha gente? Vai conhecer um pouquinho aqui de quem está nos presenteando com o seu tempo, né, Stanley?
4: É isso mesmo.
3: Mas para quem nunca ouviu falar do Stanley...
4: Muito bem.
3: Conta pra gente quem é o Stanley na visão do Stanley.
4: Quem é o Stanley na visão do Stanley hoje? É uma ferramenta de Deus.
3: Eita,
4: uma ferramenta
3: glória
4: de Jesus para transformar pessoas.
3: Uou!
4: Para plantar o bem,
3: uhum,
4: para deixar todo mundo mais saudável, mais bonito, mais
3: gosto
4: feliz,
3: disso,
4: com uhum mais qualidade de vida, com mais bem-estar. É, com certeza, no longo dessa caminhada, essa ferramenta que eu não canso de agradecer todos os dias pela minha saúde, pela minha família, pelo meu trabalho, é com certeza o chamado que eu precisava encontrar, né? Era a essência que eu tinha que descobrir dentro de mim. E é exatamente isso que nós estamos fazendo diuturnamente hoje. Trazer mais felicidade e alegria para as pessoas, mais saúde, mais beleza, mais bem-estar, mais qualidade de vida, para que todo mundo viva uma vida melhor, uma vida em família, uma vida em Deus,
3: uhum,
4: e que prospere, e que enriqueça, e que plante coisas boas, e que faça esse círculo do bem funcionar eternamente. É isso.
3: Parece que a prosperidade tem muitas pontas, né, Stanley?
4: Demais.
3: Você citou, acho que umas 6 delas aí.
4: Demais.
3: Né?
4: Demais.
3: E parece que quando o empresário, o empreendedor, né, que sai lá do...
4: Do Acre.
3: O Acre existe?
4: O Acre existe, gente. Gente, eu sou do Acre. Tem alguém do Acre, será aí, escutando, assistindo a gente? Pois sejam abençoados os conterrâneos. E lógico que o Acre existe. E quando sai do Acre para descobrir o mundo,
3: uhum,
4: né, como eu saí com 12 anos, né, e depois com 18 saí do Brasil, passar 14 anos fora do Brasil, morando na Espanha, morando na Europa, você é transformado. Né? Você tem que realmente carregar a sua mochila de coisas boas para trazer para o seu país, para os seus conterrâneos, né, para a sua gente. E foi exatamente esse caminho de volta que nós fizemos.
3: Uhum.
4: Então, saindo do distante
3: uhum
4: Acre
3: uhum
4: para a Europa e depois de volta aqui para o Brasil, mas exatamente para isso, para trazer o que nós aprendemos lá fora,
3: uhum,
4: o que nós tínhamos vivido e vivenciado lá fora, e principalmente com uma coisa que tu disseste, que eu adoro escutar essa palavra, com propósito.
3: Uhum.
4: Aí a conta fecha.
3: Fecha.
4: Aí a conta fecha, lindo. Aí fica lindo.
3: Uhum. Stanley, quando você sai lá do Acre,
4: uhum,
3: qual era o seu... Vamos voltar um pouquinho no tempo?
4: Uhum.
3: Bora?
4: Vamos.
3: Olha só, quando você sai lá do Acre, um garoto sonhador...
4: Totalmente.
3: Né? Qual era o seu primeiro sonho?
4: Ser médico.
3: Ser médico?
4: E esse já vinha sendo o sonho desde os 3, 4 anos de idade.
3: Ah.
4: Então, o primeiro sonho, quando eu saio do Acre, que naquele então ainda não havia faculdade de medicina no estado do Acre, nem pública nem privada. Então, quando eu saio para estudar, para fazer o meu ensino médio, naquela época o segundo grau,
3: uhum,
4: né, a ideia era fazer vestibular para medicina, passar para medicina, me formar médico e voltar para o meu estado, né, para exercer a minha profissão. Na verdade, naquele então, não existia nem a vontade de morar em São Paulo, de correr o mundo,
3: uhum,
4: de criar uma multinacional, não existia nada disso. Era muito mais simples, era fazer o meu sonho de profissão se tornar realidade e voltar para atender a minha população, os meus conterrâneos, o povo do meu estado. Era isso. O sonho estava, o sonho estava naquele momento focado nisso.
3: Meu Deus. E olha, gente, que poderoso isso quando você tem um sonho, né? E aí, quando a gente vai para os heróis da fé, que a gente vai lá para Abraão,
4: uhum,
3: né? Que Deus fala para ele, ó, vai, põe o pé na estrada e só vai.
4: Exato.
3: No meio do caminho eu te mostro o resto. Né? E aí volta o Stanley, gente. Com quantas empresas hoje, Stanley? Ó,
4: inclusive hoje a gente estava dando uma revisada nisso. A gente termina o ano com mais de 100 clínicas próprias.
3: Uou.
4: E em negócios, em verticais, hoje são mais de 70 negócios. As clínicas conformam um dos negócios.
3: Uhum.
4: São mais de 70 negócios hoje tocados pela nossa holding. São mais de 1.000 colaboradores diretos, são mais de 3.000 colaboradores indiretos.
3: Meu Deus.
4: E já é uma multinacional, já está nos Estados Unidos, já está no México, já está no Paraguai, Portugal, Espanha, Japão, Dubai. Então,
3: olha só.
4: É, em franco crescimento. Bem legal isso.
3: Muito
4: esse poderoso.
3: Esse
4: rapaz que, com 12 anos, saiu lá do Acre para ser médico.
3: Oh.
4: Né? Que legal isso. Isso é abençoado, realmente.
3: Quem está ouvindo a gente aqui e tá ali, ó, com um sonho, aquele que está na gaveta ainda.
4: Uhum.
3: E não tem 12 anos, não. Tem 25, tem 30, tem
4: ótimo.
3: 40. Que está pensando assim, como que eu vou tirar esse sonho dessa gaveta?
4: Uhum.
3: Como que eu vou? Qual vai ser o meu primeiro passo para chegar?
4: Certo.
3: Qual que é o seu conselho?
4: Muito estudo e muito trabalho. A gente precisa entender sempre que não há nada gratuito, não há fórmula mágica, é necessário sim esforço, muitas vezes suor, lágrima, faz parte do processo.
3: Uhum.
4: A gente precisa entender que essa força na capacitação, no estudo, no preparo, faz parte do processo.
3: Uhum.
4: Você tem que dedicar um tempo, né, a esse preparo e com certeza absoluta. Ter um foco muito, muito, muito grande. Primeiro de tudo em Deus, sempre com Ele, por Ele. E apoiado no trabalho, no esforço, no suor, na construção do seu caminho. Né? Você se pensa em ter um sonho executado e desse sonho transformar em um legado, em uma herança, saiba que haverá muito trabalho. Então é assumir isso de fato, de direito, e começar essa execução, começar essa construção. Né? A gente fala muito sobre esses conceitos nas palestras, nos livros. E sempre a ideia fica muito clara. Esse estudo unido a esse trabalho, né? Essa ferramenta do empreendedorismo, da vida empresarial. Se você faz isso com fé, com foco, com a força de vontade que você deve ter, essa determinação, esse sonho ele vai se transformar em realidade. Mais cedo ou mais tarde, ele vai se transformar em realidade. Sim ou sim? Lógico. Que com o apoio de Deus, sempre em nome de Jesus, sabe? Com muita fé, com princípios, sem ferir os princípios. Mas entenda, o seu sonho você vai transformar em realidade, porque pelo simples fato de você ter sonhado, você já tem a dignidade, você já tem a possibilidade, você já vislumbra isso de forma concreta no seu futuro. O que, que você precisa fazer? Ir lá e transformar essa realidade.
3: Uou. E parece que tudo vem com o passo 1, passo 2, passo 3,
4: exato.
3: O processo, né? Os níveis.
4: Exato, e não tem como pular fase, é igual um joguinho de videogame, não tem como pular fase, você vai sair de júnior para pleno, depois para sênior, você vai passar pelo processo, né? Você tem que aproveitar, inclusive desfrutar dessa caminhada, né? Das dificuldades, das barreiras, dos obstáculos. Você tem que entender que errar faz parte, que você precisa errar para aprender. Ninguém nasce sabendo tudo, ninguém nasce com tudo perfeito, com todas as possibilidades. E quando você está em paz, que o tempo não é o teu tempo, e isso a gente aprende com a maturidade, o tempo é o tempo de Deus. Quando você aceita isso de verdade, não é da boca para fora, é que se não deu certo, não era para dar. Por quê? Porque Deus não quis, não é agora. Se você entende, vive e vivencia isso, na paz, você vai plantar só coisa boa. E nesse plantio de coisa boa, você não tem como não colher, né, os frutos, né, dessas coisas boas, dessa bênção, dessa energia positiva, de como você queira chamar. Mas não tem como o universo voltar com outra coisa. Não tem como você não chegar ao seu momento e ser abençoado por Deus. Não tem como essa prosperidade não se espalhar pelo teu caminho, dos teus entes queridos, pela tua casa. Então, nós vamos sempre dizer a mesma coisa. Acredite, se esforce, trabalhe, foque nisso. Não perca tempo com coisas que não são de Deus. Né? Não fira os princípios. Caminhe o caminho certo, reto, correto. Ele pode ser mais distante, ele pode ser mais demorado, mas ele é o duradouro. Ele é o do bem, o da luz. E com certeza a hora de todo mundo vai chegar. Mas não é na hora que quer, é na hora de Deus.
3: Uou! Olha, minha gente, poderoso esse conselho pra você, hein? Ó, se eu fosse você, eu anotava. Ir lá e fazer.
4: Uhum.
3: Quando a gente fala em fracasso, né, Stanley? A gente olha e fala, peraí, mas quando que uma pessoa ela fracassa?
4: Eu tenho uma resposta para isso. Eu sou apaixonado pela execução. Inclusive, quem está aí escutando, assistindo a gente, pode até escrever. Visão, estratégia, execução e resultado. É o nosso ver. Visão, estratégia, tudo tem que ter estratégia, planejamento. Uhum. Se planeje, planeje seu dia, planeje sua semana, planeje o seu mês, o seu ano. Se planeje. Tem estratégia, mas execute. Porque nós falhamos é na execução, eu sou apaixonado pela execução. O fracasso é não executar.
3: Olha aí.
4: O fracasso é não lá e tentar. Pronto. Ah, mas eu dei com a cara na parede. Não importa, você aprendeu.
3: Uhum.
4: Dê com a cara na parede de novo. Outra parede, por favor, né?
3: Que não
4: seja
3: mesma, né,
4: a
3: gente?
4: Mesma parede. Vamos aprender também, né? Tem que ter bom humor para isso. Mas não tem esse fracasso. Se você abandona, é o fracasso. Se você não abandona, uma hora o êxito chega. Uma hora o sucesso chega e chega para todo mundo. Se chega para a gente, por que não chega para todo mundo? Se chegou e nós conseguimos manter, porque isso é outra história. Não é ter. Você não tem sucesso.
3: Uhum.
4: Você não tem êxito. Você mantém.
3: Uhum.
4: E se a gente consegue fazer isso a duras penas, que se diga, né, com muito sacrifício...
3: Ai, nem me fala!
4: Né, com muito sacrifício, por que você não vai conseguir também? Você também é filho de Deus. Por que você não vai conseguir? Lógico que você vai. Agora, será que está fazendo as coisas certas? Será que está certinho? Porque às vezes está errado. E aí, realmente, não tem nem por que dar certo. É isso que tem que ser avaliado.
3: Uou. Onde está o seu coração, né?
4: Exato.
3: Ali estará o tesouro.
4: Qual o seu querer, né? Onde está o seu querer? Né? É isso.
3: Então, gente, ó, entendeu? Fracasso não é se errou. Não, é se você parou no meio do caminho. Se você está parado. Se você não está agindo. Ação. Né? Gratidão.
4: Uhum.
3: Tudo que é com ão... Parece que...
4: Legal.
3: É poderoso.
4: Gostei.
3: Gratidão.
4: É
3: gratidão.
4: Gostei, gostei. Sabe que a gente fala muito sobre gratidão e honra?
3: Olha aí.
4: Muito. Eu falo que o GH, gratidão e honra, GH.
3: Aham.
4: É o hormônio do crescimento.
3: Sim.
4: Na medicina, na fisiologia, o GH é o hormônio do crescimento.
3: Do crescimento.
4: Pois gratidão e honra é o nosso hormônio do crescimento.
3: Olha
4: Quanto
3: só.
4: Mais grato e quanto mais honrado e quanto mais a gente honra, mais a gente cresce.
3: Uou.
4: Que legal isso, né?
3: Oh.
4: É autoral isso, né?
3: É autoral?
4: É autoral.
3: Já patentei aí, a equipe do Stanley já
4: É autoral,
3: já
4: é autoral.
3: Trazendo, né, pro livro Milenar de Sabedoria, a Bíblia, o nosso manual, é a plantação e colheita.
4: Uhum.
3: Né? Não tem como você plantar ingratidão e receber gratidão. Receber o positivo. E quando a gente olha, né, para uma história como a sua, Stanley, e vê que você foi firme no processo,
4: uhum,
3: né? Você foi fiel no processo.
4: Uhum.
3: E aí, existem várias formas da fidelidade, né? A fidelidade de Deus é que a gente vai falar agora.
4: Certo.
3: Porque... O espírito governa a alma e a alma governa o corpo,
4: uhum,
3: né?
4: Isso.
3: E quando que foi? Teve um momento, assim, esse encontro com Deus? Teve um dia, teve uma data, um horário marcado que na sua vida virou. Agora eu sou filho dos deuses vivo e aí vou agir assim. Teve?
4: Vários momentos.
3: É.
4: Em vários. Eu identifico de forma muito específica, né? O meu batismo no Rio Jordão,
3: uhum,
4: né, talvez seja dos últimos, o mais específico. O momento do início da minha carreira.
3: Uhum.
4: As vezes que eu tive dificuldade ao longo de todo esse processo, inclusive já como médico, e tive que atender população ribeirinha, tive que atender os mais necessitados, tive que me dedicar durante muitos anos ao resgate de pacientes graves, né? Então, em muitos momentos eu percebi a mão de Deus,
3: uhum,
4: né? E em muitos momentos eu senti esse chamado.
3: Uhum.
4: E isso foi ficando cada vez mais claro e foi dominando cada vez mais a minha vida. Então, não tinha como ser diferente. E até nisso eu entendo que eu passei pelo processo. Eu venho de escola batista.
3: Ah.
4: Né? Eu tive um período de escola batista e um período de escola católica. Né? E desde sempre fui de uma casa cristã, sempre estive em um berço cristão. E cada vez eu fui sentindo o processo e fui sentindo essa construção de Deus na minha vida, tomando conta de todos os caminhos, de todas as obras, de todas as ruas e estradas por onde eu andava. E de algumas, né, de uma década para cá, o que de forma muito consciente eu fiz foi exatamente me colocar como ferramenta, ser literalmente usado para fazer cada vez mais coisas boas pelos outros, pelos demais, pelos familiares, pelos colaboradores, pelos clientes. E eu não tenho dúvida nenhuma de que o nosso grande chamado é exatamente esse. E de todas as experiências que eu tive e de todos os grandes momentos da minha vida, né, com Deus, eu tenho absoluta certeza que muitos ainda mais fortes virão. Porque cada vez eu sinto mais essa energia, cada vez eu sinto mais a iluminação divina nas nossas ideias, teses, projetos. E é lógico que se tudo está acontecendo dessa forma, e a gente estava falando sobre isso agora, é pela vontade de Deus. Né? E quanto mais a gente absorve esse nível de consciência, mais nós operamos nesse sentido e mais a coisa cresce. Então isso é lindo, é maravilhoso, é fantástico.
3: E aí vem as ferramentas de acesso, né? A empresa, o rádio, a TV, o digital, ferramenta de acessos.
4: É isso, e como nós estamos plantando na vida dos demais. Isso também é maravilhoso, eu jamais imaginaria que eu também teria essa possibilidade de trazer mais gente para viver em Cristo, né? Para levar ainda mais a palavra. Era impensável para aquele jovem que saiu com apenas a vontade de ser médico.
3: Gente, do Acre! Pois é, sair do Acre para ser médico.
4: Exato.
3: Olha só.
4: E olha o que a gente se transformou.
3: Olha isso. É. Bom, você que está passando aqui agora na nossa frequência, no 102.1, seja bem-vindo, gente. Esse é o programa Adore Mais, no quadro Essa é Minha História. E o Stanley está aqui com a gente hoje, contando um pouquinho. Ele é CEO da maior empresa de transplante capilar da América Latina.
4: É,
3: quantas clínicas?
4: Hoje tem rodando 54, a gente coloca mais 22 agora nesse próximo trimestre para funcionar. A gente termina com 105, 107.
3: Uou!
4: Ah,
3: bastante,
4: bastante,
3: hein?
4: Bastante.
3: E olha aí, e você? Como é que você finaliza o seu ano? A sua meta, o seu planejamento é empresarial? É na sua carreira, é na sua família, é na sua espiritualidade. Quando chegar no final do ano, como vai estar a sua intimidade com Deus? Você vai estar ouvindo o Espírito Santo alto e bom som? Em tantas vozes que nós ouvimos todos os dias, o dia inteiro. Você vai estar ouvindo a voz dele no final do ano? Eu gosto muito de falar sobre metas, sabe, Stanley? Porque parece que esse número do 12 anda sendo profético. Eu também começo a minha história com 12.
4: Que legal.
3: Vendendo bolacha na rua.
4: Que legal.
3: Com 12.
4: Que legal.
3: Até chegar.
4: Olha só.
3: Até aqui.
4: Até aqui.
3: Coisa. É. Hoje, graças a Deus, né, a gente tem aí essa ferramenta que é o rádio, tão poderosa que chega a tantos corações. A gente acha que, né, as mídias tradicionais tem ali um período, mas não, acessa lugares que a gente nem imagina.
4: Com certeza.
3: A gente recebe tantas mensagens aqui diariamente que eu falo, Deus, que lindo que o

0: idas. E isso é literalmente o Espírito Santo agindo em todos,
1: Em
0: né? E
1: todos.
0: como isso é gostoso, como isso é bacana, né? E como isso alivia. É, eu estou falando aqui para vocês, estou todo arrepiado. E é
1: Aleluia.
0: exatamente isso, é como isso alivia, né?
1: Aleluia.
0: Tira esse peso, né, das costas, como isso faz com que a gente fique mais suave, mais solto, né? E é exatamente para isso, para continuar nesse trabalho, para continuar transformando vidas, realizando sonhos. A gente está aqui para isso.
1: Qual o conselho pro Stanley quando começou que você daria para ele? O que que você falaria para ele?
0: Nunca perca a sua essência. É o que você é que te define. É o que você acredita, é o que você deseja, é onde você coloca o seu querer. A gente acabou de falar disso. Onde está teu coração? Não perca isso, porque é ali que está a tua essência, é aquilo que te difere dos demais. Então, não copie. Não seja outra pessoa, não se deixe levar por influências, pelo ambiente. Você tem que ser você, você é único, Deus te criou assim. Então
1: Aleluia.
0: assuma, né? Resolva, tenha essa autorresponsabilidade. Faça que essa sua essência sirva para algo na terra, que você cumpra a sua missão, que você responda o seu chamado, porque todos nós temos pelo menos um chamado. Todos nós temos pelo menos um dom. Então vá lá e faça isso de fato, de direito, né? Entenda que todos nós fazemos parte, né, de um universo completamente criado por Deus e que nós temos uma missão. Nós temos algo para fazer. Nós precisamos executar isso. E aí de novo vem a execução. Então a gente estuda, a gente trabalha, a gente se prepara para fazer o que nós viemos fazer. E que bom quando a gente descobre, afinal de contas, qual é essa nossa missão. Porque demora, né? Eu tranquilamente, sei
1: Demorou.
0: lá, eu acho que demorou uns 40 anos.
1: É.
0: Eu acho que com 30 eu não tava com nada claro ainda não. 30 e tal, já tava coisa mais ou menos boa, mas não tinha o para-brisa tão claro quanto eu tenho hoje.
1: Talvez era o Stanley fazedor. Vamos
0: Era,
1: fazer,
0: vamos
1: fazer por
0: fazer,
1: fazer.
0: exato,
1: Vamos
0: exato.
1: fazer.
0: Vamos fazer, vamos executar, né? Mas eu tenho certeza que de uns 4, 5, 6 anos para cá, a coisa está muito clara, o para-brisa está muito transparente. Agora sim, eu entendo, cada vez eu sou mais consciente em tudo que nós estamos entendendo e mais doado, mais dedicado, mais dado. Para quê? Para que realmente a gente faça o que veio fazer. Que a gente transforme mais gente, que a gente traga mais gente para Cristo, que a gente faça mais coisas boas pelo Deus, que a gente transforme o mundo. Todos nós temos um mundo e todos nós temos que ser ferramentas transformadoras do nosso mundo. Se todo mundo tiver esse nível de consciência e se ajudar, nós faremos sim um mundo melhor.
1: Para quem não entendeu ainda, o seu propósito. Né? O seu chamado. Acho que a gente tem aqui pastores ouvindo a gente, empresários, advogados, médicos também. A gente tem a dona de casa, o caminhoneiro, o Uber, né? Um beijo para todos vocês. Que delícia
0: Beijaço.
1: chegar aí e ser sua companhia aqui na Adore Mais FM, que não conseguiu ainda encontrar. Por onde que ela começa? Qual que é o conselho,
0: Ah,
1: Stanley?
0: isso é legal. Isso é legal. Com a intimidade.
1: Uou.
0: Com a intimidade com Deus. É. Olha só, eu tava falando sobre. Eu estava falando sobre que de 4, 5, 6 anos para cá eu tenho mais consciência sobre tudo isso. E lógico e evidente que tem a ver com a intimidade com Deus. Tem a ver com a igreja. Tem a ver com a religião. Tem a ver com a Bíblia. Tem a ver com os ensinamentos. Tem a ver com a palavra. Tem a ver com o Espírito Santo. Tem a ver com o ambiente das pessoas que eu ando e que são pessoas de Deus. Então, isso tudo é um conjunto que vai sendo arquitetado exatamente para que você caminhe o caminho correto. E se você se desvia, você, principalmente tendo essa consciência, sabe que tem que voltar, porque aquele é o caminho do bem. E eu demorei para entender isso. Eu demorei, lógico, eu demorei muitos anos para entender isso.
1: Sofreu muito, teve que dar muita cabeçada, sofri bastante.
0: Eu dei muita cabeçada, eu sofri demais, eu passei assim uns 10, 15, 16 anos errando.

0: com as empresas e com a minha vida. É
1: É.
0: exatamente por isso. Porque eu não tinha ainda respeitado o que eu, de certa forma, até já sabia. Mas quando eu resolvi respeitar, aceitar, caminhar dessa forma, entender cada vez mais, né, sobre os princípios, as
1: Os
0: leis,
1: valores.
0: sobre a Bíblia, sobre Deus, sobre tudo que a gente fala hoje em dia, o meu chamado ficou cada vez mais claro. O meu dia a dia está cada vez mais claro. A minha agenda está cada vez mais clara. As empresas estão cada vez mais claras. Os colaboradores, os sócios, os clientes. Por quê? Porque agora tudo faz muito mais sentido. E lógico que não faria sentido nenhum nós voltarmos agora e outra vez estar desviado e completamente alheio a tudo isso que a gente já aprendeu. A gente já sabe como é que
1: Já
0: funciona.
1: sabe o caminho.
0: E o que nós queremos com certeza é sempre levar essa palavra para todo mundo que está escutando e assistindo a gente. Se a gente sabe como funciona, se você sabe como funciona, tem essa intimidade. É isso.
1: Uou.
0: Eu acho que o segredo está na intimidade, no bate-papo, conversar com Deus, perguntar, pedir, ter essa iluminação, essa luz, né? Se tudo isso acontece de fato, se isso realmente é assim, você está no caminho.
1: Uou.
0: É questão de tempo.
1: Bom, você que acompanha aqui o nosso programa, Adore Mais FM, tem vários conteúdos para você, né? Tudo que envolve inteligência emocional, inteligência espiritual, inteligência financeira. Sabe, Stanley, a gente tem aqui 24 horas da palavra, de ensino, de
0: Que
1: mudança de
0: bacana.
1: mentalidade. A gente levou a sério como missão levar a palavra de Deus mais longe,
0: Que
1: né?
0: legal.
1: E a mudança da mentalidade. Porque, como diz, né? Renovai-vos em Romanos, pela renovação da vossa mente.
0: Amém.
1: E olha só, você que tá todo dia aqui com a Eli, me ouve aí os conselhos, as pílulas, nem né, as mensagens do dia, sabe que existe um momento que coisas, elas perdem o seu valor. Eu falo muito aqui, sabe, Stanley, sobre prosperidade, riqueza, né? De onde você sai, para onde você vai, do A para chegar no B. E muitas vezes, quando você chega, né, trazendo o interesse terra, você fala, mas é só isso? Mas peraí. Mas Eli, você sempre foi sonhadora, viajar o mundo? Sim, já viajei o mundo, gente. Mais de 20 países, tanta coisa, tudo que o dinheiro pode comprar, eu já tive, Stanley, já tive. Aí quando você
0: Que
1: chega
0: bênção.
1: lá, você fala, mas é isso?
0: É só isso?
1: É isso aqui? E eu gosto muito, e o nosso público aqui sabe, olha só, a gente traz grandes nomes para, claro, trazer o segredo do sucesso. Como fazer milhões, do zero ao milhão.
0: Legal.
1: Como? Como sair da mediocridade? Como realizar o seu verdadeiro sonho? E parece que quando o propósito é atacado, vem essas pérolas que você está acabando de ouvir aqui, da história do Stanley. Stanley, hoje, como primeira ação dessa pessoa que está ouvindo a gente,
0: Certo.
1: para chegar nos milhões que você chegou e
0: Certo.
1: que virão os bilhões,
0: Certo.
1: o que que ela vai fazer?
0: Ela vai descobrir qual é a área de genialidade dela, qual é a dor que ela vai curar.
1: Uou.
0: Qual é a dor? Todos nós temos a capacidade de curar pelo menos uma dor na humanidade. Todos nós, com o nosso talento, com o nosso dom, como a gente já falou aqui, todo mundo tem pelo menos um. Nós temos essa possibilidade. Qual é a dor que você vai curar? Você bem.

0: O sucesso, o certo, o êxito, a benfeitoria do nosso trabalho em prol dessa sociedade. Isso é o lucro. Quando a gente está ganhando dinheiro, é porque nós estamos fazendo algo bem feito e que realmente está sendo bem avaliado. O contrário é exatamente o prejuízo. Quando nós estamos fazendo algo mal feito, quando nós estamos fazendo algo que não é bem avaliado, quando não existe essa bonificação, esse benefício, é o prejuízo. Como é que essa pessoa que está escutando a gente vai ganhar 1.000, 10.000, 100.000, 1.000.000? Curando uma dor, ajudando pessoas. E quando eu digo curar a dor, eu não estou, para quem está escutando a gente, não entende muito desse assunto,
1: Boa.
0: é buscar um trabalho, buscar uma função, buscar um negócio, um produto, um serviço que ajude as pessoas em algo, que resolva os problemas das pessoas de alguma forma. É exatamente atacando essa necessidade que as pessoas possuem em algo, alguma dificuldade, algum obstáculo. É daí que você vai tirar esse benefício, esse bônus.
1: Stanley, a gente pode dizer que quantas dores de calvície, de falta de cabelo, de autoestima, quantas pessoas, quantas dores foram tratadas nessa área
0: Olha só,
1: pelas suas
0: olha
1: empresas?
0: coisa interessante. Nós fizemos uma pesquisa
1: Ah,
0: na
1: conta.
0: nossa base de clientes, gente. Quem está escutando, quem está assistindo a gente, nós fizemos uma pesquisa perguntando quantas dores as pessoas tinham. Nós descobrimos que nós tínhamos 114 dores em média. E eu não estou falando para vocês dor no corpo, não, viu, gente? Não é dor de cabeça, dor de joelho, dor de pé, não é isso.
1: Dor na alma.
0: Não é dor na alma, né? São necessidades, problemas, né? 114.
1: 114.
0: E imagina, hoje nós temos mais de 1 milhão de pessoas na nossa base, tá? Isso significa que essas 114 dores, né, que nós estamos lá curando umas 70, né, ainda tem quase que o dobro para ser curada.
1: Peraí,
0: E
1: nas
0: olha só.
1: clínicas de implante capilar, tá sendo curado dores?
0: Tem na clínica disso, estão sendo curados dores, olha só, quer ver? A gente descobriu que o pessoal precisava de mais cuidado odontológico, colocamos à disposição. Nós descobrimos que o pessoal queria ficar mais bonito, queria tratar rugas, manchas, colocamos à disposição. Que todo mundo queria emagrecer, queria ficar mais slim, mais esbelto, colocamos o pessoal para emagrecer. Então nós fomos buscando essas dores e fazendo com que a marca em si, a companhia, ficasse não só voltada para o transplante capilar, que já são mais de 40 mil cirurgias realizadas,
1: Deus do céu.
0: mas nós temos 42 milhões de brasileiros e brasileiras que sofrem com calvície.
1: Tudo
0: Tudo
1: isso
0: isso. Se
1: tem
0: nós.
1: trabalho,
0: Tem muito trabalho,
1: tem
0: imagina,
1: muito trabalho.
0: 42. Nós fizemos 1%, né, do que nós
1: Meu
0: temos que
1: Deus,
0: fazer.
1: calvície.
0: Então tem muita gente para tratar. E todas essas dores, como eu estou falando para vocês, é exatamente de onde vem o dinheiro, é de onde vem o lucro, é de ajudar as pessoas, é de transformar vidas, é de realizar sonhos, é de fazer o bem. Nós estamos recebendo para fazer que as pessoas fiquem numa versão
1: Melhor.
0: melhor, para fazer com que as pessoas tenham um sonho realizado,
1: Vou.
0: que as pessoas tenham qualidade de vida. E viver bem, eu sempre digo isso, tem que ser um direito de todos.
1: Vou.
0: Nós democratizamos tudo que a gente alcança. Nós tentamos dar acesso a todos os negócios que nós temos, para que as pessoas consigam esses produtos e esses serviços.
1: Bom.
0: Nós entendemos que todo mundo tem que ter direito a isso.
1: Olha isso, gente. A pergunta para você é: o que você faz? Cura dores? Segunda pergunta: qual dor está sendo curado
0: Legal.
1: através daquilo que você está fazendo, daquilo que você está empreendendo, ou daquilo que você vai fazer? Ou
0: Que legal,
1: empreender.
0: que
1: A gente
0: legal.
1: tá contando a história do Stanley hoje aqui, né, gente? Mas tem um recado. A história mais linda, incrível, é a sua. É a sua história. Porque
0: Isso
1: só
0: aí.
1: você sabe o preço que você pagou para chegar até aqui.
0: Uau.
1: Então, pega essa história. Sua aí. Que enquanto o Stanley tá contando a dele, eu tenho certeza que você tá aí pensando na sua. Será que é possível? É sim.
0: Claro.
1: Agora, a
0: Claro.
1: chave é. Stanley te deu aqui a chave, o segredo. Qual dor você está curando?
0: É isso aí.
1: Porque é tudo sobre pessoas.
0: Pessoas.
1: Pessoas. Olha, estamos caminhando para o final. Você acredita, Stanley?
0: Já?
1: Não, voou, gente.

0: programa é bom, já? É isso aí. É isso. Poxa. Aí que acontece. Que lindo isso.
1: Que bênção.
0: Agora, vamos falar com o doutor Stanley, rapidinho. Certo. Porque tem pessoal que pesquisou lá, sabia que, né, era o doutor que vinha aqui. E quando a gente fala de calvície, olha isso, gente. É, os homens estão cada vez mais procurando,
1: sim,
0: né, implantes,
1: sim,
0: capilar, sim, cuidando, sim, mais da sua aparência.
1: É isso aí.
0: Era muito comum mulher, né?
1: Exato.
0: Agora, os homens, olha que pesquisa, 703.183 cirurgias restauradas capilar em todo o mundo, que representa 250% do número registrado nos últimos 10 anos. Essa é uma pesquisa da Sociedade Internacional de Cirurgia e Restauração Capilar. Meu Deus do céu. Então, a maioria são homens.
1: É, o que acontece? Hoje, nós temos 2/3 de homens e 1/3 de mulheres, né? Normalmente as mulheres procuram o tratamento capilar.
0: Aham.
1: E os homens procuram a cirurgia do transplante capilar.
0: Do transplante mesmo.
1: Né? O que acontece? Quando nós falamos que aproximadamente 42 milhões de brasileiros e brasileiras têm algum grau de calvície, não necessariamente tem que operar, mas tem que tratar.
0: Tem que tratar.
1: Então, esse número que nós vemos hoje, que está chegando ali perto de, por exemplo, 1 milhão de cirurgias realizadas, com certeza vai aumentar cada vez mais. Por quê? Porque todas as nações, o mundo inteiro está popularizando o cuidado capilar, do couro cabeludo, do cabelo. Então nós vamos sim ver mulheres e homens cada vez mais cabeludos, mais esbeltos, com mais saúde capilar, porque é algo que está se tornando popular. E um dos grandes artífices dessa história aqui no Brasil, sem dúvida nenhuma, somos nós. Porque a ideia de democratizar, dar acesso ao tratamento capilar, à cirurgia capilar, que antes era de ricos, famosos, artistas, políticos, fomos nós.
0: É,
1: nós dizíamos todo dia de manhã, há uns 6 anos atrás, não precisa ir para a Turquia, que era uma grande referência da democratização, do preço mais acessível. Você não precisa ir para a Turquia, você pode ficar aqui no Brasil, que tem excelentes cirurgiões. E com isso a gente começou a fazer 1.000 cirurgias por ano, 2.000, 10.000, 20.000. Esse ano a gente deve terminar aproximadamente com umas 24, 25 mil cirurgias feitas só em 2024.
0: Meu Deus, é muita coisa.
1: Exato.
0: E pra quem tá ouvindo a gente aqui, que tem produto sendo lançado o tempo todo, né?
1: Exatamente.
0: Que vocês não param, né?
1: A gente não para. Inovação, né? Transformação, não é ão? Eu aprendi aqui, gente. Eu aprendo tudo. É tudo com mão lá na gente também. Vamos virar estanlão. Né? Alguma coisa assim, é claro.
0: Como que o pessoal faz para poder saber desses lançamentos, saber mais sobre cabelo, sobre a saúde capilar? Tem
1: bacana.
0: Muito homem vaidoso ouvindo
1: muito,
0: a gente
1: muito,
0: aqui.
1: Muito, olha só. Arroba Stanley's Hair. Arroba Stanley's, com S ali no final, Stanley's Hair. 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
0: Muito bom.
1: Né? 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Se você vai lá no nosso site, você já vai entender tudo desse mundo, né, do transplante capilar, das terapias capilares. E afinal de contas, a gente termina o ano com mais de 100 clínicas só aqui no Brasil. Fora esses outros 6 países que a gente já colocou nossa bandeira e já estamos marcando presença.
0: Meu Deus. Ó, vou soletrar pra você. 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
1: É isso.
0: Ou lá no Instagram, pra você saber mais, gente, desse trabalho tão lindo que ele faz. Olha, deixa o povo bonito, viu? Deixa
1: Amém.
0: O povo bonito. Parece que é por dentro e por fora.
1: Amém. É,
0: e se você
1: aí
0: tá chegando agora aqui, pegando o finalzinho da nossa entrevista, tá saindo salvo lá no canal do YouTube da Dori Mais FM. Estão nem saindo lá do Acre, gente. Veio como médico e construiu um império e tá contando que é possível, sim. Corre lá.
1: Com certeza.
0: No YouTube, a Dori Mais FM. Tem um bate-bola que a gente faz aqui no nosso programa?
1: Vamos lá.
0: Eu falo uma situação. E você complementa com uma frase, uma palavra, primeira coisa que vier
1: tá
0: na sua
1: certo.
0: Cabeça. Bora?
1: Bora.
0: Realizar sonhos é?
1: Amor.
0: Dinheiro é?
1: Conforto.
0: Prosperidade é?
1: Doação.
0: Uma dica que você gostaria de ter ouvido antes?
1: Uma dica que eu gostaria de ter ouvido antes? Nossa, vieram várias aqui. Eu vou escolher uma. Respeite os princípios e não adiante o tempo.
0: Uou. Um dia para viver de novo.
1: Nascimento dos meus filhos.
0: Uma viagem.
1: A última.
0: Um lugar?
1: Minha casa.
0: Uma paixão.
1: Lar. Minha esposa.
0: Uou, Yasmin, linda. Ser empresário é?
1: Ajudar vidas.
0: Uou, esse foi o Bate-Bola com Stanley Bittar, minha gente, aqui no nosso programa Na Família Adore Mais.
1: Muito bom.
0: Considerações finais e última mensagem que você deixa para a família Adore Mais.
1: Tudo é possível, gente. Em Deus tudo é possível, com trabalho, com fé, com esperança, com retidão. Tudo é possível, tudo dá certo. Se deu certo pra gente, vai dar certo pra vocês também. Então, acreditem, trabalhem, se esforcem. Todo mundo vai ter sucesso um dia.
0: Como última pergunta do nosso programa, como que o Stanley quer ser lembrado quando ele não estiver mais aqui?
1: Como uma pessoa boa. Como uma pessoa que fez o bem para as pessoas. Como uma pessoa que ajudou muita gente. Uma pessoa que realmente transformou muitas vidas. Isso já está de bom tom. Já está mais do que suficiente. Eu já parto desse plano, né, com certeza com o meu chamado cumprido. Com certeza com a minha missão cumprida, que eu fique no coração de muitas pessoas, tendo feito, tendo dobrado, tendo realmente transformado essas pessoas para melhor. É isso.
0: Aleluia, né, minha gente? Pois é, agora é sério, aquela notícia que eu nunca quero te dar. Quando o Wellington sobe a musiquinha assim, gente, é pra eu parar de falar, entendeu? Porque senão eu não paro mais, né, Wellington? Olha, Stanley, gratidão. Obrigada por você ter vindo, ter entregue tanto. E ensinado para mais de 25 milhões de pessoas hoje aqui, que não é sobre ter ou fazer apenas, e sim ser.
1: Isso.
0: Que Deus continue te prosperando, abençoando,
1: vindo
0: para o mundo inteiro. 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
1: Amém.
0: Gente, agora é sério, acabou. Te espero lá no meu Instagram, Elisângela Gomes, a Eli. Elisângela Gomes, a Eli, pra gente passar mais tempo. Continue aqui, tem muito de Deus pra você ainda hoje, através da família Adore Mais. Se você não baixou o aplicativo, vai sair do carro, tá saindo do ônibus e tal, saindo de uma reunião, baixa o aplicativo Adore Mais FM, Android, iOS, pra você ficar 24 horas aí com a gente, que eu tenho certeza que a sua vida nunca mais, nunca mais vai ser a mesma, porque o nosso compromisso é você entender que o poder de Deus habita em você e através de você. Combinado, minha gente? Um beijo no seu coração. Se ele não voltar, a gente vai continuar aqui conectando pessoas e unindo propósitos. Tchau, gente!
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2: Da Adore Mais FM, meu nome é Amauri, de São Paulo, capital, e eu gostaria de dedicar o louvor da banda Novo Som para você, para todos os ouvintes, para minha família. Que Deus abençoe a todos.

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2: Você não precisa ter palavras bonitas para falar com Deus. Se você for sincero, Ele te ouve. Você não precisa ter palavras bonitas para falar com Deus. Agora, se você for sincero, Ele com certeza vai te ouvir. Porque o que alegra o coração de Deus é um coração sincero. Você, assim como eu, já deve ter ouvido algumas orações, algumas falas, algumas palavras se relacionando a Deus, que parece que essa pessoa está falando com um estranho, não é mesmo? E aí meu convite para você hoje é: na sinceridade e transparência do seu coração, o que você precisa falar para Ele hoje? O porquê você vai derramar a lágrima que você está segurando há muito tempo aí para ser derramada? E outras lágrimas você tem derramado em ombros errados, em lugares errados, aquelas pessoas que não têm como acessar o seu coração. Mas decida hoje falar a sua verdade absoluta, a sinceridade do seu coração para aquele que te criou. Combinado?
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3: Olá, Rádio Adore Mais FM. Eu sou a Vera Gil, de São Paulo, do bairro Saúde. Ouço sempre a programação da Rádio Adore Mais. Eu gosto bastante. E eu quero deixar meu pedido de louvor aqui. Deserto, da cantora Maria Massal.

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2: Olá, família Adore Mais, meu nome é Kleber Campos, sou da cidade de São Paulo. Eu gosto muito do programa de vocês, já ouço há algum tempo. Eu gosto muito da programação Negócios com Propósitos, da Elisângela Gomes, que inclusive é o nome da minha irmã. Olha que maravilha. E eu quero aqui, neste momento, então, pedir uma música para vocês do grupo Link 4, Tempo de Deus. E que Deus abençoe esta programação maravilhosa de vocês.

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2: Bora? A mensagem de hoje é: se você insiste em permitir que pessoas maldosas enfraqueçam os seus sonhos, você não merece realizá-los. É sua a responsabilidade de selecionar quem você vai dar ouvidos. Você conhece alguém que fala assim: ah, eu não realizei tal coisa por causa de fulano? Não, não foi por causa de fulano, foi porque você permitiu ouvir essa pessoa. O que acontece muito são aquelas que se frustraram ao longo do caminho, se frustraram com seus sonhos. E aí, muitas vezes, o conselho que você nem pediu, ela quer te dar, mas baseado na frustração dela e não na realização do que ela fez, do que ela teve, do que ela conquistou. Então, cuida disso. Quem você tem ouvido são aquelas pessoas que estão realizando ou aquelas que estão pensando no que elas não realizaram? Normalmente ela vai querer tirar sua fé, mas não permita, porque aquele que te criou já te disse que todas as promessas eram para você. E se elas não estão acontecendo, de vida próspera, de vida abundante, de paz, de prosperidade, é porque você está ouvindo alguém que você não deveria. Aliás, o que você deve ouvir, que é aquele que te criou, de fato você não está ouvindo. Pensa nisso.
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7: Sou Ivana, moro na Zona Norte de São Paulo. Gostaria de ouvir o louvor Portões Celestiais.

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8: Maria Lúcia Moraes, Franco da Rocha, e minha música preferida é Sonda-me, Aline Barros.

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3: Oi, pessoal da Adore Mais FM, aqui é o João Marcelo, falo aqui da Zona Norte de São Paulo. Eu queria pedir um louvor pra vocês aí, o nome é Por Causa Dele. Quem canta é a Kellen Bianca e o Gessé Aguiar. É um louvor que me toca muito quando eu escuto. E ó, estou sempre conectado com vocês aí, sempre sintonizado, viu? Valeu, pessoal da Adore Mais FM.

Aí talvez alguém vai perguntar pra você: por que que você sobreviveu nessa batalha? O que que te manteve de pé? Aí tu vira pra essa pessoa e fala assim:

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2: E a mensagem de hoje é: Deus não está preparando algo para você. Ele está preparando você para receber algo que Ele já preparou. Deus não está preparando algo para você. Ele está preparando você para receber algo que Ele já preparou. Como está o seu coração? O Senhor já pode enviar para você todas as promessas, tudo que Ele já prometeu em te trazer? Hoje você já agradeceu pelo que você tem? Como que Ele vai te mandar mais? Se você, nem o que você tem, você agradeceu hoje. Então, pense nisso. Combinado? Uou, lá no meu Instagram a gente passa mais tempo, tá? Aqui a gente só quer ativar um pouquinho você. E tudo que fizer sentido, acabando esse programa, vai em busca. Para que a sua vida, realmente, ela nunca mais seja a mesma. Elisângela Gomes, a Eli.
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3: Quem jus fala é José Ângelo de Souza, aqui de Marabá, no Pará. Sou ouvinte da Adore Mais FM, com certeza conectando pessoas e unindo propósitos. É coisa maravilhosa, né? A Adore Mais anunciando o reino de Deus através do louvor e através de mensagens. Eu gostaria de ouvir o louvor, pode ser com Silva Santo. É, Silva Santo. É, menino de rua.

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1: Ei, gente, muito boa tarde. Isso mesmo, Elisângela daqui, você daí. Está começando agora mais um programa da série Negócios com Propósito. Isso mesmo! Olha só, você que está chegando aqui agora no FM 102.1, seja muito bem-vindo! Você que está comigo no Instagram, no YouTube, no Facebook da rádio, seja muito bem-vindo também! A gente começa agora esse programa incrível chamado Negócios com Propósito. Aliás, sempre tem um porquê com tudo aquilo que você está fazendo, não é mesmo? E olha, você que está me assistindo aqui, chama todo mundo, encaminha um aviãozinho e vamos juntos ser agentes de transformação. Afinal, esse é o objetivo da nossa vida, esse é o meu objetivo há tantos anos empreendendo. Para você que não me conhece, eu sou CEO aqui da família Dore Mais, e como executiva de negócios há mais de 25 anos, minha gente, olha, nessa estrada, viu, tem muita coisa que aconteceu pro bem, muita coisa que aconteceu para um não muito bem assim, e no final, tudo que acontece na nossa vida existe para que nós possamos compartilhar, porque eu tenho certeza absoluta que quando você sentar com alguém e for discutir algum assunto, você tem muito o que aprender e muito a ensinar. O nome disso é experiência. E aqui no nosso programa, no 102.1, você que está assistindo a gente, olha só, o rádio fala para mais de 25 milhões de habitantes do estado de São Paulo, que isso representa uma média de 170 cidades em torno aqui do nosso estado de São Paulo. E aí você está perguntando, Eli, mas que programa é esse, gente? Olha só. Negócio com Propósito tem o objetivo de ativar e desenvolver você nas três áreas, da inteligência emocional, na inteligência espiritual e na inteligência financeira, para que você tenha uma vida de alto valor, para que você tenha um negócio de alto valor. E para isso, vamos precisar desenvolver o autoconhecimento. Então, vamos juntos? Vamos juntos nesse desenvolvimento, nesse conhecimento. Afinal, lá na palavra já diz que o povo perece por falta de conhecimento. Mas, olha só que incrível você estar aqui comigo hoje. Então, ó, eu já tenho uma boa notícia para você. Você está no caminho certo. E se você está no caminho certo, vamos juntos. Olha só, nos outros programas que tivemos aqui, falamos sobre os 7 pilares da identidade, os 7 elementos da essência feminina, falamos as vantagens da autorresponsabilidade, falamos também sobre qual é o seu porquê, as 3 esferas da amizade e hoje, 6 ensinamentos para potencializar os seus resultados. Você está feliz com os resultados que têm chegado aí na sua vida? Os resultados financeiros, os resultados de relacionamento conjugal, familiar, na sua carreira. Você está feliz? Você está satisfeito? Ou tudo que tá bom pode melhorar? A gente tem um lema aqui na família Dore Mais, que tudo que tá bom pode melhorar. Isso mesmo. Olha que incrível isso, né, gente? Percebe que eu não falei que o que tá ruim pode melhorar. Não, o foco nunca deve ser você focar no que está ruim, porque senão automaticamente você já deixou a gratidão de lado. Então, quando você fala tudo que tá bom, pode melhorar, é você agradecendo pelo dia de hoje. É você estar com o coração no lugar certo, de filho amado de Deus que reconhece tudo que foi bom e tudo que não foi muito bom que chegou na sua vida, mas que isso potencializou e fez você ser quem você é hoje. Agora, quem vai decidir, quem vai determinar a diferença que isso vai fazer na sua vida é você. É exatamente exatamente você. E o nosso objetivo aqui é trazer luz para aquilo que possa estar escuro, trazer sabedoria. E o que é a sabedoria? É o equilíbrio. Isso mesmo, nem para um lado, nem para o outro. Às vezes você está envolvido emocionalmente com uma situação e não consegue ter uma visão ampla daquilo. Pois é, e a sabedoria? A sabedoria é uma pessoa, não é mesmo? A sabedoria é a pessoa de Jesus Cristo. Então, se você tem Ele dentro de você e reconhece que Ele está com você em todos os momentos, em todas as adversidades, em todos os seus desafios, as suas lutas e as suas vitórias. Se você tem essa certeza absoluta, impossível você não dobrar os seus resultados. Quando falamos em resultados, a gente traz muito para o corporativo, não é mesmo? Para o executivo, para finanças. Quando eu falo de resultados, vem logo um cifrãozinho. Bom, na minha mente vem. Puxa vida, já vem faturamento. Mas não, o resultado a gente pode trazer e deve trazer para todas as áreas das nossas vidas. Olha só, se hoje você precisa dar mais atenção à sua saúde, você precisa dobrar o resultado na sua área chamada saúde? Como é que você tem se alimentado? Ai, ai, ai. Como é que você tem lidado quando você olha no espelho? Você tá orgulhoso do que você tá vendo? Você precisa dobrar esses resultados de uma autoaceitação com o seu corpo, com o seu peso, ou com a falta desse peso? Você tá muito leve. Também tem isso, não é mesmo? Se tá muito leve, se tá perdendo muito peso rápido, pode ser que tenha algum problema de saúde, não é mesmo? Tá faltando algumas vitaminas no seu corpo. Isso pode interferir não só no seu físico, mas na sua mente também. Os alimentos, eles servem apenas como nutrientes. Né? Então, eu falo bastante aqui em você ser intencional em tudo aquilo que você fizer. E por que não ser intencional na alimentação também, não é verdade? O que você está comendo está te gerando saúde ou apenas te gerando prazer? Eita, Eli, que assunto esquisito. Pois é, gente, você pode ser intencional na sua alimentação. Quando você come uma fruta e você não gosta muito, você está intencionando que naquela fruta, aqueles nutrientes o seu corpo precisa? Olha só, gente, quando fato, intenção em tudo aquilo que você faz, você minimiza, acertei, produção? Minimiza os erros. Então, em tudo que você for fazer, saiba o porquê, seja intencional. Agora, são quase 12 áreas da nossa vida. Imagina você ser intencional e dobrar resultados nessas 12 áreas da sua vida. Não vai sobrar tempo para você cuidar da vida do outro. Não vai sobrar tempo de você encher o saco. Não vai sobrar tempo de você não agradar o seu Deus. Olha isso. Até, eu arrisco dizer, viu, gente? Até pecar, você tem a chance de pecar menos quando você é intencional. Olha isso, poderoso, né? Pois é, eu amo falar de resultados. Claro que se deixar eu vou falar apenas de resultados financeiros, porque esse foi o meu grande motivador quando eu começo ali no empreendedorismo aos 12 anos. E eu até arrisco a dizer que é aí que tá a minha verdadeira habilidade, né? Trazer, fazer o dinheiro. Agora, o que está por trás de tudo isso? E no programa de hoje, eu quero falar com você sobre esses 6 ensinamentos para potencializar os resultados. Então, vamos lá para o primeiro? Papel e caneta Pra você não esquecer. Não confie apenas na sua memória. Gente, eu amo um papel. Lá no meu Instagram, essa semana, eu coloquei... Eu tava aqui no escritório, eu olhei pro ladinho, vi um papelzinho. A Mary, gente, ela arrumou a minha mesa. Tava aquele monte de papel, caneta. Eu adoro escrever, falar escrevendo, desenhando, pintando. E toda vez... Onde tá isso? Mary, me ajuda. Mary, tava aqui, não sei o quê. Aí ela foi lá. Aí eu peguei e... pedir ajuda, melhor, ela resolveu, guardou o que tinha que resolver, e deixou um bilhetinho ali, livros tá guardado, assim, lá no meu Instagram, então a gente conta um pouquinho e passa mais tempo juntos, espero lá, Elisângela Gomes, a Eli, Elisângela Gomes, a Eli, o nosso objetivo é falar bastante sobre negócios, negócios com propósito. Primeiro ensinamento para potencializar os seus resultados. Clarifique a sua personalidade. Clarifique a sua personalidade. Saber como você funciona vai facilitar os seus nãos e os seus sims. Pessoas tendem a aceitar você a partir do momento que você se autoaceita. Você já viu um grande empresário, um grande executivo, pessoas com resultados absurdos, extraordinários, se preocupando com o que estão falando dele? Você já viu isso? É impossível, né, gente? Você vê alguém que está focado em solução, olhar para o lado para aceitar o que estão falando dele. Então, veja só. Clarifique a sua personalidade. Se você é alguém que funciona, com números, com planilhas, tem algumas nomenclaturas para isso. Hoje já foram desenvolvidos, já foram descobertos mais de 3 mil tipos de personalidades. Mas trazendo para exemplificação aqui, quatro delas. É o conforme, é o dominante, o influente, o melancólico. Então, cada um tem a sua força e a sua fraqueza. Não existe o temperamento que é bom e o que é ruim. Não existe. Existe aquele que Deus te fez para ser. E quando você olha aceitando as habilidades naturais que Deus colocou em você, quando você aceita isso, você consegue olhar com um olhar bom para aquilo que você não é muito expert. Vou te dar um exemplo disso. Eu tenho ali a porcentagem dominância e influente bem parecido. Então, é claro que organização não é a minha melhor habilidade. Eu sempre preciso de alguém para organizar as minhas ideias. Agora, ação é comigo mesmo. Então, mas Eli, como é que eu vou ser um empresário? Como é que eu vou ser um empreendedor? E vou fazer as minhas organizações. Você pode desenvolver essas habilidades. Mas se você tem alguém que tem essa habilidade diferente da sua, vai facilitar o seu resultado, vai dobrar o seu resultado. Às vezes a gente fica insistindo naquilo que a gente não é bom. E tira a energia de potencializar aquilo que você tem de maior facilidade. Por exemplo, olha só como eu fazia na faculdade, gente. Eu nunca gostei muito de escrever. Meu negócio sempre foi falar mais, né? Quase não dá pra perceber. Sempre fui ali que tava falando muito. Lá na escola, minha mãe, nas reuniões, recebia muito recadinho que eu tava falando demais, que eu não ficava quieta, não deixava ninguém quieto. Mas isso potencializou na fase da faculdade. Olha só, eu sempre chegava muito, muito, muito cansada. Na época que eu trabalhava no banco, como gerente no Citibank, e aí era muito, muito trabalho, uma agência, nossa, muito trabalho. E eu chegava na faculdade já morta de cansada, eu tava muito cansada. E tinha os trabalhos para fazer. E aí eu combinava assim com o meu grupo, com uma colega, olha, vamos fazer assim, eu apresento e você faz o projeto. Então sempre foi assim, ah, vai apresentar, como é que chama? Não é projeto? Na faculdade? Como que é?
2: Seminário.
1: TCC, essas coisas. TCC, boa, Wellington. Então, assim, tinha a parte da escrita, né, que você tinha que entregar, e a parte de apresentação. Então, eu sempre ficava com a parte da apresentação. Por quê? Eu tinha maior facilidade. Essa coisa de seminário, boa, Rutinha. Um beijo, linda, tá? A Thay, maravilhosa, maravilhosa é você. Gente, eu tô ao vivo também no Instagram, Elisângela Gomes, a Eli. Elisângela Gomes, a Eli. Olha só. Então, a minha facilidade maior era falar. Então, eu apresentava o programa. O programa, não. O programa também, né, gente? O trabalho. Era isso, o trabalho. Então, todos os trabalhos, eu adorava fazer a minha parte. Então, eu não gostava de parar para pesquisar, para escrever, para encadernar. Então, assim... Descobri onde você faz muito bem aquilo e aceitar vai potencializar os seus resultados. Olha só, quando você olha para o lado e admira o que Deus deu como habilidade para o outro, é como se você virasse para Deus e falasse, olha, você errou no talento que o Senhor colocou em mim. Olha que forte isso, não é? Então, a comparação, muitas vezes, ela vai te levar para o buraco e vai fazer com que o seu coração não esteja no lugar certo, que é no lugar da gratidão. Então, se ele te colocou uma habilidade, é porque ele já sabia e ele precisaria dela fazendo parte de um corpo para que você potencializasse a vida do outro, a sua e a do outro. Quantas vezes a gente tira o foco de nós e colocamos o foco no outro, não é mesmo? E aí você só perdeu tempo, energia, dinheiro. Quando vê, você não está gerando, não está fazendo o seu melhor. Então, lembra sempre que o mundo, ele te vê como você próprio se vê. Então, existem aqueles momentos que... Algumas pessoas chegam e falam, não, porque você é bom nisso. E ela afirma, baseado no filtro mental dela. E você, por respeito, você acaba acreditando naquilo. Então, existem as três verdades. E a gente trabalhou isso nos programas anteriores, né? Nas aulas anteriores aqui, que é como Deus te vê, como você se vê e como os outros te veem na perspectiva deles. Então, tá clarificado a sua personalidade? Isso vai fazer a grande diferença nos resultados dos seus negócios. A Thay comenta aqui, quando olhamos para o lugar do outro, deixamos o nosso lugar vazio. Isso mesmo. Um beijo, sua linda. Olha só, quando eu... fiz ali os meus 18 anos. Olha essa que legal, gente. Eu aceitei uma proposta de trabalhar numa empresa desde os 12. Você que conhece a minha história aqui sabe que eu comecei empreendendo. Mas eu ouvia muito. Você precisa arrumar um emprego decente. Você precisa ter uma segurança financeira. Você, ou seja, para se encaixar, né, no padrão de ter um emprego. E tá tudo bem se esse for a sua habilidade. Talvez você não tenha o seu sonho, mas você faz parte do sonho de alguém e tá tudo bem. Mas naquele momento, olha só, eu entrei, né, nessa consultoria, era uma consultoria empresarial lá, cuidava da parte administrativa, contabilidade, RH, advocacia de grandes empresas. Então, era um ambiente muito quieto, muito calmo. Mal as pessoas se falavam. Então, cada um estava ali em cima de documentos, de planilhas, números. E não era um ambiente, para mim, agradável. Então, precisava de muita concentração. Aos 18 anos, eu fiquei ali por 2 anos. Aprendi o que eu tinha que aprender e falei, olha, eu não tô feliz aqui. As pessoas não se falam. Como assim, gente? Pensa. Ah, pessoa trabalhada na comunicação. Trabalhar numa consultoria empresarial. Bem difícil. Mas foi onde eu tive o maior ativador na minha vida. De que não era aquilo que eu queria para minha vida. Então, tudo na nossa vida são fases. E qual é a fase que você está hoje? Eu precisava, no mínimo, ali naquele momento, estar em contato com algo que eu não gostasse para que eu visse o que eu gostasse. Olha só, gente. Então, às vezes, você... Deus te colocou uma oportunidade, você está com um desafio absurdo na sua vida, mas será que não é esse desafio? Não é para potencializar você? Não é para te direcionar, te mostrar o que você talvez não está vendo? A gente só sabe que as trevas existem quando a gente acende a luz. Quando você entra num quarto escuro, que você acende a luz, você fala, puxa, o escuro existe, porque a luz está ali. Não é mesmo? Então, você tá olhando para esse desafio, tá olhando para a fase da sua vida hoje como o quê? Como um aprendizado ou apenas olhando com insatisfação? Claro, as suas emoções, elas podem te trair. As nossas emoções, elas podem nos enganar. Por quê? A gente foi feito para sobreviver e estar no conforto. O nosso cérebro, ele não gosta de mudança, ele não gosta de desafios. Ele quer sempre estar num lugar quente e fofinho, porque assim ele não gasta energia. Então, é muito desafiador uma pessoa que muda, troca de emprego, que empreende, que decide ter um filho... E por aí vai. Porque ela vai precisar sair da zona de conforto. Muitas vezes, sai de um emprego e para outro. Ou empreender, ou deixar de empreender. A pessoa não desenvolveu liderança e ela quer ser um empresário. Ela precisa desenvolver a liderança, no mínimo a autoliderança primeiro, para depois liderar os outros. O que é ser liderar? É você inspirar pessoas. Inspirar pessoas a seguir a sua visão. Não é mesmo? E se necessário, faz junto. Então, a gente vem de uma época, né, de ditadura absurda, de chefe que manda, você tem que fazer isso. Pois é, você ficaria com uma pessoa assim? Claro que não. Já foi. Não funciona mais. Então, olha só. O nosso assunto hoje é para potencializar os resultados. Potencializar os resultados, às vezes, é um detalhe que você não parou para avaliar na sua vida. Então, o primeiro, clarifique a sua personalidade. Segundo, aparência física. Eita, olha só. Aparência física, ela... Fala muito a forma que você se veste, a forma que você se comporta, as suas expressões, o seu vocabulário, a sua imagem, ela sempre vem primeiro, sempre. E quando você vai fechar um negócio, primeiro, a pessoa compra você, depois do que você está vendendo, você querendo aceitar ou não, até mesmo pela internet. Tem os grandes copies aí, né, que agora... É uma nova linguagem de venda no digital. Se você não fizer uma boa apresentação do seu produto, se você não fizer uma boa apresentação na sua copy, vai ser difícil você atingir o resultado da venda. E quando a gente fala pessoalmente com alguém, a sua aparência, olha, ela vai chegar, você querendo ou não, em primeiro lugar. Em primeiro lugar. Gente, teve um dia que eu... Nossa vida! Esse dia, eu quis ficar chateada, mas ao mesmo tempo eu lembrei que pessoas veem resultados e Deus vê o coração. E aí eu fui para uma reunião muito empolgada, estava até um pouco atrasada, e aí eu fui, né, para... Já atuava na área da comunicação e fui vender mídia para esse cliente. Qual sempre foi o meu propósito, desde quando eu entro na comunicação, expandir a palavra de Deus, e a nossa missão é levar transformação, né, para as pessoas através da mídia. E aí, eu lá, empolgadíssima com o meu propósito, puxa vida, essa igreja, eu vou... Eles se comunicam incrivelmente, tem toda uma estrutura, vou colocar ele no veículo tal, no veículo tal, no veículo tal, vamos dobrar, toda cheia de planejamento estratégico, e o reino de Deus vai ser abençoado. Então, eu estava trabalhada no propósito. E não reparei, e não fui intencional na forma que eu fui me vestir aquele dia. Então, assim, eu peguei uma bolsa que não era de uma grife tão famosa. Eu peguei uma roupa sem marca, que estava ali no closet, porque eu estava com pressa. Sabe aquele dia que você levanta, pega essa mesmo, sem pensar, sem ser intencional. Pega, levanta, põe o sapato, nananã, e sai. Pois é, esse foi o dia. Só que o assunto que eu ia tratar era de valor muito alto. Ia falar de muito dinheiro. E aí eu cheguei para a reunião, tava ele e a esposa. E aí tudo que eu falava, ele olhava para ela e falava assim: "É, amor, o que você acha?" Ela: "Ah, não sei." E ficava me olhando assim, de baixo em cima. Olha isso, gente. E eu: "Puxa, o que que tá de errado?" Isso, uma vez, duas vezes, a gente já tava quase 40 minutos de reunião. E eu não saía do lugar, a negociação não avançava. Eu não estava conseguindo fazer o começo, meio e fim daquela venda.

0: É forte.
1: Você lembra como você se colocou nessa dívida, não lembra? Aí você passa pelo trauma da dívida, começa a te ligar, você começa a vir juros, aí começa a vir um monte de problema. Você está devendo a pessoa, então a pessoa começa a te ligar, bater na porta da tua casa, aquela humilhação toda. Aí vem o trauma. E tem gente que nem com trauma aprende, porque se você está passando pela caverna de Adulão, você era para notar como foi o processo que você chegou até ali. Peraí, eu comprei o que não podia, achei que a bota estava na promoção, mas na verdade era um engano de Satanás em 12 vezes para... Aí você vai fazendo o cálculo e fala assim, já entendi, eu não posso gastar mais do que eu ganho, e eu não posso comprar na emoção, eu não posso tal coisa. Você começa a fazer a lista do que você não pode. Ou seja, você nunca mais vai voltar para essa dívida. Mas por que tem gente que entra numa dívida, paga e depois volta para a dívida? Porque são pessoas que não aprendem a viver. Elas querem só um milagre para sair da situação, mas como não aprenderam a viver, vão voltar para o mesmo problema. Se o problema fosse o casamento, não existiria terceiro casamento. Porque no segundo resolveria. Sim ou não? Vamos supor que o problema fosse casamento. Problema, porque tem muita gente reclamando de casamento, sim ou não? Tá bom, pode casar de novo. Vai lá, segundo casamento, pode ir. Posso? No segundo resolveria, pronto, estou feliz. É assim que acontece, pessoal? No terceiro, geralmente. Se passar do terceiro, aí já é. Já é Satanás agindo, não é possível. Aí é espiritual. Mas essa é a verdade. Não é o número de tentativas, é o quanto você aprendeu com a primeira. Aprendeu? Ou só sofreu e reclamou? Porque tem gente que está no labirinto reclamando, estou perdido. Mas você está aprendendo? Você pelo menos está gravando por onde você está passando para saber se você está em outro corredor ou está no mesmo? Tem gente que nem sabe se já passou por aquela situação, nem lembra. Pô, gente, é tão sofrido minha vida que eu nem lembro se eu já passei por isso. É forte. Pessoas que não querem aprender. E quem não aprende nunca ensina. Porque Davi o aprendeu quando ele estava na caverna. Ele começou a ensinar. E aí ele começou a formar as pessoas que o ajudaram a colocá-lo no lugar que Deus preparou para ele. Deixa eu te falar uma coisa. Deus vai armar a cena toda, mas são pessoas que vão te colocar no lugar que você tem que estar. É por isso que você tem que saber lidar. Essa semana eu vivi uma coisa assim com uma pessoa, uma negociação, e eu pensei seriamente em bater de frente com a pessoa e brigar com ela. Era uma negociação internacional, a gente estava assim bem aflito, bem nervoso na negociação. Eu falei, quer saber? Eu vou falar tudo que eu penso para essa pessoa. Sabe quando vem aqui? Já aconteceu contigo? Só que você fala, né? Eu segurei, eu falei, Jesus me segura. Eu falei, não vou bater de frente com essa pessoa não. Mas veio aqui porque eu tinha toda a razão para brigar. E sabe por que eu não briguei? Que eu falei assim, um dia eu posso precisar e a porta não pode estar fechada. Porque quando a gente está vivendo uma coisa boa de Deus, a gente acha que a gente vai ficar por cima para sempre. O nome disso é orgulho. Porque ninguém fica por cima para sempre. Quando você está por cima, você tem que deixar a porta aberta e não fechar a porta. Tem uma parábola na Bíblia que diz que aquele servo percebeu que ia ser mandado embora. O que ele fez? Começou a perdoar a dívida de um monte de gente. Falou, enquanto eu estou por cima, eu vou deixar a porta aberta. Quando você está bem, é que você tem que abrir porta, meu filho, não é fechar, não. É por isso que quando você está mal, você fica tentando abrir porta e ninguém abre, porque ninguém ajuda quem está mal. Mas se você deixou a porta aberta quando estava bem, quem está pegando isso aqui? São os labirintos da vida. Você não sabe quando está bem e quando está mal. Você sabe quando vai ficar doente? Sim ou não? Não. Não sabe. Ninguém sabe. Se você ficasse doente hoje, internado, quem iria te visitar? Eu te falo, as pessoas que você significa algo na vida dela. A pergunta é, você está significando na vida de alguém? Porque para esses 400 homens, Davi se tornou um pai, se tornou alguém significativo. Ou seja, você começa a significar na vida das pessoas quando você de alguma forma impacta, influencia, muda o curso da vida dessa pessoa. E com aquilo que você tem hoje, você pode começar a fazer isso. Deus colocou limitações em você para que você não fosse para caminhos que teus olhos chamariam atenção para aquele caminho, mas ficasse nesse, porque só isso você conseguia.

0: fazer. Deus colocou medos em você para que você não tentasse a vida por ali, mas ficasse por aqui. Igualzinho aconteceu com Davi, igualzinho aconteceu com José. Deus mandou perseguições na tua vida para te tirar até mesmo da tua geografia. Tem gente que teve que se mudar de lugar por causa de perseguição. Quem está entendendo o que eu estou falando? Tem gente que teve que sair de emprego, teve gente que teve que sair de igreja, teve gente que teve que dar um jeito. Era Deus. Porque a Bíblia diz que o diabo está ao derredor, bramando como um leão. Ele não consegue te expulsar de lugar nenhum, não. Ele só fica derredor. Se você for expulso, uma boa notícia: foi Deus para te colocar no lugar onde você vai começar a viver o teu destino, viver o teu futuro, viver a tua missão. E deixa eu te falar uma coisa: pô, sabe por que você teve que ser expulso? Porque você não iria com os próprios pés. Imagina Davi sendo celebrado pelas mulheres. Davi, Saul matou milhares, mas Davi 10 milhares. E Deus falou: agora larga essa glória e vai para a caverna. Ele: ah, Deus, só pode ser o diabo isso. Me faz derrubar o gigante para depois me mandar para a caverna. Duvido que é Deus. Sim ou não que ia ser assim? Claro. Aí Deus, já sabendo como é o coração do homem, falou: não vou nem ter trabalho, já vou mandar logo a perseguição, porque se eu falar não vai acreditar. Pegou ou não? Assim são os labirintos da vida. No final das contas, você só tem que confiar em Deus. Tudo aquilo que você perdeu e te trouxe muita dor vai fazer sentido quando Deus te levantar. Uma vez a gente fez uma pesquisa na internet para saber quais são os principais motivos pelo qual as pessoas me escutam. A gente fala com 20 milhões de pessoas por mês no Brasil. Tudo que a gente faz, café com destino, post no Instagram e pregação no YouTube, atinge 20 milhões de contas únicas. Ou seja, não é 20 milhões de views, não. Porque view pode ser a mesma pessoa vendo duas vezes. 20 milhões de contas únicas no Brasil. E a gente quis fazer uma pesquisa para saber por que as pessoas me escutam. Aí veio vários motivos. Ah, sabedoria, direção, e não sei o que. Mas a maioria, a grande massa colocou assim: porque você quebrou. E eu também estou quebrado no casamento, ou na vida sentimental, não consigo casar, ou na vida financeira, estou passando uma grande vergonha. E aí Deus te levantou, então eu te escuto para saber como você fez. A maioria das pessoas me seguem ou me escutam porque um dia eu fui quebrado. Engraçado que quando eu quebrei, eu achei que foi a pior coisa da minha vida, me senti humilhado, chutei a parede falando que Deus não existia, e foi a melhor coisa que me aconteceu. Só que quando você está no labirinto, você só vê parede, não vê futuro, não vê destino, não vê o final do caminho, começa a falar que Deus não existe. E na verdade, os piores dias são a melhor coisa da caminhada que Deus colocou. Porque é nos teus piores dias que você mostra quem é de verdade. Quando você está bem, todo mundo já sabe para onde você vai correr. Para o melhor restaurante, para o melhor passeio. Está bem, todo mundo vai para o mesmo lugar. É quando está mal que você mostra quem é. É quando você está mal que as pessoas sabem exatamente quem é você. Então eu quero encerrar dizendo o seguinte: Deus te trouxe aqui assim como Ele tirou Davi, de forma inexplicável, de uma perseguição, e colocou numa caverna que parecia um lugar obscuro, parecia um lugar perdido, mas foi um centro de treinamento. Deus vai fazer assim na tua vida. Em pouco tempo, você vai sair da caverna para reinar. Nem todo mundo vai ser rei de uma nação, mas tem muita gente que vai ser rei numa empresa, rei na família, rei de uma ideia, rei no círculo de influência que você tem. Você vai governar, vai reinar naquilo que Deus confiou na tua mão. Então prepara teu coração, porque o que você está passando não é para sofrer, é para aprender. Fica de pé, eu quero orar por você. Obrigado, Espírito Santo. Senhor, nós abençoamos cada pessoa que está em alguma fase da vida. Alguns estão, como Davi na primeira fase, apenas cuidando de ovelhinhas. Outros já estão derrubando gigantes e acham que estão vivendo o melhor tempo da vida dele, mas não sabem que ainda vai vir perseguição. Outros já estão vivendo o tempo de perseguição e expulsão e estão indo para um lugar ruim e acham que ali é o fim, mas na verdade é a caverna de Adulão. Ali serão treinadas pessoas que vão dar destino à vida deles. Senhor, cada um aqui está numa fase, independentemente da fase que estamos, sabemos que o Senhor está conosco. Pega agora na nossa mão. Se estamos por cima ou estamos por baixo, se estamos no processo ou próximos ao destino, pega na nossa mão. Espírito Santo, nós precisamos que Tu nos guie, nos oriente, nos conduza. Nós celebramos o Teu nome e agradecemos. Em nome de Jesus. Amém. Aqueles que creem, aplaudam o Senhor.
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9: Ei, gente, muito boa tarde. Isso mesmo, Elisângela daqui, você daí. Está começando agora mais um programa da série Negócios com Propósito. Isso mesmo! Olha só, você que está chegando aqui agora no FM 102.1, seja muito bem-vindo! Você que está comigo no Instagram, no YouTube, no Facebook da rádio, seja muito bem-vindo também! A gente começa agora esse programa incrível chamado Negócios com Propósito. Aliás, sempre tem um porquê com tudo aquilo que você está fazendo, não é mesmo? E olha, você que está me assistindo aqui, chama todo mundo, encaminha o aviãozinho e vamos juntos ser agentes de transformação. Afinal, esse é o objetivo da nossa vida, esse é o meu objetivo há tantos anos empreendendo. Para você que não me conhece, eu sou CEO aqui da família Adore Mais. E como executiva de negócios há mais de 25 anos, minha gente, olha, nessa estrada, viu, tem muita coisa que aconteceu pro bem, muita coisa que aconteceu para o não muito bem assim, e no final, tudo que acontece na nossa vida existe para que nós possamos compartilhar, porque eu tenho certeza absoluta que quando você sentar com alguém e for discutir algum assunto, você tem muito o que aprender e muito a ensinar. O nome disso é experiência. E aqui no nosso programa, no 102.1, você que está assistindo a gente, olha só, o rádio fala para mais de 25 milhões de habitantes do estado de São Paulo, que isso representa uma média de 170 cidades em torno aqui do nosso estado de São Paulo. E aí você está perguntando, Eli, mas que programa é esse, gente? Olha só. Negócio com propósito tem o objetivo de ativar e desenvolver você nas três áreas: da inteligência emocional, na inteligência espiritual e na inteligência financeira, para que você tenha uma vida de alto valor, para que você tenha um negócio de alto valor. E para isso, vamos precisar desenvolver o autoconhecimento. Então, vamos juntos? Vamos juntos nesse desenvolvimento, nesse conhecimento. Afinal, lá na palavra já diz que o povo perece por falta de conhecimento. Mas, olha só que incrível você estar aqui comigo hoje. Então, ó, eu já tenho uma boa notícia para você. Você está no caminho certo. E se você está no caminho certo, vamos juntos! Olha só, nos outros programas que tivemos aqui, falamos sobre os sete pilares da identidade, os sete elementos da essência feminina, falamos as vantagens da autorresponsabilidade, falamos também sobre qual é o seu porquê, as três esferas da amizade. E hoje, seis ensinamentos para potencializar os seus resultados. Você está feliz com os resultados que têm chegado aí na sua vida? Os resultados financeiros, os resultados de relacionamento conjugal, familiar, na sua carreira. Você está feliz? Você está satisfeito? Ou tudo que tá bom pode melhorar? A gente tem um lema aqui na família Dore Mais, que tudo que tá bom pode melhorar. Isso mesmo. Olha que incrível isso, né, gente? Percebe que eu não falei que o que tá ruim pode melhorar. Não, o foco nunca deve ser você focar no que está ruim, porque senão automaticamente você já deixou a gratidão de lado. Então, quando você fala tudo que tá bom pode melhorar, é você agradecendo pelo dia de hoje. É você estar com o coração no lugar certo, de filho amado de Deus que reconhece tudo que foi bom e tudo que não foi muito bom que chegou na sua vida, mas que isso potencializou e fez você ser quem você é hoje. Agora, quem vai decidir, quem vai determinar a diferença que isso vai fazer na sua vida é você. É exatamente você. E o nosso objetivo aqui é trazer luz para aquilo que possa estar escuro. É trazer sabedoria. E o que é a sabedoria? É o equilíbrio. Isso mesmo. Nem para um lado, nem para o outro. Às vezes você está envolvido emocionalmente com uma situação e não consegue ter uma visão ampla daquilo. Pois é, e a sabedoria? A sabedoria é uma pessoa, não é mesmo? A sabedoria é a pessoa de Jesus Cristo. Então, se você tem Ele dentro de você e reconhece que Ele está com você em todos os momentos, em todas as adversidades, em todos os seus desafios, as suas lutas e as suas vitórias. Se você tem essa certeza absoluta, impossível você não dobrar os seus resultados. Quando falamos em resultados, a gente traz muito para o corporativo, não é mesmo? Para o executivo, para finanças. Quando eu falo de resultados, vem logo um cifrãozinho. Bom, na minha mente vem. Puxa vida, já vem faturamento. Mas não, o resultado a gente pode trazer e deve trazer para todas as áreas das nossas vidas. Olha só, se hoje você precisa dar mais atenção à sua saúde, você precisa dobrar o resultado na sua área chamada saúde? Como é que você tem se alimentado? Ai, ai, ai! Como é que você tem lidado quando você olha no espelho? Você tá orgulhoso do que você tá vendo? Você precisa dobrar esses resultados de uma autoaceitação com o seu corpo, com o seu peso, ou com falta desse peso, você tá muito leve. Também tem isso, não é mesmo? Se tá muito leve, se tá perdendo muito peso rápido, pode ser que tenha algum problema de saúde, não é mesmo? Tá faltando algumas vitaminas no seu corpo. Isso pode interferir não só no seu físico, mas na sua mente também. Os alimentos, eles servem apenas como nutrientes, né? Então, eu falo bastante aqui em você ser intencional em tudo aquilo que você fizer. E por que não ser intencional na alimentação também, não é verdade? O que você está comendo está te gerando saúde ou apenas te gerando prazer? Eita, Eli, que assunto esquisito. Pois é, gente, você pode ser intencional na sua alimentação. Quando você come uma fruta e você não gosta muito, você está intencionando que naquela fruta, aqueles nutrientes o seu corpo precisa? Olha só, gente, quando você coloca, de fato, intenção em tudo aquilo que você faz, você minimiza, acertei, produção? Minimiza os erros, minimiza os erros. Então, em tudo que você for fazer, saiba o porquê, seja intencional. Agora, são quase 12 áreas da nossa vida. Imagina você ser intencional e dobrar resultados nessas 12 áreas da sua vida. Não vai sobrar tempo para você cuidar da vida do outro. Não vai sobrar tempo de você encher o saco. Não vai sobrar tempo de você não agradar o seu Deus. Olha isso. Até, eu arrisco dizer, viu, gente? Até pecar, você tem a chance de pecar menos quando você é intencional. Olha isso, poderoso, né? Pois é, eu amo falar de resultados. Claro que se deixar eu vou falar apenas de resultados financeiros, porque esse foi o meu grande motivador quando eu começo ali no empreendedorismo aos 12 anos. E eu até risco a dizer que é aí que tá a minha verdadeira habilidade, né? Trazer, fazer o dinheiro. Agora, o que está por trás de tudo isso? E no programa de hoje, eu quero falar com você sobre esses 6 ensinamentos para potencializar os resultados. Então, vamos lá para o primeiro? Papel e caneta para você não esquecer. Não confie apenas na sua memória. Gente, eu amo um papel. Lá no meu Instagram, essa semana, eu coloquei... Eu tava aqui no escritório, eu olhei pro ladinho, vi um papelzinho. A Mary, gente, ela arrumou a minha mesa. Tava aquele monte de papel, caneta. Eu adoro escrever, falar escrevendo, desenhando, pintando. E toda vez... Onde tá isso? Mary, me ajuda. Mary, tava aqui, não sei o quê. Aí ela foi lá. Aí eu peguei e pedi ajuda, melhor, ela resolveu, guardou o que tinha que resolver, e deixou um bilhetinho ali, livros tá guardado, assim, lá no meu Instagram. Então, a gente conta um pouquinho e passa mais tempo juntos, espero lá, Elisângela Gomes, a Eli, Elisângela Gomes, a Eli. O nosso objetivo é falar bastante sobre negócios, negócios com propósito. Primeiro ensinamento para potencializar os seus resultados. Clarifique a sua personalidade. Clarifique a sua personalidade. Saber como você funciona vai facilitar os seus nãos e os seus sims. Pessoas tendem a aceitar você a partir do momento que você se autoaceita. Você já viu um grande empresário, um grande executivo, pessoas com resultados absurdos, extraordinários, se preocupando com o que estão falando dele? Você já viu isso? É impossível, né, gente? Você vê alguém que está focado em solução, olhar para o lado para aceitar o que estão falando dele. Então, veja só. Clarifique a sua personalidade. Se você é alguém que funciona, com números, com planilhas, tem algumas nomenclaturas para isso. Hoje já foram desenvolvidos, já foram descobertos mais de 3 mil tipos de personalidades. Mas trazendo para exemplificação aqui, quatro delas. É o conforme, é o dominante, o influente, o melancólico. Então, cada um tem a sua força e a sua fraqueza. Não existe o temperamento que é bom e o que é ruim. Não existe. Existe aquele que Deus te fez para ser. E quando você olha aceitando as habilidades naturais que Deus colocou em você, quando você aceita isso, você consegue olhar com um olhar bom para aquilo que você não é muito expert. Vou te dar um exemplo disso. Eu tenho ali a porcentagem em dominância e influente bem parecido. Então, é claro que organização não é a minha melhor habilidade. Eu sempre preciso de alguém para organizar as minhas ideias. Agora, ação é comigo mesmo. Então, mas Eli, como é que eu vou ser um empresário? Como é que eu vou ser um empreendedor? E vou fazer as minhas organizações. Você pode desenvolver essas habilidades. Mas se você tem alguém que tem essa habilidade diferente da sua, vai facilitar o seu resultado, vai dobrar o seu resultado. Às vezes a gente fica insistindo naquilo que a gente não é bom e tira a energia de potencializar aquilo que você tem de maior facilidade. Por exemplo, olha só como eu fazia na faculdade, gente. Eu nunca gostei muito de escrever, meu negócio sempre foi falar mais, né? Quase não dá para perceber. Sempre fui ali que tava falando muito. Lá na escola, minha mãe, nas reuniões, recebia muito recadinho que eu tava falando demais, que eu não ficava quieta, não deixava ninguém quieto. Mas isso potencializou na fase da faculdade. Olha só, eu sempre chegava muito, muito, muito cansada. Na época que eu trabalhava no banco como gerente no Citibank, e aí era muito, muito trabalho, uma agência, nossa, muito trabalho. E eu chegava na faculdade já morta de cansada, eu tava muito cansada. E tinha os trabalhos para fazer. E aí eu combinava assim com o meu grupo, com uma colega, olha, vamos fazer assim, eu apresento e você faz o projeto. Então sempre foi assim, vai apresentar, como é que chama? Não é projeto? Na faculdade? Como que é? Seminário. TCC, essas coisas. TCC, boa, Wellington. Então, assim, tinha a parte da escrita, né, que você tinha que entregar, e a parte de apresentação. Então, eu sempre ficava com a parte da apresentação. Por quê? Eu tinha maior facilidade. Essa coisa de seminário. Boa, Rutinha! Um beijo, linda! Tá? A Thay, maravilhosa! Maravilhosa é você. Gente, eu tô ao vivo também no Instagram, Elisângela Gomes, a Eli. Elisângela Gomes, a Eli. Olha só. Então, a minha facilidade maior era falar. Então, eu apresentava o programa. O programa, não. O programa também, né, gente? O trabalho. Era isso, o trabalho. Então, todos os trabalhos, eu adorava fazer a minha parte. Então, eu não gostava de parar para pesquisar, para escrever, para encadernar. Então, assim, descobri onde você faz muito bem aquilo e aceitar vai potencializar os seus resultados. Olha só, quando você olha para o lado e admira o que Deus deu como habilidade para o outro, é como se você virasse para Deus e falasse, olha, você errou no talento que o Senhor colocou em mim. Olha que forte isso, não é? Então, a comparação, muitas vezes, ela vai te levar para o buraco e vai fazer com que o seu coração não esteja no lugar certo, que é no lugar da gratidão. Então, se ele te colocou uma habilidade, é porque ele já sabia e ele precisaria dela fazendo parte de um corpo para que você potencializasse a vida do outro. A sua e a do outro. Quantas vezes a gente tira o foco de nós e colocamos o foco no outro? Não é mesmo? E aí você só perdeu tempo, energia, dinheiro. Quando vê, você não está gerando, não está fazendo o seu melhor. Então, lembra sempre que o mundo, ele te vê como você próprio se vê. Então, existem aqueles momentos que algumas pessoas chegam e falam, não, porque você é bom nisso. E ela afirma, baseado no filtro mental dela. E você, por respeito, você acaba acreditando naquilo. Então, existem as três verdades. E a gente trabalhou isso nos programas anteriores, né? Nas aulas anteriores aqui, que é como Deus te vê, como você se vê e como os outros te veem na perspectiva deles. Então, tá clarificado a sua personalidade? Isso vai fazer a grande diferença nos resultados dos seus negócios. A Thay comenta aqui, quando olhamos para o lugar do outro, deixamos o nosso lugar vazio. Isso mesmo. Um beijo, sua linda. Olha só, quando eu fiz ali os meus 18 anos, olha essa que legal, gente. Eu aceitei uma proposta de trabalhar numa empresa desde os 12, você que conhece a minha história aqui sabe que eu comecei empreendendo. Mas eu ouvia muito, você precisa arrumar um emprego decente, você precisa ter uma segurança financeira, você, ou seja, para se encaixar, né, no padrão de ter um emprego. E tá tudo bem se esse for a sua habilidade. Talvez você não tenha o seu sonho, mas você faz parte do sonho de alguém e tá tudo bem. Mas naquele momento, olha só, eu entrei, né, nessa advvocacia de grandes empresas. Então, era um ambiente muito quieto, muito calmo, mal as pessoas se falavam. Então, cada um tava ali em cima de documentos, de planilhas, números. E não era um ambiente, para mim, agradável. Então, precisava de muita concentração. Aos 18 anos, eu fiquei ali por 2 anos. Aprendi o que eu tinha que aprender e falei, olha, eu não tô feliz aqui. As pessoas não se falam. Como assim, gente? Pensa. Ah, pessoa trabalhada na comunicação. Trabalhar numa consultoria empresarial. Bem difícil. Mas foi onde eu tive o maior ativador na minha vida. De que não era aquilo que eu queria para minha vida. Então, tudo na nossa vida são fases. E qual é a fase que você está hoje? Eu precisava, no mínimo, ali naquele momento, estar em contato com algo que eu não gostasse para que eu visse o que eu gostasse. Olha só, gente. Então, às vezes, Deus te colocou uma oportunidade, você está com um desafio absurdo na sua vida, mas será que não é esse desafio? Não é para potencializar você? Não é para te direcionar, te mostrar o que você talvez não está vendo? A gente só sabe que as trevas existem quando a gente acende a luz. Quando você entra num quarto escuro, que você acende a luz, você fala, puxa, o escuro existe, porque a luz está ali. Não é mesmo? Então, você está olhando para esse desafio, está olhando para a fase da sua vida ou como um aprendizado ou apenas olhando com insatisfação? Claro, as suas emoções, elas podem te trair. As nossas emoções, elas podem nos enganar. Por quê? a gente foi feito para sobreviver e estar no conforto. O nosso cérebro, ele não gosta de mudança, ele não gosta de desafios. Ele quer sempre estar num lugar quente e fofinho, porque assim ele não gasta energia. Então, é muito desafiador uma pessoa que muda, troca de emprego, que empreende, que decide ter um filho e por aí vai. Porque ela vai precisar sair da zona de conforto,

Muitas vezes sai de um emprego e para outro. Ou empreender, ou deixar de empreender. A pessoa não desenvolveu liderança e ela quer ser um empresário. Ela precisa desenvolver a liderança, no mínimo a autoliderança primeiro, para depois liderar os outros. O que é ser liderar? É você inspirar pessoas. Inspirar pessoas a seguir a sua visão. Não é mesmo? E se necessário, faz junto. Então, a gente vem de uma época, né, de ditadura absurda, de chefe que manda, você tem que fazer isso. Pois é, você ficaria com uma pessoa assim? Claro que não. Já foi. Não funciona mais. Então, olha só. O nosso assunto hoje é para potencializar os resultados. Potencializar os resultados, às vezes, é um detalhe que você não parou para avaliar na sua vida. Então, o primeiro, clarifique a sua personalidade. Segundo, aparência física. Eita, olha só. Aparência física, ela fala muito a forma que você se veste, a forma que você se comporta, as suas expressões, o seu vocabulário, a sua imagem, ela sempre vem primeiro, sempre. E quando você vai fechar um negócio, primeiro, a pessoa ela compra você, depois do que você está vendendo, você querendo aceitar ou não, até mesmo pela internet. Tem os grandes copies aí, né, que agora é uma nova linguagem de venda no digital. Se você não fizer uma boa apresentação do seu produto, se você não fizer uma boa apresentação na sua copy, vai ser difícil você atingir o resultado da venda. E quando a gente fala pessoalmente com alguém, a sua aparência, olha, ela vai chegar, você querendo ou não, em primeiro lugar. Em primeiro lugar. Gente, teve um dia que eu... Nossa vida! Esse dia, eu quis ficar chateada, mas ao mesmo tempo eu lembrei que pessoas veem resultados e Deus vê o coração. E aí eu fui para uma reunião muito empolgada, estava até um pouco atrasada, e aí eu fui, né, para... Já atuava na área da comunicação e fui vender mídia para esse cliente. Qual sempre foi o meu propósito, desde quando eu entro na comunicação, expandir a palavra de Deus, e a nossa missão é levar transformação, né, para as pessoas através da mídia. E aí, eu lá, empolgadíssima com o meu propósito, puxa vida, essa igreja, eles se comunicam incrivelmente, tem toda uma estrutura, vou colocar ele no veículo tal, no veículo tal, no veículo tal, vamos dobrar, toda cheia de planejamento estratégico. E o reino de Deus vai ser abençoado. Então, eu tava trabalhada no propósito. E não reparei. E não fui intencional na forma que eu fui me vestir aquele dia. Então, assim, eu peguei uma bolsa que não era de uma grife tão famosa. Eu peguei uma roupa sem marca, que tava ali no closet, porque eu tava com pressa. Sabe aquele dia que você levanta, pega essa mesmo, sem pensar, sem ser intencional. Pega, levanta, põe o sapato, nanana, e sai. Pois é, esse foi o dia. Só que o assunto que eu ia tratar era de valor muito alto. Eu ia falar de muito dinheiro. E aí eu cheguei para a reunião, tava ele e a esposa. E aí tudo que eu falava, ele olhava para ela e falava assim: "É, amor, o que que você acha?" Ela: "Não sei." E ficava me olhando assim, de baixo em cima. Olha isso, gente. E eu, puxa, o que que tá de errado? Isso, uma vez, duas vezes, a gente já tava quase 40 minutos de reunião e eu não saía do lugar. A negociação não avançava. Eu não tava conseguindo fazer o começo, meio e fim daquela venda. Porque tava travando nela. Eu falei: "Nossa, onde eu tô errando? Afinal, eu estudei a vida inteira para isso, né? Tanto academicamente quanto de experiência." Eu falei: "Como assim? Onde eu tô falhando?"
Até que eu percebi que ela reparava muito na minha roupa, na minha unha, na minha maquiagem, na minha bolsa, em tudo. Eles eram muito bem-sucedidos, assim. E sabia o que valia muito e o que não valia muito. Eu percebi na expressão corporal dela. Afinal, gente, 8% só é a nossa fala. O restante é a comunicação não verbal. E eu comecei a lê-la. A forma que ela me olhava, a forma que ela gesticulava. Eu falei, ih, dei mole aqui, quer ver? Dito e feito. Quando eu percebi o que ela queria ver para validar o que eu estava falando, eu falei, olha, pastor, vamos fazer o seguinte? Eu tô atrasada, eu tenho um compromisso inadiável, assim, assim, assim. Eu tinha, tava com pressa mesmo, porque eu ia me atrasar pro próximo compromisso naquele dia. Eu falei, a gente pode marcar pra semana que vem? Confirma na sua agenda, assim, assim, assim. Aí ele, nossa, ele, sério? Eu falei, sim, pode ser? Pode. Quando foi? Na semana seguinte, eu levantei intencional, focada na aparência física. Porque naquela negociação era o fator decisivo. Porque com quem eu estava fechando aquele negócio, ela era muito visual e queria ver resultados. Aí sim, peguei a bolsa mais cara. Eu coloquei o sapato da marca, a roupa, e impecavelmente. Primeira coisa que eu cheguei lá na reunião, falei, Senhor, primeiro, me protege. Porque tudo de caro, mais caro, eu tô saindo hoje aqui. Pra vocês terem uma ideia, uma bolsa Chanel, um sapato Labutão e por aí vai. Ouro e não sei o quê. Tá bom. Falei, Senhor, me ajuda. Cheguei assim. Pastor, quando é o aniversário de casamento de vocês? Ah, ele é tal dia. Eu falei, olha, o senhor precisa ir pra Paris. Leva sua esposa na Champs-Élysées, na Galeria Lafayette, assim, assim, assim. O senhor sabe que em Londres, assim, assim, assado? Não, mas em Nova York, nos Estados Unidos, assim, assim. E comecei a falar das minhas experiências. Os países que eu tinha passado. Comecei a falar de grandes marcas, de roupa, de joia, de relógio. Trouxe outro assunto para a reunião. Era isso que eu estava vendendo? Não. A minha venda era o reino. Eu queria colocá-los na mídia para potencializar a mensagem que eles carregam. Só que o que eu estava falando não estava conivente com a forma que eu estava me vestindo na primeira reunião. Olha só. A importância de você ser especialista em pessoas. Não é que essa pessoa dá valor ao que está externo, mas o que está externo, no seu externo, comunica o seu valor. É igual alguém falar de um nutricionista e ele está acima do peso. Você vai nele? Eu não vou. No mínimo, eu vou trocar de nutricionista. Porque ele não sabe como é ser saudável, não é mesmo? Então, seja intencional na sua imagem, porque ela vem primeiro. Agora, se você... Isso varia também. Se você trabalha com comida. Olha só, na cozinha, você normalmente vai usar uma roupa clara, branco, impecavelmente. Você tem autoridade para falar sobre aquilo? Vou te falar. Você tem dúvida de que vai potencializar os seus resultados? Então, às vezes, é um detalhe simples. É o que está por trás daquilo que você está fazendo. Ah, mas eu não me preocupo com isso. Tudo bem. Fica tranquilo. Você não vai gerar bons resultados. Não vai. Então, quando eu começo a entender sobre gente, eu vou falar para você que os meus resultados, eles se potencializaram assim mais do que 50%. E eu descobri que o que eu amava mesmo era gente. Não era dinheiro. Eu achava que era só ali o dinheiro, apenas ele. Mas o que está por trás? São os princípios, os valores, os porquês. Então, seja intencional e dobre os seus resultados na sua aparência física. É muito importante. Terceiro ensinamento
para potencializar os seus resultados. Segue-se de pessoa. Ter

você não está aprendendo nada. Você não está desenvolvendo. Então, cerque-se de pessoas mais inteligentes que você. Porque você vai desenvolver. As chances de você potencializar os seus resultados é muito maior. Muitas vezes você não viu aquela situação de um outro olhar. E a outra pessoa, ela já estudou sobre aquilo. E você, com 5 minutos, você vai tomar uma outra direção. Você estava para tomar uma decisão errada. Alguém que já passou por aquilo, alguém mais inteligente naquela área, já estudou, é doutorado, é mestrado, e você está aí dando mole, achando que você sabe de tudo e que não precisa da ajuda de ninguém. Para com isso. Quem está sendo prejudicado é você. Olha só. Quando você for fazer uma sociedade, no mínimo, quem você vai escolher para ser é alguém que tem habilidades diferentes que você. Então, se for igual, não dobra resultado. Então, quem tem habilidade diferente que a sua, vem para somar. Se for igual, por que que essa pessoa vai estar com você? Ou por que você vai aceitar estar com ela? Gente, eu tive um desafio assim também. Uma época da minha vida eu arrumei uma sócia, porque eu amava estar com ela. Era incrível. A gente tinha várias ideias. Só que não tinha ninguém para executar. A gente ficava lá, só criando, criando, criando, criando, e não entrava os resultados. Por quê? Porque nós duas éramos do mesmo temperamento. Falei, gente, não! Parou! Então, cerque-se de pessoas mais inteligentes que você, que tenha habilidades diferentes que você. Isso na parte técnica ali do que você for executar. Agora, eita, como é maravilhoso você trabalhar e ter pessoas leves com você. Leves, bem-humorada. Pessoas que para todo problema ela vai ter uma solução. Existem aquelas pessoas que vêm só para facilitar o seu caminho. E outras que não, ela não tá com a intenção boa de somar com você. Então, perceba isso o mais rápido possível. Se você é muito, muito, muito, muito agitado, que tal uma amizade mais calma para te equilibrar? E o que a gente está falando aqui não é para que você seja perfeito, é para que você seja sábio e dobre os seus resultados. A sabedoria está no equilíbrio. A sabedoria está no equilíbrio. Grava isso. Quarto ensinamento para potencializar os seus resultados: vença as batalhas antes mesmo da luta. Vença as batalhas antes da luta. Esteja preparado para tudo que você se propõe a fazer. Aliás, se você diz que ia fazer, faça. Planeje cada passo antes de você executar. Planeje. Mas seja flexível também. Por quê? Quem não é flexível pode quebrar, pode rachar. Você já viu um prédio? O dia que eu vi isso, que eu parei para olhar isso, gente, até me deu, ai, uma aflição. Se você reparar muito num prédio num dia de ventania, você vai ver que ele vai dar uma viradinha assim, ó, e vai voltar. Aí você. É meio contraditório, não é mesmo? Porque o prédio, ele precisa ser firme, fincado para não cair. Pois é. Só que não. Ele precisa ter a mola. Para num dia de vento ele vir e voltar, porque senão ele racha inteiro. E você acha que com você seria diferente? Pois é, planeja o seu caminho, mas planeja o seu destino. Mas se no meio do caminho você tiver que tomar uma rota diferente, não se incomode com isso. O nome disso é saúde emocional. Você sabe para onde você está indo, mas nada vai te parar. Você pode fazer uma pausa. Como no Waze, você põe o destino de onde você quer chegar e aí você não virou a rua. O que que ele faz? Refaz a rota e vai te levar até lá. Então, tem diversas formas de você chegar no seu resultado final. Diversas formas de você chegar. A forma

0: que você vai chegar, ela pode ser flexível. O que não pode ser flexível é o seu objetivo final. Seja estratégico e intencional e calcule o impacto da sua decisão. Calcule o impacto da sua decisão. Isso vai te dar um norte se você precisa acelerar ou tirar o pé do acelerador. Mas não perca o seu futuro ali, o seu destino final, não tira dos seus olhos. No meio do caminho, olha, tem várias coisas que vão tentar te tirar, principalmente do centro da vontade de Deus, porque o mal ele veio para roubar, matar e destruir. Se ele te tirar o seu foco de ser uma pessoa incrível, representante dele incrível aqui na Terra, de ser referência para sua família, de você ajudar pessoas, se ele conseguir tirar isso de você, a batalha já tá ganha. Então, tenha como objetivo claro o seu destino final. E já olha lá essa batalha como você já tivesse vencido. Tem várias formas de chegar aqui na Avenida Paulista. Posso vir de trem, de metrô, de carro, de Uber, de motorista particular. Vários caminhos. Vários caminhos. Pela marginal, pelo centro, pelo bairro. Tem várias formas. É importante? É sim. Só não é mais importante do destino final. Chegar, eu sei que vou. Então, qual é a forma que se encaixa melhor para você? A gente vê tantos gurus dando receita que funcionou para ele. Incrível! Com certeza você tem que se inspirar e você tem que trazer sim para como aprendizado. Mas isso tá dentro da sua habilidade ou a sua habilidade é diferente da dele? Então, olha só, quinto ensinamento. Foque na solução. Existem milhares de alternativas para resolver um problema, mas se você estiver focado na solução, olha, o seu resultado vai ser infinitamente maior. Você nem vai ver a adversidade, porque você está tão direcional, tão focado na solução, que até o que era para dar errado deu certo. Sexto, no final, sempre dá certo. Há controvérsias com essa frase aqui, mas eu acredito nela, que no final sempre dá certo. Se não deu certo é porque não chegou o final ainda e você no meio do caminho tinha que aprender algo, tinha que desenvolver algo. Se adapte, mas não perca o seu rumo final. Porque todo limão, todo momento ruim que chega, você pode fazer dela uma limonada. Ou ficar só sofrendo com o que está te acontecendo. E hoje, a gente está chegando ao final do nosso programa aqui. Hoje você aprendeu os 6 ensinamentos para potencializar os seus resultados. 1. Clarifique a sua personalidade. 2. Aparência física. 3. Cerque-se de pessoas mais inteligentes que você. 4. Vença as batalhas antes de lutar. 5. Foque na solução. E 6. No final, sempre dá certo. Na palavra fala que ele veio para nos dar vida. E vida em abundância. E o desejo do meu coração hoje é que você seja aquilo, tudo aquilo que ele te criou para ser. Seja firme, seja constante e seja abundante. Faça você mesmo a sua história e se orgulhe dela. Combinado? Todas as quintas-feiras, 17 horas, negócios com propósito aqui na Adore Mais FM. Todos vocês do Instagram que ficaram aqui comigo, Nutri, a Lu, a Fernanda, não consegui ver pergunta. Mas eu agradeço de todo coração. E quinta-feira a gente vai estar juntos de novo. E lembra, esse programa ele não fica salvo, essa aula não fica salva no nosso canal do YouTube. Então, mas tem muita coisa boa chegando pra você aí. Então eu espero. Te espero na próxima quinta-feira, às 17 horas. E lá no meu Instagram, Elisângela Gomes, a Eli. Fica com a gente, que tem muito de Deus pra você ainda aqui na família Adore Mais, o 102.1. Se inscreve no nosso canal, que tem muita coisa. Todos os programas que tem aqui, fica salvo lá. Adore Mais FM. Um beijo no seu coração. Tchau, gente.
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3: Graça e paz, família Adore Mais. Marcelo aqui de Santo André, no serviço, ouvindo, louvando e adorando ao Senhor junto com vocês, aprendendo cada vez mais com todos. Senhor, gostaria de pedir, guerreiros da última geração, 10 para 6. Deus abençoe, forte abraço,

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5: Vem, gente, abra sua Bíblia no segundo livro de Reis, capítulo 6. Nós vamos ler do verso 1 ao 7. Nós tivemos a prova de que uma visão pode realizar coisas incalculáveis. Quando batizamos pelo terceiro ano consecutivo, mais de 1.200 pessoas. Então, eu decidi falar sobre visão. E esse texto aqui é um texto que eu amo para falar de visão. Eu já preguei sobre esse texto, sobre outro enfoque. Mas hoje eu quero te trazer alguns conteúdos bem interessantes. Diz assim, 2 Reis, capítulo 6, versículo 1. Eliseu faz flutuar um machado. Os discípulos dos profetas disseram a Eliseu: como vês, o lugar onde nos reunimos contigo é pequeno demais para nós. Vamos ao rio Jordão, onde cada um de nós poderá cortar um tronco para construirmos ali um lugar de reuniões. Eliseu disse: podem ir. Então um deles perguntou: não gostarias de ir com os teus servos? Sim, ele respondeu, e foi com eles. Foram ao Jordão e começaram a derrubar árvores. Quando um deles estava cortando um tronco, o ferro do machado caiu na água. E ele gritou: ah, meu senhor, era emprestado. O homem de Deus perguntou: onde caiu? Quando o homem lhe mostrou o lugar, Eliseu cortou um galho e o jogou ali, fazendo o ferro flutuar, e disse: pegue-o. O homem esticou o braço e o pegou. Vamos entender esse texto? Existia um profeta muito respeitado chamado Elias. Ele foi sucedido por um profeta extremamente usado por Deus, chamado Eliseu. Quando um homem de Deus está vivendo intensamente o poder de Deus, muitos jovens se espelham neles e começam a querer servir a Deus. Portanto, desde a época de Elias e também de Eliseu, vários jovens procuraram os profetas dizendo: nós queremos servir a Deus, nós queremos profetizar, nós queremos ser instrumentos de Deus para comunicar as verdades de Deus para o povo. E então Elias e Eliseu fundaram um seminário, uma casa de profeta, para capacitar espiritualmente, para capacitar teologicamente aquelas pessoas para que fossem instrumentos de Deus. E foi vindo gente, foi vindo gente, foi vindo gente. Só tem um problema. Chegou uma hora que o seminário ficou pequeno. Começou a chegar novos futuros alunos e não tinha vaga para eles. Então, os estudantes da escola de profetas fizeram uma proposta a Eliseu e disseram: Eliseu, vamos ao Rio Jordão, temos lá muitas árvores, cada um de nós corta um tronco de árvore, e então a gente traz essa madeira e a gente amplia o nosso seminário e a gente vai poder receber todos os vocacionados. Nós não podemos parar o que Deus está fazendo. Nós não podemos interromper os planos de Deus. Nós temos que avançar. Então, aquele grupo de estudantes apresentou uma visão. Eles poderiam dizer: vocês têm chamado de Deus, o problema é de vocês, não tem vaga. Mas não. Eles disseram: uma visão de Deus não pode parar. Vamos trabalhar, vamos executar um plano, vamos ampliar as instalações para que mais gente seja capacitada. Tudo começa com uma visão. Por que eu estou aqui hoje pregando? Porque muitos anos atrás eu vi uma multidão. Muitos anos atrás eu me vi cuidando de vidas, eu me vi olhando para pessoas que estavam sem Jesus, amando essas pessoas e vendo o amor de Deus acompanhando a vida delas. Eu vi jovens deixando as drogas através da minha vida. Eu vi gente que nunca pensou em servir, acreditando que poderia ser instrumento de Deus. Eu vi tudo. Se você não viu, você não vai executar. Ninguém vai executar o que ainda não viu. Tudo que você vê, tudo que você constrói, tudo que você enxerga, isto é agora uma possibilidade para você realizar. Mas se você não enxerga, você não vai chegar lá. Você nunca vai chegar aonde a sua mente não chegou primeiro. Quando a gente fala de construir aqui fora um templo novo, eu já estou usufruindo desse templo. Eu já tomei café, eu já estou vendo a cantina enorme, linda, um cappuccino maravilhoso, borda de chocolate. Eu já estou vendo a mega store. Você vai comprar um presente para dar para alguém, para abençoar alguém, vai ter de tudo, de livro, de roupa, de não sei, um monte de coisa, coisas com mensagens bíblicas e tudo, uma mega loja. Eu estou vendo já as salas infantis, eu estou vendo já o auditório em que as mulheres estão reunidas, mas no outro auditório está tendo um teatrinho infantil para falar sobre o amor à família, sobre o amor a Deus. Está tudo já, eu já consigo ver, só falta agora você pagar a conta, tá? E a gente resolve. Só falta isso, o dinheiro, mas é de menos. Nunca vai faltar provisão para uma visão que vem de Deus. Então, você precisa entender qual é a visão de Deus, porque talvez você diga assim: pastor, como é que ele fala de visão? Eu sou um homem rico, eu sou dono disso, dono daquilo, dono disso, dono daquilo. Você pode ter enriquecido, você só não vive a visão de Deus ainda. Quando você vê aí um influenciador e tal, ficou rico da noite para o dia, porque fez um videozinho no TikTok, viralizou, e aí milhões de seguidores, e papapá, e você fala: deixa eu te falar, você está se impressionando com o fato de alguém ficar famosinho na internet, ou o fato de alguém vender posts bem caros. Você está se baseando no menos importante. Essa pessoa pode estar cavando uma sepultura eterna. Talvez até essa fama tão sem preparo, pode ser o fim dessa vida. Você está achando que essa pessoa está arrebentando, e às vezes isso que parece uma vitória vai ser a maior derrota, porque vai ter dinheiro, mas não vai ter vida. Vai ter dinheiro, mas não vai ter princípio. Vai ter dinheiro, mas não sabe o custo. Vai ter dinheiro, mas não vai ter família. Vai ter dinheiro, mas não vai ter amizades verdadeiras. Não se impressione com coisas que as pessoas estão apresentando, e você fala, não, olha aí, olha, não, nós precisamos entender qual é a visão de Deus para nossas vidas, e por isso o tema de hoje, entenda a visão de Deus para a sua vida. Quer entender? Vamos lá. Primeiro, visão envolve insatisfação com a nossa situação atual. Pastor, como assim? Versículo 1. Os discípulos dos profetas disseram a Eliseu: como vês, o lugar onde nos reunimos contigo é pequeno demais para nós. O lugar abençoado, sim ou não? O lugar ensinava a palavra de Deus, sim ou não? O lugar tinha comida? Tinha, mas agora ficou pequeno. No início atendia, agora não atende mais. Ei, tem coisa da tua vida que já atendeu, não atende mais. Tem realizações da sua vida que eram satisfatórias, já não são mais, ficou estreito. Você não vai ter uma visão de Deus enquanto você não tiver insatisfação com o teu momento presente. Pastor, mas eu tenho na minha vida o que muita gente gostaria de ter. É, e não tenho o que muita gente já tem. Você está se baseando em quê? Na desgraça do outro para justificar que você é um vencedor? Não estou dizendo para você ser ingrato com Deus, só estou dizendo que se você chegou até aqui, o que Deus tem agora? Talvez o teu casamento precisa de uma visão de Deus. Talvez você diga, não, eu estou bem casado. Então, caramba, legal, mas será que esse é o plano de Deus? Como é que estão teus filhos? Será que está no plano de Deus? Como é que estão tuas finanças? Está no plano de Deus? Como é que está a tua vida espiritual? Está no plano de Deus? O que você faz para Deus? Está no plano de Deus? Talvez você tenha até sucesso numa área, mas tem um monte que você está no fracasso e não se toca, porque você se alimenta de uma vitória. Não, nisso aqui eu estou bem. Está aí o resto. Sua vida não é apenas a área que você conquista, sua vida é um todo. Sua vida, sua relação familiar, sua relação com as pessoas, com você mesmo, com dinheiro, sua relação com Deus, com a obra de Deus, tudo isso envolve sua vida. Você precisa entender aonde está o plano de Deus. Será que você está se acomodando? Será que você não está querendo descobrir? A Bíblia fala de um homem chamado Jabes. Ele fez uma oração, e a oração dele tipo assim: Senhor, me manda mais para cima. Senhor, quero alargar as fronteiras, Senhor, quero avançar, Senhor, quero ser chamado de abençoado, quero que as pessoas vejam a tua glória na minha vida. O Jabes fez uma oração lá em 2 Crônicas, dizendo: ei, Senhor, bota para quebrar na minha vida. Não é pecado querer cumprir uma etapa maior e melhor, não é pecado querer ser um instrumento maior nas mãos de Deus. Deus quer que você tenha a visão dele na sua vida, mas isso não acontece se você não estiver insatisfeito com o momento que você vive. Você está no melhor lugar? Sua vida está no melhor lugar? Suas práticas estão no melhor lugar? Ou falta uma visão de Deus para a sua nova etapa? Segundo lugar, se você quer uma visão de Deus, saiba que visão envolve esforço para realizar algo. Visão envolve esforço. Se o que você tem sonhado daqui para frente é uma coisa que você faz com o pé nas costas, é visão sua, não é de Deus. Dá uma olhada no versículo 2. Diz assim: vamos ao Rio Jordão, onde cada um de nós poderá cortar um tronco para construirmos ali um lugar de reuniões. É um bando de jovenzinho que está no seminário para ser profeta. Esses meninos agora estão falando: vamos lá no Rio Jordão, cada um pega um tronco de árvore,
1: com um machado e manda ver, bota para quebrar, para poder cortar essa árvore. É muito difícil, é cansativo. Eles teriam que ir para o Rio Jordão, um lugar de peixes, um lugar de água gostosa, um lugar de entretenimento, um lugar para piquenique, para trabalhar. Quando eu vejo na internet o pessoal falando assim, não, porque eu acordo de manhã, jogo meu tênis, depois eu vou no meu personal, depois eu vou no meu preparador nutricional, tomo meu whey protein com 200 ovos concentrados numa cápsula. E então, quando eu vou produzir, eu vou preparado. Mentira, mentira, mentira. Não existe isso, não existe. Todo mundo que realizou coisa grande, trabalhou e muito. Todo mundo que realizou coisa grande, ralou, meu amigo. Ralou. Esse que ah, não, porque ele faz isso mesmo. Meu irmão, não se baseia na exceção, não. Que eu não sei nem como é que isso está acontecendo, não sei nem até quando. A verdade é que todo mundo que realizou alguma coisa trabalhou, sacrificou. Para com essa conversa fiada. Eu trabalhava 10, 12 horas por dia no início da igreja. Ah, pastor, mas você não treina? Treino. Mas você não vai no nutricionista de tempo em tempo? Vou. Sim, a gente tenta se cuidar, mas falar que vem fácil as coisas, não. Você quer uma visão de Deus? Prepara para sacrificar. Você precisa entender que o plano que Deus tem para você ter significado nessa vida, legado nessa vida, ele envolve sua dedicação. Quantas pessoas que estão achando que a vida é uma aposentadoria? A gente precisa entender que existem acidentes. Eles estavam cortando lá a lenha, o ferro do machado caiu na água, o cara ficou desesperado, gritou, por quê? Porque o ferro naquela época era algo muito caro, um machado custava muitos dias de trabalho. Aqueles garotos que pegaram...
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2: A mensagem de hoje é: o tamanho da sua fé decidirá o tamanho do seu milagre. O tamanho da sua fé decidirá o tamanho do seu milagre. Você percebeu que o possível nós fazemos e o impossível é tarefa do nosso Criador. Agora, se você não está fazendo nem o que é possível para você, como é que o impossível Deus vai agir? Fé é acreditar naquilo que nós não estamos vendo. Se você quer viver, quer andar por aquilo que você está vendo, por aquilo que você está palpando, olha, será que você está agradando o coração de Deus? Nós sabemos, na palavra também afirma, que é a fé que move o coração de Deus. Se tem o acesso ao Pai, é através da fé. E hoje, você já ativou a sua fé? Ou você está agindo apenas por coisas que você está vendo com seus olhos naturais? Então, chegou o momento de você tirar do papel aquele sonho, aquele plano que você tem. E há muitos anos que Ele já pediu para você fazer e você está aí esperando não sei o quê. Não é mesmo? Ative hoje a sua fé e se prepare, porque o seu milagre vai ser tão grande, mas tão grande, que ele não vai abençoar só você. Ele vai abençoar uma nação, uma geração inteira. Combinado?
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5: Você já sentiu que você fez uma oração e que ela não saiu do lugar? Quando você terminou a oração, parece que você orou para você mesmo. Eu costumo chamar essa oração de oração teto. Bate e cai na sua cabeça. Você já sentiu isso? Que você está orando e não está acontecendo nada. O livro de Tiago, no capítulo 4, versículo 3, diz o seguinte: vocês não têm nada porque vocês não pedem. Vocês pedem e não recebem porque pedem mal. Como assim pedir mal? Então tem pedir bem e pedir mal. Pedir mal é escolher coisas que são ruins. Escolher coisas que não fazem sentido, que vão destruir sua vida. Deus não vai atender esse tipo de oração. Tem coisa maluca, tem gente que está falando coisa que é contra o próprio Deus, que é o bem. Tem gente que quer orar para fazer o mal para os outros. Que oração louca é essa? Você vai fazer uma oração para destruir sua história e você quer obrigar Deus a concordar com você? E aí o texto diz que Deus não responde mesmo. Porque a direção está totalmente errada, mas não é a direção da sua oração, é o seu coração. Você precisa se ligar ao bem e se desligar do mal. Onde é que você se desviou, sabe, para se tornar uma pessoa que está na escuridão? Deus precisa me iluminar você todo dia. Senão a gente começa a querer fazer coisas que são ruins, autodestrutivas. Às vezes a sua alimentação está destruindo você. Às vezes seu dia a dia, as suas escolhas estão destruindo você. E você culpa o mundo por isso. Mas não precisa ser assim. Você pode escolher o bem e você pode ser atendido. Vamos por esse caminho? Vamos orar. Senhor, muitas das nossas escolhas, elas são o mal mesmo, sabe? Não tem nada do bem. Elas são escolhas que vão destruir a gente, destruir quem está perto da gente. E a gente tem uma opção legal, que a gente acha que isso é muito, muito legal, muito cool, muito divertido, muito importante. E é irrelevante, destrutivo e perdido. Em nome de Jesus, Senhor, a gente quer o bem. A gente quer que o Senhor faça o bem em nós e através de nós. Em nome de Jesus, amém. Que a sua oração seja do bem. E que o bem se espalhe através de você. Meu nome é Eli Moreira, pastor Eli Moreira. Compartilhe essa mensagem com outras pessoas. Esperança para nós, o bem.
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1: Ei, gente, muito boa tarde. Isso mesmo, Elisângela daqui, você daí. Está começando agora mais um programa da série Negócios com Propósito. Isso mesmo! Olha só, você que está chegando aqui agora no FM 102.1, seja muito bem-vindo! Você que está comigo no Instagram, no YouTube, no Facebook da rádio, seja muito bem-vindo também! A gente começa agora esse programa incrível chamado Negócios com Propósito. Aliás, sempre tem um porquê com tudo aquilo que você está fazendo, não é mesmo? E olha, você que está me assistindo aqui, chama todo mundo, encaminha o aviãozinho e vamos juntos ser agentes de transformação. Afinal, esse é o objetivo da nossa vida, esse é o meu objetivo há tantos anos empreendendo. Para você que não me conhece, eu sou CEO aqui da família Dore Mais, e como executiva de negócios há mais de 25 anos, minha gente. Olha, nessa estrada, viu? Tem muita coisa que aconteceu pro bem. Muita coisa que aconteceu para o não muito bem assim. E no final, tudo que acontece na nossa vida existe para que nós possamos compartilhar. Porque eu tenho certeza absoluta que quando você sentar com alguém e for discutir algum assunto, você tem muito o que aprender e muito a ensinar. O nome disso é experiência. E aqui no nosso programa, no 102.1, você que está assistindo a gente, olha só, o rádio fala para mais de 25 milhões de habitantes do estado de São Paulo, que isso representa uma média de 170 cidades em torno aqui do nosso estado de São Paulo. E aí você está perguntando, Eli, mas que programa é esse, gente? Olha só. Negócio com Propósito tem o objetivo de ativar e desenvolver você nas três áreas, da inteligência emocional, na inteligência espiritual e na inteligência financeira, para que você tenha uma vida de alto valor, para que você tenha um negócio de alto valor e para isso vamos precisar desenvolver o autoconhecimento. Então, vamos juntos nesse desenvolvimento, nesse conhecimento. Afinal, lá na palavra já diz que o povo perece por falta de conhecimento. Mas, olha só que incrível você estar aqui comigo hoje. Então, ó, eu já tenho uma boa notícia para você. Você está no caminho certo. E se você está no caminho certo, vamos juntos! Olha só, nos outros programas que tivemos aqui, falamos sobre os 7 pilares da identidade, os 7 elementos da essência feminina, falamos as vantagens da autorresponsabilidade, falamos também sobre qual é o seu porquê, as 3 esferas da amizade e hoje, 6 ensinamentos para potencializar os seus resultados. Você está feliz com os resultados que têm chegado aí na sua vida? Os resultados financeiros, os resultados de relacionamento conjugal, familiar, na sua carreira. Você está feliz? Você está satisfeito? Ou tudo que tá bom pode melhorar? A gente tem um lema aqui na família Dore Mais, que tudo que tá bom pode melhorar. Isso mesmo. Olha que incrível isso, né, gente? Percebe que eu não falei que o que tá ruim pode melhorar. Não, o foco nunca deve ser você focar no que está ruim, porque senão automaticamente você já deixou a gratidão de lado. Então, quando você fala tudo que tá bom pode melhorar, é você agradecendo pelo dia de hoje. É você estar com o coração no lugar certo de filho amado de Deus que reconhece tudo que foi bom e tudo que não foi muito bom que chegou na sua vida, mas que isso potencializou e fez você ser quem você é hoje. Agora, quem vai decidir, quem vai determinar a diferença que isso vai fazer na sua vida é você. é exatamente você. E o nosso objetivo aqui é trazer luz para aquilo que possa estar escuro, trazer sabedoria. E o que é a sabedoria? É o equilíbrio. Isso mesmo, nem para um lado, nem para o outro. Às vezes você está envolvido emocionalmente com uma situação e não consegue ter uma visão ampla daquilo. Pois é, e a sabedoria? A sabedoria é uma pessoa, não é mesmo? A sabedoria é a pessoa de Jesus Cristo. Então, se você tem Ele dentro de você e reconhece que Ele está com você em todos os momentos, em todas as adversidades, em todos os seus desafios, as suas lutas e as suas vitórias. Se você tem essa certeza absoluta, impossível você não dobrar os seus resultados. Quando falamos em resultados, a gente traz muito para o corporativo, não é mesmo? Para o executivo, para finanças. Quando eu falo de resultados, vem logo um cifrãozinho. Bom, na minha mente vem. Puxa vida, já vem faturamento. Mas não, o resultado a gente pode trazer e deve trazer para todas as áreas das nossas vidas. Olha só, se hoje você precisa dar mais atenção à sua saúde, você precisa dobrar o resultado na sua área chamada saúde? Como é que você tem se alimentado? Ai, ai, ai. Como é que você tem lidado quando você olha no espelho? Você está orgulhoso do que você está vendo? Você precisa dobrar esses resultados de uma autoaceitação com o seu corpo, com o seu peso, ou com a falta desse peso? Você está muito leve. Também tem isso, não é mesmo? Se está muito leve, se está perdendo muito peso rápido, pode ser que tenha algum problema de saúde, não é mesmo? Está faltando algumas vitaminas no seu corpo. Isso pode interferir não só no seu físico, mas na sua mente também. Os alimentos, eles servem apenas como nutrientes, né? Então, eu falo bastante aqui em você ser intencional em tudo aquilo que você fizer. E por que não ser intencional na alimentação também, não é verdade? O que você está comendo está te gerando saúde ou apenas te gerando prazer? Eita, Eli, que assunto esquisito. Pois é, gente, você pode ser intencional na sua alimentação. Quando você come uma fruta e você não gosta muito, você está intencionando que naquela fruta, aqueles nutrientes o seu corpo precisa? Olha só, gente, quando você coloca, de fato, intenção em tudo aquilo que você faz, você minimiza, acertei, produção? Minimiza os erros. Então, em tudo que você for fazer, saiba o porquê, seja intencional. Agora, são quase 12 áreas da nossa vida. Imagina você ser intencional e dobrar resultados nessas 12 áreas da sua vida. Não vai sobrar tempo para você cuidar da vida do outro. Não vai sobrar tempo de você encher o saco. Não vai sobrar tempo de você não agradar o seu Deus. Olha isso. Até, eu arrisco dizer, viu, gente? Até pecar. Você tem a chance de pecar menos quando você é intencional. Olha isso, poderoso, né? Pois é, eu amo falar de resultados. Claro que se deixar eu vou falar apenas de resultados financeiros, porque esse foi o meu grande motivador quando eu começo ali no empreendedorismo aos 12 anos. E eu até risco a dizer que é aí que tá a minha verdadeira habilidade, né? Trazer, fazer o dinheiro. Agora, o que está por trás de tudo isso? E no programa de hoje, eu quero falar com você sobre esses 6 ensinamentos para potencializar os resultados. Então, vamos lá para o primeiro? Papel e caneta. para você não esquecer. Não confie apenas na sua memória. Gente, eu amo um papel. Lá no meu Instagram, essa semana, eu coloquei... Eu tava aqui no escritório, eu olhei pro ladinho, vi um papelzinho. A Mary, gente, ela arrumou a minha mesa. Tava aquele monte de papel, caneta. Eu adoro escrever, falar escrevendo, desenhando, pintando. E toda vez... Onde tá isso? Mary, me ajuda. Mary, tava aqui, não sei o quê. Aí ela foi lá. Aí eu peguei e... pedir ajuda, melhor. Ela resolveu, guardou o que tinha que resolver, e deixou um bilhetinho ali. Livros tá guardado, assim, lá no meu Instagram. Então, a gente conta um pouquinho e passa mais tempo juntos. Espero lá, Elisângela Gomes, a Eli. Elisângela Gomes, a Eli. O nosso objetivo é falar bastante sobre negócios, negócios com propósito. Primeiro ensinamento para potencializar os seus resultados. Clarifique a sua personalidade. Clarifique a sua personalidade. Saber como você funciona vai facilitar os seus nãos e os seus sims. Pessoas tendem a aceitar você a partir do momento que você se autoaceita. Você já viu um grande empresário, um grande executivo, pessoas com resultados absurdos, extraordinários, se preocupando com o que estão falando dele? Você já viu isso? É impossível, né, gente? Você vê alguém que está focado em solução, olhar para o lado para aceitar o que estão falando dele. Então, veja só. Clarifique a sua personalidade. Se você é alguém que funciona, com números, com planilhas, tem algumas nomenclaturas para isso. Hoje já foram desenvolvidos, já foram descobertos mais de 3 mil tipos de personalidades. Mas trazendo para exemplificação aqui, quatro delas. É o conforme, é o dominante, o influente, o melancólico. Então, cada um tem a sua força e a sua fraqueza. Não existe o temperamento que é bom e o que é ruim. Não existe. Existe aquele que Deus te fez para ser. E quando você olha aceitando as habilidades naturais que Deus colocou em você, quando você aceita isso, você consegue olhar com um olhar bom para aquilo que você não é muito expert. Vou te dar um exemplo disso. Eu tenho ali a porcentagem em dominância e influente bem parecido. Então, é claro que organização não é a minha melhor habilidade. Eu sempre preciso de alguém para organizar as minhas ideias. Agora, ação é comigo mesmo. Então, mas Eli, como é que eu vou ser um empresário? Como é que eu vou ser um empreendedor? E vou fazer as minhas organizações. Você pode desenvolver essas habilidades. Mas se você tem alguém que tem essa habilidade diferente da sua, vai facilitar o seu resultado, vai dobrar o seu resultado. Às vezes a gente fica insistindo naquilo que a gente não é bom. E tira a energia de potencializar aquilo que você tem de maior facilidade. Por exemplo, olha só como eu fazia na faculdade, gente. Eu nunca gostei muito de escrever. Meu negócio sempre foi falar mais, né? Quase não dá pra perceber. Sempre fui ali que tava falando muito. Lá na escola, minha mãe, nas reuniões, recebia muito recadinho que eu tava falando demais, que eu não ficava quieta, não deixava ninguém quieto. Mas isso potencializou na fase da faculdade. Olha só, eu sempre chegava muito, muito, muito cansada. Na época que eu trabalhava no banco, como gerente no Citibank, e aí era muito, muito trabalho, uma agência, nossa, muito trabalho. E eu chegava na faculdade já morta de cansada, eu tava muito cansada. E tinha os trabalhos para fazer. E aí eu combinava assim com o meu grupo, com uma colega, olha, vamos fazer assim, eu apresento e você faz o projeto. Então sempre foi assim, ah, vai apresentar, como é que chama? Não é projeto? Na faculdade? Como que é?
2: Seminário.
1: TCC. TCC, essas coisas. TCC, boa, Wellington. Então assim, tinha a parte da escrita, né, que você tinha que entregar, e a parte de apresentação. Então eu sempre ficava com a parte da apresentação. Por quê? Eu tinha maior facilidade. Essa coisa de seminário. Boa, Rutinha! Um beijo, linda! Tá? A Thay, maravilhosa! Maravilhosa é você. Gente, eu tô ao vivo também no Instagram, Elisângela Gomes, a Eli. Elisângela Gomes, a Eli. Olha só. Então, a minha facilidade maior era falar. Então, eu apresentava o programa. O programa, não. O programa também, né, gente? O trabalho. Era isso, o trabalho. Então, todos os trabalhos, eu adorava fazer a minha parte. Então, eu não gostava de parar para pesquisar, para escrever, para encadernar. Então, assim, descobri onde você faz muito bem aquilo e aceitar vai potencializar os seus resultados. Olha só, quando você olha para o lado e admira o que Deus deu como habilidade para o outro, é como se você virasse para Deus e falasse, olha, você errou no talento que o Senhor colocou em mim. Olha que forte isso, não é? Então, a comparação, muitas vezes, ela vai te levar para o buraco e vai fazer com que o seu coração não esteja no lugar certo, que é no lugar da gratidão. Então, se ele te colocou uma habilidade, é porque ele já sabia e ele precisaria dela fazendo parte de um corpo para que você potencializasse a vida do outro, a sua e a do outro. Quantas vezes a gente tira o foco de nós e colocamos o foco no outro? Não é mesmo? E aí você só perdeu tempo, energia, dinheiro. Quando vê, você não está gerando, não está fazendo o seu melhor. Então, lembra sempre que o mundo, ele te vê como você próprio se vê. Então, existem aqueles momentos que algumas pessoas chegam e falam, não, porque você é bom nisso. E ela afirma, baseado no filtro mental dela. E você, por respeito, você acaba acreditando naquilo. Então, existem as três verdades. E a gente trabalhou isso nos programas anteriores, né? Nas aulas anteriores aqui. Que é como Deus te vê, como você se vê e como os outros te veem na perspectiva deles. Então, tá clarificado a sua personalidade? Isso vai fazer a grande diferença nos resultados dos seus negócios. A Thay comenta aqui, quando olhamos para o lugar do outro, deixamos o nosso lugar vazio. Isso mesmo. Um beijo, sua linda. Olha só, quando eu fiz ali os meus 18 anos, olha essa que legal, gente. Eu aceitei uma proposta de trabalhar numa empresa. Desde os 12, você que conhece a minha história aqui sabe que eu comecei empreendendo. Mas eu ouvia muito. Você precisa arrumar um emprego decente. Você precisa ter uma segurança financeira. Você, ou seja, para se encaixar, né, no padrão de ter um emprego. E tá tudo bem se esse for o seu, a sua habilidade. Talvez você não tenha o seu sonho, mas você faz parte do sonho de alguém e tá tudo bem. Mas naquele momento, olha só, eu entrei, né, nessa consultoria, era uma consultoria empresarial lá, cuidava da parte administrativa, contabilidade, RH, advocacia de grandes empresas. Então, era um ambiente
2: muito quieto, muito calmo, mal as pessoas se falavam. Então, cada um estava ali em cima de documentos, de planilhas, números. E não era um ambiente, para mim, agradável. Então, precisava de muita concentração. Aos 18 anos, eu fiquei ali por 2 anos. Aprendi o que eu tinha que aprender e falei, olha, eu não tô feliz aqui. As pessoas não se falam. Como assim, gente? Pensa. Ah, pessoa trabalhada na comunicação. Trabalhar numa consultoria empresarial. Bem difícil. Mas foi onde eu tive o maior ativador na minha vida. De que não era aquilo que eu queria pra minha vida. Então, tudo na nossa vida são fases. E qual é a fase que você está hoje? Eu precisava, no mínimo, ali naquele momento, estar em contato com algo que eu não gostasse para que eu visse o que eu gostasse. Olha só, gente. Então, às vezes, Deus te colocou uma oportunidade, você está com um desafio absurdo na sua vida, mas será que não é esse desafio? Não é para potencializar você? Não é para te direcionar, te mostrar o que você talvez não está vendo? A gente só sabe que as trevas existem quando a gente acende a luz. Quando você entra num quarto escuro, que você acende a luz, você fala, puxa, o escuro existe, porque a luz está ali. Não é mesmo? Então, você está olhando para esse desafio, está olhando para a fase da sua vida hoje, como o quê? Como um aprendizado ou apenas olhando com insatisfação? Claro, as suas emoções, elas podem te trair. As nossas emoções, elas podem nos enganar. Por quê? A gente foi feito para sobreviver e estar no conforto. O nosso cérebro, ele não gosta de mudança, ele não gosta de desafios. Ele quer sempre estar num lugar quente e fofinho, porque assim ele não gasta energia. Então, é muito desafiador uma pessoa que muda, troca de emprego, que empreende, que decide ter um filho e por aí vai. Porque ela vai precisar sair da zona de conforto. Muitas vezes, sai de um emprego e para outro. Ou empreender, ou deixar de empreender. A pessoa não desenvolveu liderança e ela quer ser um empresário. Ela precisa desenvolver a liderança, no mínimo a autoliderança primeiro, para depois liderar os outros. O que é ser liderar? É você inspirar pessoas. Inspirar pessoas a seguir a sua visão. Não é mesmo? E se necessário, faz junto. Então, a gente vem de uma época, né, de ditadura absurda, de chefe que manda, você tem que fazer isso. Pois é, você ficaria com uma pessoa assim? Claro que não. Já foi. Não funciona mais. Então, olha só. O nosso assunto hoje é para potencializar os resultados. Potencializar os resultados, às vezes, é um detalhe que você não parou para avaliar na sua vida. Então, o primeiro, clarifique a sua personalidade. Segundo, aparência física. Eita, olha só. A aparência física, ela fala muito a forma que você se veste, a forma que você se comporta, as suas expressões, o seu vocabulário, a sua imagem, ela sempre vem primeiro, sempre. E quando você vai fechar um negócio, primeiro, a pessoa ela compra você, depois do que você está vendendo, você querendo aceitar ou não. Até mesmo pela internet. Tem os grandes copies aí, né, que agora é uma nova linguagem de venda no digital. Se você não fizer uma boa apresentação do seu produto, se você não fizer uma boa apresentação na sua copy, vai ser difícil você atingir o resultado da venda. E quando a gente fala pessoalmente com alguém, a sua aparência, olha, ela vai chegar, você querendo ou não, em primeiro lugar. Em primeiro lugar. Gente, teve um dia que eu... Nossa vida! Esse dia, eu quis ficar chateada, mas ao mesmo tempo eu lembrei que pessoas veem resultados e Deus vê o coração. E aí eu fui para uma reunião muito empolgada, tava até um pouco atrasada, e aí eu fui, né, para... Já atuava na área da comunicação e fui vender mídia para esse cliente. Qual sempre foi o meu propósito, desde quando eu entro na comunicação, expandir a palavra de Deus, e a nossa missão é levar transformação, né, para as pessoas através da mídia. E aí, eu lá, empolgadíssima com o meu propósito, puxa vida, essa igreja, eu vou... Eles se comunicam incrivelmente, tem toda uma estrutura, vou colocar ele no veículo tal, no veículo tal, no veículo tal, vamos dobrar, toda cheia de planejamento estratégico, e o reino de Deus vai ser abençoado. Então eu tava trabalhada no propósito. E não reparei. E não fui intencional na forma que eu fui me vestir aquele dia. Então assim, eu peguei uma bolsa que não era de uma grife tão famosa. Eu peguei uma roupa sem marca, que tava ali no closet, porque eu tava com pressa. Sabe aquele dia que você levanta, pega essa mesmo, sem pensar, sem ser intencional. Pega, levanta, põe o sapato, nananã, e sai. Pois é, esse foi o dia. Só que o assunto que eu ia tratar era de valor muito alto. Ia falar de muito dinheiro. E aí eu cheguei para a reunião, tava ele e a esposa. E aí tudo que eu falava, ele olhava para ela e falava assim: "É, amor, o que que você acha?" Ela: "Não sei." E ficava me olhando assim, de baixo em cima. Olha isso, gente. E eu: "Puxa, o que que tá de errado?" Isso, uma vez, duas vezes, a gente já tava quase 40 minutos de reunião e eu não saía do lugar. A negociação não avançava. Eu não tava conseguindo fazer o começo, meio e fim daquela venda, porque tava travando nela. E eu falei: "Nossa, onde eu tô errando? Afinal, eu estudei a vida inteira pra isso, né? Tanto academicamente, quanto de experiência." Eu falei: "Como assim? Onde eu tô falhando?" Até que eu percebi que ela reparava muito na minha roupa, na minha unha, na minha maquiagem, na minha bolsa, em tudo. Eles eram muito bem sucedidos, assim. E sabia o que valia muito e o que não valia muito. Eu percebi na expressão corporal dela. Afinal, gente, 8% só é a nossa fala. O restante é a comunicação não verbal. E eu comecei a lê-la. A forma que ela me olhava, a forma que ela gesticulava. Eu falei: "Ih, dei mole aqui, quer ver?" Dito e feito. Quando eu percebi o que ela queria ver para validar o que eu estava falando, eu falei: "Olha, pastor, vamos fazer o seguinte... Eu tô atrasada, eu tenho um compromisso inadiável, assim, assim, assim, tava com pressa mesmo, porque eu ia me atrasar pro próximo compromisso naquele dia." Eu falei: "A gente pode marcar pra semana que vem? Confirma na sua agenda, assim, assim, assim." Aí ele: "Nossa, Eli, sério?" Eu falei: "Sim, pode,

Falei, senhor, primeiro, me protege. Porque tudo de caro, mais caro eu tô saindo hoje aqui. Pra vocês terem uma ideia, uma bolsa Chanel, um sapato Labutão, e por aí vai. Ouro e não sei o quê. Tá bom. Falei, senhor, me ajuda. Cheguei assim, pastor, quando é o aniversário de casamento de vocês? Ah, ele é tal dia. Eu falei, olha, o senhor precisa ir para Paris. Leva sua esposa na Champs-Élysées, na Galeria Lafayette, assim, assim, assim. O senhor sabe que em Londres, assim, assim, assado? Não, mas em Nova York, nos Estados Unidos, assim, assim. E comecei a falar das minhas experiências. Os países que eu tinha passado. Comecei a falar de grandes marcas, de roupa, de joia, de relógio. Trouxe outro assunto para a reunião. É, era isso que eu estava vendendo? Não. A minha venda era o reino. Eu queria colocá-los na mídia para potencializar a mensagem que eles carregam. Só que o que eu estava falando não estava conivente com a forma que eu estava me vestindo na primeira reunião. Olha só. A importância de você ser especialista em pessoas. Não é que essa pessoa dá valor ao que está externo, mas o que está externo, no seu externo, comunica o seu valor. É igual alguém falar de um nutricionista e ele está acima do peso. Você vai nele? Eu não vou. No mínimo, no mínimo, eu vou trocar de nutricionista. Porque ele não sabe como é ser saudável, não é mesmo? Então, seja intencional na sua imagem, porque ela vem primeiro. Agora, se você, isso varia também. Se você trabalha com comida, olha só, na cozinha, você normalmente vai usar uma roupa clara, branco, impecavelmente. Você tem autoridade para falar sobre aquilo? Você, vou te falar. Você tem dúvida de que vai potencializar os seus resultados? Então, às vezes é um detalhe simples, é o que está por trás daquilo que você está fazendo. Ah, mas eu não me preocupo com isso. Tudo bem. Fica tranquilo. Você não vai gerar bons resultados. Não vai. Então, quando eu começo a entender sobre gente, eu vou falar para você que os meus resultados eles se potencializaram assim mais do que 50%. E eu descobri que o que eu amava mesmo era gente. Não era dinheiro. Eu achava que era só ali o dinheiro, apenas ele. Mas o que está por trás? São os princípios, os valores, os porquês. Então, seja intencional e dobre os seus resultados na sua aparência física. É muito importante. Terceiro ensinamento para potencializar os seus resultados. Cerque-se de pessoas mais inteligentes que você. Eita, esse pro dominante é difícil, hein? Puxa vida! O dominante, ele sempre gosta de ter a última palavra. E trabalhar o ego é um baita desafio, afinal. Ele muitas vezes sabe de tudo. Ele já pesquisou, ele já fez, ele já tem aquela experiência. Mas se você for o mais inteligente da roda que você estiver, você não está aprendendo nada. Você não está desenvolvendo. Então, cerque-se de pessoas mais inteligentes que você, porque você vai desenvolver. As chances de você potencializar os seus resultados é muito maior. Muitas vezes você não viu aquela situação de um outro olhar e a outra pessoa, ela já estudou sobre aquilo. E você, com 5 minutos, você vai tomar uma outra direção. Você estava para tomar uma decisão errada. Alguém que já passou por aquilo, alguém mais inteligente naquela área, já estudou, é doutorado, é mestrado e você está aí dando mole, achando que você sabe de tudo e que não precisa da ajuda de ninguém. Para com isso. Quem está sendo prejudicado é você. Olha só, quando você for fazer uma sociedade, no mínimo, quem você vai escolher para ser é alguém que tem habilidades diferentes que você. Então, se for igual, não dobra resultado. Então, quem tem

0: habilidade diferente que a sua vem para somar. Se for igual, por que que essa pessoa vai estar com você? Ou por que você vai aceitar estar com ela? Gente, eu tive um desafio assim também. Uma época da minha vida eu arrumei uma sócia, porque eu amava estar com ela. Era incrível, a gente tinha várias ideias, só que não tinha ninguém para executar. A gente ficava lá, só criando, e não entrava os resultados. Por quê? Porque nós duas éramos do mesmo temperamento. Falei, gente, não, parou. Então, cerque-se de pessoas mais inteligentes que você, que tenha habilidades diferentes que você. Isso na parte técnica ali do que você for executar. Agora, eita, como é maravilhoso você trabalhar e ter pessoas leves com você. Leves, bem-humorada. Pessoas que para todo problema ela vai ter uma solução. Existem aquelas pessoas que vêm só para facilitar o seu caminho. E outras que não, ela não tá com a intenção boa de somar com você. Então, perceba isso o mais rápido possível. Se você é muito, muito, muito, muito agitado, que tal uma amizade mais calma para te equilibrar? E o que a gente tá falando aqui não é para que você seja perfeito, é para que você seja sábio e dobre os seus resultados. A sabedoria está no equilíbrio. A sabedoria está no equilíbrio. Grava isso. Quarto ensinamento para potencializar os seus resultados. Vença as batalhas antes mesmo da luta. Vença as batalhas antes da luta. Esteja preparado para tudo que você se propõe a fazer. Aliás, se você diz que ia fazer, faça. Planeje cada passo antes de você executar. Planeje. Mas seja flexível também. Por quê? Quem não é flexível pode quebrar, pode rachar. Você já viu um prédio? O dia que eu vi isso, que eu parei pra olhar isso, gente, até me deu uma aflição. Se você reparar muito num prédio num dia de ventania, você vai ver que ele vai dar uma viradinha assim, ó, e vai voltar. Aí você... É meio contraditório, não é mesmo? Porque o prédio, ele precisa ser firme, fincado pra não cair. Pois é. Só que não. Ele precisa ter a mola pra num dia de vento ele vir e voltar. Porque senão ele racha inteiro. E você acha que com você seria diferente? Pois é, planeja o seu caminho. Mas... Planeje o seu destino, mas se no meio do caminho você tiver que tomar uma rota diferente, não se incomode com isso. O nome disso é saúde emocional. Você sabe para onde você está indo, mas nada vai te parar. Você pode fazer uma pausa. Como no Waze, você põe o destino de onde você quer chegar e aí você não virou a rua. O que que ele faz? Refaz a rota e vai te levar até lá. Então, tem diversas formas de você chegar no seu resultado final. Diversas formas de você chegar. A forma que você vai chegar, ela pode ser flexível. O que não pode ser flexível é o seu objetivo final. Seja estratégico e intencional. E calcule o impacto da sua decisão. Calcule o impacto da sua decisão. Isso vai te dar um norte se você precisa acelerar ou tirar o pé do acelerador. Mas não perca o seu futuro ali, o seu destino final. Não tira dos seus olhos. No meio do caminho, olha, tem várias coisas que vão tentar te tirar, principalmente do centro da vontade de Deus. Porque o mal ele veio para roubar, matar e destruir. Se ele te tirar o seu foco de ser uma pessoa incrível, representante dele incrível aqui na Terra, de ser referência para sua família, de você ajudar pessoas, se ele conseguir tirar isso de você, a batalha já tá ganha. Então, tenha como objetivo claro o seu destino final. E já olha lá essa batalha como você já tivesse vencido. Tem várias formas de chegar aqui na Avenida Paulista. Posso vir de trem, de metrô, de carro, de Uber, de motorista particular. Vários caminhos, pela marginal, pelo centro, pelo bairro, tem várias formas. É importante? É sim. Só não é mais importante do destino final. Chegar, eu sei que vou. Então, qual é a forma que se encaixa melhor para você? A gente vê tantos gurus dando receita que funcionou para ele. Incrível! Com certeza você tem que se inspirar e você tem que trazer, sim, para como aprendizado. Mas isso tá dentro da sua habilidade ou a sua habilidade é diferente da dele? Então, olha só, quinto ensinamento. Foque na solução. Existem milhares de alternativas para resolver um problema, mas se você tiver focado na solução, olha, o seu resultado vai ser infinitamente maior. Você nem vai ver a adversidade, porque você está tão direcional, tão focado na solução, que até o que era para dar errado deu certo. Sexto, no final, sempre dá certo. Há controvérsias com essa frase aqui, mas eu acredito nela, que no final sempre dá certo. Se não deu certo, é porque não chegou o final ainda e você no meio do caminho tinha que aprender algo, tinha que desenvolver algo. Se adapte, mas não perca o seu rumo final. Porque todo limão, todo momento ruim que chega, você pode fazer dela uma limonada. Ou ficar só sofrendo com o que está te acontecendo. E hoje, a gente está chegando ao final do nosso programa aqui. Hoje você aprendeu os 6 ensinamentos para potencializar os seus resultados. 1. Clarifique a sua personalidade. 2. Aparência física. 3. Cerque-se de pessoas mais inteligentes que você. 4. Vença as batalhas antes de lutar. 5. Foque na solução. E 6. No final, sempre dá certo. Na palavra fala que ele veio para nos dar vida. E vida em abundância. E o desejo do meu coração hoje é que você seja aquilo, tudo aquilo que ele te criou para ser. Seja firme, seja constante e seja abundante. Faça você mesmo a sua história e se orgulhe dela. Combinado? Todas as quintas-feiras, 17 horas, negócios com propósito. Aqui na Adore Mais FM, todos vocês do Instagram que ficaram aqui comigo, Nutri, a Lu, a Fernanda, não consegui ver pergunta. Mas eu agradeço de todo coração. E quinta-feira a gente vai estar juntos de novo. E lembra, esse programa ele não fica salvo, essa aula não fica salva no nosso canal do YouTube. Então, mas tem muita coisa boa chegando para você aí. Então eu espero. Te espero na próxima quinta-feira, às 17 horas. E lá no meu Instagram, Elisângela Gomes, a Eli. Fica com a gente, que tem muito de Deus pra você ainda aqui na família Adore Mais, o 102.1. Se inscreve no nosso canal, que tem muita coisa. Todos os programas que tem aqui, fica salvo lá. Adore Mais FM. Um beijo no seu coração. Tchau, gente.
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6: Olá, família Adore Mais, quem fala aqui é a Aline Feitosa, eu sou da Igreja Dai. E para mim vai ser um presente poder colocar os ouvintes para ouvir uma música que tem me abençoado muito em meu período devocional há um tempo. E eu tenho certeza que vai abençoar a vida de vocês, porque ela tem uma letra muito especial. É a Always On Time, da Elevation Worship. Muito obrigada, família Adore Mais, que Deus abençoe vocês e vamos juntos!

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2: Olá, Rádio Adore Mais FM, meu nome é Rebeca, sou da região de Santana e eu amo acompanhar a programação de vocês antes de ir pro trabalho, para começar aquele dia bem abençoado. E eu gostaria de pedir a música Quem é Esse, da Juliane Souza. Muito obrigada e um dia abençoado a todos.

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2: A mensagem de hoje é: todos os dias eles são especiais e inspiradores. Mas hoje pode ser aquele dia marcante na sua história. Por que que ele pode ser marcante? Porque você pode parar hoje, agora, e trazer à sua memória aquele momento mais incrível da sua vida. Porque eu tenho certeza que ele tá aí guardadinho no seu coração. Traz ele hoje na sua memória, que você vai precisar dessa energia, dessa vibração, para conquistar outros momentos incríveis e brilhantes também. A gente tem aquela mania de deixar vir no nosso pensamento só acontecimentos ruins. E eles não servem para nada. Eles não vão fazer você chegar mais para frente. Ele só vai tirar o pouco de energia ainda que você tem. Então, o meu convite nessa tarde para você é: traga a sua memória. Sabe aquele momento onde você conquistou algo que você tanto queria? O nascimento do seu filho, a graduação que você queria tanto ter, você pegou o diploma, ou aquele dia que o emprego do seu sonho chegou, o seu batismo, a sua conversão, aquele encontro com Jesus que você teve, que eu tenho certeza que o seu coração vai encher tanto de gratidão aí, que vai ser inevitável você não sentir a presença do Espírito Santo, porque ele habita, olha só, quando o nosso coração está como? Alegre, contrito, agradecido. Então, eu espero que nessa tarde, como nunca antes, você sinta a presença dele e transborde de muita, mas de muita alegria e gratidão, combinado?
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5: O poder de sua oração não está meramente nas suas palavras, mas em quem ouve a sua oração. O que isso quer dizer? Que não é porque você ora bonito, você fala para as pessoas ouvirem, que Deus vai te ouvir, mas é pelo que está acontecendo dentro de você e por quem você é, e pelo que você está de coração falando com Deus.

0: o seu coração se voltar para Ele, buscar, se humilhar mesmo. Quando a gente se humilha, não é que a gente está mudando quem a gente é. Não, a verdade é que diante de Deus a gente não é nada. E se a gente fizer essa oração hoje, desse jeito, você vai ser ouvido. Que Deus ouve, que você vai ser você mesmo. Você não vai precisar mudar, mas você vai precisar ser você mesmo. E Deus vai atender você quando você se voltar para Ele e reconhecer que você é você mesmo, pequeno, carecido, se dispondo a se arrepender das coisas que estão erradas e andar com Ele. Vamos orar? Obrigado porque, Senhor, não é o que a gente diz, Senhor, mas quem nós somos, Senhor. O Senhor está ouvindo tudo, vendo tudo. Quantas vezes a gente fala bobagem enquanto a gente está orando, enquanto a gente está caminhando, mas o Senhor perdoa, Senhor Deus, o Senhor transforma, o Senhor age, o Senhor é Deus, Pai, em cima nos céus, embaixo na terra. Obrigado porque Tu ouves as nossas orações. Queremos nos colocar no nosso lugar e pedir o Teu perdão e que o Senhor seja a nossa história, Senhor, em nome de Jesus. Dirija a nossa história. Amém. Compartilhe essa mensagem com outras pessoas. Meu nome é Eli Moreira, pastor Eli Moreira, e que Deus ouça cada um de nós.
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4: À medida que nós crescemos nessa comunhão, tudo na nossa vida prospera, absolutamente tudo. Jesus é o modelo da perfeição. E quando nós compreendemos que é perseguindo a imagem, o padrão de Cristo, que a nossa vida vai prosperar, em todos os aspectos, é o que eu sempre falo, isso é uma visão, isso é perspectiva. A perspectiva certa faz a mentalidade certa. Eu até estava anotando, lembrando de um provérbio, que diz assim, ó: dê-me um pensamento e eu te darei um ato. Dê-me um ato e eu te darei um hábito. Dê-me um hábito e eu te darei seu caráter. Fale-me de seu caráter e eu lhe mostrarei o seu destino. E tudo começa no coração. Absolutamente tudo. O que tiver no nosso coração é o que vai guiar a nossa vida. O nosso destino começa no coração. Aliás, eu penso que esse é um bom conselho. Esse é um conselho que quem ama dá. Guarda o seu coração. Se enche de Cristo. Tenha Ele no centro. Tudo que você fizer, faça com a sua mente totalmente voltada para Ele. Eu penso que você pode mandar esse versículo para alguém hoje. Penso que você pode enviar essa primeira parte do culto da manhã. Pode cortar e enviar, você pode mandar esse versículo. Eu acredito que tem pessoas que precisam, que você conhece, que precisam ser lembradas desta palavra. Esta mensagem pode salvar uma vida. Pode salvar um parente, pode salvar um amigo que está prestes a dar um passo estúpido ou está se envenenando. Todas as pessoas que eu conheci, que se envenenaram, que se encheram de lixo, arruinaram com seu destino. Quando alguém vem e bate, mas eu estou ferido. Quer saber? Se você não parar e buscar cura, você pode arruinar com anos da sua vida. E quem tiver ao redor, você vai levar junto. Porque o problema de escolhas é que elas não afetam só a vida de uma pessoa, elas afetam a vida de quem está ao redor. E olha que tem histórias. Podemos falar de Jonas, podemos falar de Saul, podemos falar de tantos reis na Bíblia que afundaram com a nação. Nós podemos falar, tem tantos exemplos de pessoas amarguradas que não pararam para ir tratar, que afundaram com a vida. E o problema está no coração. De verdade, percebo no espírito que não só alguns, como foi na Pá da Manhã, alguns precisam prestar atenção no que essa escritura está dizendo, como também precisam enviar. Eu penso que muita gente precisa ouvir. Muita gente precisa ser lembrada que se não guardar, não proteger, não cuidar do que deixa entrar no coração, vai destruir com a vida. Pode destruir com o casamento. E eu vou dizer uma coisa para você. A solução é mais fácil você restaurar um casamento do que partir para uma separação. Não estou dizendo que seja mais fácil de mais fácil. Deve ter seus, obviamente, os desafios. Mas o trauma que causa uma separação, principalmente quando se tem filhos, o trauma que isso vai causar pode ser até irreversível. Os danos são muito altos. O preço é muito alto. E se tem uma coisa que crente de verdade não pode ser, é egoísta. Um crente de verdade, ele entrega a vida dele para algo maior. Ele entrega para Deus e ele vai viver para os propósitos de Deus. E aquilo que é a vontade de Deus é o que ele vai se ater, ele vai abraçar para a vida dele. A vontade de Deus. E ele vai pagar o preço que ele tem que pagar. E essas são as pessoas admiráveis e as pessoas que você olha lá na frente e vê uma vida bem construída. É possível recomeçar muitas coisas. E eu incentivo as pessoas que tomaram rumos errados a recomeçarem. Obviamente, porque isso é bíblico. Mas nós precisamos parar e ver quando nós já fizemos escolhas estúpidas demais. Falamos bobagens. Estamos sempre tendo o mesmo comportamento. Nós vamos parar. Que carência é essa que nunca cura? Que ferida é essa que nunca fecha? Que dor é essa que não cessa? Que insegurança é essa que nunca é resolvida? Como eu posso viver uma vida carregando algo e não parar para lidar com isso, sendo que isso está me corroendo? Ei, eu estou na lida há muitos anos. Eu sempre falo, eu não sou muito velha, mas eu conheço muita coisa por ter lidado com muitas pessoas. A parte interna é um aprendizado diário. Lidar com muitas pessoas, com todo tipo de pessoa, com todo tipo de personalidade, passado, mentalidades. Atendi muitas pessoas e eu vi gente afundar com a vida, porque nunca parou para cuidar do coração. Gente insegura, gente amarga, gente complexada. gente dominada por vitimismo, gente com a síndrome da perseguição, da injustiça. Gente que, na verdade, achava que estava ouvindo a Deus, mas não estava, que estava andando com Deus, mas não estava, porque é sempre aquela história, não, mas Deus sabe daqui, Deus sabe do meu coração, Deus sabe disso, Deus sabe daquilo. E a verdade é, se você não conhece a verdade, você não sabe dizer o que é mentira. Se você não conhece Deus, você não sabe dizer como é que Deus pensa. E você cria um Deus imaginário, você cria um Deus parecido com você. Não é à toa que Deus tem batido nisso. Eu já tive que parar e falar para pessoas que disseram, Deus falou isso comigo. Bom, você está dizendo que Deus falou. Mas conhecendo as Escrituras, não é o perfil de Deus. E dito e feito. Mais tarde ficou provado que Deus não tinha falado. Ela achou que era Deus, mas não era Deus. Por quê? Porque não parou para conhecer a Deus. E se você acredita em mentiras, você vai escolher por mentiras? Vai decidir a sua vida com base em mentiras? Escondi tua palavra no meu coração para não pecar contra ti? A palavra tem que ser escondida no coração. Eu preciso levar a sério a palavra. Eu preciso mudar o meu foco. Se o meu foco está na direção errada, eu tenho que alinhar o meu foco. O foco é Deus. Busque a Deus, a sua vida muda. Foca a Deus, a sua vida muda. Espera de Deus. As nossas vitórias vão vir das mãos de Deus. Deus pode usar pessoas, é óbvio que Ele vai usar pessoas. Ele usa pessoas, mas vem das mãos de Deus. É Deus quem cura, é Deus quem liberta, é Deus quem vai fazer por nós. É incrível o que Deus faz na vida de uma pessoa que se humilha de verdade. É só fazer a conta. Deixa eu falar uma coisa. É só fazer a conta. Pegue uma pessoa orgulhosa, arrogante, soberba, invejosa, crítica. E veja o que vai dar. É só fazer a conta. Você não precisa ser um gênio. Você não precisa ser um profeta. Você não precisa ter revelações, discernimento daquilo. Você já tem o discernimento pela palavra. Veja um orgulhoso. Veja uma pessoa com um olhar altivo. Veja uma pessoa arrogante. Veja uma pessoa crítica. Veja um murmurador. Vai abrindo. Imagina se juntar tudo isso ainda. Uma pessoa fofoqueira. Mas pega um orgulhoso. Pessoa orgulhosa. Faz a conta. Você já sabe quanto isso dá. Onde isso vai dar. O que vai acontecer. É muito simples. Quando você percebe um orgulho surgir, uma intenção errada, um comportamento interno errado, você tem que imediatamente, por conhecer a verdade, você já corrige aquilo. Porque você, tendo conhecimento da verdade, você sabe onde aquilo vai levar. Vai terminar mal.
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6: sempre termina mal. Não é uma possibilidade. Comigo vai ser diferente. Não, não, não, não, não, não, não. Sempre termina mal. Sempre vai terminar mal. Sempre terminou mal. Sempre vai terminar mal. Tente construir alguma coisa pisando em alguém, tentando tirar de alguém, derrubando alguém. Você vai atrair tanta derrota. Então, se eu não curar, e eu só curo em Deus, o que é que vai acontecer? Meu coração tem que estar curado, tem que estar limpo. Vai sair de alguma maneira. E quando isso sair, vai arruinar com a minha vida. O Senhor insiste no altar escondido, dentro do... no altar escondido. E hoje eu falo do altar escondido dentro do Jordão e o memorial fora do Jordão. Deixa eu ler. Quando toda a nação terminou de atravessar o Jordão, o Senhor disse a Josué, escolha 12 homens dentre o povo, um de cada tribo. E mande que apanhem 12 tribos do meio do Jordão, do lugar onde os sacerdotes ficaram parados. Então, ó. E mande que apanhem 12 pedras. Do lugar em que os sacerdotes ficaram parados, levem-nas com vocês para o local onde forem passar a noite. Josué convocou os 12 homens que escolhera dentre os israelitas, um de cada tribo. Ele disse, passem adiante da arca do Senhor, o seu Deus, até o meio do Jordão. Ponha cada um de vocês uma pedra nos ombros, conforme o número das tribos dos israelitas. Elas servirão de sinal para vocês no futuro. Quando seus filhos perguntarem o que significam essas pedras, respondam que as águas do Jordão foram interrompidas diante da arca da aliança do Senhor. Quando a arca atravessou o Jordão, as águas foram interrompidas, essas pedras serão um memorial perpétuo para o povo de Israel. Os israelitas fizeram como Josué lhes havia ordenado, apanharam 12 pedras do meio do Jordão, conforme o número das tribos de Israel, como o Senhor tinha ordenado a Josué, e as levaram ao acampamento onde as deixaram. Josué ergueu também 12 pedras no meio do Jordão, no local onde os sacerdotes que carregavam a arca da aliança tinham ficado. E elas estão lá até hoje. E em Gilgal, Josué ergueu as 12 pedras tiradas do Jordão. Então, ele ergueu um altar dentro do Jordão, que não pode ser visto. E ele ergueu um altar fazendo um memorial fora. Então, é o altar escondido dentro do Jordão e o memorial fora do Jordão. Esse altar é só para aqueles que pisaram o leito seco do Jordão. Depois que as águas voltaram a percorrer o leito do rio, ninguém mais podia ver aquele altar, senão Deus. E o Jordão, nós falamos ainda, já falamos sobre isso, representa o batismo. Então, o altar do Jordão é um dos principais marcos de Deus na vida de uma pessoa. Esse batismo de arrependimento, que é a travessia do Jordão, simboliza o batismo. Também foi celebrado por dois altares. Um escondido no leito do Jordão e outro fora do Jordão, com pedras tiradas do leito do rio. O altar escondido fala da experiência íntima, da mudança de coração e mentalidade. A que o próprio Deus testemunhou que aconteceu conosco. O altar público, por sua vez, É o testemunho que damos do que Deus fez. Como ele realizou o milagre da mudança em nossas vidas. É simplesmente o fruto de uma experiência pessoal e íntima com Deus. Toda travessia na vida, toda mudança espiritual, de endereço e mentalidade, é marcada por estes dois altares. O interno e o externo. Tudo começa com o testemunho que Deus dá acerca de nós. E se completa com o testemunho que damos acerca dele. Porque pelo que acontece dentro, é o testemunho que Deus dá a nosso respeito. Esse aí está comigo. Só que ele é quem está vendo. E o fora é o testemunho que damos de Deus na nossa vida. Então você vê que Deus dá testemunho a nosso respeito e nós damos testemunho de Deus aqui fora. O Senhor volta a falar dos dois altares. Um dentro e outro fora. Um no fundo do Jordão, que após a travessia só Deus podia ver. E outro fora, que todos podiam ver. Por causa do que foi feito no fundo do Jordão. Aquelas águas foram, elas pararam e aquele altar foi levantado ali. E pedras foram tiradas dali e feito um memorial fora. Quando as águas retornaram, ninguém mais podia ver. Não era possível ver. Mas Deus podia ver. O milagre aconteceu dentro. Por isso, era possível ver fora. Porque as pedras foram tiradas de lá de dentro. Então, preste atenção. Um altar foi levantado lá. E pedras foram tiradas também de lá. E com essas pedras, um memorial foi feito fora. Mas as pedras foram tiradas lá. Lá de dentro. Ou seja, o que eu construo aqui fora é tirado daqui. Como é que eu pretendo, como que eu vou conseguir construir algo significativo, durável, permanente, poderoso aqui fora, se não for tirado daqui? Tudo que eu estou construindo é tirado daqui. Se você não gosta dos seus resultados, você tem que mudar aqui. Você está olhando aqui para fora, mas é aqui dentro. A forma como você conduz a vida está vindo daqui. Enquanto eu não levanto um altar aqui e tiro daqui, é o que está aqui, que eu vou tirar daqui, para fazer aqui. Você toma decisões de que maneira? Pelo que está dentro de você. Tem gente que reclama do casamento, mas vai ver. O que foi tirado para entrar nesse casamento? Não foi tirado. Nada de bom. Não tinha um altar construído lá dentro. Tinha um altar construído fora, para mostrar para as pessoas que a pessoa era espiritual. Mas lá dentro tinha um altar para Deus. Tinha intenções e motivações erradas, que levaram a atitudes erradas, a um comportamento errado e um resultado errado. Gente, é matemático. Você já sabe onde vai dar. Não é, eu acho engraçado quando A pessoa vai lá, faz um monte de escolhas erradas. Depois ela vem e diz, pede um atendimento. Então, não sei, olha o que eu estou passando. Ué, você esperava o quê? É que não foi comigo, porque dependendo da história, eu diria, ah, tá, você esperava o quê? E se você continuar levando da mesma maneira, você espera o quê? E se você continuar levando da mesma maneira, você espera o quê? Eu procuro a infelicidade e depois pergunto por que eu estou infeliz. Eu me meto numa situação da pior maneira e depois eu pergunto, por quê? Eu não sei, sabe? E se você continuar fazendo as mesmas escolhas, da mesma forma, constrói um altar fora para convencer os outros que você é espiritual, que você é de Deus, que você é só pessoa convertida. Convertida? O altar que construímos aqui faz Deus dar testemunho de nós. E Deus não tem podido dar testemunho de muitas pessoas. Você quer que Deus testemunhe a seu respeito? Como que Deus vai testemunhar a seu respeito e se manifestar na sua vida se não há um altar a Ele construído no seu coração? O seu coração não pertence a Ele. Algumas pessoas casaram por sexo. Algumas pessoas buscam a Deus por dinheiro. Sim, sim, quando você vem para Deus, venha pelos motivos. Eu só vim para Jesus porque eu tinha um filho doente. Mas depois seus motivos mudam. Compreendeu? Eu, normal? Um novo convertido? E ele tem resposta? Mas vai falar com uma pessoa que já está há um bom tempo. Ela está ouvindo. Ela sabe o que fazer. Ei, vá lá no berçário. O que um bebê do berçário pode fazer? Os que estão da classe dos 6, 7 já não podem. Porque isso não cabe. Como que Deus vai dar testemunho se o altar que eu construo dentro é o altar que faz Deus dar testemunho a meu respeito? Sabe o que é Deus dar testemunho a meu respeito? Ele me exaltar, me honrar, confirmar a obra das minhas mãos, me dar a graça que eu preciso, usar pessoas, me recomendar. E o testemunho que eu, o altar que eu construo fora, é o testemunho que eu dou de Deus. Eu estou mostrando às pessoas, esse é o meu Deus. E eu vivo nesse padrão por causa desse Deus. Esse é o meu estilo de vida por conta desse Deus. Eu não faço isso, não faço aquilo por conta desse Deus. Isso não cabe na minha vida por conta desse Deus. Eu sirvo esse Deus. Então, a gente chegou a ouvir a palavra. E é aí que você entende coisas que você não estava entendendo. Jamais teríamos aquele memorial fora se não fossem as pedras tiradas do fundo do Jordão. Jamais teremos esse memorial fora que dá testemunho do que Deus tem feito na minha vida. Se não forem as pedras tiradas do fundo do Jordão, se não for um coração, um altar que é construído aqui dentro, e então daqui eu consigo tirar e construir aqui fora. Quem está entendendo?
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6: O mesmo acontece conosco. O que acontece dentro, nós vemos fora. Tiramos de dentro, do fundo do nosso coração, para construirmos fora. A verdade, as intenções e motivações corretas, a santidade, a integridade de caráter determinarão os resultados fora. E, ó, eu não sabia. Eu trabalhei nessa palavra antes e hoje, para abrir, foi hoje. 8:30, 8:30. Eu mandei para que colocassem no intervalo essa palavra de Provérbios 4:23. E o que está aqui nessa palavra? Acima de tudo, guarde o seu coração, pois dele depende toda a sua vida. Entendeu? Ou seja, o Senhor me deu para abertura, o Senhor já tinha me dado antes. Por quê? Porque é o que a gente precisa. Ou seja, tem coisas, tem problemas que serão resolvidos, que já poderiam ter sido resolvidos, e não foram por conta do coração. Tem coisas que estão travadas por conta do coração. Tem coisas que ainda não chegaram por conta do altar do coração, que não foi levantado. Um coração inteiro, com motivações e intenções corretas. O Senhor está deixando tão claro, resolva isso aqui, e você vai resolver todo o resto aqui. Quando Golias desafiava o exército de Israel, o rei Saul, apesar de ter sido um guerreiro, de vestir uma armadura impressionante, acovardou-se. Nessa guerra de armaduras, o que conta não é o que aparentamos ser. Não é o que aparentamos para as pessoas. Vou repetir. Nessa guerra de armaduras, não, o que conta não é o que aparentamos ser para as pessoas. Mas quem realmente somos diante de Deus. Apesar de toda a ostentação, Saul não podia. Estava tomado de covardia. Não tinha mais autoridade, já não tinha mais. Nem a cobertura de Samuel para guiar e proteger a nação. A unção de Deus tinha sido retirada. O Espírito Santo insiste nesse assunto. Isso porque a vida de alguns não está avançando por falta do altar interno, o altar íntimo, o altar do coração. O Senhor quer corações purificados, numa condição diferente. Corações purificados, santos, com intenções e motivações corretas. Sem essa mudança de coração, não é possível avançar. Não é possível avançar mais.

Eu sempre digo, sabe, chega um momento da vida, eu não sei você, mas eu sou bem assim. Eu quero saber o que é que resolve, me dá isso aí, eu vou fazer. Eu quero resolver. Eu falo assim com Deus, Senhor, o que é? Eu quero saber e eu vou dar. Eu não tenho essa coisa, sabe, esse negócio de ah, vai devagarzinho. Não, não, comigo isso funciona. Comigo agora, eu entendi um negócio, não, eu quero saber, eu quero fazer, eu vou fazer. Acabou, vou resolver isso aqui. Porque eu conheço a Bíblia o suficiente para saber que não vai. Não vai. Deus não tem pressa, quem tem pressa sou eu. Vai falar, mas como não tem pressa? Deus quer fazer. Mas Ele quer salvar a nossa alma. Então, tá bom. Não deu? Aguarda. Ele está mandando a palavra, ele continua mandando. É o terceiro jejum que eu falo de altar interno. Na abertura. O terceiro. Dois dos 52 dias, um na sexta, um na terça e agora no domingo. Se isso não está dizendo nada para ninguém, vou terminar aqui de joelhos. Porque isso diz tudo. Você não precisa ouvir mais nada. Ah, eu não sei isso, sabe? É o terceiro jejum que Deus fala de dois altares. O altar interno e o altar externo. Que eu só vou construir aqui fora de acordo com o que está aqui dentro. Porque o que eu construí aqui fora, sem ter tirado, se eu não levantei um altar ao Senhor aqui, tudo que eu construí aqui vai falir, vai cair. Tem engano? Eu convenci todo mundo, mas eu não convenci a Deus. É tão fácil enganar pessoas quanto impossível enganar a Deus. E é essa vida que eu quero? Enxugar gelo? Perder meu tempo? Ei, hoje está frio. Quem não está doido para ir para casa, botar uma meia no pé, entrar no seu edredom, comer? Quando está frio, o estômago vai lá nas costas, começa a roncar, parece ter um crocodilo. Você fica sonolento, parece que fica até meio deprimido, mas não é. É que fica aquele tempo, cadê o sol, não sei o quê, que o sol traz alegria. E aí fica aquele tempo nublado, e aí, sei lá, acho que eu não estou bem. Você está muito bem. Resolve esse problema e acabou seu problema. Dá a Deus. Então, o que eu quero dizer? Você vem para participar da ceia, você vem, ficou para o jejum e tal, e sai lá. Vai para a vida e não faz o que tem que fazer. Isso é estúpido. Isso é se enganar. Aí eu fui para o culto, participei de um culto. Mas o meu coração não está nele. Aí as coisas começam a não funcionar, a não dar certo, não vai dar. Eu sempre falo, Deus tem um grande plano para você? Deus tem um projeto com você? Com certeza tem. Talvez já falou, você sabe, você tem uma palavra de Deus, mas aí, você está achando que isso é automático? Ou que isso é incondicional? Não é automático e nem incondicional. Vai ser provocado pela fé. E é condicional, está condicionada a fé, a entrega. Porque é verdade. Que adianta ganhar o mundo inteiro e perder a alma?

0: Que adianta tantas coisas e não ir a lugar nenhum? Jesus vai voltar, minha gente. Olha para esse mundo. Nós precisamos estar prontos. Em nome de Jesus. Levante os dois altares. Amém. Amém, amém. Amém, amém. Foste favorável à tua obra, foste favorável à tua terra, ó Senhor, trouxeste restauração a Jacó. Observe que Deus, quando está lidando com a mudança, ele tratou, ele fala Jacó, outras ou em outros momentos, quando está falando com alguém que está no seu estado de discernimento, onde deve estar, e chama de Israel. Perdoaste a culpa do teu povo e cobriste todos os seus pecados? Retiraste todo o teu furor e te afastaste da tua ira, da tua ira tremenda? Restaura-nos mais uma vez, ó Deus, nosso Salvador, e desfaze o teu furor para conosco. Ficarás indignado conosco para sempre? Prolongarás a tua ira para todas as gerações? Acaso não nos renovarás a vida a fim de que o teu povo se alegre em ti? Mostra-nos o teu amor, ó Senhor, e concede-nos a tua salvação. Eu ouvirei o que Deus, o Senhor, disse. Ele promete paz ao seu povo, aos seus fiéis. Não voltem eles à insensatez. Não voltem eles à insensatez. Perto está a salvação que ele trará aos que temem, aos que o temem, e a sua glória habitará em nossa terra. O amor e a fidelidade se encontrarão, a justiça e a paz se beijarão. A fidelidade brotará da terra e a justiça descerá dos céus. O Senhor nos trará bênçãos e a nossa terra dará sua colheita. A justiça irá diante dele e preparará o caminho para os seus passos. Deus sempre tem um plano de resgate, que é elaborado antes de sermos entregues ao cativeiro. Antes mesmo, antes da destruição do Templo de Salomão, no capítulo 40 do livro de Ezequiel, e você pode conferir lá, Deus já havia dado a planta do novo templo a ser restaurado. Olha como Deus é. Ele faz a ferida, mas ele a cura. Ele trata, mas ele levanta. O objetivo final do tratamento de Deus não é destruir, mas reconstruir de acordo com o propósito original. Todo juízo que experimentamos é um atestado do investimento de Deus. Depois que o Senhor julga alguém, lida com a pessoa, seu próximo passo é usar essa pessoa. Isso não é lindo? A identidade, a consciência, o propósito ganham clareza e profundidade, e podemos edificar sobre o alicerce adequado. Entendemos melhor quem somos em Deus e onde devemos chegar. E é mesmo. É incrível isso. Ele lida com aquela pessoa, e depois ele já tem um plano de restauração, e agora essa pessoa, ele usa essa pessoa para ajudar outras pessoas. Muitas vezes para dar exatamente o testemunho dela. Eu tive aí onde você está hoje. Não é bom. E você não vai sair daí sem Deus. Não sai mesmo. Reconstruir é mais difícil que construir.
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0: Porém, existe um outro princípio aqui. A reconstrução traz consigo o aperfeiçoamento. É óbvio que reconstruir é mais difícil que construir. É óbvio, quem não sabe disso? Se não sabe, é bom saber. Você pode recomeçar? Você pode reconstruir? Pode. Mas não é melhor construir sem ter que demolir para depois construir, ver aquilo em ruínas, igual o templo? O Senhor avisou, não era para ser destruído. Aquilo aconteceu por conta de escolhas erradas. Mas exige um princípio. Aqui, a reconstrução traz consigo o aperfeiçoamento. O que você reconstrói sempre fica melhor. A experiência é a mestra da sabedoria. A glória da segunda casa é maior do que a da primeira. Tudo que aprendemos com a destruição será usado na reconstrução. Obviamente que estamos falando com pessoas lúcidas, que como eu li no Salmo, o Senhor falando, abandone sua insensatez. Aprendemos a temer e a tremer diante da palavra que procede da boca de Deus. Aprendemos que a única fonte de direção e segurança é a palavra de Deus. Ela está acima de todas as circunstâncias, pressões, opressões, situações. Obviamente, como eu disse, na vida de alguém que dá ouvidos a Deus. Deus fala com alguém, e você pode meditar melhor nesse salmo. Suas escolhas levaram você a perdas que hoje, realmente, elas não só aparecem, mas são impossíveis de serem restituídas, reconstruir. Reconstruir hoje não parece possível. Você retomar a sua vida como era antes e etc. Mas Deus tem tudo muito bem planejado. E ele diz para você, continue dando a ele. Mas dei, não espere, seja mais rápido. Se submetendo a ele, se humilhando completamente, se humilha. Se entrega, sem reserva nenhuma. E você vai ver a obra incrível que o Senhor fará. Ele restaurará a sua vida e ainda vai usá-lo para testemunhar o que devemos e não devemos fazer. Você vai ser um ponto, escuta aqui, você, sua história vai mudar. Se você continuar na linha que você está indo, dando a Deus, e eu, por essa palavra, eu penso que o Senhor está te impulsionando a não esperar mais nada. Se joga, se rasga, rasga seu coração de vez e assim, faz tudo o que você tem que fazer. Se você tem que consertar coisas, reparar, pedir perdão, alinhar e se humilhar. Se humilhar. Chega um momento na vida que você tem que se humilhar e você tem que pedir. Pedir a Deus e fazer tudo que você entende que Deus precisa que você faça, porque Ele não vai contra a palavra dEle. E ir a pessoas também. Não só para pedir perdão, muitas vezes. Mas, às vezes, até naquele lugar em que você precisa pedir perdão, você também pode pedir uma nova oportunidade. E Deus, Ele costuma, e eu tenho visto isso, eu tenho palavras e palavras, e eu tenho tantas escrituras que fundamentam isso, normalmente, Deus leva a pessoa para aquele lugar onde ela, como a Bíblia manda, volta onde você caiu. E volta à prática das primeiras obras. No lugar onde você sofreu derrota, é onde ele costuma levantar e restaurar. Às vezes a gente vê isso, casamentos destruídos sendo transformados, famílias destruídas sendo restauradas, exatamente aquela família, aquela empresa quebrada, aquele projeto abandonado. Olha, tem... Às vezes, naquele mesmo lugar, isso eu vejo muito, e gente me conta, me manda os testemunhos, naquele lugar onde a pessoa fracassou, foi um fiasco, uma derrota, a pessoa pega a palavra e ela tem a coragem de ir lá, pedir perdão, pedir uma nova oportunidade, e não é de ver que Deus faz. Por quê que Ele faz? Porque Ele põe a pessoa lá, agora, para que ela conserte ou complete e faça aquilo que ela não fez da outra vez. Sabe, às vezes a pessoa diz, eu quero uma coisa nova, e muitas vezes a coisa nova é exatamente uma oportunidade naquele mesmo lugar onde você, por orgulho, por escolhas erradas, você pôs tudo a perder. Essa é a sua coisa nova. É a oportunidade de você fazer tudo novo no lugar onde você fez tudo errado. Entende isso? Fazer tudo certo agora. Porque quando você teve a oportunidade de fazer certo, você não fez. E às vezes até escandalizou. E às vezes Deus leva para lá, inclusive para mostrar para aquelas pessoas lá, até para te salvar mesmo daquele peso de você ir lá e voltar. Olha, mas você não era crente? Não, eu fingia que era, agora eu sou de verdade. Agora eu vou mostrar o que é ser crente. Agora eu vou mostrar. Então, Ele restaurará a sua vida. E ainda vai usá-lo para testemunhar. O que devemos ou não devemos fazer. O nome do Senhor será glorificado e exaltado na sua vida grandemente. E como eu estava dizendo, eu não sei se eu concluí essa parte. Saiba que se você continuar, a sua restauração vai ser tão grande que a sua história vai ser um ponto de virada na vida de muita gente. Você vai causar temor em muita gente. E você, com o seu testemunho, você vai reparar muita gente. Reparar a sua vida e reparar o que você fez com muita gente. Sabe o que é? De uma vez só você resolve vários problemas? Entende isso? De uma vez só? Deus te coloca num lugar, naquele lugar, onde você tem que ter humildade para estar lá, e tem que ainda pedir, ser humilde e pedir para estar lá. E você, estando ali, você resolve vários problemas na sua vida e na vida de outras pessoas que você causou. E muitas vezes, pessoas que estão também prestes a fazer bobagens com a vida, e você desperta e salva aquela pessoa. Não faz isso, isso vai dar ruim. Principalmente quando tem gente que já conhece a sua história. E aí vê você fazendo o caminho de volta. Aquilo mexe. Porque você é uma autoridade. Sabe quando você se torna uma autoridade? De apontar o dedo e dizer assim, amigo, esse é o caminho, vai te afundar. Eu já estive aí. Eu já vi esse filme. Não segue, não. Eu já sei o final da história. E você também sabe. Porque você viu a minha vida. Eu saí com o peitinho estufado, achando que eu era o dono do mundo, que eu ia ganhar o mundo. Saí, eu era o pink e não sei quem era o cérebro. E olha no que deu. Nós não ganhamos nada, só perdemos. Só perdemos. Então, a minha vida, se eu não abrir a boca, você já sabe que a minha vida é um testemunho para você. Porque você conhece minha história. Então, isso é lindo. Eu já vi isso acontecer algumas vezes, e isso é incrível o que Deus faz. E Ele está dizendo que Ele vai restaurar a sua vida e ainda vai usá-lo para testemunhar. Exatamente isso, que devemos ou não devemos fazer. O nome do Senhor será glorificado e exaltado na sua vida. Muitos o temerão por causa da sua vida. A glória da segunda casa será maior do que a da primeira. Agora sim, você está conhecendo a Deus e falará dele com verdade. Temor e conhecimento de causa. Deus vai restaurar. E de uma forma mais gloriosa, o Senhor trará bênçãos e sua terra dará boas colheitas, como está escrito. É um grande salmo, é um presente para você. Medita nesse salmo. Porque é um presente do que Deus vai fazer. Ele está dizendo tudo esse salmo que Ele vai fazer. É uma restauração muito grande. Pela essa palavra, dá para ver que é muito grande essa restauração. É uma mudança muito grande. Alguém que tomou um rumo muito louco e fez loucuras. Mas está vendo, está se humilhando. E o meu conselho é, pega essa palavra, pega esse dia, não espera mais. Porque você já entendeu. É tudo ou nada. Ou você dá tudo ou não vai. Então, se joga, acelera as coisas, não espera perder mais nada, passar mais vergonha, não espera nada, já vai de uma vez, faz o que tem que fazer, que você fecha esse ano, ó, num alto nível. É só pegar essa palavra. Deus fala tudo aqui, de uma restauração, e a sua terra, Ele trazendo paz, e sua terra dando boas colheitas para a glória dEle. Amém? Amém, amém. Maravilhoso. Em 11 dias se vai de Horebe a Cades Barneia pelo caminho dos montes Seir. O Senhor, o nosso Deus, disse-nos em Horebe, vocês já ficaram bastante? Em Horebe, vocês já ficaram bastante? Levantem acampamento e avancem. Ponham esta terra diante de vocês. Entrem e tomem posse da terra que o Senhor prometeu. Pulo por 26. Vocês, contudo, não quiseram ir e se rebelaram contra a ordem do Senhor, o seu Deus. O grande problema de andar em círculos é que, apesar de todo o esforço empreendido, o óbvio, né? Você não sai do lugar em que se encontra. Se está no deserto, isso significa uma situação ainda mais desconfortável. Deserto significa, né, um momento de problemas, muito difíceis, e você andando em círculos, não vai para lugar nenhum, e não sai do deserto, e não consegue, está sempre, hora que vê. Israel, no total, foram 42 acampamentos. Mas você vê tempo demais nessa montanha, indo para lá, roda, roda. Passa, mas já não passamos aqui? Passou, ué. Mas por que passou? Mas por que eu estou passando de novo? Porque eu não aprendi da outra vez. É só você ler o que aconteceu com Israel. Tem gente que não aguenta mais ver essa montanha. Tem gente que não aguenta mais alguns problemas. Mas por que você não sai dele? É tão óbvio isso. Olha, é tão óbvio que eu nem precisaria falar, porque você tem que saber, você já sabe. Você volta no mesmo lugar, porque você não aprendeu da última vez. É simples assim. Quando que você sai de um problema e nunca mais volta nele? Quando você dá a resposta certa. Acabou? Dá a resposta certa. Agora, você está num problema, você dá a mesma resposta? Sai de você a mesma coisa? Mais uma volta. Eu fico chocada. Em 11 dias você vai de Horebe a Cades Barneia. Em 11 dias. E para chegar aqui levaram 2. Depois mais 38 rodando. Você vê que uma pessoa pode perder uma vida.
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0: E aí, no Novo Testamento, nós vamos encontrar aquele homem no tanque de Betesda 38. Nós vamos encontrar o outro que tinha mais de 40 anos na porta do templo, a porta formosa. Vamos encontrar aquela mulher a 18 anos, encurvada. Vamos encontrar outra, 12, com fluxo de sangue. E onde esse povo estava? Qual era a fé desse povo? Quem era o Deus desse povo? O Deus de Abraão. Então, assim, às vezes a gente lê isso aqui, mas eu poderia trazer todos esses outros. Tem vários. E onde é que esse povo estava? Um estava na porta do templo. Outro estava no tanque da misericórdia. Na casa de misericórdia, no tanque de Betesda. A outra estava dentro da sinagoga. A outra, a própria religião, a amaldiçoava. Então, assim, a Bíblia mostra tudo para a gente. Tem fé e fé. Às vezes a pessoa está lá e não muda. Por quê? Porque ela não dá a resposta certa. Enquanto você não renova a mente, seu coração não é dominado pela palavra. Porque vai sair de dentro de nós o que está dentro de nós. Não tem outra coisa, não tem outro meio. Não tem como ser diferente. O povo ficou andando em círculos por 40 anos. Porque apesar de ver o poder de Deus, para onde se virava, a mente continuava escrava, dominada por fortalezas demoníacas e mentirosas. Se não podiam vencer seus próprios medos e desejos, como iriam derrotar cidades fortificadas e exércitos ferozes? Nós queremos vencer coisas maiores, e para coisas maiores nós não estamos dando conta de vencer, alguns não estão dando conta de perdoar. Não estão dando conta de vencer um sentimento. Mas eu vou ganhar o mundo. Não ganhou nem o coração ainda, não entregou nem de verdade o coração. No momento mais importante e difícil, mais definidor, essa geração fracassou. O portal estava aberto para entrarem e possuir. Para esse povo entrar, essas pessoas entrarem e possuírem a terra prometida. O momento mais esperado chegou e eles temeram. E perderam a grande chance da vida. Esta tem sido a rotina de muitos crentes. Avistam a terra prometida. Provam do fruto. Se animam. Mas param e dão ouvidos a vozes estranhas. Temem e param. Desistem, perdem os portais, as oportunidades, fracassam, se frustram, ficam andando em círculos, ao redor da mesma montanha, dos mesmos problemas, e dizendo, minha vida não muda, não é que sua vida não muda, é que seu coração não mudou, sua mentalidade não mudou, seu espírito não mudou, muda a fé, muda a visão, muda o espírito, os resultados mudam. Ou seja, os mesmos assuntos, argumentos, desculpas e por aí vai. E o que é que o senhor está dizendo? Exatamente o que eu li para você. Essa palavra é para alguém que já perdeu tempo demais. Em 11 dias, quer dizer, já era para você estar vivendo, mas você vem andando em círculos, você não, roda, dá de cara com o mesmo problema. Roda, dá de cara com o mesmo problema. A minha vida não vai mudar? Vai. E ela pode mudar hoje, para sempre. Com você entendendo e definitivamente se humilhando. É o que você está ouvindo desde a hora, desde cedinho. E agora o senhor está dizendo, levanta acampamento e avança. Eu pus a terra diante de você. Mas eles não quiseram entrar. Mas você não vai fazer o mesmo. E o senhor diz para você, levanta, coloca um basta hoje. Deus está impulsionando, encorajando você a ir. Saia desse lugar, avança, enfrente e tome posse do que Ele já deu a você. Pega a palavra, acerta o que você sabe que tem que acertar e vai. Vai porque o portal está aberto e esse é o momento. Como estava para Israel, o Senhor está mandando você levantar e avançar. E não perder mais tempo com bobagens, com as mesmas atitudes. Não. Vão nem voltar lá. Enfrente e tome posse do que Deus já deu a você. No mundo espiritual já deu. Se perder essa oportunidade, escuta o que eu vou dizer. Eu tive que colocar isso aqui. Se você perder essa oportunidade, você não vai ter outra. Como essa, não. Como essa que Deus está colocando diante de você, que basta você ajustar, não atrasar mais a sua vida, levantar e avançar para viver o que Deus tem para você. Este é o momento. Vai e pegue o que é seu. Não ceda para as mesmas coisas. Não para. Não tema o que você tiver que enfrentar. Vai, esse é o momento. Você está entendendo? Esse é o momento. Para quem essa palavra é para alguém que já perdeu muito tempo. Mas agora o senhor está dizendo, você. Se joga, que esse é o momento da sua vida. Vai, pega o que é seu. Eu percebo urgência do Senhor em deixar claro que você não pode parar agora. Avance corajosamente. Não pare. Dá tudo o que você sabe, vai, dê seus passos de fé em situações que podem intimidar, que podem causar um medo, mas o senhor diz, vai que eu estou indo com você e é o momento, eu vou te honrar. Pode, levanta e avança, que ele colocou a terra diante de você, ele manda você tomar posse, sem medo, sem atrasos, sem agir da mesma maneira que sempre agiu, é romper mesmo. Em nome de Jesus. Amém? Amém, amém. Então, Miriam ficou isolada 7 dias, fora do acampamento, e o povo não partiu enquanto ela não foi trazida de volta. Então, Moisés clamou ao Senhor, ó Deus, por misericórdia, concede-lhe cura. Diz o Senhor a Moisés, tenho visto que este povo é um povo obstinado, deixe-me agora, para que a minha ira se acenda contra eles, e eu os destrua. Depois farei de você uma grande nação. Moisés, porém, suplicou ao Senhor, o seu Deus, clamando: ó Senhor, por que se acenderia a tua ira contra o teu povo, que tiraste do Egito com grande poder e forte mão? Alguns atrasam a obra de Deus e outros adiantam. Devido à rebelião de Miriam, o povo precisou ficar parado no deserto uma semana esperando o tempo da sua purificação. Por causa de uma pessoa, uma nação perdeu uma semana. Em contrapartida, por causa da intercessão de Moisés, a obra de Deus adiantou-se. Deus propôs a Moisés destruir o povo no deserto e começar um novo a partir dele. Quanto tempo isso iria demandar? Talvez 500 anos? Porém, Moisés não permitiu que o povo fosse destruído. Ao interceder e pedir misericórdia, se humilhou e Deus respondeu sua oração. Se humilhou pelo povo. Moisés mostrou um temor, um amor pelo povo, que o Senhor deu a ele para liderar, que impressionou o próprio Deus. Miriam foi egoísta, invejosa, precipitada, passou vergonha e atrasou todo mundo. Moisés foi líder, um pai, um intercessor que salvou uma nação. E essa história é interessante, não vou entrar tanto nisso, mas a Miriam ficou com incômodo com Arão e ficaram com inveja, começaram a falar do Moisés. E Deus não gostou. Miriam era irmã dele. Aquela que tinha levado ele colocado no cestinho. É impressionante, né? Aquela que foi usada para salvar a vida dele junto com a mãe. Agora estava incomodada. Essa Deus, é bem assim, lê lá que você vai ver. Deus só usa Moisés, Deus também não usa a gente. Próprio de gente amargurada. Puxa, a Bíblia fala que ela era profetisa, por que que não fica feliz com o que Deus está fazendo? O outro era sacerdote, cada um tinha uma função. Aliás, Joquebede teve uma casa de pessoas incríveis. E quando ela fez isso, o Senhor veio e falou: escuta, com os outros eu falo por visões, mas com o meu servo Moisés, eu falo cara a cara com ele. Está escrito assim. Por que que vocês não temeram falar do meu servo Moisés? Por que vocês não temeram abrir a boca? E aí ela, o Senhor, eles já entraram em pânico, começaram o Arão mais pedir socorro para Moisés. E o Senhor foi pedir socorro, o Moisés foi pedir socorro. E o Senhor falou: tudo bem, mas que ela vai passar uma vergonha de uma semana diante de todo mundo leproso, ela vai. Ela precisa aprender. E você vê que Deus tratou mais duramente com ela, porque foi ela que puxou a fila. E o Arão acabou sendo levado. Mas ela que encabeçou aquilo, partiu dela. Enfim, nunca seja uma Miriam. A rebelião custa muito caro. Ponto. Não é meu foco, mas é bom sempre dar uma puxadinha para lembrar, todos nós. Beba do espírito de Moisés. Não seja egoísta e Deus honrará a sua fidelidade. Essa palavra é para alguém. Alguém foi muito injusto com você.
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0: Tentou prejudicar você. Mas Deus espera uma atitude elevada de você. passe nesse teste. Porque essa atitude vai mudar a sua vida. Deus vai te justificar diante de todos, vai honrar diante de todos e promover você altamente diante de todos. Tem gente que é puro atraso, mas Deus te chamou para ser um levantador de vidas. Essa atitude diferenciada, ali, seguindo a linha do Moisés, atrairá muita honra e bênçãos para a sua vida. É muita coisa. E Deus tem muita coisa com você. Muita coisa agora, porque é uma situação séria. Você foi uma injustiça, foi... É algo que não que está difícil para você. Mas Deus está dizendo, olha para Deus mandar uma palavra, porque ele, além dele te chamar, ele não quer que você jogue fora o que ele tem com você. Tem a atitude do Moisés. Moisés pediu, ó, ele orou por Miriam e Arão, ele orou pelo povo, ele estava lá como aquele intercessor, e se ele fosse uma pessoa diferente, ele podia ter aproveitado aquilo ali. Isso mesmo, senhor. Estraçar com essa cambada mesmo, que eu já me livro desse povo, me livro dessa minha irmã invejosa, me livro desse povo. Nada. Não é à toa que alguma... Por isso que você viu o final do Deuteronômio, está lá, nunca mais Deus levantou alguém como Moisés. Pessoa... Ele foi mudado. E sabe que Moisés foi me dando esperança? Porque Moisés era um sujeito precipitado, sujeito... Olha o nível dele. Ele tinha um problema com o temperamento dele. Foi impossível, matou um homem. Você vê um sujeito mais explosivo, um sujeito que tinha um problema com o temperamento. E a Bíblia não usaria essa expressão... Moisés era o homem mais manso da face da terra. Se ele não tivesse passado por uma mudança muito grande. E eu me lembro quando eu li isso aqui, que eu achava que eu já era um caso perdido. Mas não vou conseguir. Às vezes eu ia para Deus e falava, não vou conseguir, Senhor. E eu me lembro de eu pedir a palavra e me levar. Moisés era o homem mais manso da terra. Eu entendi o que ele estava dizendo. Espera aí, Moisés... Olha como foi Moisés, tinha um problema no temperamento dele. E olha o homem que se tornou. A Bíblia não exagera. Se a Bíblia diz que ele era o homem mais manso da face da terra, a Bíblia diz que ele era o homem mais manso da face da terra. A partir dali eu comecei a perseguir isso. E acreditar, eu acreditei que eu podia. Óbvio, tem uma longa distância ainda, mas já caminhei bastante. Tenho caminhado bastante. Então, assim... Aquilo mudou minha perspectiva. Foi Deus trazendo para mim, dizendo, não. Olha aqui, ó, esse homem mudou. Olha a pessoa que ele se tornou. Olha que pessoa diferenciada. E aquilo me fez levar... Aquilo entrou como uma verdade dentro de mim, e a partir dali mudou mesmo minha perspectiva. Eu acreditei naquilo de todo o meu coração. E outras, né, que Deus vai trabalhando com você, graças a Deus, que Ele não desiste quando você dá condições. Agora, esse homem foi um homem transformado, e naquele momento, quanta coisa ele passou. Perseguição, povo reclamando, um monte de coisas. E ele foi vencendo com Deus, foi vencendo. Teve um momento que ele achou pesado demais, e falou com Deus, Senhor, está muito pesado isso aqui. Deus mandou ajuda para ele. Enfim. Então, às vezes, tem coisas que acontecem que se você não vigiar, você tem aquele ímpeto. Né? De não, essa pessoa, você é vingativo mesmo, essa pessoa está merecendo, é o fim, é ser destruída mesmo. Isso aí não merece nada de mim. Quem já não pensou nisso? Eu já pensei de olhar para a gente e pensar, não, isso aí não merece nada. Nunca mais quer ver a cara de uma pessoa dela. Daí Deus vem, trabalha com você mesmo, vai lá e faz isso e isso. Que senhor. E é por isso, eu sempre falo isso para meus filhos. Eu falo, Deus, ele abençoa a sua vida e antes dele te dar uma vitória muito grande, ele te pede algo muito desafiador. Eu, pelo menos, vivo isso sempre. Ele te pede algo assim que mexe com tudo. E quando você passa, meu querido, uau, isso é um estrondo. Isso muda a sua vida. Eu falo com conhecimento de causa. Deus já me pediu para fazer cada coisa. Que, assim, a Cléo, sem Deus, nunca. Mas nunca. E eu aprendi a ver. Se Deus está me pedindo isso, ele vai derramar algo na minha vida que eu não conheço. Mas é assim. Eu vivo coisas que eu nunca tinha vivido. Então, eu digo para você, com experiência, e vou te garantir, isso aqui, quer saber, que essa injustiça, vou dizer de verdade, lá atrás eu não diria isso. De uns anos para cá, depois de ter experimentado muita coisa, eu digo para você, tem injustiças que você sofre, tem coisas que você sofre, que são bênçãos na sua vida e bênçãos explosivas. Só que aquela bênção chega com aquela cara. Logo você vai ver. A resposta que você dá para aquilo muda o rumo da sua vida. Davi e todos os israelitas marcharam para Jerusalém, que é Jebus. Os jebuseus, habitantes da cidade, disseram a Davi, você não entrará aqui. No entanto, Davi conquistou a fortaleza de Sião, cidade de Davi. Ai, como eu amo essa escritura. Pregaria ela direto. Essa palavra é para alguém que ouviu. É muito simples, a própria palavra está dizendo. Não precisa nem continuar, mas... Você ouviu que não entrará, não conseguirá obter êxito, não vai conquistar algo muito importante para a sua vida, algo realmente definidor. Conquistar Jerusalém era algo além de muito importante, era um marco, um divisor na vida da nação. E não somente para Davi, era uma conquista que mudaria a nação. Algo que pertencia já a Israel. Mas ninguém havia conseguido tomar posse. E para Davi, a honra de derrotar um inimigo que vinha prevalecendo há anos. Então tinha muita coisa envolvida aqui. Né? Porque isso veio, e foi lindo também. Porque eu penso que conquistar Jerusalém, Davi conquistar, isso foi um presente de Deus para ele. Não que ele não tenha dado esse presente para outros. Deu, mas... O povo olhou o custo e não olhou o benefício. Davi podia ter se abatido, intimidado, como acontece com muita gente. Quando está diante de um problema grande ainda, ouve isso, você não vai conseguir, aqui você não entra. Né? Porque os próprios jebuseus disseram, ih, Davi, aqui você não entra, você é um pobre coitado. Está escrito. Até os cegos aleijados ganham de você. Você não pode nada. E como eles vinham prevalecendo, ninguém conseguiu. Então, Davi podia ter se abatido, intimidado, logo pensado que se os antepassados não haviam, outros não haviam conseguido, ele também não iria conseguir. Mas muito pelo contrário. Davi dá um exemplo para nós. É um exemplo. E dá essa lição. Ensina para a gente. Ele avançou com muito mais força e conquistou. Você ouviu que não vai atingir, não vai conquistar, não vai entrar, não é para você, que esquece. Vencer algo é... Você ouviu que não vai. Não vai conseguir, não vai vencer algo que é definidor para a sua vida. E para a sua família. Você se abateu, perdeu a força, e Deus manda você avançar a despeito de qualquer impedimento. Pressão, ameaça e opressão. Ele já determinou e entregou isso para você. Tudo que precisa agora é resistir bravamente. E não ceder. O inimigo é forte, mas Deus é mais forte. O desafio é grande. Mas Deus já está dizendo para você. Você não vai desistir. Muito pelo contrário. Você vai avançar. Tudo conspira para você desistir e abrir mão. Por parecer realmente que você não vai prevalecer e possuir. Mas a palavra para você é avance. Você vai conquistar, tocar, habitar. Esse será seu lugar. A sua posse, a sua grande vitória. Pode não ter dado certo antes para muitos. Mas você já tem a garantia da vitória. Não ceda. Essa conquista é sua. Amém? Amém, amém. Obrigada, Deus. Naquele dia, Davi teve medo de Deus e se perguntou. Como vou conseguir levar a arca de Deus? Por isso desistiu de trazer a arca para a cidade de Davi. Em vez disso, levou-a para a casa de Obed-Edom de Gate. Pelo fato, então olha aqui, está escrito exatamente assim. Por isso desistiu de trazer. Pelo fato de vocês não terem carregado a arca na primeira vez, a ira do Senhor, o nosso Deus, causou destruição entre nós. Nós não tínhamos consultado sobre como proceder. Então, os sacerdotes, os levitas, se consagraram para transportar a arca do Senhor, o Deus de Israel. A gente sabe que a arca representa a presença de Deus. Já falamos da boa intenção de Davi e mesmo de Uzá. Davi tinha a melhor das intenções quando decidiu buscar a arca do Senhor. Mas usou o princípio errado. E deu tudo errado. Uzá teve boa intenção quando os bois tropeçaram e a arca quase caiu da carroça. E ele tentou segurar. Porém, o princípio estava estando errado. Sua atitude acabou sendo de falta de reverência e ele morreu. Intenções e motivações e princípios certos são essenciais. Se quisermos sucesso nos nossos projetos, Davi chegou a desistir do grande projeto de resgate da arca. E se você lê, você vê que o Davi estava muito empenhado nisso e muito animado. Foram com festa, com louvor. Ele estava muito animado. Mas quando ficou sabendo ele estava empenhado, mas Davi chegou a desistir do projeto. Chegou a desistir do grande projeto de resgatar da arca. Mas quando ele ficou sabendo do tamanho da bênção na casa de Obed-Edom, percebeu que tinha algo errado com ele, não com a arca. Obed, em 3 meses, prosperou tanto que a fama correu e chegou no palácio. Ou seja, a arca foi a maior bênção na vida de Obed. E com ele, Uzá foi uma experiência de morte e destruição, que causou medo e desistência. Você vê como é que é? Na vida de uma pessoa, a mesma coisa foi uma bênção. Na vida de outros, foi morte, destruição, medo, desistência. O problema não era a arca, e sim ele. A forma, o princípio usado. Davi foi consultar a palavra e viu que o princípio usado estava errado. E por isso fracassou. Aí fez do jeito de Deus, todos se consagraram e foi um sucesso. E Deus está falando aqui com alguém. Você desistiu de algo maravilhoso. E que tem tudo para abençoar demais a sua vida. Porque fez ao seu modo e deu errado. E você se frustrou. Se intimidou e desistiu de continuar. Então, às vezes, a pessoa, ela desiste de algo, não é porque Deus não tinha aquilo para ela, mas porque a forma que ela fez estava errada. Ela usou um princípio errado. Ou, às vezes, também, a intenção do coração não estava alinhada com Deus. O Senhor quer que você volte a insistir. Vá fazer de novo. Agora é um modo de Deus. E você terá grande êxito. Você vai ter sucesso agora. Porque você desistiu e está tentando outra coisa. Eu só estou dizendo, não, isso não vai funcionar. Não, mas deu errado lá, deu errado. Porque não estava alinhado, você não está alinhado comigo, ué. Vai lá, que agora vai dar certo. Você será muito bem sucedido. Deus tem isso com você. Consagre tudo ao Senhor e vá na dependência dEle. Ao modo dEle. E será uma grande bênção. O Senhor está dizendo, não desista. É para você. Davi desistiu. E depois, o que estava acontecendo na casa de Obed-Edom, fez com que ele se despertasse e entendesse, espera aí. Não, tem algo errado. Eu posso levar a arca, assim. Na minha vida, e de Uzá morreu. Foi isso aqui um fiasco. E o Obed está lá prosperando, está abençoado. Quer dizer, por que que na casa do Obed? Porque na casa do Obed tinha coração certo, princípio certo. E ele foi buscar entender isso. Mas por que que deu certo para o outro e não deu para mim? Está explicado aqui. E aí a pessoa desiste de algo que Deus tem com ela. Não é que Deus não tem, Deus tem. Não, mas deu errado, porque o princípio estava errado, a intenção estava errada também, sei lá. Você não estava alinhado com Deus. Mas agora o Senhor está dizendo isso para você. Esse projeto... O projeto da arca aqui, que ele tinha abortado já tinha desistido. Eu li para você, ele desistiu. Ele foi entender que o caminho não era desistir, era fazer do jeito certo. Então, agora é o que o Senhor está dizendo, o caminho não é você desistir. É você fazer do jeito certo, voltar lá, porque você vai ter sucesso onde você fracassou. Vai funcionar. Tenha certeza disso, não desiste. Porque Deus tem isso com você. Amém? Amém, amém. Obrigada, Deus. Ele estende os céus do norte sobre o espaço vazio, suspende a terra sobre o nada. Ele ora a Deus e recebe o seu favor. Vê o rosto de Deus e dá gritos de alegria. E Deus lhe restitui a condição de justo. Deus pergunta para alguém, como você pode duvidar que o Deus que suspende a terra sobre o nada não vai mudar tudo isso? Como? Ainda que tenha morrido, ele traz a vida. Ele estende os céus do norte... Sobre o espaço vazio, suspende a terra sobre o nada. Ele ora a Deus e recebe o seu favor. Você ora a Deus e recebe o seu favor. Vê o rosto de Deus e dá gritos de alegria. E Deus lhe restitui a condição de justo. Ainda que tenha morrido, ele traz a vida ao cheiro das águas. Vai brotar e dará ramos como se fosse muda plantada. Suas raízes poderão envelhecer no solo e seu tronco morrer no chão. ainda assim, com cheiro de água, ela brotará e dará ramos como se

Sua história foi reescrita. Sua vida se tornou um memorial do que Deus pode fazer por alguém que o busca, teme e espera por ele. Alguém que crê na sua imensa fidelidade. Deus suspende a terra sobre o nada. Ele é o Senhor. E de um momento para o outro, tudo é transformado. Na vida do que crê e não desiste de confiar. E esperar por ele. E o Senhor fala aqui com alguém. O Senhor vai fazer uma obra muito grande na sua vida. Ele te encoraja hoje a se levantar com fé e força. Declare sua confiança, porque o Senhor te levantará. Declare a sua confiança, porque o Senhor te levantará. Declare nesse dia a sua total confiança ao Senhor, no Senhor. E Ele vai te levantar. Ele vai te levantar de tal maneira, ao cheiro das águas. E sua vida será também esse memorial do poder de Deus. Do que Deus pode fazer. Ainda que totalmente impossível. Acredite. Você desfrutará mais agora do que antes. Pela palavra, é possível ver o tamanho da obra do Senhor na sua vida. Levante com fé e se submeta radicalmente. Deus vai exaltar você, honrar, restaurar, responder muito além do que vem pedindo e esperando. Mas se você procurar Deus e implorar junto ao Todo-Poderoso, se você for íntegro e puro, Ele se levantará agora mesmo em seu favor. E o restabelecerá no lugar em que, por justiça, cabe a você. O seu começo parecerá modesto, mas o seu futuro será de grande prosperidade. Pois o certo é que Deus não rejeita o íntegro. E não fortalece as mãos dos que fazem o mal. Mas quanto a você, Ele encherá de riso a sua boca. E de brados de alegria os seus lábios. Seus inimigos se vestirão de vergonha. E as tendas dos ímpios não mais existirão. Seus inimigos se vestirão de vergonha. As tendas dos ímpios não mais existirão. Espere por algo muito grande. Seu começo vai parecer modesto. Seu futuro será de grande prosperidade. Deus encherá de riso a sua boca. Tudo o que significa seus inimigos, esses inimigos, Deus vestirá de vergonha. Deus vem com favor. Deus vem com restauração. Ainda que parece que acabou ao cheiro das águas. Aquele que suspende a terra sobre o nada. Está perguntando, você está temendo o quê? Eu vou fazer. Deus vai fazer. Coloque-se de pé e eu ainda quero encerrar com essa parte para ir para a ceia. Paulo e seus companheiros viajaram pela região da Frígia e da Galácia, tendo sido impedidos pelo Espírito Santo de pregar a palavra na província da Ásia. Quando chegaram à fronteira da Mísia, tentaram entrar na Bitínia, mas o Espírito de Jesus os impediu. Então contornaram a Mísia e desceram a Troade. Durante a noite, Paulo teve uma visão na qual um homem da Macedônia estava em pé. Ele suplicava, passe a Macedônia e ajude-nos. Depois que Paulo teve essa visão, preparamos-nos imediatamente para partir para

0: Macedônia, concluindo que Deus não tinha chamado, nos tinha chamado para lhes pregar o Evangelho. É interessante que Deus mandou Paulo ir pregar. Mandou que fosse pregada a palavra. E quando ele foi para pregar na província da Ásia, o Senhor não deixou. Quando ele chegou em Bitínia, o Espírito do Senhor o impediu. Mas não é para pregar a palavra, é para pregar. Mas o Senhor deu uma visão que ele tinha, queria que ele fosse para Macedônia. E a gente tem que parar e ouvir a Deus. Às vezes é exatamente isso, é para fazer, mas não naquele lugar. Então é a mesma coisa. Deus mandou você fazer algo para alguém aqui. Ele mandou você fazer. E não deu certo. E você está confuso. Mas peraí, é para fazer ou não fazer? É para fazer. Não nesse lugar. Apenas ouça o Espírito e Ele vai te guiar para o lugar certo. Você vai fazer o que você tem que fazer. Mas não deu certo porque não era lá. Você vai fazer. Mas Deus tem o lugar certo para você fazer. Então não fique confuso. Paulo também podia ter ficado aqui. Mas Deus sabia por quê. Não era a hora. Mas era a hora da Macedônia. Então, não é a hora da província da Ásia. Vá para a Macedônia. Então não fique confuso. O plano de Deus continua o mesmo. Continua de pé. Apenas o lugar que não é o que você achou que era. Também para alguém, o Senhor diz: reconheça o Senhor em todos os seus caminhos e Ele endireitará as suas veredas. Se hoje você decidir colocar Deus em absolutamente tudo, coisa que você não vem fazendo, você diz que sim, mas você não tem feito. Se você colocar Deus em absolutamente tudo, Deus vai endireitar seus caminhos, Deus vai endireitar sua vida completamente. Ele vai fazer. Mas tu aumentaste a minha força como a do boi selvagem. Derramaste sobre mim óleo novo. Hoje o Senhor diz que está aumentando a sua força, a força de alguém aqui. E está derramando uma unção nova, um óleo novo sobre a sua cabeça. Você vai perceber uma força e uma unção que vai trazer um renovo para você. Então ele aumenta a sua força, ele aumenta a sua força e ele derrama uma unção nova. Um óleo novo, que vai trazer cura, força, ânimo, visão, um grande crescimento para você. Deus está te dando, está te preparando, te capacitando para te levar para mais. Mas, o Senhor diz para alguém: não é do Oriente, nem do Ocidente, nem do deserto que vem a exaltação. A pior coisa que tem é a autopromoção. Não existe nada pior que isso. É terrível. Então você acha que a promoção para a sua vida, para de procurar no Oriente, no Ocidente, no deserto. Você vai procurar em Deus. Para de buscar que alguém faça algo, favoreça, abra uma porta, te indique. Sei lá o quê. Tira tudo isso do caminho. Deus não vai dar a glória dele para ninguém. Ele vai fazer, mas se você buscar nele. Se você hoje entender isso e buscar somente para tudo e busca só nele. Ele vai te exaltar. E não vai ser o fulano de tal, o cicrano tal. Vai ser Deus, não vai ser nem no Oriente, nem no Ocidente, nem no deserto. A honra, a exaltação para a sua vida vem da mão de Deus. E Deus está dizendo: eu vou fazer, eu vou exaltar. Eu tenho isso para você, eu vou te exaltar. Mas não vai vir de nenhum desses lugares que você acha que vem, que vai vir. Essa sua busca, estou esperando, porque eu falei com não sei quem, tudo bobagem. Deus não vai dar. Então, seja esperto ou esperta, para. Dependa só de Deus. Aí o que eu faço? Confia em Deus. Espera nele. Busca dele. Da mão dele. Não que alguém vai te dar isso. Deus vai dar a você. Não se autopromova. Não tente se autopromover e nem busque alguém te promova. Porque autopromoção é derrota. E se alguém te promover, ele também pode te derrubar. Mas se Deus te promover, ninguém pode te derrubar. Se Deus promove, está promovido. Deixa Deus promover você. Para tudo que você está fazendo e deixa Deus fazer. Mas, você fez algo como Pedro. Após uma frustração, um fracasso. Lembra de Pedro, quando já tinha tentado pescar a noite inteira, já tinha lavado as redes? Ele emprestou o barco para o Senhor. E depois, ele foi chamado para voltar no mesmo lugar. E ele foi muito bem sucedido. E o Senhor diz que você fez algo após uma perda, um fracasso. Você fez algo que agradou muito a ele. E agora você vai ser chamado para voltar ao lugar do fracasso. E parece que não há nada mais lá. Mas o Senhor está dizendo, vá, você terá um imenso resultado. Porque no momento que você podia estar lá lambendo as feridas, você emprestou o barco para o Senhor. No momento que você podia estar lá reclamando da vida, você emprestou o barco para o Senhor. Você fez algo pelo reino que foi transformador para você. Agradou a Deus e Deus quer que você saiba disso. Só que Ele já está dizendo, porque você vai ser chamado para voltar no lugar onde deu errado. E Ele está dizendo, vá. Porque Ele já tem isso mudado. Você terá um imenso resultado. Você vai ser muito abençoado. E o amor de Deus é tão grande que Ele nos prepara para as coisas. Para tudo que Ele quer fazer. Para que o seu povo não jogue fora. E eu encerro com essa palavra para alguém. Ache Deus na tempestade. O Senhor aproveitará qualquer coisa para beneficiar o justo. Pergunte onde Deus está nisso. Lembre-se, a pergunta certa traz a resposta certa. Faça essa pergunta. Onde Deus está nisso? Encontre Deus na tempestade. Ele vai usar isso em seu favor. Com a mão no seu coração. Fale com o Senhor. Pegue a palavra. Creia na palavra. Levante-se com poder. Não desista. Não recue. Levante os altares. Não atrase mais nada, vá. Pegue a palavra, se levanta e vai. Confie em Deus. Confie no caráter de Deus. Olhe para o alto. E não se distraia. Fique com a palavra. Porque ela é a verdade. Você entendeu o que Deus espera de cada um de nós? Vamos dar a Ele Vamos nos submeter inteiramente. Desfrutar das suas ações poderosas. Deus fala com o seu povo maravilhosamente. Creia. Ó Espírito Santo. Continue fazendo essa obra. Continue se manifestando. Continue falando, tocando, clareando. Continue, Senhor. Que saia desse trabalho, dessa ceia de setembro, um povo mudado, um povo abençoado, um povo bem posicionado, um povo corajoso, um povo que crê, um povo que pega a palavra e crê, e se rende. Um povo que dá crédito à sua palavra e fica atento aos detalhes, ao que o Senhor está fazendo. E não perde os portais, não perde o chamado, não perde. Vem Espírito Santo, clareia, dirija, conduza, guarda, fortalece, levanta a igreja. E toca profundamente. Que cada um possa guardar a palavra no coração e continuar trazendo de volta e meditando e possuindo, crendo. Porque é dessa maneira que nós vivemos. Eu abençoo a igreja e eu tomo posse de grandes viradas e testemunhos e sobrenatural. Eu tomo posse das respostas que cada um tem esperado. Eu tomo posse, eu creio, Senhor. Eu creio de todo o meu coração. Eu tomo posse da materialização dos projetos de conquistas. Eu tomo posse de todas as respostas. Eu tomo posse de um mês definidor, um mês florido. É a primavera que chega com definições incríveis. Eu tomo posse. Eu creio que é unção do Senhor, esse óleo novo, que traz uma nova força, está sendo derramado sobre nós. Eu creio, eu possuo, eu creio. Eu creio nesse renovo, eu creio nesse óleo novo, eu creio nessa força. Eu creio nesse poder que nos leva além. Eu creio, Senhor. Muito obrigada. Continue falando, continue tocando, continue se manifestando. Continue, é o que eu peço. Ah, Senhor, vamos tocar mais uma vez na ceia. E que situações na vida de cada um, corações, situações que não foram resolvidas, sejam agora. Que essa pessoa não saia daqui com nada, nada no coração, nada, mas um coração limpo. Um coração que ela receba essa graça e tenha um coração perdoador, um coração limpo, um coração justo, um coração amoroso, um coração curado, um coração seguro. Que saia daqui um povo completamente limpo, liberto, com a tua palavra escondida no coração. Um espírito forte, uma alma curada, um corpo forte. Uma mente renovada para a glória do teu nome. Obrigada, meu Deus. Quando cada um tomar a ceia mais uma vez, que receba uma cura completa e que os corações sejam purificados pelo teu sangue, para a honra e a glória do teu nome. Obrigada por tudo. Amém. Amém, amém.
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12: Meu nome é Cláudio, tô aqui na Adore Mais, e o programa que eu mais escuto aqui é Negócios com Propósito, da Elisângela Gomes. E a música que eu mais gosto, assim, que eu gosto de escutar, é Depende de Ti, de Paulo Baruc. Valeu, muito obrigado, abraço.

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1: Sejam todos muito bem-vindos em mais uma série do nosso programa Adore Mais, no quadro Essa é Minha História. Sejam todos bem-vindos, você do FM do 102.1, você do YouTube, do Facebook, do Instagram, do aplicativo. Sejam todos muito bem-vindos. Já vai preparando aí o seu coração, porque hoje pode ser aquele dia que tudo vai mudar. Pode ser aquele dia onde você vai ter as respostas de perguntas que você anda fazendo e ainda elas não chegaram. Porque nesse quadro Essa é Minha História, a gente vem trazendo grandes nomes, autoridades, celebridades que fazem a diferença no mundo através dos seus dons e talentos. E se você é novo por aqui e quer participar com a gente, 011 9 1121 1020. Gente, esse programa, olha só, tem cada história linda que chega aqui para provar para você, para mostrar para você que é possível sim, que é possível sim. E se Deus faz na vida de uns, por que não faz na vida de outros? Então, sejam todos bem-vindos. Eu, como CEO da família Adore Mais, para mim é uma honra servi-los também nesse programa. Lá no meu Instagram, Elisângela Gomes, a Eli, eu te espero. Falar um pouquinho mais sobre negócios com propósito, onde eu te sirvo em outros programas também com conteúdos desse tipo, mais de 28 anos como executiva de negócios. Então, espero você lá, Elisângela Gomes, a Eli. Olha só, você que está assistindo a gente aqui no YouTube, no Instagram, gente, esse programa, a gente fala para mais de 25 milhões de habitantes do estado de São Paulo através do FM, isso mesmo. Então, ó, você que está me ouvindo aí do seu carro, da casa, do transporte público, gratidão por você permitir a gente ser a sua companhia no dia de hoje. E claro, você é muito bem-vindo. Agora, o Espírito Santo, que é por ele, para ele, que são todas as coisas, ele também está aqui com a gente. Ele também está aqui nos estúdios da família Adore Mais, dessa equipe tão linda. O estúdio está cheio, viu, gente? Se você quer ver o que acontece aqui, corre para o YouTube Adore Mais FM, que tá, estamos ao vivo. E você que está aqui comigo todo dia sabe que a Eli também vai chamar você para pensar, para refletir nesse bate-papo aqui. Antes, eu quero mexer em lugares que talvez hoje não deu tempo ainda pela sua correria, trazendo a mensagem de hoje. Não é sobre reprimir um sentimento, é sobre curá-lo, atacar a causa e não o efeito. Não é sobre reprimir um sentimento, é sobre curá-lo, atacar a causa e não o efeito. Muitas vezes, aquele perdão que está difícil de você se livrar desse sentimento chamado perdão. Será que a sua identidade não está clarificado? Pois o maior perdão que você poderia receber, você já recebeu. E isso está atrelado à sua identidade. Então, quando falamos de causa e efeito, isso é em tudo, na minha vida, na sua vida, na nossa vida. Qual é o sentimento que você está tendo hoje? Qual é o sentimento que você está tendo agora? Você está muito feliz? Você está muito alegre, esperançoso? Glória a Deus por isso. Agora, se é um sentimento ruim que está te levando para baixo, ative agora, na autoridade do nome de Jesus, que você é filho dele, que você foi criado por ele e tem muitas promessas para você. Combinado? Uou! Te espero lá no meu Instagram, Elisângela Gomes, a Eli, e vamos juntos! Olha só, minha gente. Stanley Bittar é doutor em cirurgia plástica e CEO da Stanley's Hair, a maior empresa de transplante capilar da América Latina. Ele tem 44 anos, é casado com a senhora Yasmin Danzicourt, a linda Yasmin. Tem dois filhos, Nelson, de 15 anos, e Alexa, de 5 anos. Vamos receber ele então, minha gente, com aquela calorosa salva de palmas, Stanley!
2: Uau, que apresentação maravilhosa, que coisa boa. E respondendo a sua pergunta, estou sim feliz, alegre, satisfeito e dando graças a Deus todos os dias, de manhã cedo, de tarde, de noite e até de madrugada, se for o caso.
1: Olha aí, você entendeu quem você é nele, né, Stanley?
2: Amém.
1: Aleluia. Gratidão, a gente sabe que sua agenda é uma loucura, né?
2: Ah, eu fazia questão de vir aqui.
1: Empresas. E olha que presente você está recebendo, viu, minha gente? Vai conhecer um pouquinho aqui de quem está nos presenteando com o seu tempo, né, Stanley?
2: É isso
1: mesmo.
2: Mas
1: para quem nunca ouviu falar do Stanley...
2: Muito bem.
1: Conta pra gente, quem é o Stanley na visão do Stanley?
2: Quem é o Stanley na visão do Stanley hoje? É uma ferramenta de Deus,
1: eita,
2: uma ferramenta
1: glória.
2: De Jesus para transformar pessoas.
1: Uou!
2: Para plantar o bem,
1: uhum.
2: Para deixar todo mundo mais saudável, mais bonito, mais
1: gosto
2: feliz,
1: disso.
2: Com mais qualidade de vida, com mais bem-estar. É, com certeza, no longo dessa caminhada, essa ferramenta que eu não canso de agradecer todos os dias pela minha saúde, pela minha família, pelo meu trabalho, é com certeza o chamado que eu precisava encontrar, né? Era a essência que eu tinha que descobrir dentro de mim. É, e é exatamente isso que nós estamos fazendo diuturnamente hoje. Trazer mais felicidade e alegria para as pessoas, mais saúde, mais beleza, mais bem-estar, mais qualidade de vida, para que todo mundo viva uma vida melhor, uma vida em família, uma vida em Deus,
1: uhum.
2: E que prospere, e que enriqueça, e que plante coisas boas, e que faça esse círculo do bem funcionar eternamente. É isso.
1: Parece que a prosperidade tem muitas pontas, né, Stanley?
2: Demais.
1: Você citou, acho que umas 6 delas aí.
2: Demais.
1: Né?
2: Demais.
1: E parece que quando o empresário, o empreendedor, né, que sai lá do...
2: Do Acre.
1: O Acre existe?
2: O Acre existe, gente. Gente, eu sou do Acre. Tem alguém do Acre, será aí, escutando, assistindo a gente? Pois sejam abençoados os conterrâneos. E lógico que o Acre existe. E quando sai do Acre para descobrir o mundo,
1: uhum.
2: Né, como eu saí com 12 anos, né, e depois com 18 saí do Brasil, passar 14 anos fora do Brasil, morando na Espanha, morando na Europa, você é transformado. Né? Você tem que realmente carregar a sua mochila de coisas boas para trazer para o seu país, para os seus conterrâneos, né, para a sua gente. E foi exatamente esse caminho de volta que nós fizemos.
1: Uhum.
2: Então, saindo do distante Acre,
1: uhum.
2: Para a Europa e depois de volta aqui para o Brasil, mas exatamente para isso, para trazer o que nós aprendemos lá fora,
1: uhum.
2: O que nós tínhamos vivido e vivenciado lá fora, e principalmente com uma coisa que tu disseste, que eu adoro escutar essa palavra, com propósito.
1: Uhum.
2: Aí a conta fecha.
1: Fecha.
2: Aí a conta fecha, lindo. Aí fica lindo.
1: Uhum. Stanley, quando você sai lá do Acre,
2: uhum.
1: Qual era o seu... Vamos voltar um pouquinho no tempo?
2: Uhum.
1: Bora?
2: Vamos.
1: Olha só, quando você sai lá do Acre, um garoto sonhador...
2: Totalmente.
1: Né? Qual era o seu primeiro sonho?
2: Ser médico.
1: Ser médico?
2: É, e esse já vinha sendo o sonho desde os 3, 4 anos de idade.
1: Ah.
2: Então, o primeiro sonho, quando eu saio do Acre, que naquele então ainda não havia faculdade de medicina no estado do Acre, nem pública nem privada. Então, quando eu saio para estudar, para fazer o meu ensino médio, naquela época o segundo grau,
1: uhum.
2: Né, a ideia era fazer vestibular para medicina, passar para medicina, me formar médico e voltar para o meu estado, né, para exercer a minha profissão. Na verdade, naquele então, não existia nem a vontade de morar em São Paulo, de correr o mundo,
1: uhum.
2: De criar uma multinacional, não existia nada disso. Era muito mais simples, era fazer o meu sonho de profissão se tornar realidade e voltar para atender a minha população, os meus conterrâneos, o povo do meu estado. Era isso. O sonho estava, o sonho estava naquele momento focado nisso.
1: Meu Deus. E olha, gente, que poderoso isso quando você tem um sonho, né? E aí, quando a gente vai para os heróis da fé, que a gente vai lá para Abraão,
2: uhum.
1: Né? Que Deus fala para ele, ó, vai, põe o pé na estrada,
2: uhum.
1: E só vai.
2: Exato.
1: No meio do caminho eu te mostro o resto. Né? E aí volta o Stanley, gente. Com quantas empresas hoje, Stanley?
2: Inclusive hoje a gente estava dando uma revisada nisso. A gente termina o ano com mais de 100 clínicas próprias.
1: Uou.
2: E em negócios, em verticais, hoje são mais de 70 negócios. As clínicas conformam um dos negócios.
1: Uhum.
2: São mais de 70 negócios hoje tocados pela nossa holding. São mais de 1.000 colaboradores diretos, são mais de 3.000 colaboradores indiretos.
1: Meu Deus.
2: E já é uma multinacional, já está nos Estados Unidos, já está no México, já está no Paraguai, Portugal, Espanha, Japão, Dubai. Então,
1: olha só.
2: É, em franco crescimento. Bem legal isso.
1: Muito
2: legal. Esse
1: poderoso
2: rapaz que, com 12 anos, saiu lá do Acre para ser médico.
1: Oh.
2: Né? Que legal isso. Isso é abençoado, realmente.
1: Quem está ouvindo a gente aqui e tá ali, ó, com um sonho, aquele que está na gaveta ainda.
2: Uhum.
1: E não tem 12 anos, não. Tem 25, tem 30, tem
2: ótimo,
1: 40. Que tá pensando assim, como que eu vou tirar esse sonho dessa gaveta?
2: Uhum.
1: Como que eu vou? Qual vai ser o meu primeiro
2: uhum
1: passo para chegar?
2: Certo.
1: Qual que é o seu conselho?
2: Muito estudo e muito trabalho. A gente precisa entender sempre que não há nada gratuito, não há fórmula mágica, é necessário sim esforço, muitas vezes suor, lágrima, faz parte do processo.
1: Uhum.
2: A gente precisa entender que essa força na capacitação, no estudo, no preparo, faz parte do processo.
1: Uhum.
2: Você tem que dedicar um tempo, né, a esse preparo e com certeza absoluta. Ter um foco muito, muito, muito grande. Primeiro de tudo em Deus, sempre com Ele, por Ele. E apoiado no trabalho, no esforço, no suor,
1: uhum,
2: na construção do seu caminho. Né? Você se pensa em ter um sonho executado e desse sonho transformar em um legado, em uma herança, saiba que haverá muito trabalho. Então é assumir isso de fato, de direito, e começar essa execução, começar essa construção. Né? A gente fala muito sobre esses conceitos
1: uhum
2: nas palestras, nos livros, e sempre a ideia fica muito clara. Esse estudo unido a esse trabalho, né, essa ferramenta do empreendedorismo, da vida empresarial, se você faz isso com fé, com foco, com a força de vontade que você deve ter, essa determinação, esse sonho ele vai se transformar em realidade. Mais cedo ou mais tarde, ele vai se transformar em realidade. Sim ou sim?
1: Uhum.
2: Lógico que com o apoio de Deus, sempre em nome de Jesus, sabe? Com muita fé, com princípios,
1: uhum,
2: sem ferir os princípios. Mas entenda, o seu sonho você vai transformar em realidade, porque pelo simples fato de você ter sonhado, você já tem a dignidade, você já tem a possibilidade, você já vislumbra isso de forma concreta no seu futuro. O que que você precisa fazer? Ir lá e transformar essa realidade.
1: Uou! E parece que tudo vem com o passo 1, passo 2, passo 3,
2: exato,
1: o processo, né? Os níveis.
2: Exato, e não tem como pular fase, é igual um joguinho de videogame. Não tem como pular fase, você vai sair de júnior para pleno, depois para sênior.
1: Uhum.
2: Você vai passar pelo processo, né? Você tem que aproveitar, inclusive desfrutar dessa caminhada, né? Das dificuldades, das barreiras, dos obstáculos. Você tem que entender que errar faz parte, que você precisa errar para aprender.
1: Uhum.
2: Ninguém nasce sabendo tudo, ninguém nasce com tudo perfeito,
1: uhum,
2: com todas as possibilidades. E quando você está em paz, que o tempo não é o teu tempo, e isso a gente aprende com a maturidade, o tempo é o tempo de Deus.
1: De Deus.
2: Quando você aceita isso de verdade, não é da boca para fora,
1: uhum,
2: é que se não deu certo, não era para dar. Por
1: uhum
2: quê? Porque Deus não quis, não é agora.
1: Uhum.
2: Se você entende, vive e vivencia isso na paz, você vai plantar só coisa boa. E nesse plantio de coisa boa, você não tem como não colher, né, os frutos, né, dessas coisas boas, dessa bênção,
1: uhum,
2: dessa energia positiva, de como você queira chamar.
1: Uhum.
2: Mas não tem como o universo voltar com outra coisa. Não tem como você não chegar ao seu momento e ser abençoado por Deus.
1: Uhum.
2: Não tem como essa prosperidade não se espalhar pelo teu caminho, dos teus entes queridos, pela tua casa. Então, nós vamos sempre dizer a mesma coisa.
1: Uhum.
2: Acredite, se esforce, trabalhe, foque nisso. Não perca tempo com coisas que não são de Deus. Né? Não fira os princípios. Caminhe o caminho certo, reto, correto. Ele pode ser mais distante, ele pode ser mais demorado, mas ele é o duradouro. Ele é o do bem, o da luz. E com certeza, a hora de todo mundo vai chegar, mas não é na hora que quer, é na hora de Deus.
1: Uou! Olha, minha gente, poderoso esse conselho pra você, hein? Ó, se eu fosse você, eu anotava. ir lá e fazer.
2: Uhum.
1: Quando a gente fala em fracasso, né, Stanley? A gente olha e fala, peraí, mas quando que uma pessoa ela fracassa?
2: Eu tenho uma resposta para isso. Eu sou apaixonado pela execução. Inclusive, quem está aí escutando, assistindo a gente, pode até escrever. Visão, estratégia, execução e resultado. É o nosso ver. Visão, estratégia, tudo tem que ter estratégia, planejamento. Uhum. Se planeje, planeje seu dia, planeje sua semana, planeje o seu mês, o seu ano. Se planeje. Tem estratégia, mas execute. Porque nós falhamos é na execução, eu sou apaixonado pela execução. O fracasso é não executar.
1: Olha aí.
2: O fracasso é não lá e tentar. Pronto. Ah, mas eu dei com a cara na parede. Não importa, você aprendeu.
1: Uhum.
2: Dê com a cara na parede de novo. Outra parede, por favor, né?
1: Que não
2: seja
1: mesma, né,
2: a
1: gente?
2: Mesma parede. Vamos aprender também, né? Tem que ter bom humor para isso. Mas não tem esse fracasso. Se você abandona, é o fracasso. Se você não abandona, uma hora o êxito chega. Uma hora o sucesso chega e chega para todo mundo. Se chega para a gente, por que não chega para todo mundo? Se chegou e nós conseguimos manter, porque isso é outra história. Não é ter. Você não tem sucesso.
1: Uhum.
2: Você não tem êxito. Você mantém.
1: Uhum.
2: E se a gente consegue fazer isso a duras penas, que se diga, né, com muito sacrifício...
1: Ai, nem me fala!
2: Né, com muito sacrifício, por que você não vai conseguir também? Você também é filho de Deus. Por que você não vai conseguir? Lógico que você vai. Agora, será que está fazendo as coisas certas? Será que está certinho? Que às vezes está errado. E aí, realmente, não tem nem por que dar certo. É isso que tem que ser avaliado.
1: Uou. Onde está o seu coração, né? Ali
2: Exato.
1: Estará o tesouro.
2: Qual o seu querer, né? Onde está o seu querer? Né? É isso.
1: Então, gente, ó, entendeu? Fracasso não é se errou. Não, é se você parou no meio do caminho. Se você está parado. Se você não está agindo. Ação. Né? Gratidão.
2: Uhum.
1: Tudo que é com ão... Parece que...
2: Legal.
1: É poderoso.
2: Gostei.
1: Gratidão.
2: É
1: gratidão.
2: Gostei. Sabe que a gente fala muito sobre gratidão e honra?
1: Olha aí.
2: Muito. Eu falo que o GH, gratidão e honra, GH.
1: Aham.
2: É o hormônio do crescimento.
1: Sim.
2: Na medicina, na fisiologia, o GH é o hormônio do crescimento.
1: Do crescimento.
2: Pois gratidão e honra é o nosso hormônio do crescimento.
1: Olha
2: Quanto
1: só.
2: Mais grato e quanto mais honrado e quanto mais a gente honra, mais a gente cresce.
1: Uou.
2: Que legal isso, né?
1: Oh.
2: É autoral isso, né?
1: É autoral?
2: É autoral.
1: Já patentei aí, equipe do Stanley.
2: É autoral.
1: Trazendo, né, para o livro Milenar de Sabedoria, a Bíblia, o nosso manual é a plantação e colheita.
2: Uhum.
1: Né? Não tem como você plantar ingratidão e receber gratidão. Receber o positivo. E quando a gente olha, né, para uma história como a sua, Stanley, e vê que você foi firme no processo,
2: uhum.
1: né? Você foi fiel no processo.
2: Uhum.
1: E aí, existem várias formas da fidelidade, né? A fidelidade de Deus é que a gente vai falar agora.
2: Certo.
1: Porque... O espírito governa a alma e a alma governa o corpo,
2: uhum.
1: né?
2: Isso.
1: E quando que foi? Teve um momento, assim, esse encontro com Deus? Teve um dia, teve uma data, um horário marcado que na sua vida virou. Agora eu sou filho dos Deus vivo e aí vou agir assim. Teve?
2: Vários momentos.
1: É.
2: Em vários. Eu identifico de forma muito específica, né? O meu batismo no Rio Jordão,
1: uhum.
2: né, talvez seja dos últimos, o mais específico. O momento do início da minha carreira.
1: Uhum.
2: As vezes que eu tive dificuldade ao longo de todo esse processo, inclusive já como médico, e tive que atender população ribeirinha, tive que atender os mais necessitados, tive que me dedicar durante muitos anos ao resgate de pacientes graves, né? Então, em muitos momentos eu percebi a mão de Deus,
1: uhum.
2: né? E em muitos momentos eu senti esse chamado.
1: Uhum.
2: E isso foi ficando cada vez mais claro e foi dominando cada vez mais a minha vida. Então, não tinha como ser diferente. E até nisso eu entendo que eu passei pelo processo. Eu venho de escola batista.
1: Ah.
2: Né? Eu tive um período de escola batista e um período de escola católica. Né? E desde sempre fui de uma casa cristã, sempre estive em um berço cristão. E cada vez eu fui sentindo o processo e fui sentindo essa construção de Deus na minha vida, tomando conta de todos os caminhos, de todas as obras, de todas as ruas e estradas por onde eu andava. E de algumas, de uma década para cá, o que de forma muito consciente eu fiz foi exatamente me colocar como ferramenta. Ser literalmente usado para fazer cada vez mais coisas boas pelos outros, pelos demais, pelos familiares, pelos colaboradores, pelos clientes. E eu não tenho dúvida nenhuma de que o nosso grande chamado é exatamente esse. E de todas as experiências que eu tive e de todos os grandes momentos da minha vida, com Deus, eu tenho absoluta certeza que muitos ainda mais fortes virão. Porque cada vez eu sinto mais essa energia, cada vez eu sinto mais a iluminação divina nas nossas ideias, teses, projetos. E é lógico que se tudo está acontecendo dessa forma, e a gente estava falando sobre isso agora, é pela vontade de Deus. E quanto mais a gente absorve esse nível de consciência, mais nós operamos nesse sentido e mais a coisa cresce. Então isso é lindo, é maravilhoso, é fantástico.
1: E aí vem as ferramentas de acesso, né? A empresa, o rádio, a TV, o digital, ferramenta de acessos.
2: É isso, e como nós estamos plantando na vida dos demais. Isso também é maravilhoso, eu jamais imaginaria que eu também teria essa possibilidade de trazer mais gente para viver em Cristo, para levar ainda mais a palavra. Era impensável para aquele jovem que saiu com apenas a vontade de ser médico.
1: Gente, do Acre! Pois é, sair do Acre para ser médico.
2: Exato.
1: Olha só.
2: E olha o que a gente se transformou.
1: Olha isso. Bom, você que está passando aqui agora na nossa frequência, no 102.1, seja bem-vindo, gente. Esse é o programa Adore Mais, no quadro Essa é Minha História. E o Stanley está aqui com a gente hoje, contando um pouquinho. Ele é CEO da maior empresa de transplante capilar da América Latina. Quantas clínicas?
2: Hoje tem rodando 54, a gente coloca mais 22 agora nesse próximo trimestre para funcionar. A gente termina com 105, 107.
1: Uou! Bastante,
2: bastante,
1: hein?
2: Bastante.
1: E olha aí, e você? Como é que você finaliza o seu ano? A sua meta, o seu planejamento é empresarial? É na sua carreira, é na sua família, é na sua espiritualidade. Quando chegar no final do ano, como vai estar a sua intimidade com Deus? Você vai estar ouvindo o Espírito Santo alto e bom som? Em tantas vozes que nós ouvimos todos os dias, o dia inteiro. Você vai estar ouvindo a voz dele no final do ano? Eu gosto muito de falar sobre metas, sabe, Stanley? Porque parece que esse número do 12 anda sendo profético. Eu também começo a minha história com 12.
2: Que legal.
1: Vendendo bolacha na rua.
2: Que legal.
1: Com 12.
2: Que legal.
1: Até chegar até aqui.
2: Até aqui.
1: Coisa. Hoje, graças a Deus, a gente tem aí essa ferramenta que é o rádio, tão poderosa que chega a tantos corações. A gente acha que, as mídias tradicionais tem ali um período, mas não, acessa lugares que a gente nem imagina.
2: Com certeza.
1: A gente recebe tantas mensagens aqui diariamente que eu falo, Deus, que lindo que o Senhor me trouxe até aqui, São 16 anos de comunicação e que lindo saber que Deus, ele continua sendo Deus em todas as áreas.
2: Com certeza.
1: Porque parece que falar de Deus é só no rádio, ou na TV, ou no digital, e tem lá nas clínicas.
2: Em todos os lugares. Tem
1: nas palestras,
2: tem nos cursos,
1: nos livros.
2: E quanto mais a gente fala de Deus, quanto mais a gente fala do bem, das coisas boas, essa energia toma conta do terreno, do ambiente, das pessoas que estão envolvidas. E isso é literalmente o Espírito Santo agindo em todos.
1: Em todos.
2: E como isso é gostoso, como isso é bacana. E como isso alivia. Eu estou falando aqui para vocês, estou todo arrepiado.
1: Aleluia.
2: É exatamente isso. É como isso alivia.
1: Aleluia.
2: Tira esse peso das costas. Como isso faz com que a gente fique mais suave, mais solto. E é exatamente para isso, para continuar nesse trabalho, para continuar transformando vidas, realizando sonhos. A gente está aqui para isso.
1: Uou. Qual o conselho para o Stanley, quando começou, que você daria para ele? O que, que você falaria para ele?
2: Nunca perca a sua essência.
1: Uou.
2: É o que você é que te define.
1: Uou.
2: É o que você acredita, é o que você deseja, é onde você coloca o seu querer. A gente acabou de falar disso.
1: Uhum.
2: Onde está teu coração?
1: Uhum.
2: Não perca isso, porque é ali que está a tua essência. É aquilo que te difere dos demais.
1: Uhum.
2: Então, não copie, não seja outra pessoa, não se deixe levar por influências, pelo ambiente. Você tem que ser você, você é único, Deus te criou assim.
1: Aleluia.
2: Então assuma, né? Resolva, tenha essa autorresponsabilidade, faça que essa sua essência sirva para algo na terra, que você cumpra a sua missão, que você responda o seu chamado, porque todos nós temos pelo menos um chamado, todos nós temos pelo menos um dom, então vá lá e faça isso de fato, de direito, né? Entenda que todos nós fazemos parte de um universo completamente criado por Deus e que nós temos uma missão, nós temos algo para fazer, nós precisamos executar isso, e aí de novo vem a execução. Então a gente estuda, a gente trabalha, a gente se prepara para fazer o que nós viemos fazer. E que bom quando a gente descobre, afinal de contas, qual é essa nossa missão. Porque demora, né? Eu tranquilamente,
1: demorou.
2: Sei lá, eu acho que demorou uns 40 anos.
1: Eu
2: acho que com 30 eu não estava com nada claro ainda não. 30 e tal, já estava coisa mais ou menos boa, mas não tinha o para-brisa tão claro quanto eu tenho hoje.
1: Talvez era o Stanley fazedor.
2: Vamos fazer. Vamos executar, né? Mas eu tenho certeza que de uns 4, 5, 6 anos para cá, a coisa está muito clara, o para-brisa está muito transparente. Agora sim, eu entendo, cada vez eu sou mais consciente em tudo que nós estamos entendendo, e mais doado, mais dedicado, dado, para quê? Para que realmente a gente faça o que veio fazer, que a gente transforme mais gente, que a gente traga mais gente para Cristo, que a gente faça mais coisas boas para Deus, que a gente transforme o mundo. Todos nós temos um mundo, e todos nós temos que ser ferramentas transformadoras do nosso mundo. Se todo mundo tiver esse nível de consciência e se ajudar, nós faremos sim um mundo melhor.
1: Uou. Para quem não entendeu ainda, o seu propósito, né? O seu chamado. Acho que a gente tem aqui pastores ouvindo a gente, empresários, advogados, médicos também. A gente tem a dona de casa, o caminhoneiro, o Uber, né? Um beijo para todos vocês.
2: Beijaço.
1: Que delícia chegar aí e ser sua companhia aqui na Adore Mais FM. Que não conseguiu ainda encontrar. Por onde que ela começa? Qual que é o conselho, Stan?
2: Ah, isso é legal. Isso é legal. Com a intimidade.
1: Uou.
2: Com a intimidade com Deus.
1: É.
2: Olha só, eu tava falando sobre que de 4, 5, 6 anos para cá, eu tenho mais consciência sobre tudo isso. E lógico e evidente que tem a ver com a intimidade com Deus. Tem a ver com a igreja. Tem a ver com a religião. Tem a ver com a Bíblia.
1: Uhum.
2: Tem a ver com os ensinamentos. Tem a ver com a palavra. Tem a ver com o Espírito Santo. Tem a ver com o ambiente das pessoas que eu ando e que são pessoas de Deus. Então, isso tudo é um conjunto que vai sendo arquitetado exatamente para que você caminhe o caminho correto. E se você se desvia, você, principalmente tendo essa consciência, sabe que tem que voltar, porque aquele é o caminho do bem. E eu demorei para entender isso.
1: Eu demorei
2: muitos anos para entender isso.
1: Sofreu muito, deve te dar muita cabeçada, sofri bastante.
2: Eu dei muita cabeçada, eu sofri demais, eu passei assim uns 10, 15, 16 anos errando com as empresas e com a minha vida. Exatamente por isso, porque eu não tinha ainda respeitado o que eu de certa forma até já sabia. Mas quando eu resolvi respeitar, aceitar, caminhar dessa forma, entender cada vez mais, né, sobre os princípios, as leis, sobre a Bíblia, sobre Deus, sobre tudo que a gente fala, hoje em dia, o meu chamado ficou cada vez mais claro. O meu dia a dia está cada vez mais claro. A minha agenda está cada vez mais clara. As empresas estão cada vez mais claras. Os colaboradores, os sócios, os clientes. Por quê? Porque agora tudo faz muito mais sentido. E lógico que não faria sentido nenhum nós voltarmos agora e outra vez estar desviado e completamente alheio a tudo isso que a gente já aprendeu. A gente já sabe como é que funciona.
1: Já sabe o caminho.
2: E o que nós queremos com certeza é sempre levar essa palavra para todo mundo que está escutando e assistindo a gente. Se a gente sabe como funciona, se você sabe como funciona, tem essa intimidade. É isso. Uou. Eu acho que o segredo está na intimidade, no bate-papo, conversar com Deus, perguntar, pedir, ter essa iluminação, essa luz. Né? Se tudo isso acontece, de fato, se isso realmente é assim, você está no caminho.
1: Uou.
2: É questão de tempo.
1: Bom, você que acompanha aqui o nosso programa, Adore Mais FM, tem vários conteúdos para você, né? Tudo que envolve inteligência emocional, inteligência espiritual, inteligência financeira. Sabe, Stanley, a gente tem aqui 24 horas da palavra, de ensino, de mudança de mentalidade. A gente levou a sério como missão levar a palavra de Deus mais longe, que né? Bom. E a mudança da mentalidade. Porque, como diz, né? Renovai-vos em Romanos. Pela renovação da vossa mente. Amém. E olha só, você que está todo dia aqui com a Eli, me ouve aí os conselhos, as pílulas, nem as mensagens do dia, sabe que existe um momento que coisas, elas perdem o seu valor.
2: Uhum.
1: Eu falo muito aqui, sabe, Stanley, sobre prosperidade, riqueza, né, de onde você sai, para onde uhum. você vai, do A para chegar no B. E muitas vezes, quando você chega, né, trazendo o interesse terra,
2: uhum.
1: você fala, mas é só isso.
2: Uhum.
1: Mas peraí. Mas Eli, você sempre foi sonhadora, viajar o mundo? Sim, já viajei o mundo.

0: a mediocridade. Como realizar o seu verdadeiro sonho. E parece que quando o propósito é atacado, vem essas pérolas que você está acabando de ouvir aqui, da história do Stanley. Stanley, hoje, como primeira ação dessa pessoa que está ouvindo a gente,
1: certo,
0: para chegar nos milhões que você chegou,
1: certo,
0: e que virão os bilhões,
1: certo,
0: o que, que ela vai fazer?
1: Ela vai descobrir qual é a área de genialidade dela, qual é a dor que ela vai curar.
0: Uou.
1: Qual é a dor? Todos nós temos a capacidade de curar pelo menos uma dor na humanidade. Todos nós, com o nosso talento, com o nosso dom, como a gente já falou aqui, todo mundo tem pelo menos um. Nós temos essa possibilidade. Qual é a dor que você vai curar? Você vai transformar o mundo em que sentido? Escolhe uma coisa para fazer que você faz bem. E é justamente nessa dor que você vai curar, essa ajuda que você vai fazer, essa transformação de vida, né? É aí onde você vai ser bonificado. É aí onde você vai ser... Você vai ser...
0: Potencializado.
1: Potencializado. Melhor, você vai ser bonificado. É aí onde você vai ter o seu beneplácito. É daí que vai sair a tua riqueza. É dessa dor que você está focando em curar, é de onde você vai conseguir que a sociedade te avalie positivamente. O que a gente chama de lucro, na verdade, é nada mais do que o sucesso, o certo, o êxito, a benfeitoria do nosso trabalho em prol dessa sociedade. Isso é o lucro. Quando a gente está ganhando dinheiro, é porque nós estamos fazendo algo bem feito e que realmente está sendo bem avaliado. O contrário é exatamente o prejuízo. Quando nós estamos fazendo algo mal feito, quando nós estamos fazendo algo que não é bem avaliado, quando não existe essa bonificação, esse benefício, é o prejuízo. Como é que essa pessoa que está escutando a gente vai ganhar 1.000, 10.000, 100.000, 1.000.000? Curando uma dor. Ajudando pessoas. E quando eu digo curar a dor, eu não estou, para quem está escutando a gente, não entende muito desse assunto.
0: Boa.
1: É buscar um trabalho, buscar uma função das pessoas de alguma forma. É exatamente atacando essa necessidade que as pessoas possuem em algo. Alguma dificuldade, algum obstáculo. É daí que você... Bônus.
0: Stanley, de quanto contratadas pelas suas empresas?
1: Olha que coisa interessante assistindo a gente. Nós fizemos uma pesquisa perguntando quantas dores as pessoas tinham. Nós descobrimos que nós tínhamos 114 dores, em média. E eu não estou falando para vocês dor no corpo não, viu gente? Não é dor de cabeça, dor de joelho, dor de pé. Não é isso.
0: Dor na alma.
1: Não é dor na alma, né? São necessidades, problemas, né?
0: 114.
1: E imagina, hoje nós temos mais de 1.000.000 de pessoas na nossa base, tá? Isso significa que essas 114 dores, né, que nós estamos lá curando umas 70, né, ainda tem quase que o dobro para ser curada.
0: Peraí, nas clínicas de implante capilar está sendo curado...
1: Tem. Na clínica disso, estão sendo curados dores, olha só. Quer ver? A gente descobriu que o pessoal precisava de mais cuidado odontológico. Colocamos à disposição. Nós descobrimos que o pessoal queria ficar mais bonito. Queria tratar...

0: Se
1: Tem
0: nós
1: trabalho, hein?
0: tem muito trabalho,
1: Tem
0: imagina,
1: muito trabalho.
0: 42, nós fizemos 1%, né, do que nós
1: Meu
0: temos que
1: Deus,
0: fazer.
1: calvície.
0: Então tem muita gente para tratar. E todas essas dores, como eu estou falando para vocês, é exatamente de onde vem o dinheiro, é de onde vem o lucro, é de ajudar as pessoas, é de transformar vidas, é de realizar sonhos, é de fazer o bem. Nós estamos em versão melhor, para fazer com que as pessoas tenham um sonho realizado, que as pessoas tenham qualidade de vida. E viver bem, eu sempre digo isso, tem que ser um direito de todos. Nós democratizamos tudo.

0: restauradas capilar em todo o mundo, que representa 250% do número registrado nos últimos 10 anos. Essa é uma pesquisa da Sociedade Internacional de Cirurgia e Restauração Capilar. Meu Deus do céu. Então, a maioria são homens.
1: É, o que acontece? Hoje, nós temos 2/3 de homens e 1/3 de mulheres, né? Normalmente, as mulheres procuram o tratamento capilar.
0: Aham.
1: E os homens procuram a cirurgia do transplante capilar.
0: Do transplante mesmo.
1: Né? O que que acontece? Quando nós falamos que aproximadamente 42 milhões de brasileiros e brasileiras têm algum grau de calvície, não necessariamente tem que operar, mas tem que tratar.
0: Tem que tratar.
1: Então, esse número que nós vemos hoje, que está chegando ali perto de, por exemplo, 1 milhão de cirurgias realizadas, com certeza vai aumentar cada vez mais. Por quê? Porque todas as nações, o mundo inteiro está popularizando o cuidado capilar, do couro cabeludo, do cabelo. Então, nós vamos sim ver mulheres e homens cada vez mais cabeludos, mais esbeltos, com mais saúde capilar. Porque é algo que está se tornando popular. E um dos grandes artífices dessa história aqui no Brasil, sem dúvida nenhuma, somos nós. Porque a ideia de democratizar, dar acesso ao tratamento capilar, à cirurgia capilar, que antes era de ricos, famosos, artistas, políticos, fomos nós.
0: É,
1: nós dizíamos todo dia de manhã, há uns 6 anos atrás, não precisa ir para a Turquia, que era uma grande referência da democratização, do preço mais acessível. Você não precisa ir para a Turquia, você pode ficar aqui no Brasil, que tem excelentes cirurgiões. E com isso a gente começou a fazer 1.000 cirurgias por ano, 2.000, 10.000, 20.000. Esse ano a gente deve terminar aproximadamente com umas 24, 25 mil cirurgias feitas só em 2024.
0: Meu Deus, é muita coisa.
1: Exato.
0: E para quem tá ouvindo a gente aqui, que tem produto sendo lançado o tempo todo, né?
1: Exatamente.
0: Que vocês não param, né?
1: A gente não para. Inovação, transformação, não é um? Eu aprendi aqui, gente. Eu aprendo tudo. É tudo com mão lá na gente também. Vamos virar estandão. Né? Alguma coisa assim, é claro.
0: Como que o pessoal faz para poder saber desses lançamentos, saber mais sobre cabelo, sobre a saúde capilar? Tem muito homem vaidoso ouvindo
1: muito,
0: a gente
1: muito,
0: aqui.
1: Muito, olha só. Arroba Stanley's Hair. Arroba Stanley's, com S ali no final, Stanley's Hair. Aí você já vai entrar direto no perfil, isso no Instagram, no Facebook.
0: Muito bom.
1: Né? Ou stanleyshair.com.br, né? Se você vai lá no nosso site, você já vai entender tudo desse mundo, né? Do transplante capilar, das terapias capilares. E afinal de contas, a gente termina o ano com mais de 100 clínicas só aqui no Brasil. Fora esses outros 6 países que a gente já colocou nossa bandeira e já estamos marcando presença.
0: Meu Deus. Ó, vou soletrar para você. Stanley's Hair. 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
1: É isso aí.
0: Ou lá no Instagram, pra você saber mais, gente, desse trabalho tão lindo que ele faz. Olha, deixa o povo bonito, viu? Deixa o povo bonito. Parece que é por dentro e por fora.
1: Amém. É,
0: e se você tá chegando agora aqui, pegando o finalzinho da nossa entrevista, tá saindo salvo lá no canal do YouTube da Dori Mais FM. Então nem saiu lá do Acre, gente. Veio como médico e construiu um império e tá contando que é possível sim. Corre lá.
1: Com certeza.
0: No YouTube, a Dori Mais FM. Tem um bate-bola que a gente faz aqui no nosso programa?
1: Vamos lá.
0: Eu falo uma situação... Uhum. E você complementa com uma frase, uma palavra, primeira coisa que vier
1: tá
0: na sua
1: certo.
0: Cabeça. Bora?
1: Bora.
0: Realizar sonhos é?
1: Amor.
0: Dinheiro é?
1: Conforto.
0: Prosperidade é?
1: Doação.
0: Uma dica que você gostaria de ter ouvido antes?
1: Uma dica que eu gostaria de ter ouvido antes? Nossa, vieram várias aqui. Eu vou escolher uma. Respeite os princípios e não adiante o tempo.
0: Uou. Um dia para viver de novo.
1: Nascimento dos meus filhos.
0: Uma viagem.
1: A última.
0: Um lugar.
1: Minha casa.
0: Uma paixão.
1: Lar. Minha esposa.
0: Uou. Yasmin, linda. Ser empresário é...
1: ajudar vidas.
0: Uou, esse foi o Bate-Bola com Stanley's Bittar, minha gente, aqui no nosso programa, na família Dori Mais.
1: Muito bom.
0: considerações

0: finais e a última mensagem que você deixa para a família do Animais?
1: Tudo é possível, gente. Em Deus tudo é possível, com trabalho, com fé, com esperança, com retidão. Tudo é possível, tudo dá certo. Se deu certo pra gente, vai dar certo pra vocês também. Então, acreditem, trabalhem, se esforcem. Todo mundo vai ter sucesso um dia.
0: Como última pergunta do nosso programa, como que o Stanley quer ser lembrado quando ele não estiver mais aqui?
1: Como uma pessoa boa. Como uma pessoa que fez o bem para as pessoas. Como uma pessoa que ajudou muita gente. Uma pessoa que realmente transformou muitas vidas. Isso já está de bom tom. Já está mais do que suficiente. Eu já parto desse plano, né? Com certeza, com o meu chamado cumprido. Com certeza, com a minha missão cumprida, que eu fique no coração de muitas pessoas, tendo feito, tendo dobrado, tendo realmente transformado, né, essas pessoas para melhor. É isso.
0: Aleluia, né, minha gente? Pois é, agora é sério, aquela notícia que eu nunca quero te dar. Quando o Wellington sobe a musiquinha assim, gente, é pra eu parar de falar, entendeu? Porque senão eu não paro mais, né, Wellington? Olha, Stanley, gratidão. Obrigada por você ter vindo, ter entregue tanto. E ensinado para mais de 25 milhões de pessoas hoje aqui que não é sobre ter ou fazer apenas, e sim ser.
1: Isso.
0: Que Deus continue te prosperando, abençoando,
1: vindo
0: para o mundo inteiro. 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
1: Amém.
0: Gente, agora é sério, acabou. Te espero lá no meu Instagram, Elisângela Gomes, a Eli. Elisângela Gomes, a Eli, pra gente passar mais tempo. Continue aqui, tem muito de Deus pra você ainda hoje. Através da família Dore Mais. Se você não baixou o aplicativo, vai sair do carro, tá saindo do ônibus e tal, saindo de uma reunião, baixa o aplicativo. Adore Mais FM, Android, iOS, pra você ficar 24 horas aí com a gente. Que eu tenho certeza que a sua vida nunca mais, nunca mais vai ser a mesma, porque o nosso compromisso é você entender que o poder de Deus habita em você e através de você. Combinado, minha gente? Um beijo no seu coração. Se ele não voltar, a gente vai continuar aqui conectando pessoas e unindo propósitos. Tchau, gente!
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2: Olá, Adore Mais FM. Aqui é o Leandro de Guarulhos e gostaria de ouvir a canção Haja Luz com a Imaf Music. Muito obrigado.

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2: A mensagem de hoje é: aprenda a deixar para trás tudo que não te leva para frente. Aprenda a deixar para trás tudo aquilo que não te leva para frente. Você já notou que muitas vezes a gente carrega pesos que há muito tempo nós não deveríamos estar carregando? É uma falta de perdão? É uma necessidade de aprovação? É uma mágoa? É um sonho frustrado? Um objetivo não alcançado? O que está pesando aí na sua sacola, na sua mochila? O que está pesando, que está impedindo de você ir para frente? Decida hoje olhar e, se for perdoar, perdoe. Se for esquecer, faça tudo para que esqueça. Se você não for consciente daquilo que você tem carregado, daquilo que você tem vivido, você não vai chegar no objetivo final. Aliás, você não vai ser tudo aquilo que Deus te fez para ser. Então, pare hoje e veja o que de tão pesado que não te pertence mais. E avance, seja tudo aquilo que Deus te chamou para ser. Combinado?
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3: Graça e paz, igreja. Graça e paz, Adore Mais. Gostaria de pedir um louvor, Cassiane, o hino da vitória. Obrigado, Adore Mais.

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2: A mensagem de hoje é: os problemas que você resolve determinam as recompensas que você recebe. Os problemas que você resolve determinam as recompensas que você recebe. Você está insatisfeito com a colheita de algumas plantações que você tem feito? Qual problema você está resolvendo? Ou melhor, você anda apenas gerando problemas, potencializando esses problemas, reclamando? Você sabe que reclamar é você trazer aquilo que há de ruim que aconteceu para o hoje de novo. Você está recriando. Então, quando você vira essa mentalidade e passa a ser um solucionador de problemas, você é bem pago por isso. Você é bem recebido por isso. Você senta em mesas que você jamais imaginou sentar e ajuda pessoas que jamais você imaginou ajudar. Então o foco é: qual problema eu vou resolver com os meus negócios e com as dificuldades que eu passei na minha vida, para que outros não precisem passar por esse mesmo desafio? Pense nisso, combinado?
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5: Você conhece teologia, faz oração citando versículos, mas qual foi a última vez que você fez uma oração de verdade? Já ouviu essa história de fogo contra fogo? Uma maneira de combater o fogo é com fogo? Às vezes você tinha um ardor, uma fé genuína e de repente você resolveu virar um intelectual da fé e apagou a sua fé. E agora você é um fogo extinto e acha que sabe muito de Deus, mas não consegue mais orar de verdade. O que aconteceu? Como é que isso se deu na sua vida? Queria te dizer que a Bíblia diz lá em Hebreus 11:6 que sem fé é impossível agradar a Deus. A Bíblia diz que fé é uma dádiva que Deus dá pra gente. Quando você começa a andar porque você acha que sabe muito de religião, quando você começa a andar porque você acha que você domina muito o mundo espiritual e você não depende mais de Deus, porque a fé vem de Deus e a fé é que nos liga a Deus e a oração com fé é que salva, você começa a ter uma espécie de oração de você mesmo para você mesmo. É preciso que o seu conhecimento acerca das Escrituras da Bíblia seja acompanhado por piedade, por fé genuína de quem ainda se sente criança diante de Deus. Senão você não está aprendendo como deve se aprender, mas está aprendendo de uma forma ignorante ou não está aprendendo. Convido você voltar a ser criança na presença de Deus, reconhecer que você sabe muito pouco de quem Deus é e que você, tudo que você sabe ainda é nada diante do mar. Vamos orar. Senhor, quantas vezes a gente está achando que a gente domina a fé, que a gente sabe muito, quando a gente de verdade não sabe nada, não pode nada, não é nada. Eu sou essa pessoa que não sei nada, Pai. Eu estou diante do mar, Senhor. Tu és grande e bom. Eu não quero fazer orações vazias, Pai. Por favor, que elas sempre sejam de verdade, enquanto eu viver. É isso que eu peço com os meus irmãos, é por isso que eu te busco, para que eu não tenha que pousar como se eu fosse uma pessoa que eu não sou. Em nome de Jesus é que eu oro, Senhor Deus. Amém. O meu nome é Eli Moreira, pastor Eli Moreira. Que a gente aprenda de novo como orar como crianças. Compartilhe essa mensagem com quem você desejar.
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3: Bom dia, Thiaguinho da Amazônia, motorista caminhoneiro. Pode tocar pra nós aí, Deus vai fazer acontecer, Lázaro. Estamos na escuta aqui, caminhoneiro também. Adoro ao Senhor.

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10: Alô, Adore Mais FM, Elisimari de São Paulo, Elisângela Gomes, Roberto Navarro, Bispa Cléo Russafa, que fazem essa rádio ser a melhor rádio de São Paulo. A música que eu gostaria de pedir é Arautos do Rei, Senhor da Vida.

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1: Ei, gente, muito boa tarde. Isso mesmo, Elisângela daqui, você daí. Está começando agora mais um programa da série Negócios com Propósito. Isso mesmo! Olha só, você que está chegando aqui agora no FM 102.1, seja muito bem-vindo! Você que está comigo no Instagram, no YouTube, no Facebook da rádio, seja muito bem-vindo também! A gente começa agora esse programa incrível chamado Negócios com Propósito. Aliás, sempre tem um porquê com tudo aquilo que você está fazendo, não é mesmo? E olha, você que está me assistindo aqui, chama todo mundo, encaminha um aviãozinho e vamos juntos ser agentes de transformação. Afinal, esse é o objetivo da nossa vida, esse é o meu objetivo há tantos anos empreendendo. Para você que não me conhece, eu sou CEO aqui da família Dore Mais, e como executiva de negócios há mais de 25 anos, minha gente. Olha, nessa estrada, viu? Tem muita coisa que aconteceu pro bem, muita coisa que aconteceu para o não muito bem assim. E no final, tudo que acontece na nossa vida existe para que nós possamos compartilhar. Porque eu tenho certeza absoluta que quando você sentar com alguém e for discutir algum assunto, você tem muito o que aprender e muito a ensinar. O nome disso é experiência. E aqui no nosso programa, no 102.1, você que está assistindo a gente, olha só, o rádio fala para mais de 25 milhões de habitantes do estado de São Paulo, que isso representa uma média de 170 cidades em torno aqui do nosso estado de São Paulo. E aí você está perguntando, Eli, mas que programa é esse, gente? Olha só. Negócio com Propósito tem o objetivo de ativar e desenvolver você nas três áreas, da inteligência emocional, na inteligência espiritual e na inteligência financeira, para que você tenha uma vida de alto valor, para que você tenha um negócio de alto valor. E para isso, vamos precisar desenvolver o autoconhecimento. Então, vamos juntos? Vamos juntos nesse desenvolvimento, nesse conhecimento. Afinal, lá na palavra já diz que o povo perece por falta de conhecimento. Mas, olha só que incrível você tá aqui comigo hoje. Então, ó, eu já tenho uma boa notícia para você. Você tá no caminho certo. E se você tá no caminho certo, vamos juntos! Olha só, nos outros programas que tivemos aqui, falamos sobre os 7 pilares da identidade, os 7 elementos da essência feminina, falamos as vantagens da autorresponsabilidade, falamos também sobre qual é o seu porquê, as 3 esferas da amizade e hoje, 6 ensinamentos para potencializar os seus resultados. Você está feliz com os resultados que têm chegado aí na sua vida? Os resultados financeiros, os resultados de relacionamento conjugal, familiar, na sua carreira. Você está feliz? Você está satisfeito? Ou tudo que tá bom pode melhorar? A gente tem um lema aqui na família Dore Mais, que tudo que tá bom pode melhorar. Isso mesmo. Olha que incrível isso, né, gente? Percebe que eu não falei que o que tá ruim pode melhorar. Não, o foco nunca deve ser você focar no que está ruim, porque senão automaticamente você já deixou a gratidão de lado. Então, quando você fala tudo que tá bom, pode melhorar, é você agradecendo pelo dia de hoje. É você estar com o coração no lugar certo, de filho amado de Deus que reconhece tudo que foi bom e tudo que não foi muito bom que chegou na sua vida, mas que isso potencializou e fez você ser quem você é hoje. Agora, quem vai decidir, quem vai determinar a diferença que isso vai fazer na sua vida é você. é exatamente você. E o nosso objetivo aqui é trazer luz para aquilo que possa estar escuro, trazer sabedoria. E o que é a sabedoria? É o equilíbrio. Isso mesmo, nem para um lado, nem para o outro. Às vezes você está envolvido emocionalmente com uma situação e não consegue ter uma visão ampla daquilo. Pois é, e a sabedoria? A sabedoria é uma pessoa, não é mesmo? A sabedoria é a pessoa de Jesus Cristo. Então, se você tem Ele dentro de você e reconhece que Ele está com você em todos os momentos, em todas as adversidades, em todos os seus desafios, as suas lutas e as suas vitórias. Se você tem essa certeza absoluta, impossível você não dobrar os seus resultados. Quando falamos em resultados, a gente traz muito para o corporativo, não é mesmo? Para o executivo, para finanças. Quando eu falo de resultados, vem logo um cifrãozinho. Bom, na minha mente vem. Puxa vida, já vem faturamento. Mas não, o resultado a gente pode trazer e deve trazer para todas as áreas das nossas vidas. Olha só, se hoje você precisa dar mais atenção à sua saúde, você precisa dobrar o resultado na sua área chamada saúde? Como é que você tem se alimentado? Ai, ai, ai. Como é que você tem lidado quando você olha no espelho? Você tá orgulhoso do que você tá vendo? Você precisa dobrar esses resultados de uma autoaceitação com o seu corpo, com o seu peso, ou com a falta desse peso? Você tá muito leve. Também tem isso, não é mesmo? Se tá muito leve, se tá perdendo muito peso rápido, pode ser que tenha algum problema de saúde, não é mesmo? Tá faltando algumas vitaminas no seu corpo. Isso pode interferir não só no seu físico, mas na sua mente também. Os alimentos, eles servem apenas como nutrientes, né? Então, eu falo bastante aqui em você ser intencional em tudo aquilo que você fizer. E por que não ser intencional na alimentação também, não é verdade? O que você está comendo está te gerando saúde ou apenas te gerando prazer? Eita, Eli, que assunto esquisito. Pois é, gente, você pode ser intencional na sua alimentação. Quando você come uma fruta e você não gosta muito, você está intencionando que naquela fruta, aqueles nutrientes o seu corpo precisa? Olha só, gente, quando você coloca, de fato, intenção em tudo aquilo que você faz, você minimiza, acertei, produção? Minimiza os erros. Então, em tudo que você for fazer, saiba o porquê, seja intencional. Agora, são quase 12 áreas da nossa vida. Imagina você ser intencional e dobrar resultados nessas 12 áreas da sua vida. Não vai sobrar tempo para você cuidar da vida do outro. Não vai sobrar tempo de você encher o saco. Não vai sobrar tempo de você não agradar o seu Deus. Olha isso. Até, eu arrisco dizer, viu, gente? Até pecar. Você tem a chance de pecar menos quando você é intencional. Olha isso, poderoso, né? Pois é, eu amo falar de resultados. Claro que se deixar eu vou falar apenas de resultados financeiros, porque esse foi o meu grande motivador quando eu começo ali no empreendedorismo aos 12 anos. E eu até arrisco a dizer que é aí que tá a minha verdadeira habilidade, né? Trazer, fazer o dinheiro. Agora, o que está por trás de tudo isso? E no programa de hoje, eu quero falar com você sobre esses 6 ensinamentos para potencializar os resultados. Então, vamos lá para o primeiro? Papel e caneta, para você não esquecer. Não confie apenas na sua memória. Gente, eu amo um papel. Lá no meu Instagram, essa semana, eu coloquei... Eu tava aqui no escritório, eu olhei pro ladinho, vi um papelzinho. A Mary, gente, ela arrumou a minha mesa. Tava aquele monte de papel, caneta. Eu adoro escrever, falar escrevendo, desenhando, pintando. E toda vez... Onde tá isso? Mary, me ajuda. Mary, tava aqui, não sei o quê. Aí ela foi lá. Aí eu peguei e... pedir ajuda, melhor, ela resolveu, guardou o que tinha que resolver, e deixou um bilhetinho ali, livros tá guardado, assim, lá no meu Instagram, então a gente conta um pouquinho e passa mais tempo juntos, espero lá, Elisângela Gomes, a Eli, o nosso objetivo é falar bastante sobre negócios com propósito. Primeiro ensinamento para potencializar os seus resultados. Clarifique a sua personalidade. Saber como você funciona vai facilitar os seus nãos e os seus sims. Pessoas tendem a aceitar você a partir do momento que você se autoaceita. Você já viu um grande empresário, um grande executivo, pessoas com resultados absurdos, extraordinários, se preocupando com o que estão falando dele? Você já viu isso? É impossível, né, gente? Você vê alguém que está focado em solução, olhar para o lado para aceitar o que estão falando dele. Então, veja só. Clarifique a sua personalidade. Se você é alguém que funciona, com números, com planilhas, tem algumas nomenclaturas para isso. Hoje já foram desenvolvidos, já foram descobertos mais de 3 mil tipos de personalidades. Mas trazendo para exemplificação aqui, quatro delas. É o conforme, é o dominante, o influente, o melancólico. Então, cada um tem a sua força e a sua fraqueza. Não existe o temperamento que é bom e o que é ruim. Não existe. Existe aquele que Deus te fez para ser. E quando você olha aceitando as habilidades naturais que Deus colocou em você, quando você aceita isso, você consegue olhar com um olhar bom para aquilo que você não é muito expert. Vou te dar um exemplo disso. Eu tenho ali a porcentagem dominância e influente bem parecido. Então, é claro que organização não é a minha melhor habilidade. Eu sempre preciso de alguém para organizar as minhas ideias. Agora, ação é comigo mesmo. Então, mas Eli, como é que eu vou ser um empresário? Como é que eu vou ser um empreendedor? E vou fazer as minhas organizações. Você pode desenvolver essas habilidades. Mas se você tem alguém que tem essa habilidade diferente da sua, vai facilitar o seu resultado, vai dobrar o seu resultado. Às vezes a gente fica insistindo naquilo que a gente não é bom e tira a energia de potencializar aquilo que você tem de maior facilidade. Por exemplo, olha só como eu fazia na faculdade, gente. Eu nunca gostei muito de escrever. Meu negócio sempre foi falar mais, né? Quase não dá pra perceber. Sempre fui ali que tava falando muito. Lá na escola, minha mãe, nas reuniões, recebia muito recadinho que eu tava falando demais, que eu não ficava quieta, não deixava ninguém quieto. Mas isso potencializou na fase da faculdade. Olha só, eu sempre chegava muito, muito, muito cansada. Na época que eu trabalhava no banco, como gerente no Citibank, e aí era muito, muito trabalho, uma agência, nossa, muito trabalho. E eu chegava na faculdade já morta de cansada, eu tava muito cansada. E tinha os trabalhos para fazer. E aí eu combinava assim com o meu grupo, com uma colega, olha, vamos fazer assim, eu apresento e você faz o projeto. Então sempre foi assim, ah, vai apresentar, como é que chama? Não é projeto? Na faculdade? Como que é?
2: Seminário.
1: TCC. TCC, essas coisas. TCC, boa, Wellington. Então, assim, tinha a parte da escrita, né, que você tinha que entregar, e a parte de apresentação. Então, eu sempre ficava com a parte da apresentação. Por quê? Eu tinha maior facilidade. Essa coisa de seminário. Boa, Rutinha! Um beijo, linda! Tá? A Thay, maravilhosa! Maravilhosa é você. Gente, eu tô ao vivo também no Instagram, Elisângela Gomes, a Eli. Elisângela Gomes, a Eli. Olha só. Então, a minha facilidade maior era falar. Então, eu apresentava o programa. O programa não, o programa também, né, gente? O trabalho, era isso, o trabalho. Então, todos os trabalhos, eu adorava fazer a minha parte. Então, eu não gostava de parar para pesquisar, para escrever, para encadernar. Então, assim, descobri onde você faz muito bem aquilo e aceitar vai potencializar os seus resultados. Olha só, quando você olha para o lado e admira o que Deus deu como habilidade para o outro, é como se você virasse para Deus e falasse, olha, você errou no talento que o Senhor colocou em mim. Olha que forte isso, não é? Então, a comparação, muitas vezes, ela vai te levar para o buraco e vai fazer com que o seu coração não esteja no lugar certo, que é no lugar da gratidão. Então, se ele te colocou uma habilidade, é porque ele já sabia e ele precisaria dela fazendo parte de um corpo para que você potencializasse a vida do outro, a sua e a do outro. Quantas vezes a gente tira o foco de nós e colocamos o foco no outro? Não é mesmo? E aí você só perdeu tempo, energia, dinheiro. Quando vê, você não está gerando, não está fazendo o seu melhor. Então, lembra sempre que o mundo, ele te vê como você próprio se vê. Então, existem aqueles momentos que algumas pessoas chegam e falam, não, porque você é bom nisso. E ela afirma, baseado no filtro mental dela. E você, por respeito, você acaba acreditando naquilo. Então, existem as três verdades. E a gente trabalhou isso nos programas anteriores, né? Nas aulas anteriores aqui. Que é como Deus te vê, como você se vê e como os outros te veem na perspectiva deles. Então, tá clarificado a sua personalidade? Isso vai fazer a grande diferença nos resultados dos seus negócios. A Thay comenta aqui, quando olhamos para o lugar do outro, deixamos o nosso lugar vazio. Isso mesmo. Um beijo, sua linda. Olha só, quando eu fiz ali os meus 18 anos, olha essa que legal, gente. Eu aceitei uma proposta de trabalhar numa empresa. Desde os 12, você que conhece a minha história aqui sabe que eu comecei empreendendo. Mas eu ouvia muito. Você precisa arrumar um emprego decente. Você precisa ter uma segurança financeira. Ou seja, para se encaixar, né, no padrão de ter um emprego. E tá tudo bem se esse for o seu, a sua habilidade. Talvez você não tenha o seu sonho, mas você faz parte do sonho de alguém e tá tudo bem. Mas naquele momento, olha só, eu entrei, né, nessa consultoria, era uma consultoria empresarial lá, cuidava da parte administrativa, contabilidade, RH, advocacia de grandes empresas. Então, era um ambiente
2: muito quieto, muito calmo, mal as pessoas se falavam. Então, cada um estava ali em cima de documentos, de planilhas, números. E não era um ambiente, para mim, agradável. Então, precisava de muita concentração. Aos 18 anos, eu fiquei ali por 2 anos. Aprendi o que eu tinha que aprender e falei, olha, eu não tô feliz aqui. As pessoas não se falam. Como assim, gente? Pensa. Ah, pessoa trabalhada na comunicação. Trabalhar numa consultoria empresarial. Bem difícil. Mas foi onde eu tive o maior ativador na minha vida. De que não era aquilo que eu queria pra minha vida. Então, tudo na nossa vida são fases. E qual é a fase que você está hoje? Eu precisava, no mínimo, ali naquele momento, estar em contato com algo que eu não gostasse para que eu visse o que eu gostasse. Olha só, gente. Então, às vezes, Deus te colocou uma oportunidade, você está com um desafio absurdo na sua vida, mas será que não é esse desafio? Não é para potencializar você? Não é para te direcionar, te mostrar o que você talvez não está vendo? A gente só sabe que as trevas existem quando a gente acende a luz. Quando você entra num quarto escuro, que você acende a luz, você fala, puxa, o escuro existe, porque a luz está ali. Não é mesmo? Então, você está olhando para esse desafio, está olhando para a fase da sua vida hoje como o quê? Como um aprendizado ou apenas olhando com insatisfação? Claro, as suas emoções, elas podem te trair. As nossas emoções, elas podem nos enganar. Por quê? A gente foi feito para sobreviver e estar no conforto. O nosso cérebro, ele não gosta de mudança, ele não gosta de desafios. Ele quer sempre estar num lugar quente e fofinho, porque assim ele não gasta energia. Então, é muito desafiador uma pessoa que muda, troca de emprego, que empreende, que decide ter um filho e por aí vai. Porque ela vai precisar sair da zona de conforto. Muitas vezes, sai de um emprego e para outro. Ou empreender, ou deixar de empreender. A pessoa não desenvolveu liderança e ela quer ser um empresário. Ela precisa desenvolver a liderança, no mínimo a autoliderança primeiro, para depois liderar os outros. O que é ser liderar? É você inspirar pessoas. Inspirar pessoas a seguir a sua visão. Não é mesmo? E se necessário, faz junto. Então, a gente vem de uma época, né, de ditadura absurda, de chefe que manda, você tem que fazer isso. Pois é, você ficaria com uma pessoa assim? Claro que não, já foi, não funciona mais. Então, olha só, o nosso assunto hoje é para potencializar os resultados. Potencializar os resultados, às vezes, é um detalhe que você não parou para avaliar na sua vida. Então, o primeiro, clarifique a sua personalidade. Segundo, aparência física. Eita, olha só. A aparência física, ela fala muito a forma que você se veste, a forma que você se comporta, as suas expressões, o seu vocabulário, a sua imagem, ela sempre vem primeiro, sempre. E quando você vai fechar um negócio, primeiro, a pessoa ela compra você, depois o que você está vendendo, você querendo aceitar ou não, até mesmo pela internet. Tem os grandes copies aí, né, que agora é uma nova linguagem de venda no digital. Se você não fizer uma boa apresentação do seu produto, se você não fizer uma boa apresentação na sua copy, vai ser difícil você atingir o resultado da venda. E quando a gente fala pessoalmente com alguém, a sua aparência, olha, ela vai chegar, você querendo ou não, em primeiro lugar. Em primeiro lugar. Gente, teve um dia que eu... Nossa vida! Esse dia, eu quis ficar chateada, mas ao mesmo tempo eu lembrei que pessoas veem resultados e Deus vê o coração. E aí eu fui para uma reunião muito empolgada, tava até um pouco atrasada, e aí eu fui, né, para... Já atuava na área da comunicação e fui vender mídia para esse cliente. Qual sempre foi o meu propósito, desde quando eu entro na comunicação, expandir a palavra de Deus, e a nossa missão é levar transformação, né, para as pessoas através da mídia. E aí, eu lá, empolgadíssima com o meu propósito, puxa vida, essa igreja, eu vou... Eles se comunicam incrivelmente, tem toda uma estrutura, vou colocar ele no veículo tal, no veículo tal, no veículo tal, vamos dobrar, toda cheia de planejamento estratégico, e o reino de Deus vai ser abençoado. Então, eu estava trabalhada no propósito. E não reparei, e não fui intencional na forma que eu fui me vestir aquele dia. Então, assim, eu peguei uma bolsa que não era de uma grife tão famosa. Eu peguei uma roupa sem marca, que estava ali no closet, porque eu estava com pressa. Sabe aquele dia que você levanta, pega essa mesmo, sem pensar, sem ser intencional. Pega, levanta, põe o sapato, nanana, e sai. Pois é, esse foi o dia. Só que o assunto que eu ia tratar era de valor muito alto. Ia falar de muito dinheiro. E aí eu cheguei para a reunião, tava ele e a esposa. E aí tudo que eu falava, ele olhava para ela e falava assim: "É, amor, o que que você acha?" Ela: "Não sei." E ficava me olhando assim, de baixo em cima. Olha isso, gente. E eu: "Puxa, o que que tá de errado?" Isso uma vez, duas vezes, a gente já tava quase 40 minutos de reunião. E eu não saía do lugar, a negociação não avançava. Eu não estava conseguindo fazer o começo, meio e fim daquela venda, porque estava travando nela. E eu falei: "Nossa, onde eu estou errando? Afinal, eu estudei a vida inteira para isso, né? Tanto academicamente quanto de experiência." Eu falei: "Como assim? Onde eu estou falhando?" Até que eu percebi que ela reparava muito na minha roupa, na minha unha, na minha maquiagem, na minha bolsa, em tudo. Eles eram muito bem sucedidos, assim. E sabia o que valia muito e o que não valia muito. Eu percebi na expressão corporal dela. Afinal, gente, 8% só é a nossa fala. O restante é a comunicação não verbal. E eu comecei a lê-la. A forma que ela me olhava, a forma que ela gesticulava. Eu falei: "Ih, dei mole aqui, quer ver?" Dito e feito. Quando eu percebi o que ela queria ver para validar o que eu estava falando, eu falei: "Olha, pastor, vamos fazer o seguinte? Eu tô atrasada, eu tenho um compromisso inadiável, assim, assim, assim, eu tava com pressa mesmo, porque eu ia me atrasar pro próximo compromisso naquele dia." Eu falei: "A gente pode marcar pra semana que vem? Confirma na sua agenda, assim, assim, assim." Aí ele: "Nossa, ele, sério?" Eu falei: "Sim, pode ser?" "Pode." Quando foi na semana seguinte, eu levantei intencional, focada na aparência física. Porque naquela negociação era o fator decisivo. Porque com quem eu estava fechando aquele negócio, ela era muito visual e queria ver resultados. Aí sim, peguei a bolsa mais cara. Eu coloquei o sapato da marca, a roupa, e impecavelmente. Primeira coisa que eu cheguei lá na reunião, falei: "Senhor, primeiro, me protege. Porque tudo de caro, mais caro eu tô saindo hoje aqui." Pra vocês terem uma ideia, uma bolsa Chanel, um sapato Labutão e por aí vai. Ouro e não sei o quê. Tá bom. Falei: "Senhor, me ajuda." Cheguei assim: "Pastor, quando é o aniversário de casamento de vocês? Ah, ele é tal dia. Eu falei, olha, o senhor precisa ir pra Paris. Leva sua esposa na Champs-Élysées, na Galeria Lafayette, assim, assim, assim. O senhor sabe que em Londres, assim, assim, assado? Não, mas em Nova York, nos Estados Unidos, assim, assim. E comecei a falar das minhas experiências. Os países que eu tinha passado. Comecei a falar de grandes marcas, de roupa, de joia, de relógio. Trouxe outro assunto para a reunião. Era isso que eu estava vendendo? Não. A minha venda era o reino. Eu queria colocá-los na mídia para potencializar a mensagem que eles carregam. Só que o que eu estava falando não estava conivente com a forma que eu estava me vestindo na primeira reunião. Olha só. A importância de você ser especialista em pessoas. Não é que essa pessoa dá valor ao que está externo, mas o que está externo, no seu externo, comunica o seu valor. É igual alguém falar de um nutricionista e ele está acima do peso. Você vai nele? Eu não vou. No mínimo, eu vou trocar de nutricionista. Porque ele não sabe como é ser saudável, não é mesmo? Então, seja intencional na sua imagem, porque ela vem primeiro. Agora, se você... Isso varia também. Se você trabalha com comida. Olha só, na cozinha, você normalmente vai usar uma roupa clara, branco, impecavelmente. Você tem autoridade para falar sobre aquilo? Você, vou te falar, você tem dúvida de que vai potencializar os seus resultados? Então, às vezes, é um detalhe simples, é o que está por trás daquilo que você está fazendo. Ah, mas eu não me preocupo com isso. Tudo bem, fica tranquilo. Você não vai gerar bons resultados. Não vai. Então, quando eu começo a entender sobre gente, eu vou falar para você que os meus resultados, eles se potencializaram assim mais do que 50%. E eu descobri que o que eu amava mesmo era gente. Não era dinheiro. Eu achava que era só ali o dinheiro, apenas ele. Mas o que está por trás? São os princípios, os valores, os porquês. Então, seja intencional e dobre os seus resultados na sua aparência física. É muito importante. Terceiro ensinamento para potencializar os seus resultados. Cerque-se de pessoas mais inteligentes que você. Eita, esse pro dominante é difícil, hein? Puxa vida! O dominante, ele sempre gosta de ter a última palavra. Trabalhar o ego é um baita desafio, afinal... Ele muitas vezes sabe de tudo. Ele já pesquisou, ele já fez, ele já tem aquela experiência. Mas se você for o mais inteligente da roda que você estiver, você não está aprendendo nada. Você não está desenvolvendo. Então, cerque-se de pessoas mais inteligentes que você. Porque você vai desenvolver. As chances de você potencializar os seus resultados é muito maior. Muitas vezes você não viu aquela situação de um outro olhar. E a outra pessoa, ela já estudou sobre aquilo. E você, com 5 minutos, você vai tomar uma outra direção. Você estava para tomar uma decisão errada. Alguém que já passou por aquilo. Alguém mais inteligente naquela área. E já estudou. É doutorado, é mestrado. E você está aí, dando mole. Achando que você sabe de tudo e que não precisa da ajuda de ninguém. Para com isso. Quem está sendo prejudicado... É você. Olha só. Quando você for fazer uma sociedade, no mínimo, quem você vai escolher para ser é alguém que tem habilidades diferentes que você. Então, se for igual, não dobra resultado. Então, quem tem habilidade diferente que a sua, vem para somar. Se for igual... Por que essa pessoa vai estar com você? Ou por que você vai aceitar estar com ela? Gente, eu tive um desafio assim também. Uma época da minha vida eu arrumei uma sócia. porque eu amava estar com ela. Era incrível. A gente tinha várias ideias. Só que não tinha ninguém pra executar. A gente ficava lá, só criando. E não entrava os resultados. Por quê? Porque nós duas éramos do mesmo temperamento. Falei, gente, não! Parou! Então, cerque-se de pessoas mais inteligentes que você. Que tenha habilidades diferentes que você. Isso na parte técnica ali do que você for executar. Agora,

Uma amizade mais calma pra te equilibrar. E o que a gente tá falando aqui não é pra que você seja perfeito, é pra que você seja sábio e dobre os seus resultados. A sabedoria está no equilíbrio. A sabedoria está no equilíbrio. Grava isso. Quarto ensinamento para potencializar os seus resultados. Vença as batalhas antes mesmo da luta. Vença as batalhas antes da luta. Esteja preparado para tudo que você se propõe a fazer. Aliás, se você diz que ia fazer, faça. Planeje cada passo antes de você executar. Planeje. Mas seja flexível também. Por quê? Quem não é flexível pode quebrar, pode rachar. Você já viu um prédio? O dia que eu vi isso, que eu parei pra olhar isso, gente, até me deu uma aflição. Se você reparar muito num prédio num dia de ventania, você vai ver que ele vai dar uma viradinha assim, ó, e vai voltar. Aí você, é meio contraditório, não é mesmo? Porque o prédio, ele precisa ser firme, fincado pra não cair. Pois é. Só que não. Ele precisa ter a mola pra num dia de vento ele vir e voltar. Porque senão ele racha inteiro. E você acha que com você seria diferente? Pois é, planeja o seu caminho. Mas planeja o seu destino, mas se no meio do caminho você tiver que tomar uma rota diferente, não se incomode com isso. O nome disso é saúde emocional. Você sabe para onde você está indo, mas nada vai te parar. Você pode fazer uma pausa. Como no Waze, você põe o destino de onde você quer chegar e aí você não virou a rua. O que que ele faz? Refaz a rota e vai te levar até lá. Então, tem diversas formas de você chegar no seu resultado final. Diversas formas de você chegar. A forma que você vai chegar, ela pode ser flexível. O que não pode ser flexível é o seu objetivo final. Seja estratégico e intencional. E calcule o impacto da sua decisão. Calcule o impacto da sua decisão. Isso vai te dar um norte se você precisa acelerar ou tirar o pé do acelerador. Mas não perca o seu futuro ali, o seu destino final. Não tira dos seus olhos. No meio do caminho, olha, tem várias coisas que vão tentar te tirar, principalmente do centro da vontade de Deus. Porque o mal ele veio para roubar, matar e destruir. Se ele te tirar o seu foco de ser uma pessoa incrível, representante dele incrível aqui na Terra, de ser referência para sua família, de você ajudar pessoas, se ele conseguir tirar isso de você, a batalha já tá ganha. Então, tenha como objetivo claro o seu destino final. E já olha lá essa batalha como você já tivesse vencido. Tem várias formas de chegar aqui na Avenida Paulista. Posso vir de trem, de metrô, de carro, de Uber, de motorista particular. Vários caminhos. Vários caminhos. Pela marginal, pelo centro, pelo bairro. Tem várias formas. É importante? É sim. Só não é mais importante do destino final. Chegar, eu sei que vou. Então, qual é a forma que se encaixa melhor para você? A gente vê tantos gurus dando receita que funcionou para ele. Incrível! Com certeza você tem que se inspirar e você tem que trazer, sim, para como aprendizado. Mas isso tá dentro da sua habilidade. Ou a sua habilidade é diferente da dele? Então, olha só, quinto ensinamento. Foque na solução. Existem milhares de alternativas para resolver um problema. Mas se você estiver focado na solução,
Olha,

0: o seu resultado vai ser infinitamente maior. Você nem vai ver a diversidade. Porque você tá tão direcional, tão focado na solução, que até o que era para dar errado, deu certo. Sexto, no final, sempre dá certo. Há controvérsias com essa frase aqui, mas eu acredito nela, que no final sempre dá certo. Se não deu certo, é porque não chegou o final ainda, e você no meio do caminho tinha que aprender algo, tinha que desenvolver algo. Se adapte, mas não perca o seu rumo final. Porque todo limão, todo momento ruim que chega, você pode fazer dela uma limonada. Ou ficar só sofrendo com o que está te acontecendo. E hoje, a gente está chegando ao final do nosso programa aqui. Hoje você aprendeu os 6 ensinamentos para potencializar os seus resultados. 1. Clarifique a sua personalidade. 2. Aparência física. 3. Cerque-se de pessoas mais inteligentes que você. 4. Vença as batalhas antes de lutar. 5. Foque na solução. E 6. No final, sempre dá certo. Na palavra fala que ele veio para nos dar vida. E vida em abundância. E o desejo do meu coração hoje é que você seja aquilo, tudo aquilo que ele te criou para ser. Seja firme, seja constante e seja abundante. Faça você mesmo a sua história e se orgulhe dela. Combinado? Todas as quintas-feiras, 17 horas, negócios com propósito, aqui na Adore Mais FM. Todos vocês do Instagram que ficaram aqui comigo, Nutri, a Lu, a Fernanda, não consegui ver pergunta. Mas eu agradeço de todo coração. E quinta-feira a gente vai estar juntos de novo. E lembra, esse programa ele não fica salvo, essa aula não fica salva no nosso canal do YouTube. Então, mas tem muita coisa boa chegando pra você aí. Então eu espero, te espero na próxima quinta-feira, às 17 horas. E lá no meu Instagram, Elisângela Gomes, a Eli. Fica com a gente, que tem muito de Deus pra você ainda aqui na família Adore Mais, o 102.1. Se inscreve no nosso canal, que tem muita coisa. Todos os programas que tem aqui, fica salvo lá. Adore Mais FM. Um beijo no seu coração. Tchau, gente.
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1: Desapego. A primeira palavra já começa assim, desapego. A segurança do verdadeiro cristão não é a sua vida, é a sua morte. É a morte para si mesmo. É a morte para tudo que te afasta de Deus e do propósito que Deus tem para a sua vida. Portanto, não se apegue a nada a não ser a Deus. E neste novo tempo, mais do que nunca, por favor, vamos soltar e vamos nos apegar a Deus acima de tudo. Homens têm arriscado a vida pelo nome de nosso Senhor Jesus Cristo. Quantos que arriscaram a vida? Meu Deus, quando você lê Hebreus 11, fala que o mundo não era digno daquelas pessoas. Que honra! Imagina eu levar o título de que o mundo não é digno da minha presença, de tão santa, reverente e comprometida a viver uma vida sacrificial. Porque eles foram comidos por feras, cerrados ao meio. Assim, viveram... Leia Hebreus 11. Nós precisamos ter a perspectiva da eternidade.

ponto. Isso aqui tem que ser nosso lema. Pois nele, pois nele vivemos. Nos movemos e existimos. Pronto. Você vive para ele, você se move por ele e você existe por causa dele. Então chegou a hora de sacudirmos muitas coisas, porque Deus mudará muitas coisas. E nós não podemos ficar agarrados a coisas que não cabem mais neste novo tempo. Nossa mente precisa sair daquele ponto para esse novo ponto. Sabe, tem gente ainda com a cabeça muito lá atrás, e o senhor está dizendo, não, isso aí já foi. É para cá, ó. Depois disso, Paulo saiu de Atenas e foi para Corinto. Ali encontrou um judeu chamado Áquila, natural do Ponto, que havia chegado recentemente da Itália com Priscila e sua mulher, pois Cláudio havia ordenado que todos os judeus saíssem de Roma. Paulo foi vê-los. E uma vez que tinham a mesma profissão, ficou morando e trabalhando com eles, pois eram fabricantes de tendas. Todos os sábados, ele debatia na sinagoga e convencia os judeus e gregos. Você vê que não era uma tarefa fácil. Você vê que ele estava sempre sob pressão, porque não fala, aqui não está falando ele pregava, igual tem outras passagens. Aqui está falando debatia. Muitos se convertiam, outros não. Judeus e gregos. Depois que Silas e Timóteo chegaram da Macedônia, Paulo se dedicou exclusivamente à pregação. Que ele antes, lembra? Que agora eles, com certeza, foram dar uma ajuda no custeio ali, para custear o ministério. Ele estava contribuindo na fabricação das tendas. Ele até lidava bem com isso, mas o foco dele era ficar só, exclusivamente, para a pregação, porque ele acabava perdendo muito tempo, testemunhando aos judeus que Jesus Cristo era, que Jesus era o Cristo, o Messias que eles estavam tanto esperando e rejeitaram. Opondo-se eles e lançando maldições, Paulo sacudiu a roupa e lhe disse, caia sobre a cabeça de vocês o seu próprio sangue. Você vê, ele até estava indo, debateu, alguns se convenceram, até que chegou um momento que ele entendeu que aquilo era jogar pérolas apócrifas, quer dizer, algo precioso para porcos. Opondo-se a eles, lançando maldições, Paulo sacudiu a roupa e lhes disse, cai sobre a cabeça de vocês o seu próprio sangue. Estou livre da minha responsabilidade, porque ele vinha pregando. De agora em diante, irei para os gentios. Quer dizer, ele estava ali lutando. A gente tem que saber quando é hora de parar. Quando é hora de mudar o rumo. E eu gosto disso. Eu gosto porque eu até me identifico, sabe? Rapaz, lutei contigo até agora. Ó, já foi. Eu me identifico. Essa coragem de fazer um corte nas coisas. Entender. Espera aí. Eu fiz o que eu tinha que fazer aqui. Agora eu vou seguir. A vida continua. Eu vou agora, de agora em diante, eu irei. Vai que cai o sangue sobre vocês, o seu próprio sangue. Eu estou livre da responsabilidade. Eu preguei para vocês. Vocês só vivem para se opor, ó, opondo-se a ele e lançando maldições. A vida desse povo era se opor. Sabe, gente do contra? E ainda o que é pior, xingavam, lançavam maldições. Ele agora sacode tudo, porque entende que é hora de parar e ir para os gentios. Então Paulo saiu da sinagoga, onde ele estava pregando para eles, e foi para a casa de

0: disse o justo que era temente a Deus e que morava de longe dali, né, gente? Não, morava ao lado da sinagoga. Morava ao lado da sinagoga. Ele foi para o lado da sinagoga. E não foi para longe, não. Ele foi para cá do Tício. Crispo, chefe da sinagoga, creu no Senhor. E ele, toda a sua casa e dos coríntios que o ouviam, muitos criam e eram batizados. Muitos criam. Até o dirigente da sinagoga. E eram batizados. Aí, certa noite, o Senhor falou a Paulo em visão. Não tenha medo. Continue falando e não fique calado. Pois estou com você e ninguém vai lhe fazer mal ou feri-lo, porque tenho muita gente nesta cidade. Então, ele está pregando em Corinto e aí ele sai da sinagoga, porque ele entendeu que era hora de mudar, que aquele povo não estava absorvendo mais nada, só queria se opor, só queria lançar maldições. Sabe quando você tem que ter o discernimento que você já fez o que tinha que fazer em algo e que é hora de cessar. Vai dar oportunidade para outros. Foi isso que ele fez. E aí muitos foram salvos. E aí a pressão ainda estava grande, até porque ele foi muito corajoso, ele foi para a casa de Tício, do lado da sinagoga. Então, a palavra do Senhor, o Senhor veio e falou para ele, né? Porque talvez dentro da pressão, né? Será que é hora de partir? Não, ó, não tenha medo, continue falando. Não tenha medo, continue falando, não fique calado. Pois eu estou com você e ninguém, porque as ameaças eram constantes, ninguém vai fazer mal ou feri-lo, porque tem muita gente nessa cidade. Quer dizer, ainda tem muita gente para ser salva aqui. Pode ficar onde você está, não se cale, continue falando. Então, observa que para o Senhor está falando, ó, não tenha medo, continue falando e não fique calado, é que a pressão era o quê? Cala a boca. E para Deus ter que falar com Paulo, porque talvez a pressão estava num nível que ele estava... Será que ele não estava intimidando? Porque pode acontecer, né, muita pressão. E o Senhor está falando, não, continue falando, não fique calado, pois eu estou com você, ninguém vai te fazer mal. Por que o Senhor diria isso? Porque estava tendo ameaças. Ainda tem muita gente para ser salva aqui. Você tem que continuar insistindo. Então, são direções para a nossa vida que ampliam a nossa mente. O Senhor me leva para um lugar, eu tenho que saber quando já esgotou, eu já fiz o que eu tinha que fazer, e para onde Ele está me levando. Ele estava levou Paulo para uma coisa assim, que para eles era um absurdo, era algo novo. Pregar para gentios, quer dizer, se não é judeu, é gentio. Então, para todas as nações. Mas Jesus não tinha dito? Jerusalém até os confins da terra? Era para pregar em Jerusalém. Qual Jerusalém não foi a cidade onde ele foi mais atacado, maltratado e ferido de todas as maneiras? É para pregar onde eu fui massacrado. Vocês vão pregar aqui. Mas também vai chegar o momento que vocês vão pregar até os confins da terra. Não tem nação que o evangelho não deva chegar. Ele deve ir para todo lugar. Então, a pressão estava grande para ele calar. Quando chegou a hora, você tem que saber a hora de sacudir, porque não faz mais parte. O que que você vai sacudir? Tem que saber a hora de sacudir. Tem que sacudir? Eu vou sacudir. Deus está me levando para algo novo? Eu vou. A pressão está grande? Deus está falando, não cala, não fique calado. Deus não te botou aí para ficar calado. Eu estou com você. Parece que vão te fazer mal. Não vão te fazer mal. Porque, ó, tem muita gente nessa cidade. Você vai ter um resultado grandioso aqui. Tem muita gente para ser salva. agora em Malta. Você conhece a história? Ele avisou o pessoal. Oh, se nós continuarmos, o comandante e o dono do navio, se a gente continuar, nós vamos ter um grande prejuízo. Mas aí a Bíblia diz que eles não quiseram ouvir o Paulo e o centurião que estava ali não quis ouvir o Paulo, mas ouviu o capitão e o dono do navio. Ou seja, ficaram com os experientes e abandonaram o quê? A parte espiritual. Ouça a parte espiritual. Porque tem gente que rapidamente ouve a parte natural, o experiente. Você está ouvindo o que é limitado. Tanto que quando perdem tudo, e aí foi aquela tragédia, Paulo fala, vocês deveriam ter me ouvido. Vocês teriam evitado muito prejuízo. Mas tem gente que, infelizmente, caminha para prejuízos porque nunca ouve o que Deus está falando. Então, agora, em Malta, após o naufrágio, uma vez em terra, descobrimos que a ilha se chamava Malta. Os habitantes da ilha mostraram extraordinária bondade para conosco. Fizeram uma fogueira e receberam bem a todos nós, pois estava chovendo e fazia frio. Então, imagina, a Bíblia fala que ele ficou uma noite inteira no mar. E foi um sofrimento. Aí chega, tá, na ilha está chovendo, está fazendo frio. Então, fizeram uma fogueira. Paulo ajuntou um monte de gravetos. Quando os colocava no fogo, uma víbora, fugindo do calor, prendeu-se à sua mão. Imagina ele, com os gravetos e uma cobra presa na sua mão.
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0: Né, mordeu, e fala víbora, venenosa, com uma peçonha mortal, até porque os habitantes conheciam aquela cobra, né, aquela espécie, e sabiam que ele ia inchar, ia cair, ia morrer. Quando os habitantes da ilha viram a cobra agarrada na mão de Paulo, disseram uns aos outros, certamente este homem é assassino. Porque, ó, pois tendo escapado do mar, a justiça não lhe permite viver, não é possível. Um navio afunda, perde tudo, fica no mar, um naufrágio desse, aí chega aqui, chega vivo, agora uma cobra. Então, há momentos na vida que parece que uma coisa atrás da outra está chegando na sua vida. É um naufrágio, agora é uma víbora, e todo mundo vendo aquela cobra presa na sua mão. Aí todo mundo julgou que tinha, ele é um assassino, tem algo muito errado na vida desse homem. Não, era pressão espiritual. Era pressão. E você vai ver o que Deus, se você ler todo esse texto, você vai ver que uma obra muito grande foi feita em Malta. Muitas vidas foram, o líder daquele lugar foi curado, que estava enfermo, as pessoas foram libertas, foram curadas. Então, Paulo sacudindo, o que Paulo fez? Ele sacudiu a cobra no fogo, não sofreu mal nenhum. Se Paulo tivesse dado a importância que aquela víbora natural, de forma natural, tinha, talvez aquele veneno tivesse tido poder sobre ele. Mas observa que ele agiu a fé de tal maneira que ele simplesmente sacudiu ela como se aquilo não fosse nada. Certamente ele ficou machucado, certa, só que não, aquele veneno não fez mal algum, não teve poder na vida dele. Por quê? Por que que muitas ações do mal têm poder sobre muitas pessoas? Porque elas dão ênfase, elas dão atenção para aquilo e elas acreditam no poder daquilo. Elas acreditam que aquilo vai realmente causar o dano à vida delas, vai matá-las, vai roubá-las, vai fazer mal. Às vezes tem, com certeza, essa víbora tinha o poder. Mas ele não depositou a fé no poder dela de matar, mas no poder Deus de inutilizar, no poder de Deus de inutilizar aquele veneno. Então, leva isso para a sua vida. Ele sacudiu. Já parou para pensar se nós simplesmente sacudíssemos todos os problemas que chegam na nossa vida? Eu contei para você que com a cólica que eu estava ontem, que vinha daqui, pegava as costas, que eu já estava até abaixada, eu não tinha posição, não tinha lugar para mim. Aquilo... Aquela dor, ela tinha o poder de me parar. Ela tinha o poder de me impedir de estar aqui. Mas ou você sacode, ou você coloca a fé. E essa palavra me ajuda muito. Ou você coloca a fé no poder de Deus que pode te levantar, que é maior do que a dor, do que a cólica, do que o mal-estar, do que não sei o quê, ou você coloca no que você está sentindo. Você vai ter que tomar uma decisão. Ou você sacode, ou isso toma conta de você. Aí eu contei para você que eu até orei, mas aí tomei um analgésico e tal, fui deitar. Não foi um cochilo. Eu já abro os olhos assim, que eu não estava suportando. E como eu disse, tarde da noite, não tem posição. Aí eu escuto o Fer passando mal, vomitando. Falei, eu estou vendo que isso não é normal. Cato o azeite, eu estava com muita dor, eu fui agachadinha, até assim, né? Quando eu bato na porta, o Fer fala, mãe, vai dormir, eu estou bem. Eu falei, não, eles me conhecem. Nós vamos resolver isso aqui agora, né? E resolvemos. Quando, olha só, aí Deus me deu a visão. Quando eu volto, que eu deito de lado, aquilo começou a dar aquele alívio, foi, sabe quando você começa a sentir que está aliviando, já não está aquele negócio tão insuportável? Eu sei que eu ainda não estava dormindo. Eu sei. Porque foi tão rápido que eu abri os olhos assim. Eu tive aquela visão daquela cobra, ela era mais ou menos desse tamanho, não era grande, nem era grossa, mas eu vi quando ela veio de uma vez e ficou entre o pergolado, que era antes de pintar, acho que ainda apareceu, não sei se ainda aparece, faz tempo que eu não olho ali. Aparece? Então... Aí ela estava entre ele, que é da fachada. E eu abro os olhos assim, com aquilo, eu falei, e tem aquela percepção do que o Senhor queria que eu fizesse. Ou seja, eu tinha acabado de levantar um clamor. Então o Senhor me mostrou o que estava acontecendo. Havia um ataque, ele não era grande, quer dizer, a cobra não era grande, mas era uma cobra. E ela era venenosa. Ela estava entre o pergolado ali. Quer dizer, tinha uma ação do mal, ainda que pequena, mas que estava tentando atrapalhar. Eu só estendi dali mesmo. Eu estendi a mão e repreendi aquilo. E desfiz com toda aquela obra. E aí fiz aquela oração. Quando eu estendo a mão, que eu repreendo, aquela visão continua, eu vejo como que... Eu não vi exatamente o fogo, mas eu vi ela sendo queimada e ela ficou como se fosse o carvão e caiu no chão da calçada. Não existia mais. E eu, graças a Deus, apaguei, pude dormir um pouco e levantei restabelecida, óbvio que você sente, parece que uma... Mas nada, aquilo não voltou mais para a glória de Deus. Né? Porque foi uma dor mais forte. Eu ainda falei com meu irmão à tarde sobre algo, e eu falei, Junta, tá difícil de eu falar com você. É, eu falei, eu demorei para te retornar, porque está difícil de falar. É, não tinha, era um mal-estar, era uma dor mesmo forte, Macaulay. Então, ali, a hora que eu vi, quer dizer, aquilo foi derrotado. Mas veja bem, se eu não entro no campo da fé, eu só fico no campo natural, do jeito que eu estava ontem, olha, eu ia lutar para estar aqui, talvez botasse uma cadeira, tentasse, mas com aquela dor eu não estava conseguindo falar direito. Então, era para me atrapalhar. Então, quando você entra numa luta espiritual, você está vendo que aquilo não está normal. O que você está fazendo? Eu vou dar vazão e ênfase a isso, importância para isso, ou eu vou sacudir? Eu vou sacudir, eu vou brigar contra isso. E você vai ter vitória. Toda vez que você se levantar contra uma força demoníaca, você vai ter vitória. Então, aqui, ó. Paulo, mas Paulo sacudiu a cobra no fogo, mostrando que ele não deu a mínima importância para ela. Mostrando que ele não deu a mínima importância para ela. Será que tem gente aqui dando muita importância para o que o mal está fazendo? Porque se você parar e ficar dando importância, a cobra, se ele tivesse dado importância para a cobra, com certeza, ela tinha condições de matar, porque foi o que eles sugeriram aqui, eles imaginaram. Eles, porém, esperavam que ele começasse o quê? Ó, a inchar ou que caísse morto de repente. Então, era uma víbora com uma peçonha mortal. E Paulo simplesmente sacudiu. Você já parou para pensar a quantidade de coisas que poderiam ter sido ignoradas e você poderia ter se livrado se você não tivesse dado a atenção que você deu? A quantidade de pessoas que hoje estão sofrendo situações dramáticas porque elas deram uma importância para o que o mal estava fazendo? Paulo não deu a importância, Paulo sacudiu. E todo mundo ficou ali, ah, vai inchar, vai cair de repente, porque com essa cobra não brinca. Paulo só sacudiu. Ele

0: eu sou ativa, eu estou o tempo... Então, eu estar, entrar no quarto, me ver parada, assim, sentada, do jeito que eu estava, é porque eu estava com dor. Eu podia ter o quê? Ah, não, estou com dor, ofertar, deixa o Fernando. Ah, meu... Não, isso é espiritual. Eu vou nem que arrastando. Eu vou resolver isso aqui. Isso não vai amanhecer o dia. Eu não admito mais. Eu não dou importância para isso. Eu não vou ceder. Eu não vou fazer corpo mole. Se eu estou sendo alvejada, eu vou atacar com mais força. Tem que ser mais forte do que o homem forte. Você não pode se entregar. E é o que eu vejo gente se entregando, afrouxando. É para um sentimento, é para o físico, é... Não! Tem que ter uma atitude de fé, tem que se levantar. Imagina se Paulo ficasse assim, ah, eu estou deprimido, não é possível, é naufrágio, agora é cobra, e esse povo todo me julgando, que nada, ele sacudiu e seguiu a vida. Ele simplesmente sacudiu e seguiu a vida. Que é o que está faltando em muita gente. Não é pouca. É parar de dar importância para o que o diabo está fazendo. Ele não vai parar. É você que tem que se levantar. Satanás não vai parar. Ele está decidido a nos parar. E qual é a resposta que nós vamos dar? Sacode isso no fogo. No fogo do Espírito. Sacode. Para de dar importância. Para de falar de problemas. Para de falar do que Satanás está fazendo. Paulo não abriu a boca. Gente, ele tinha acabado de sair do naufrágio. O que? Eu não consigo imaginar. Só de você ver imagens de naufrágios, dá uma aflição. É horrível aquilo. O homem sai de um naufrágio e tem uma cobra, imagina uma víbora venenosa se presa à sua mão. Nos dias de hoje, com a fraqueza que a gente vê, eu não sei nem o que ia virar. A pessoa desmaia com a cobra ali. Morreu já. Antes, não, o veneno nem entrou ainda na corrente sanguínea. O que matou foi o apavoro. Não, nós precisamos fazer igual o Paulo. É isso que Deus está falando. Eles, porém, esperavam que ele começasse a inchar ou que caísse morto de repente. Mas tendo esperado muito tempo e vendo que nada de estranho lhe sucedia. Por quê? Porque ele já tinha feito o que tinha que fazer. Ele sacudiu no fogo. Ele teve uma atitude de fé. Mudaram de ideia. É isso aqui, ó. Tem gente que nunca tem uma opinião formada, né? Mudaram de ideia e passaram a dizer que ele era um Deus. Agora mesmo ele era um assassino. Por isso você tem que tomar cuidado com as opiniões das pessoas. Um dia ser um assassino, outro dia ser um Deus.
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0: E quem vive desse jeito, ó, vive que nem um ioiô na mão dos outros. Um dia você é a pessoa mais maravilhosa. Gente, eu que não sou Paulo, quantas vezes já vivi isso? Um dia mãezinha, minha mãezinha querida, no outro dia Jezabel. Entendeu? No outro dia, já mudou tudo. Você pensa, mas que fiz eu, meu Deus do céu? Ai, minha mãe espiritual, ai, minha mãe, ai, Deus me livre. Eu não gosto nem de ouvir. Detesto aquela voz, não gosto, mas amou uma vida. Isso é demônio, meu filho, se estiver acontecendo. Me odiar é demônio. É verdade. É verdade, não te fiz mal nenhum, só preguei a verdade. Agora, olha aqui, ó, Paulo e Barnabé em Antioquia, na

Lídia. Eles sacudiram o pó de seus pés em protesto contra eles e foram para Icônio. E os discípulos continuaram cheios de alegria. Gente, eu fico imaginando o Paulo, olha lá os caras. Vocês sobem daqui, não sei o quê. Tô indo. Então, assim, ó, sacudiram os caras em protesto. Quer dizer, mas pararam? Não, eu não vou levar nem o pó. Não foi isso, eles fizeram o que Jesus falou, que eu vou ler o próximo. Não leva nem o pó dessa cidade. Vocês fizeram o que tinha que fazer. Os discípulos continuaram cheios de alegria do Espírito. Eles sacudiram o pó dos seus pés em protesto contra eles e foram para Icônio. Os discípulos continuaram cheios de alegria do Espírito. Sacuda o que tem que sacudir, meu filho. E continue. Ó, e os discípulos continuavam com alegria, apesar dos ataques. Cheios de alegria do Espírito Santo. Nada fazia eles pararem. Eles não paravam. E continuavam cheios de alegria e não melancolia. Mas quando entrarem numa cidade e não forem bem recebidos, saiam por suas ruas e digam, até o pó, Jesus, viu? Isso aqui quem falou foi Jesus. Até o pó da sua cidade, que se apegou aos seus pés, sacudimos contra vocês. Fiquem certos disto. O reino de Deus está próximo. Eu digo, naquele dia haverá mais tolerância para Sodoma do que para aquela cidade. Olha o que Jesus falou. Você pregou para aquela pessoa? Você pregou para aquele lugar? Vocês fizeram o que tinha que fazer? Eles desprezaram, escorraçaram vocês? Sacuda a poeira, não leva nem um pó daquele lugar. E fala para eles que o reino de Deus está próximo, que vai ter mais esperança para Sodoma. No juízo final, mais esperança para o povo de Sodoma do que para vocês. Porque eles receberam menos do que vocês. Então, olha as orientações de Jesus. Sacode a poeira, nem leva a poeira, mas continuem. Não parem. Vou sacudir os alicerces. Deus também sacode. Os alicerces das nações. E elas vão trazer para cá os seus tesouros, e encherei este lugar com a minha glória, diz o Senhor dos Exércitos. Quer dizer, ele ia sacudir nações para beneficiar o povo dele. Deus ia sacudir nações. O que isso quer dizer? Faça a sua parte, que Deus sacode vidas, sacode lugares para beneficiar você, para trazer os tesouros, para abrir portas para você. Ele sacode lá para trazer para você. Deus também sacode. Então é necessário sacudir o pó da desilusão, do apego às coisas, da ostentação, do cansaço, do medo, o medo de não atingir, de não chegar naquele resultado. Você tem que jogar isso tudo fora. O medo de não acontecer, medo de problema, sacode. Eu acabei de falar, problemas são o combustível para o progresso. Sacudir, dizer adeus a algumas coisas para poder seguir em frente. Eu penso que Deus já falou e está repetindo. Tem gente que ainda está com a cabeça lá atrás. E o Senhor está falando, deixa essas coisas, solta o que tem que soltar, sacode da sua vida um comportamento que nunca funcionou, coisas que não cabem.

é de estarmos sacudindo e seguindo em frente. Sacuda para longe a sua poeira. Levante-se, sente-se entronizada, ó Jerusalém. Livre-se das correntes em seu pescoço, ó cativa cidade de Sião. Olha o que o Senhor falou para Judá. Sacuda para longe a poeira desses problemas, da vergonha, da humilhação. Levante-se, sente-se. Levante-se. Sente-se entronizada, ó Jerusalém, levanta de onde você está. Livre-se das correntes em seu pescoço. Porque tem correntes, queridos, que Satanás põe e nós permitimos que um problema, é um problema que chega e eu abraço aquilo, eu acabo aceitando. Tem correntes que eu mesma pus na minha vida. E eu não posso aceitar isso mais. Você não pode aceitar. A gente sabe o que Deus está falando com a gente. Paulo em Roma. Portanto, quero que saibam que esta salvação de Deus é enviada aos gentios, eles a ouvirão. Depois que ele disse isso, os judeus se retiraram, discutindo intensamente entre si. Paulo, você sabe, foi levado para Roma, ficou 2 anos, alugou uma casa e durante esses 2 anos, de forma inacreditável, ele foi como prisioneiro e ele pregava o evangelho livremente, sem oposição. Agora, tinha alguns judeus que tiveram a mesma atitude que tiveram lá em Corinto. Ele simplesmente parou e falou, eu fiz o que eu tinha que fazer. Citou uma escritura do profeta Isaías, a partir de agora. Eu quero que saibam que essa salvação de Deus é enviada aos gentios. Eles a ouvirão. Depois que ele disse isto, os judeus se retiraram discutindo intensamente entre si. Eles só sabiam brigar. Tem gente que só sabe brigar, só quer discutir. E você vai ter que tomar uma decisão. Não dá mais. Não quero isso. É hora de mudar. Você está vendo que Deus está falando muito sobre mudança. Paulo mudou. Ele aceitou, inclusive, mudar para algo que era um absurdo dentro do judaísmo. Mas, às vezes, Deus está nos levando para coisas que nós nunca nem pensamos. Imagina Paulo, que era um defensor, matava por conta da lei. Era o terrorista defendendo a lei. Esse negócio de cristianismo era a coisa mais... Ele queria exterminar, acabar, erradicar com aquilo. Agora, ele que foi, não erradicou nada. Ele é que se converteu, se curvou diante do Senhor. E agora ele não podia viver sem. Ele amava, os judeus amava, mas ele... entendeu que ele já tinha feito o que ele tinha que fazer ali e ele tinha que seguir em frente. A gente tem que saber quando encerrou um tempo. A gente tem que saber quando é hora de sacudir o que tem que sacudir. Nós precisamos ter a coragem de fazer o que tem que ser feito, ainda que seja estranho e até desconfortável momentaneamente. Porque eu não estava preparado para aquilo, eu não tinha mente para aquilo. Mas eu preciso continuar. E continuar alinhada com Deus. E para eu continuar fazendo o que eu estou fazendo alinhada com Deus, eu vou ter que sacudir muitas vezes. Eu vou ter que abraçar algo novo para a minha vida que antes era impensável. Eu vou ter que ter a coragem de encerrar com o tempo, mas prosseguir fazendo o que eu estou fazendo, numa outra direção, como Deus está me pedindo. O que eu não posso é simplesmente aceitar que aquilo me domine, pare a minha vida, trave a minha vida, sendo que Deus está me dando uma direção. Se livra disso. Sacode, desapega do que tem que desapegar de vez.

0: Porque tem gente que às vezes está apegado a um lugar, a um sistema, a uma mentalidade, a um hábito. A um hábito. Ele se habitua a coisa e ele não quer parar, ele não quer mudar. E Deus está mostrando, não. Você precisa seguir a minha direção. Tem que desapegar, tem que soltar, solta. Senão você vai atrasar a sua vida. Ou pode perder muito, perder o seu destino, perder tanta coisa, simplesmente porque não entendeu esses princípios. Amém?
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1: Cumprimentamos a todos com a paz do Senhor. Este é o culto da Igreja Cristã Maranata e nós daremos início a este culto fazendo a oração inicial ao Senhor. Convido aqueles que desejarem a se colocarem de pé, feche seus olhos, coloque a sua vida diante do altar do Senhor nessa hora. Nosso Deus, clamamos pelo sangue de Jesus sobre a nossa vida e neste momento, ó Deus, pedimos ao Senhor perdoa os nossos pecados, as nossas falhas. Ó Deus, que o Senhor possa conceder a cada um de nós total libertação. Retira, ó Deus, da nossa mente, do nosso coração, tudo aquilo que não provém do Senhor, mas que com íntima comunhão nós possamos, Senhor, sentir a presença do Senhor na nossa vida. Fala conosco, ó Deus, porque este é o clamor que fazemos em nome de Jesus. Amém. Aqueles que estiveram de pé, fique à vontade, pode se assentar. Nesse momento nós iremos entoar um louvor ao Senhor.

0: Bendito seja o nome do Senhor. Nessa hora nós teremos uma oração feita por um dos nossos pastores.
1: Nós te glorificamos, ó Deus, bendizendo ao teu santo nome, pela tua presença, as promessas do Senhor. Nós glorificamos, ó Deus, porque nós sabemos que estamos numa caminhada rumo às mansões celestiais. Por isso, meu Deus, nós adoramos por tudo em nome de Jesus. Amém.
0: Amém. Glória a Jesus. Nessa hora, juntamente com as nossas crianças, intermediários e adolescentes, nós iremos entoar mais um louvor a Deus.

Glória a Deus. Bendito seja o nome do Senhor. Nesta hora nós iremos fazer leitura da Palavra de Deus. O texto está localizado em Gênesis, capítulo 24, o versículo 58. Façamos a leitura da Palavra do Senhor. O texto também projetado na sua tela. E chamaram Rebeca e disseram-lhe, irás tu com este varão? Ela respondeu, irei. O texto que nós lemos nos registra uma resposta clara, convicta, de uma mulher chamada Rebeca. Esta resposta definida, diante da pergunta que lhe foi feita, era porque ela tinha certeza em relação àquilo que era a vontade, o projeto de Deus para a sua vida. A mesma resposta que eu e você, no dia de hoje, também temos condições de dar ao Espírito Santo, diante da resposta que Ele irá nos fazer. A Bíblia, em toda a Bíblia, é relatado aquilo que é o projeto de Deus para a vida do homem, a salvação. E em textos históricos, quando revelados pelo Espírito Santo, esse projeto fica bem claro e até mesmo de forma que possamos entender como que eu e você estamos inseridos nele e como nós podemos nos beneficiar desse projeto. A palavra do Senhor relata que Abraão, ele estabeleceu um projeto perfeito. O centro daquele projeto era o seu filho Isaac. Abraão chama o seu mordomo, seu servo Eliezer, e confia a ele que ele fosse até a terra da parentela de Abraão e trouxesse para o seu filho Isaac uma noiva. E o Abraão deu todas as orientações para Eliezer. Cabia a Eliezer entender aquilo que era o projeto do seu Senhor e cumprir aquilo que eram as orientações do seu Senhor. Eliezer, então, vai até a terra que Abraão orientou. E Eliezer, chegando ali naquela terra, ele faz uma oração ao Senhor junto à fonte de águas. E naquela oração, diante do Senhor, ele pediu ao Senhor uma bênção, que o Senhor confirmasse a ele qual seria a noiva que ele levaria para Isaac. E ele estabelece ali com Deus aquilo que era o entendimento que seria a noiva perfeita. E ele ora ao Senhor e pede ao Senhor que lhe desse graça. E chega então uma jovem, uma donzela, uma mulher que era bela à vista, Rebeca. E diz a palavra que Rebeca então, ela pega o seu cântaro, dá de beber a água a Eliezer, dá de beber a água aos camelos de Eliezer. E diz a palavra que então Eliezer, quando ali, que este foi o seu propósito diante do Senhor, quando ela deu água a ele, ele entendeu o seguinte, olha, aqui está uma jovem que foi preparada. E a palavra fala que diante daquilo que era o entendimento de Eliezer, ele precisava saber o seguinte, qual era a linhagem daquela jovem. Porque a orientação de Abraão era que Eliezer fosse buscar uma noiva da mesma linhagem que ele. Ela não poderia ser uma mulher estranha, não poderia ter outro sangue, ela precisava ter o sangue de Abraão na sua descendência. E quando Eliezer pergunta àquela jovem de quem ela era filha, ela relata o seguinte, que ela era filha de Betuel, da parentela de Abraão. Eliezer, então, ali glorifica o Senhor e ele tira presentes e dá a Rebeca. E Rebeca, quando recebe aqueles presentes e quando entende aquilo que foi falado por Eliezer a ela, Rebeca leva até a casa de seus pais. E chegando ali, na casa de seus pais, Eliezer conta para toda a família por qual o motivo que ele estava ali. Primeiramente, Eliezer, ele fala sobre Abraão. Eliezer, ele relata quem era Abraão, o que Abraão tinha, qual era o projeto de Abraão e por que que ele, Eliezer, estava ali naquela casa. E interessante porque quando ele conta tudo aquilo ali, eles se alegraram com a presença de Eliezer. Eliezer tira presentes, presenteia a todos. E naquela noite, Eliezer passou ali, na casa de Betuel, aquela noite. E logo pela manhã,
Eliezer vira para a família de Rebeca e fala o seguinte: olha, que necessário era ele voltar para a casa do seu senhor. Ele não poderia ficar muito tempo ali. Ele tinha um compromisso com seu senhor. Ele precisava levar uma noiva para o filho do seu senhor, para Isaac.

em relação ao projeto do pai Abraão para o seu filho Isaque, em buscar uma noiva, Rebeca, para o seu filho. É a mesma história, o mesmo projeto que eu e você podemos fazer parte a partir de hoje. Assim como Abraão estabeleceu um projeto perfeito, Deus Pai também estabeleceu um projeto perfeito de salvação para a vida do homem. E interessante porque o centro desse projeto é Jesus Cristo. E Eliezer é a figura, ele é tipologia do Espírito Santo. O Espírito Santo que foi enviado para levar uma noiva amada, uma noiva preparada, uma noiva que tem uma definição para encontrar com Jesus Cristo, louvado seja o nome do Senhor. Se eu e você estamos ouvindo essa palavra no dia de hoje, é porque esse projeto de Deus também é para mim e a sua vida. Interessante, meus irmãos, porque a igreja fiel, que em breve encontrará com Jesus Cristo, o Filho de Deus, ela tem a mesma característica que Rebeca tinha. Ela tem as mesmas características profetizadas através da vida de Rebeca. A palavra fala que Rebeca, ela era da mesma genética, ela tinha o mesmo sangue que Abraão. A igreja fiel também, ela tem a mesma genética que Deus Pai. Porque o sangue de Jesus, que é o Espírito Santo, habita no meio dela. Interessante também porque aquela donzela, aquela jovem Rebeca, ela era bela à vista. Ela era formosa. Assim como a igreja fiel também é. Sabe por quê, meus irmãos? Porque a igreja fiel, ela é santa. Ela está vestida das vestes de salvação. Essa é a sua beleza. E a palavra também fala que aquela jovem Rebeca, ela deu ouvidos a Eliezer. Ela entendeu todo o projeto que foi ali testemunhado a ela. Todo o projeto que a ela foi revelado, ela ouviu, ela deu atenção, ela deu crédito à voz de Eliezer, assim como a igreja fiel. A igreja fiel também tem ouvido a voz do Espírito Santo. Ela, com entendimento, ela tem entendido o projeto de Deus. Ela tem se beneficiado por aquilo que são os presentes da eternidade do Senhor para a sua vida. E conhecedora daquilo que era a vontade, o projeto de Abraão, Rebeca, ela decidiu. Ela estava definida. Ela estava definida em ir pelo caminho com Eliezer. A igreja fiel dessa última hora, ela também está definida. A igreja fiel nesta última hora, ela tem uma definição. Olha, ela sabe que a sua morada não é neste mundo. A sua terra, aquilo que o projeto de Deus para ela, não é nessa vida. Ela irá encontrar com o Filho, com Jesus Cristo. E interessante, meus irmãos, que quando damos ouvido à voz do Espírito Santo, nós também não temos dúvida. Não temos dúvida em relação ao projeto de Deus, em relação àquilo que Deus tem para a nossa vida. Assim como Rebeca não teve dúvida, nós também não temos dúvida, porque temos ouvido a voz do Espírito Santo, que tem anunciado o projeto de Deus, o projeto de salvação de Deus para a nossa vida. E Rebeca foi pelo caminho com Eliezer. E quando estavam ali, pelo caminho, diz a palavra que, ao longe, Rebeca levantou os olhos e viu Isaac. O filho estava vindo. E hoje também, com o olhar da fé, você pode levantar os seus olhos e ver que Jesus Cristo vem. Ele está vindo. E interessante porque quando Rebeca viu aquele moço, viu Isaac vindo, ela perguntou para Eliezer, olha, quem é aquele que vem ao nosso encontro? E Eliezer respondeu para ela o seguinte, olha, ele é o meu Senhor. E nesse dia, o Espírito Santo também quer falar isso com você, olha, se você levantar os seus olhos com o olhar da fé e ver quem está vindo para o seu encontro, você vai ouvir o Espírito Santo dizer com você, este é o meu Senhor, ele é Jesus. Ele vem ao meu e ao seu encontro nesse dia. E para finalizarmos a palavra, a Bíblia relata que Isaque amou Rebeca.

Ele se casou com Rebeca, ele amou Rebeca para sempre, para todo sempre. Meus irmãos, é isso que está preparado para a minha e para a sua vida. Se a sua resposta for definida como foi a de Rebeca, o amor do filho, o amor do pai, o amor do Espírito Santo, ele também estará para sempre na sua vida. E qual é a sua resposta para a pergunta que o Espírito Santo te faz nesse dia? Irás tu? Porque a igreja fiel, ela brevemente irá, louvado seja o nome do Senhor. Amém? Que o Senhor possa completar a sua palavra na vida de cada um dos irmãos. E nessa hora nós iremos entoar um louvor de gratidão ao Senhor.

0: Glória a Deus. Bendito seja o nome do Senhor. Nós estamos chegando ao término deste culto e nós iremos fazer uma oração final entregando a nossa gratidão ao Senhor. Nosso Deus, nós queremos te glorificar, te bendizer por tudo aquilo, ó Deus, que o Senhor fez em favor da nossa vida no culto desse dia. Te glorificamos, ó Deus, porque como é bom reconhecer aquilo que é o teu projeto de salvação para a nossa vida. Como é bom, ó Deus, saber que há uma eternidade preparada para cada um de nós. E pedimos ao Senhor, recebe este culto como forma de adoração, de glorificação do teu santo nome, porque tudo entregamos no teu altar, em nome de Jesus. Amém. E em teu nome dizemos que a graça maravilhosa do nosso Senhor e Salvador Jesus Cristo, o grande e eterno amor de Deus Pai, as ternas e santas consolações do Espírito Santo possam repousar sobre todo o povo de Deus, agora e até a volta de Jesus. Amém. Amém. Meus irmãos, nós chegamos ao término deste culto. Neste momento está aparecendo um QR Code, que é para aqueles que estão no exterior, para que possam entrar em contato conosco, estamos à sua disposição. Esse segundo QR Code que aparece na sua tela é para aqueles que estão no Brasil e desejam relatar as suas experiências, aquilo que tem alcançado na presença do Senhor. Nós temos também o número 0800, temos pastores 24 horas à sua disposição. Você pode entrar em contato conosco pedindo oração. O número é 0800-707-3076. Que o Senhor possa abençoar a todos. A paz do Senhor.
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1: Oi, Guga.
2: Oi, Elo.
1: Você acompanha os vídeos da Igreja Cristã Maranata no YouTube?
2: Sim, não perco um.
1: Que bom. E dá o seu like em todos eles, né?
2: Quando me lembro, sim. Isso é mesmo importante?
1: Muito importante. Sabia que ao dar o seu like no vídeo, você ajuda a divulgá-lo e fazer com que outras pessoas o assistam também?
2: Como assim, Elo?
1: Dar like, que é esse sinal de joinha, é uma forma de dizer que você gostou do vídeo. Ao receber muitos likes, o YouTube entende que o nosso vídeo vai interessar a mais pessoas e mais pessoas vão conhecer as mensagens, louvores e outros conteúdos que estão no canal. Os compartilhamentos ajudam a impulsionar o conteúdo e alcançar milhares de vidas.
2: Puxa, vou dar o like sempre a partir de agora.
1: É isso aí, Guga. E vocês, meus irmãos, costumam dar like nos vídeos da nossa igreja? Faça isso e ajude a espalhar os conteúdos da Igreja Cristã Maranata e edificar muitas pessoas.
2: E aí, quem ainda não se inscreveu, se inscreva no canal e ative o sininho para receber todas as notificações. Assim, o YouTube pode notificar você sempre que tiver um vídeo novo.
1: É isso aí, Guguinha. E se você quiser enviar um culto ou um louvor para um familiar ou amigo, é só clicar no botão compartilhar e depois em copiar o link e ele já fica pronto para você colar no WhatsApp. Simples e fácil. Mas, Guguinha, se eu quiser rever uma aula das crianças ou ainda ajudar meu vovô a assistir a EBD da semana, como eu faço?
2: Elô, é muito simples. Quando você acessa o canal, você vai em playlist, lá está organizado. Pelos dias da semana, EBDs, programa anunciando o Evangelho Eterno, aula das classes e até os louvores de crianças e da igreja.
1: Guguinha, eu não sabia disso. Que legal! Agora fica muito mais fácil encontrar.
2: E você ainda pode usar a busca e digitar o que você quer procurar, Elo. A gente não perde nada.
1: Irmãos, para contribuir com o crescimento e a expansão do canal da Igreja Cristã Maranata, faça cada um a sua parte. Evite criar canais abertos e postar conteúdos em suas contas particulares.
2: Muito bem, Elo. Se cada um contribuir, nossa comunidade no YouTube vai ficar cada dia maior e mais forte, para a honra e glória do Senhor.
1: Amém, Guga. A paz do Senhor Jesus, irmãos. Até a próxima.
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6: Nada que você está enfrentando é apenas para o seu sofrimento, não é não. É para, no mínimo, te fortalecer. Para que você tenha e ative aquela força dentro de você que nem você imaginou que teria. Tem muitos casos, né, de mães que quando vê o seu filho num momento de sofrimento, tem vários vídeos na internet contando isso, que uma mãe levanta um carro, né, para salvar uma criança. Coisas assim que aos olhos humanos não seria possível. Então, muitas vezes, a força que você está pedindo para Deus hoje, não se iluda. Você tem muito mais.
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0: quanto você confia em Deus? Você é capaz de entregar para Deus algo que custe muito caro para você? Eu achava que eu tinha a resposta para tudo isso. Eu achava que eu confiava muito em Deus. E eu me lembro que quando eu comecei uma trajetória de morar sozinho, estudar para me tornar um expositor da Bíblia e tal, eu tive que começar a confiar em Deus para tudo quase. E eu descobri que eu não confiava tanto em Deus assim e que eu não queria entregar o que era mais caro. E eu levei muito tempo tentando compreender essa questão do que é entrega mesmo, sabe? Se eu confio em Deus mesmo, se eu dou para Ele a minha vida toda, se eu reconheço que tudo que eu tenho vem dEle e eu confio que Ele cuida de mim, que é tudo dEle. Meu dinheiro, meus sonhos, minha família, meus amores. Tem um texto muito querido que diz assim: entrega o teu caminho ao Senhor, confia nele, o mais Ele fará. Salmo 37:5. Você entrega mesmo o seu caminho ao Senhor? Você confia nele? Porque entregar, a gente fala que entrega, mas aí quando chega a hora do dia a dia, você reassume o controle quando você acha que Deus vai te desamparar. E a oração de entrega é uma oração que eu acho que tem que acompanhar você o resto da vida, a mim, tem que acompanhar o Eli Moreira o resto da vida, que é quando você diz para Deus o seguinte: Deus, eu entrego mais uma vez nas tuas mãos tudo que é importante, tudo que custa para mim, tudo que eu amo, eu confio ao Senhor. Essa experiência, eu tenho um filho muito amado, a gente só tem um filho que é o Lucas. Em vários episódios, sabe? A gente precisava confiar em Deus e precisava, quando ele passava por situações, algumas crises, algumas situações de saúde graves, essa era a ideia de que ele veio de Deus, ele é de Deus. Você crê nisso? Nós vamos orar nesse sentido. Pai, nesse momento, a gente quer entregar toda a nossa vida ao Senhor, mas nós também queremos confessar que a gente não tem confiado em Ti, que a gente tem confiado em nós mesmos. A gente ora para dizer que entregou algo, mas no fundo a gente está fazendo nossos cálculos, fazendo nossos planos, excluindo o Senhor desses planos, acreditando que a gente é mais poderoso que o Senhor. Mas hoje nós nos rendemos, sabe? Queremos dizer ao Senhor que, por favor, tenha misericórdia de nós. Toma tudo que nós somos, nós entregamos nas tuas mãos, tudo que nós amamos, tudo que custa caro para nós, que é precioso, que nós reconhecemos que tudo veio de Ti e tudo é Teu. E nós confiamos em Ti e Te amamos, Pai. Essa é a nossa oração hoje. Nós não queremos entregar e não confiar no Senhor, sabe? Queremos que o Senhor mesmo faça o que o Senhor precisa fazer na nossa história, Senhor. Mude, transforme, por favor, Pai. Em nome de Jesus, por causa do Teu amor. Amém. Meu nome é Eli Moreira, pastor Eli Moreira, e eu quero convidar você a compartilhar essa mensagem e se aproximar cada vez mais do que a gente está fazendo na rádio, nas mídias digitais, e compartilhar com quem você ama isso que você está ouvindo. Privilégio ter você aqui comigo.
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6: Olá, Adore Mais FM, tudo bom? Meu nome é Vinícius, sou de Mauá e gostaria muito de escutar a música do Fernandinho, Uma Nova História. Muito obrigado, Deus abençoe a todos.

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8: Meu nome é Simone, sou de Santo André. Gostaria de escutar o louvor da Aline Barros. Sonda-me, toca pra mim.

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1: Ei, gente, muito boa tarde. Isso mesmo, Elisângela daqui, você daí. Está começando agora mais um programa da série Negócios com Propósito. Isso mesmo! Olha só, você que está chegando aqui agora no FM 102.1, seja muito bem-vindo! Você que está comigo no Instagram, no YouTube, no Facebook da rádio, seja muito bem-vindo também! A gente começa agora esse programa incrível chamado Negócios com Propósito. Aliás, sempre tem um porquê com tudo aquilo que você está fazendo, não é mesmo? E olha, você que está me assistindo aqui, chama todo mundo, encaminha o aviãozinho e vamos juntos ser agentes de transformação. Afinal, esse é o objetivo da nossa vida, esse é o meu objetivo há tantos anos empreendendo. Para você que não me conhece, eu sou CEO aqui da família Dore Mais, e como executiva de negócios há mais de 25 anos, minha gente. Olha, nessa estrada, viu? Tem muita coisa que aconteceu pro bem, muita coisa que aconteceu para o não muito bem assim. E no final, tudo que acontece na nossa vida existe para que nós possamos compartilhar. Porque eu tenho certeza absoluta que quando você sentar com alguém e for discutir algum assunto, você tem muito o que aprender e muito a ensinar. O nome disso é experiência. E aqui no nosso programa, no 102.1, você que está assistindo a gente, olha só, o rádio fala para mais de 25 milhões de habitantes do estado de São Paulo, que isso representa uma média de 170 cidades em torno aqui do nosso estado de São Paulo. E aí você está perguntando, Eli, mas que programa é esse, gente? Olha só. Negócio com Propósito tem o objetivo de ativar e desenvolver você nas três áreas, da inteligência emocional, na inteligência espiritual e na inteligência financeira, para que você tenha uma vida de alto valor, para que você tenha um negócio de alto valor. E para isso, vamos precisar desenvolver o autoconhecimento. Então, vamos juntos? Vamos juntos nesse desenvolvimento, nesse conhecimento. Afinal, lá na palavra já diz que o povo perece por falta de conhecimento. Mas, olha só que incrível você estar aqui comigo hoje. Então, ó, eu já tenho uma boa notícia para você. Você está no caminho certo. E se você está no caminho certo, vamos juntos! Olha só, nos outros programas que tivemos aqui, falamos sobre os 7 pilares da identidade, os 7 elementos da essência feminina, falamos as vantagens da autorresponsabilidade, falamos também sobre qual é o seu porquê, as 3 esferas da amizade e hoje, 6 ensinamentos para potencializar os seus resultados. Você está feliz com os resultados que têm chegado aí na sua vida? Os resultados financeiros, os resultados de relacionamento conjugal, familiar, na sua carreira. Você está feliz? Você está satisfeito? Ou tudo que tá bom pode melhorar. A gente tem um lema aqui na família Dore Mais, que tudo que tá bom pode melhorar. Isso mesmo. Olha que incrível isso, né, gente? Percebe que eu não falei que o que tá ruim pode melhorar. Não, o foco nunca deve ser você focar no que está ruim, porque senão automaticamente você já deixou a gratidão de lado. Então, quando você fala tudo que tá bom, pode melhorar, é você agradecendo pelo dia de hoje. É você estar com o coração no lugar certo, de filho amado de Deus que reconhece tudo que foi bom e tudo que não foi muito bom que chegou na sua vida, mas que isso potencializou e fez você ser quem você é hoje. Agora, quem vai decidir, quem vai determinar a diferença que isso vai fazer na sua vida é você. é exatamente você. E o nosso objetivo aqui é trazer luz para aquilo que possa estar escuro, trazer sabedoria. E o que é a sabedoria? É o equilíbrio. Isso mesmo, nem para um lado, nem para o outro. Às vezes você está envolvido emocionalmente com uma situação e não consegue ter uma visão ampla daquilo. Pois é, e a sabedoria é uma pessoa, não é mesmo? A sabedoria é a pessoa de Jesus Cristo. Então, se você tem Ele dentro de você e reconhece que Ele está com você em todos os momentos, em todas as adversidades, em todos os seus desafios, as suas lutas e as suas vitórias, se você tem essa certeza absoluta, impossível você não dobrar os seus resultados. Quando falamos em resultados, a gente traz muito para o corporativo, não é mesmo? Para o executivo, para finanças. Quando eu falo de resultados, vem logo um cifrãozinho. Bom, na minha mente vem. Puxa vida, já vem faturamento. Mas não, o resultado a gente pode trazer e deve trazer para todas as áreas das nossas vidas. Olha só, se hoje você precisa dar mais atenção à sua saúde, você precisa dobrar o resultado na sua área chamada saúde? Como é que você tem se alimentado? Ai, ai, ai. Como é que você tem lidado quando você olha no espelho? Você está orgulhoso do que você está vendo? Você precisa dobrar esses resultados de uma autoaceitação com o seu corpo, com o seu peso ou com a falta desse peso? Você está muito leve. Também tem isso, não é mesmo? Se está muito leve, se está perdendo muito peso rápido, pode ser que tenha algum problema de saúde, não é mesmo? Está faltando algumas vitaminas no seu corpo. Isso pode interferir não só no seu físico, mas na sua mente também. Os alimentos, eles servem apenas como nutrientes, né? Então, eu falo bastante aqui em você ser intencional em tudo aquilo que você fizer. E por que não ser intencional na alimentação também, não é verdade? O que você está comendo está te gerando saúde ou apenas te gerando prazer? Eita, Eli, que assunto esquisito. Pois é, gente, você pode ser intencional na sua alimentação. Quando você come uma fruta e você não gosta muito, você está intencionando que naquela fruta, aqueles nutrientes o seu corpo precisa? Olha só, gente, quando você coloca, de fato, intenção em tudo aquilo que você faz, você minimiza, acertei, produção? Minimiza os erros. Então, em tudo que você for fazer, saiba o porquê, seja intencional. Agora, são quase 12 áreas da nossa vida. Imagina você ser intencional e dobrar resultados nessas 12 áreas da sua vida. Não vai sobrar tempo para você cuidar da vida do outro. Não vai sobrar tempo de você encher o saco. Não vai sobrar tempo de você não agradar o seu Deus. Olha isso. Até, eu arrisco dizer, viu, gente? Até pecar. Você tem a chance de pecar menos quando você é intencional. Olha isso, poderoso, né? Pois é, eu amo falar de resultados. Claro que se deixar eu vou falar apenas de resultados financeiros, porque esse foi o meu grande motivador quando eu começo ali no empreendedorismo aos 12 anos. E eu até risco a dizer que é aí que tá a minha verdadeira habilidade, né? Trazer, fazer o dinheiro. Agora, o que está por trás de tudo isso? E no programa de hoje, eu quero falar com você sobre esses 6 ensinamentos para potencializar os resultados. Então, vamos lá para o primeiro? Papel e caneta. Pra você não esquecer. Não confie apenas na sua memória. Gente, eu amo um papel. Lá no meu Instagram, essa semana, eu coloquei... Eu tava aqui no escritório, eu olhei pro ladinho, vi um papelzinho. A Mary, gente, ela arrumou a minha mesa. Tava aquele monte de papel, caneta. Eu adoro escrever, falar escrevendo, desenhando, pintando. E toda vez... Onde tá isso? Mary, me ajuda. Mary, tava aqui, não sei o quê. Aí ela foi lá. Aí eu peguei e... pedir ajuda, melhor, ela resolveu, guardou o que tinha que resolver, e deixou um bilhetinho ali, livros tá guardado, assim, lá no meu Instagram, então a gente conta um pouquinho e passa mais tempo juntos, espero lá, Elisângela Gomes a Eli, Elisângela Gomes a Eli, o nosso objetivo é falar bastante sobre negócios, negócios com propósito. Primeiro ensinamento para potencializar os seus resultados. Clarifique a sua personalidade. Saber como você funciona vai facilitar os seus nãos e os seus sims. Pessoas tendem a aceitar você a partir do momento que você se autoaceita. Você já viu um grande empresário, um grande executivo, pessoas com resultados absurdos, extraordinários, se preocupando com o que estão falando dele? Você já viu isso? É impossível, né, gente? Você vê alguém que está focado em solução, olhar para o lado para aceitar o que estão falando dele. Então, veja só. Clarifique a sua personalidade. Se você é alguém que funciona, com números, com planilhas, tem algumas nomenclaturas para isso. Hoje já foram desenvolvidos, já foram descobertos mais de 3 mil tipos de personalidades. Mas trazendo para exemplificação aqui, quatro delas. É o conforme, é o dominante, o influente, o melancólico. Então, cada um tem a sua força e a sua fraqueza. Não existe o temperamento que é bom e o que é ruim. Não existe. Existe aquele que Deus te fez para ser. E quando você olha aceitando as habilidades naturais que Deus colocou em você, quando você aceita isso, você consegue olhar com um olhar bom para aquilo que você não é muito expert. Vou te dar um exemplo disso. Eu tenho ali a porcentagem dominância e influente bem parecido. Então, é claro que organização não é a minha melhor habilidade. Eu sempre preciso de alguém para organizar as minhas ideias. Agora, ação é comigo mesmo. Então, mas Eli, como é que eu vou ser um empresário? Como é que eu vou ser um empreendedor? E vou fazer as minhas organizações. Você pode desenvolver essas habilidades. Mas se você tem alguém que tem essa habilidade diferente da sua, vai facilitar o seu resultado, vai dobrar o seu resultado. Às vezes a gente fica insistindo naquilo que a gente não é bom. E tira a energia de potencializar aquilo que você tem de maior facilidade. Por exemplo, olha só como eu fazia na faculdade, gente. Eu nunca gostei muito de escrever. Meu negócio sempre foi falar mais, né? Quase não dá pra perceber. Sempre fui ali que tava falando muito. Lá na escola, minha mãe, nas reuniões, recebia muito recadinho que eu tava falando demais, que eu não ficava quieta, não deixava ninguém quieto. Mas isso potencializou na fase da faculdade. Olha só, eu sempre chegava muito, muito, muito cansada. Na época que eu trabalhava no banco, como gerente no Citibank, e aí era muito, muito trabalho, uma agência, nossa, muito trabalho. E eu chegava na faculdade já morta de cansada, eu tava muito cansada. E tinha os trabalhos para fazer. E aí eu combinava assim com o meu grupo, com uma colega, olha, vamos fazer assim, eu apresento e você faz o projeto. Então sempre foi assim, ah, vai apresentar, como é que chama? Não é projeto? Na faculdade? Como que é?
2: Seminário.
1: TCC. TCC, essas coisas. TCC, boa, Wellington. Então, assim, tinha a parte da escrita, né, que você tinha que entregar, e a parte de apresentação. Então, eu sempre ficava com a parte da apresentação. Por quê? Eu tinha maior facilidade. Essa coisa de seminário. Boa, Rutinha! Um beijo, linda! Tá? A Thay, maravilhosa! Maravilhosa é você. Gente, eu tô ao vivo também no Instagram, Elisângela Gomes, a Eli. Elisângela Gomes, a Eli. Olha só. Então, a minha facilidade maior era falar. Então, eu apresentava o programa. O programa, não. O programa também, né, gente? O trabalho. Era isso, o trabalho. Então, todos os trabalhos, eu adorava fazer a minha parte. Então, eu não gostava de parar para pesquisar, para escrever, para encadernar. Então, assim, descobri onde você faz muito bem aquilo e aceitar vai potencializar os seus resultados. Olha só, quando você olha para o lado e admira o que Deus deu como habilidade para o outro, é como se você virasse para Deus e falasse, olha, você errou no talento que o Senhor colocou em mim. Olha que forte isso, não é? Então, a comparação, muitas vezes, ela vai te levar para o buraco e vai fazer com que o seu coração não esteja no lugar certo, que é no lugar da gratidão. Então, se ele te colocou uma habilidade, é porque ele já sabia e ele precisaria dela fazendo parte de um corpo para que você potencializasse a vida do outro, a sua e a do outro. Quantas vezes a gente tira o foco de nós e colocamos o foco no outro? Não é mesmo? E aí você só perdeu tempo, energia, dinheiro. Quando vê, você não está gerando, não está fazendo o seu melhor. Então, lembra sempre que o mundo, ele te vê como você próprio se vê. Então, existem aqueles momentos que algumas pessoas chegam e falam, não, porque você é bom nisso. E ela afirma, baseado no filtro mental dela. E você, por respeito, você acaba acreditando naquilo. Então, existem as três verdades. E a gente trabalhou isso nos programas anteriores, né? Nas aulas anteriores aqui. Que é como Deus te vê, como você se vê e como os outros te veem na perspectiva deles. Então, tá clarificado a sua personalidade? Isso vai fazer a grande diferença nos resultados dos seus negócios. A Thay comenta aqui, quando olhamos para o lugar do outro, deixamos o nosso lugar vazio. Isso mesmo. Um beijo, sua linda. Olha só, quando eu fiz ali os meus 18 anos, olha essa que legal, gente. Eu aceitei uma proposta de trabalhar numa empresa desde os 12. Você que conhece a minha história aqui sabe que eu comecei empreendendo. Mas eu ouvia muito, você precisa arrumar um emprego decente, você precisa ter uma segurança financeira, você, ou seja, para se encaixar, né, no padrão de ter um emprego. E tá tudo bem se esse for o seu, a sua habilidade. Talvez você não tenha o seu sonho, mas você faz parte do sonho de alguém e tá tudo bem. Mas naquele momento, olha só, eu entrei, né, nessa consultoria, era uma consultoria empresarial lá, cuidava da parte administrativa, contabilidade, RH, advocacia de grandes empresas. Então, era um ambiente muito quieto, muito calmo. Mal as pessoas se falavam. Então, cada um estava ali em cima de documentos, de planilhas, números. E não era um ambiente, para mim, agradável. Então, precisava de muita concentração. Aos 18 anos, eu fiquei ali por 2 anos. Aprendi o que eu tinha que aprender e falei, olha, eu não tô feliz aqui. As pessoas não se falam. Como assim, gente? Pensa. Ah, pessoa trabalhada na comunicação. Trabalhar numa consultoria empresarial. Bem difícil. Mas foi onde eu tive o maior ativador na minha vida. De que não era aquilo que eu queria pra minha vida. Então, tudo na nossa vida são fases. E qual é a fase que você está hoje? Eu precisava, no mínimo, ali naquele momento, estar em contato com algo que eu não gostasse para que eu visse o que eu gostasse. Olha só, gente. Então, às vezes, Deus te colocou uma oportunidade, você está com um desafio absurdo na sua vida, mas será que não é esse desafio não é para potencializar você, não é para te direcionar, te mostrar o que você talvez não está vendo. A gente só sabe que as trevas existem quando a gente acende a luz. Quando você entra num quarto escuro, que você acende a luz, você fala, puxa, o escuro existe, porque a luz está ali, não é mesmo? Então, você está olhando para esse desafio, tá olhando para a fase da sua vida hoje como o quê? Como um aprendizado ou apenas olhando com insatisfação? Claro, as suas emoções, elas podem te trair. As nossas emoções, elas podem nos enganar. Por quê? A gente foi feito para sobreviver. E estar no conforto. O nosso cérebro, ele não gosta de mudança. Ele não gosta de desafios. Ele quer sempre estar num lugar quente e fofinho. Porque assim ele não gasta energia. Então, é muito desafiador uma pessoa que muda, troca de emprego, que empreende, que decide ter um filho e por aí vai. Porque ela vai precisar sair da zona de conforto. Muitas vezes, sai de um emprego e para outro. Ou empreender, ou deixar de empreender. A pessoa não desenvolveu liderança e ela quer ser um empresário. Ela precisa desenvolver a liderança, no mínimo a autoliderança primeiro, para depois liderar os outros. O que é ser liderar? É você inspirar pessoas. Inspirar pessoas a seguir a sua visão. Não é mesmo? E se necessário, faz junto. Então, a gente vem de uma época, né, de ditadura absurda, de chefe que manda, você tem que fazer isso. Pois é, você ficaria com uma pessoa assim? Claro que não, já foi, não funciona mais. Então, olha só, o nosso assunto hoje é para potencializar os resultados. Potencializar os resultados, às vezes, é um detalhe que você não parou para avaliar na sua vida. Então, o primeiro, clarifique a sua personalidade. Segundo, aparência física. Eita, olha só. A aparência física, ela fala muito a forma que você se veste, a forma que você se comporta, as suas expressões, o seu vocabulário, a sua imagem, ela sempre vem primeiro, sempre. E quando você vai fechar um negócio, primeiro, a pessoa ela compra você, depois o que você está vendendo, você querendo aceitar ou não. Até mesmo pela internet, tem os grandes copies aí, né, que agora é uma nova linguagem de venda no digital. Se você não fizer uma boa apresentação do seu produto, se você não fizer uma boa apresentação na sua copy, vai ser difícil você atingir o resultado da venda. E quando a gente fala pessoalmente com alguém, a sua aparência, olha, ela vai chegar, você querendo ou não, em primeiro lugar. Em primeiro lugar. Gente, teve um dia que eu... Nossa vida! Esse dia, eu quis ficar chateada, mas ao mesmo tempo eu lembrei que pessoas veem resultados e Deus vê o coração. E aí eu fui para uma reunião muito empolgada, estava até um pouco atrasada, e aí eu fui, né, para... Já atuava na área da comunicação e fui vender mídia para esse cliente. Qual sempre foi o meu propósito, desde quando eu entro na comunicação, expandir a palavra de Deus, e a nossa missão é levar transformação, né, para as pessoas através da mídia. E aí, eu lá, empolgadíssima com o meu propósito, puxa vida, essa igreja, eu vou... Eles se comunicam incrivelmente, tem toda uma estrutura, vou colocar ele no veículo tal, no veículo tal, no veículo tal, vamos dobrar, toda cheia de planejamento estratégico, e o reino de Deus vai ser abençoado. Então, eu estava trabalhada no propósito. E não reparei. E não fui intencional na forma que eu fui me vestir aquele dia. Então, assim, eu peguei uma bolsa que não era de uma grife tão famosa. Eu peguei uma roupa sem marca, que estava ali no closet, porque eu estava com pressa. Sabe aquele dia que você levanta, pega essa mesmo, sem pensar, sem ser intencional. Pega, levanta, põe o sapato, nananã, e sai. Pois é, esse foi o dia. Só que o assunto que eu ia tratar era de valor muito alto. Ia falar de muito dinheiro. E aí eu cheguei para a reunião, tava ele e a esposa. E aí tudo que eu falava, ele olhava para ela e falava assim: "É, amor, o que você acha?" Ela: "Ah, não sei." E ficava me olhando assim, de baixo em cima. Olha isso, gente. E eu: "Puxa, o que que tá de errado?" Isso, uma vez, duas vezes, a gente já tava quase 40 minutos de reunião e eu não saía do lugar. A negociação não avançava. Eu não tava conseguindo fazer o começo, meio e fim daquela venda. Porque tava travando nela. E eu falei: "Nossa, onde eu tô errando? Afinal, eu estudei a vida inteira para isso, né? Tanto academicamente quanto de experiência." Eu falei: "Como assim? Onde eu tô falhando?" Até que eu percebi que ela reparava muito na minha roupa, na minha unha, na minha maquiagem, na minha bolsa, em tudo. Eles eram muito bem sucedidos, assim. E sabia o que valia muito e o que não valia muito. Eu percebi na expressão corporal dela. Afinal, gente, 8% só é a nossa fala. O restante é a comunicação não verbal. E eu comecei a lê-la. A forma que ela me olhava, a forma que ela gesticulava. Eu falei: "Ih, dei mole aqui, quer ver?" Dito e feito. Quando eu percebi o que ela queria ver para validar o que eu estava falando, eu falei: "Olha, pastor, vamos fazer o seguinte... Eu tô atrasada, eu tenho um compromisso inadiável, assim, assim, assim, eu tava com pressa mesmo, porque eu ia me atrasar pro próximo compromisso naquele dia." Eu falei: "A gente pode marcar pra semana que vem? Confirma na sua agenda, assim, assim, assim." Aí ele: "Nossa, Eli, sério?" Eu falei: "Sim, pode ser?" "Pode." Quando foi na semana seguinte, eu levantei intencional, focada na aparência física. Porque naquela negociação era o fator decisivo. Porque com quem eu estava fechando aquele negócio, ela era muito visual e queria ver resultados. Aí sim, peguei a bolsa mais cara. Eu coloquei o sapato da marca, a roupa, e impecavelmente. Primeira coisa que eu cheguei lá na reunião, falei: "Senhor, primeiro, me protege. Porque tudo de caro, mais caro, eu tô saindo hoje aqui." Pra vocês terem uma ideia, uma bolsa Chanel, um sapato Labutão e por aí vai. Ouro e não sei o quê. Tá bom. Falei: "Senhor, me ajuda." Cheguei assim: "Pastor, quando é o aniversário de casamento de vocês?" "Ah, ah, ele é tal dia. Eu falei, olha, o senhor precisa ir pra Paris. Leva sua esposa na Champs-Élysées, na Galeria Lafayette, assim, assim, assim. O senhor sabe que em Londres, assim, assim, assado? Não, mas em Nova York, nos Estados Unidos, assim, assim... E comecei a falar das minhas experiências. Os países que eu tinha passado. Comecei a falar de grandes marcas, de roupa, de joia, de relógio. Trouxe outro assunto para a reunião. Era isso que eu estava vendendo? Não. A minha venda era o reino. Eu queria colocá-los na mídia para potencializar a mensagem que eles carregam. Só que o que eu estava falando não estava conivente com a forma que eu estava me vestindo na primeira reunião. Olha só. A importância de você ser especialista em pessoas. Não é que essa pessoa dá valor ao que está externo, mas o que está externo, no seu externo, comunica o seu valor. É igual alguém falar de um nutricionista e ele está acima do peso. Você vai nele? Eu não vou. No mínimo, eu vou trocar de nutricionista. Porque ele não sabe como é ser saudável, não é mesmo? Então, seja intencional na sua imagem, porque ela vem primeiro. Agora, se você... Isso varia também. Se você trabalha com comida. Olha só, na cozinha, você normalmente vai usar... Uma roupa clara, branco, impecavelmente. Você tem autoridade para falar sobre aquilo? Você, vou te falar. Você tem dúvida de que vai potencializar os seus resultados? Então, às vezes, é um detalhe simples. É o que está por trás daquilo que você está fazendo. Ah, mas eu não me preocupo com isso. Tudo bem. Fica tranquilo. Você não vai gerar bons resultados. Não vai. Então, quando eu começo a entender sobre gente, eu vou falar para você que os meus resultados, eles se potencializaram assim mais do que 50%. E eu descobri que o que eu amava mesmo era gente. Não era dinheiro. Eu achava que era só ali o dinheiro, apenas ele. Mas o que está por trás? São os princípios, os valores, os porquês. Então, seja intencional e dobre os seus resultados na sua aparência física. É muito importante. Terceiro ensinamento para potencializar os seus resultados. Cerque-se de pessoas mais inteligentes que você. Eita, esse pro dominante é difícil, hein? Puxa vida! O dominante, ele sempre gosta de ter a última palavra. E trabalhar o ego é um baita desafio, afinal... Ele muitas vezes sabe de tudo. Ele já pesquisou, ele já fez, ele já tem aquela experiência. Mas se você for o mais inteligente da roda que você estiver, você não está aprendendo nada. Você não está desenvolvendo. Então, cerque-se de pessoas mais inteligentes que você. Porque você vai desenvolver. As chances de você potencializar os seus resultados é muito maior. Muitas vezes você não viu aquela situação de um outro olhar. E a outra pessoa, ela já estudou sobre aquilo. E você, com 5 minutos, você vai tomar uma outra direção. Você estava para tomar uma decisão errada. Alguém que já passou por aquilo. Alguém mais inteligente naquela área. Já estudou. É doutorado, é mestrado. E você está aí, dando mole. Achando que você sabe de tudo e que não precisa da ajuda de ninguém. Para com isso. Quem está sendo prejudicado... É você. Olha só. Quando você for fazer uma sociedade, no mínimo, quem você vai escolher para ser é alguém que tem habilidades diferentes que você. Então, se for igual, não dobra resultado. Então, quem tem habilidade diferente que a sua, vem para somar. Se for igual... Por que essa pessoa vai estar com você? Ou por que você vai aceitar estar com ela? Gente, eu tive um desafio assim também. Uma época da minha vida eu arrumei uma sócia. Porque eu amava estar com ela. Era incrível. A gente tinha várias ideias. Só que não tinha ninguém para executar. A gente ficava lá, só criando. E não entrava os resultados. Por quê? Porque nós duas éramos do mesmo temperamento. Falei, gente, não! Parou! Então, segue-se de pessoas mais inteligentes que você. Que tenha habilidades diferentes que você. Isso na parte técnica ali do que você for executar. Agora, eita, como é maravilhoso você trabalhar e ter pessoas leves com você. Leves, bem-humorada. Pessoas que para todo problema ela vai ter uma solução. Existem aquelas pessoas que vêm só para facilitar o seu caminho. E outras que não. Ela não tá com a intenção boa de somar com você. Então, perceba isso o mais rápido possível. Se você é muito, muito, muito, muito agitado, que tal uma amizade mais calma para te equilibrar? E o que a gente está falando aqui não é para que você seja perfeito, é para que você seja sábio e dobre os seus resultados. A sabedoria está no equilíbrio. A sabedoria está no equilíbrio. Grava isso. Quarto ensinamento para potencializar os seus resultados. Vença as batalhas antes mesmo da luta. Vença as batalhas antes da luta. Esteja preparado para tudo que você se propõe a fazer. Aliás, se você diz que ia fazer, faça. Planeje cada passo antes de você executar. Planeje. Mas seja flexível também. Por quê?

a mola para num dia de vento ele vir e voltar, porque senão ele racha inteiro. E você acha que com você seria diferente? Pois é, planeja o seu caminho, mas planeja o seu destino, mas se no meio do caminho você tiver que tomar uma rota diferente, não se incomode com isso. O nome disso é saúde emocional. Você sabe para onde você está indo, mas nada vai te parar. Você pode fazer uma pausa. Como no Waze, você põe o destino de onde você quer chegar e aí você não virou a rua. O que que ele faz? Refaz a rota e vai te levar até lá. Então tem diversas formas de você chegar no seu resultado final. Diversas formas de você chegar. A forma que você vai chegar, ela pode ser flexível. O que não pode ser flexível é o seu objetivo final. Seja estratégico e intencional. E calcule o impacto da sua decisão. Calcule o impacto da sua decisão. Isso vai te dar um norte se você precisa acelerar ou tirar o pé do acelerador. Mas não perca o seu futuro ali, o seu destino final. Não tira dos seus olhos. No meio do caminho, olha, tem várias coisas que vão tentar te tirar, principalmente do centro da vontade de Deus. Porque o mal ele veio para roubar, matar e destruir. Se ele te tirar o seu foco de ser uma pessoa incrível, representante dele incrível aqui na Terra, de ser referência para sua família, de você ajudar pessoas, se ele conseguir tirar isso de você, a batalha já tá ganha. Então, tenha como objetivo claro o seu destino final. E já olha lá essa batalha como você já tivesse vencido. Tem várias formas de chegar aqui na Avenida Paulista. Posso vir de trem, de metrô, de carro, de Uber, de motorista particular. Vários caminhos. Pela marginal, pelo centro, pelo bairro. Tem várias formas. É importante? É sim. Só não é mais importante do destino final. Chegar, eu sei que vou. Então, qual é a forma que se encaixa melhor para você? A gente vê tantos gurus dando receita que funcionou para ele. Incrível! Com certeza você tem que se inspirar e você tem que trazer, sim, como aprendizado. Mas isso tá dentro da sua habilidade ou a sua habilidade é diferente da dele? Então, olha só, quinto ensinamento. Foque na solução. Existem milhares de alternativas para resolver um problema. Mas se você estiver focado na solução, olha, o seu resultado vai ser infinitamente maior. Você nem vai ver a adversidade. Porque você está tão direcional, tão focado na solução, que até o que era para dar errado deu certo. Sexto, no final, sempre dá certo. Há controvérsias com essa frase aqui, mas eu acredito nela, que no final sempre dá certo. Se não deu certo é porque não chegou o final ainda e você no meio do caminho tinha que aprender algo, tinha que desenvolver algo. Se adapte, mas não perca o seu rumo final. Porque todo limão, todo momento ruim que chega, você pode fazer dela uma limonada. Ou ficar só sofrendo com o que está te acontecendo. E hoje, a gente está chegando ao final do nosso programa aqui. Hoje você aprendeu os 6 ensinamentos para potencializar os seus resultados. 1. Clarifique a sua personalidade. 2. Aparência física. 3. Cerque-se de pessoas mais inteligentes que você. 4. Vença as batalhas antes de lutar. 5. Foque na solução. E 6. No final, sempre dá certo. Na palavra fala que ele veio para nos dar vida, e vida em abundância. E o desejo do meu coração hoje é que você seja aquilo, tudo aquilo.

0: aquilo que ele te criou pra ser. Seja firme, seja constante e seja abundante. Faça você mesmo a sua história e se orgulhe dela. Combinado? Todas as quintas-feiras, 17 horas, negócios com propósito, aqui na Adore Mais FM. Todos vocês do Instagram que ficaram aqui comigo, Nutri, a Lu, a Fernanda, não consegui ver pergunta. Mas eu agradeço de todo coração. E quinta-feira a gente vai estar juntos de novo. E lembra, esse programa ele não fica salvo. Essa aula não fica salva no nosso canal do YouTube. Então, mas tem muita coisa boa chegando para você aí. Então eu espero. Te espero na próxima quinta-feira às 17 horas. E lá no meu Instagram, Elisângela Gomes, a Eli. Fica com a gente que tem muito de Deus para você ainda aqui na família Adore Mais, o 102.1. Se inscreve no nosso canal, que tem muita coisa. Todos os programas que tem aqui, fica salvo lá. Adore Mais FM. Um beijo no seu coração. Tchau, gente.
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